0: do nosso Adoranejo, o melhor da música sertaneja. Aqui pra você, muito prazer te receber por aqui. Você que tá em casa, no trabalho, seja onde for. A partir de agora, com o melhor da música sertaneja gospel no seu rádio. Olha aí com a gente. Vem com a gente durante essas próximas horas com muita música sertaneja gospel, aquelas músicas raízes e muito mais. E pra começar, a gente abre com essa sequência. Aumente o volume porque o nosso Adoranejo está no ar.
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0: Obrigado pelo seu carinho. Obrigado pela sua audiência. Abrimos muito bem com essa linda sequência. Gente, só tá começando o nosso Adoranejo, tá? Muito obrigado a você que chega por aqui, você que tá sempre ligado, conectado, parou para ouvir a nossa programação, né? Nesse fim de semana, é um dia corrido durante a semana, aí no fim de semana tá de boa, muita gente trabalhando, outros em casa, assim por diante, tá bom? E a gente com certeza vai musicando aqui o seu fim de semana, tá certo? Bora, mais músicas!
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0: Vamos nessa, aumente o volume!

0: Bacana demais, você tá ouvindo aí o nosso programa Adoranejo. Deixa eu fazer o seguinte, vou sair pro intervalo rapidinho, daqui a pouquinho eu trago muito mais louvores pra você. Eu volto já.
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5: Opa! Tô de volta! Muito prazer, hein? Satisfação, que privilégio encontrar você aqui, ó, na nossa rádio maravilhosa. Opa! Ó, obrigado a você também que tá nos ouvindo aí no aplicativo, rapaz, que bacana você nos ouvindo através aí do aplicativo aqui da nossa rádio, você que tá ouvindo a gente no site também, né? Acompanha a nossa programação, obrigado pelo seu carinho. Obrigado aí pela sua audiência, pela companhia. Ah, minha produção tá me falando aqui também. Você que tá nos ouvindo através da caixinha da Alexa, né? Rapaz, olha, todo mundo ouvindo a nossa rádio na Alexa, hein? Que coisa linda e que bacana. Glória a Deus, hein? Então, vamos nessa. Chegando mais uma seleção musical aqui pra você, ó. Bora curtir.

o melhor da música gospel sertanejo. A gente vai sertanejando por aqui, tá bom? Muito obrigado a você que tá no site, no aplicativo, na Alexa. Você pode ouvir também a nossa rádio através da Alexa, né? Que bacana! Vai participando, vai interagindo e você com certeza vai ajudando aqui a fazer o nosso adoranejo. Tá bom, meu amigo? Tá bom, minha amiga? Vamos, bora? Com mais a sequência? Aumente o volume!

0: E assim a gente fecha muito bem com o nosso Adoranejo. Ó, forte abraço pra você, tá? Obrigado pela companhia, obrigado pelo carinho. Muitas participações chegando por aqui. O Juninho Vitor chegou no finalzinho no programa do Juninho Vitor. É, Juninho Vitor por aqui, rapaz. Participando com a gente aqui, ó. Chegou no finalzinho, hein? Um abraço. A Larissa tá por aqui também. Chegou no finalzinho do nosso Adoranejo. Gente, bom fim de semana. Até a próxima. Cuide-se bem de você por mim. Cuide-se dos outros. Tchau. Bom fim de semana. Fui.
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2: 21:55.
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2: Olá, tudo bem com você? Aqui é o Padre João Carlos e eu vou logo agradecendo a sua companhia nessa hora musical, nesse especial que está começando. Olha, sempre me perguntam, Padre, qual é o poder da música? Bom, sendo música religiosa, canção que canta a nossa fé, eu tenho certeza que o poder é de Deus. É o poder do amor que a palavra comunica. O poder do amor de Deus que se manifesta tão forte, tão próximo em Jesus. E eu tenho a impressão de que, como a maior parte das minhas canções nasce da palavra de Deus, ou canta a própria palavra de Deus, essas canções, creio que possam, com a graça de Deus e com um pouco de abertura de nossa parte, possam comunicar um pouco desse amor. Então, abra o seu coração para ouvir Deus, sentir o pulsar do seu coração nessas canções que começam a desfilar agora no seu rádio.

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1: Padre João Carlos, me chamo Maria das Dores, aqui de Fortaleza, no Ceará. Sobre a música, padre, realmente a gente tem que melhorar muito. Não é só pensar em Deus, mas fazer a vontade dele, né? É amar o próximo, amar o irmão, é ajudar, é ter caridade. Foi isso que eu pude tirar da música. É a gente não só pensar em Deus, mas também fazer a vontade dele, né?
2: Quantas inspirações nos trazem canções como esta, Maria das Dores? Pensar em Deus, como você disse, é apenas o começo, deve nos levar a agir conforme a vontade de Deus. Muito obrigado, Deus a abençoe.

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1: Padre João Carlos, sua bênção. Essa música, Jovem Galileu, é demais, viu? Marca muito minha vida. Não sei explicar porquê. Todas que o senhor interpreta é maravilhosa, mas essa me toca mais forte. Inclusive, no Terço dos Homens, onde eu sou o coordenador, eu sempre canto ela. Não tenho sua voz, mas sempre canto. Essa música é maravilhosa.
2: Eu concordo com você, Carlos Eduardo. E aproveito para mandar um grande abraço para o Terço dos Homens de sua comunidade. Mas que bom que você está na sintonia acompanhando o especial de hoje. Muito obrigado. Olha, para você participar também do especial, fazendo seu pedido musical, é simples, é fácil. Você pode fazer o seu pedido musical através do aplicativo da rádio ou através do WhatsApp 81 3224 9284. Qual é a música que você quer ouvir aqui no especial? Vou ficar aguardando a sua participação através do aplicativo ou pelo WhatsApp 81 3224 9284.

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1: Sou a Daniela Bento Góes, sou casada, moro em Praia Grande. A letra dessa música, ela trouxe para mim a paz, né? A verdade de Jesus, né? Jesus é a verdade. E também a nossa batalha, né? Do dia a dia. Então a letra desta música trouxe para mim a luta de cada dia que temos que enfrentar, a batalha. E Jesus está sempre ali na frente, em tudo.
2: Muito obrigado, Daniela, por essa atenção a essa canção do Padre Zezinho que eu interpreto no meu novo trabalho, Nova Geração. É isso que você está falando. Fala do nosso compromisso com Jesus na luta de cada dia.

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1: Sua bênção, Padre João Carlos. Me chamo Humberto. Eu sou aqui de João Alfredo, Pernambuco. O senhor já visitou a nossa cidade. E faço parte do Ministério de Música aqui de nossa paróquia, Nossa Senhora da Conceição. Então, esta canção é belíssima, esta canção é muito bonita. Ela exalta a Mãe do Senhor e toda a história de Jesus Cristo, ela está presente. Que Deus abençoe e Deus abençoe cada vez mais a sua vida, o seu trajeto, o seu modo de evangelizar. Belíssima canção inspirada por Deus.
2: Muito obrigado, Humberto, por suas considerações sobre essa canção Estavas Lá. E parabéns por sua participação no Ministério de Música, aí na cidade de João Alfredo. Deus o abençoe.

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1: Padre João Carlos, meu nome é Maria Aparecida, eu sou de Curitiba, Paraná. Essa música me deixa uma mensagem de esperança. Nos momentos de dificuldades, de desânimo e de incompreensões, devo buscar o Senhor. Olhar para um crucifixo e fazer um ato de fé e de confiança no Deus das vitórias. Eu estava precisando dessa mensagem no dia de hoje. Deus abençoe, Padre João Carlos, seu lindo apostolado. Amém.
2: Muito obrigado, Aparecida. Precisamos mesmo confiar em Deus, sobretudo nos momentos mais difíceis de nossa vida. Muito obrigado. Nós vamos dar agora uma pequena pausa do especial, mas não saia daí. A gente volta em 2 minutos.
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6: 22:23.
2: Estamos de volta com mais canções para você aqui no especial. Olha, para você participar também do especial, fazendo o seu pedido musical, é simples, é fácil. Você pode fazer o seu pedido musical através do aplicativo da rádio ou através do WhatsApp 81-3224-9284. Qual é a música que você quer ouvir aqui no especial? Vou ficar aguardando a sua participação através do aplicativo ou pelo WhatsApp 81-3224-9284.

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1: Tem Maria do Socorro aqui de Goiânia, Pernambuco. Hoje é um show de Padre João Carlos. Sem essa música, todo mundo, só é que todo mundo diz logo, o show de Padre João Carlos só vai ter naquela música que me tocou. Parece que é a música que anima mais o show. É muito bonita. Tá de parabéns. Fique com Deus.
2: Muito obrigado, Maria do Socorro. Deus a abençoe.

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1: Oi, Padre João Carlos, sua bênção. Sou Marluce Mariano do Cordeiro. Essa música é um bálsamo na minha vida, Padre. Quando a correria sufocar, quando o horizonte escurece e se esvazia, quando um dia triste nos ameaçar, cada frase dessa letra, dessa música, dá um toque muito forte no meu coração. E o melhor refúgio é entrar no quarto, fechar a porta e orar ao nosso Pai que está lá. Eu sou muito apaixonada por essa música, Padre João Carlos, e me recolho muito para meditá-la e às vezes até gosto de cantá-la. Quando a correria sufocar a tua vida, é hora.
2: Muito obrigado, Marluce, por essa bela mensagem sobre a canção É Hora. De fato, a música cristã tem essa grande vocação: ser louvor, ser catequese, ser oração. Muito obrigado.

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1: Olá, Padre João Carlos. Eu sou Marlos Mariano, aqui do Cordeiro. Quero falar sobre a música Quando Jesus Passar. Essa música toca forte nos corações de muitas pessoas. E no meu coração ela toca profundamente, porque diz tudo o que a gente precisa sentir para nos prepararmos à passagem de Jesus, em qualquer situação.
2: Marluce, você, eu e muita gente mais cresceu ouvindo essas canções maravilhosas do Padre Zezinho. Com elas aprendemos a ser mais fiéis à nossa fé. Obrigado pela participação.

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1: Padre, aqui é o José Sebastião, aqui de Fortaleza, moro aqui no bairro do Mudubim. Padre, essa música, ela já diz tudo da vida de um cristão, principalmente a minha vida. Essa música eu faço dela a minha oração, pois ela é, eu vejo ela como uma súplica, eu vejo essa música como uma entrega a Deus. Portanto, essa música, essa letra já nos diz tudo o que eu preciso para viver. Ela acalma a minha alma, ela me dá alegria, ela ao mesmo tempo me desperta para as coisas ruins que eu fiz. Portanto, eu faço dessa música a minha oração, porque essa música é muito bela, é linda essa música. E eu estou aqui numa área em que não tenho nem internet, estou em cima de um morro aqui, saí do meu trabalho e subi um alto para dizer o quanto essa música ela significa para a minha vida, para a minha pessoa. Sei nem se essa mensagem vai chegar direito aí, porque estou num lugar muito ruim. Mas, padre, essa música diz a minha história. O senhor estava altamente inspirado para fazer essa música, foi uma unção de Deus. E simplesmente a gente realmente sendo purificado por Deus, que a gente tenha a coragem, a noção de anunciar ao Senhor Jesus.
2: Nós reconhecemos e agradecemos o seu esforço, José Sebastião. Esforço para que essa mensagem chegue a nós. E chegou bem, graças a Deus. Louvamos a Deus pelo seu interesse, pela sua fé e pelo seu testemunho. Obrigado.

0: E olha, eu quero agradecer a sua companhia nessa hora musical, nesse especial. Como eu sou o primeiro a escutar as canções, os depoimentos, eu não sei se sou eu que estou lhe fazendo companhia ou se é você que está me fazendo companhia. Bom, estamos juntos. Estamos juntos nessa aventura da música religiosa, cantando a palavra de Deus, comunicando o seu amor. O nosso encontro de hoje está chegando ao seu final e você aproveite para enviar sua participação para o próximo encontro. Você pode pedir música, pode comentar uma canção que você gosta, mandar um testemunho. Bom, Deus abençoe e até o nosso próximo encontro, se Deus quiser.
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0: 22 horas e 55 minutos.
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2: Deus abençoe você e toda a sua família. Que alegria estar aqui com você, começando mais um programa Eu Seguirei. Eu tenho certeza de que Deus vai falar muito ao seu coração através deste programa. Olha, se você pode, eu já quero convidar você a pegar a sua Bíblia, porque hoje nós vamos meditar a palavra de Deus. A palavra de Deus é o nosso alimento, a palavra de Deus que é o nosso sustento. Eu tenho certeza que essa palavra vai mover seu coração. Olha, aqui você vai ouvir a palavra de Deus, aqui você vai poder cantar. São minutos que ficaremos juntos, onde você vai fazer uma experiência com Deus. Lembrando que tudo que você ouvir aqui, depois fica registrado no meu canal do YouTube, Frei Gilson / Som do Monte, no meu Instagram, no meu Facebook, todos com o mesmo nome, Frei Gilson / Som do Monte, para que você possa também compartilhar essa palavra com os seus amigos, tá bom? Então, vamos escutar a palavra de Deus.
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2: O diabo pode roubar a palavra do seu coração. Você já pensou na seriedade disso? Lembra da parábola? O semeador saiu a semear. O semeador é Deus. Semear uma semente. Essa semente é a palavra. O terreno é o teu coração. Só que, de repente, diz a palavra que determinado terreno, o que está à beira do caminho, o diabo pode roubar a palavra do seu coração. Eu pergunto para você, você acha interessante isso? Você acha interessante o diabo roubar a palavra do seu coração? Agora, a pergunta que eu faço seríssima é: o diabo rouba a palavra, mas a culpa é de quem? De quem é a culpa do porquê o diabo roubou essa palavra? De quem é a culpa deste roubo? Eu queria que você ficasse comigo até o final, a meditação hoje é muito importante. Em nome do Pai, do Filho e do Espírito Santo, amém. Vamos meditar Mateus capítulo 13, versículo de 1 a 9. Naquele dia, Jesus saiu de casa e foi sentar-se às margens do mar da Galileia. Uma grande multidão reuniu-se em volta dele. Por isso, Jesus entrou numa barca e sentou-se, enquanto a multidão ficava de pé na praia. E disse-lhes muitas coisas em parábolas. O semeador saiu para semear. Enquanto semeava, algumas sementes caíram à beira do caminho e os pássaros vieram e as comeram. Outras sementes caíram em terreno pedregoso, onde não havia muita terra. As sementes logo brotaram porque a terra não era profunda. Mas quando o sol apareceu, as plantas ficaram queimadas e secaram, porque não tinham raiz. Outras sementes caíram no meio dos espinhos. Os espinhos cresceram e sufocaram as plantas. Outras sementes, porém, caíram em terra boa e produziram à base de 100, de 60 e de 30 frutos por semente. Quem tem ouvidos, ouça. Palavra da salvação. Veja, enquanto semeava, algumas sementes caíram à beira do caminho. E os pássaros vieram e as comeram. Esses pássaros é o símbolo do demônio. Os pássaros vieram e a comeram. Abra sua Bíblia em Mateus capítulo 13, versículo 19. Mateus 13, 19. Quando um homem ouve a palavra do reino e não a entende, o maligno vem e arranca o que foi semeado no seu coração. Este é aquele que recebeu a semente à beira do caminho. Então, o que, que significa a semente à beira do caminho? A semente, então, que não penetrou, ela está à beira do caminho. E vem, então, os pássaros e comem. E esses pássaros, então, é a representação do demônio. Então, quando um homem ouve a palavra do reino e não a entende, o maligno vem e arranca o que foi semeado em seu coração. Gente, isso aqui é muito sério, hein? Isto é muito sério. Um autor anônimo dos primeiros séculos da igreja diz assim: as sementes da palavra que estão em solo rochoso são arrebatadas pelos demônios fugazes. Diga-me de quem é a culpa? De quem é a culpa? Dos demônios que arrebatam as sementes? Então, a culpa é dos pássaros? A culpa é dos demônios? Ou das almas descuidadas que não enterraram nos sulcos do seu coração? Então, esse autor anônimo faz essa pergunta: a culpa é de quem? A culpa é dos pássaros que comeram a semente? Ou a culpa é nossa que não colocamos a semente dentro de nós? Creio que a culpa não seja dos demônios arrebatadores. O ladrão que arromba um muro entra na parte secreta da casa. Mas estando ele posicionado do lado de fora, como pode ser ele culpado, por assim dizer? Do mesmo modo, o diabo, se fosse capaz de entrar no interior do seu coração para roubar a palavra contra a sua vontade, seria realmente culpado. Olha que interessante. Um ladrão que rouba algo que está fora da sua casa, algo que está na rua. Então, alguém que encontrou dinheiro na rua é diferente de alguém que entra dentro da sua casa sem a sua autorização para pegar o seu dinheiro. Então, aqui a palavra não está dizendo que os pássaros entraram dentro da terra e pegaram a semente dentro da terra. Não, os pássaros pegaram a semente que estava à beira do caminho. Então, de quem é a culpa? A culpa é dos pássaros ou a culpa é de quem deixou essa semente na beira do caminho? Do mesmo modo, o diabo, se fosse capaz de entrar no interior do seu coração para roubar a palavra contra a sua vontade, seria realmente culpado. Mas agora, o que foi negligenciado e desprezado por você, ele arrebata. Então, por que que o diabo roubou? Porque você desprezou. Porque você não deu importância. Gente, essa palavra é séria, né? O diabo só rouba a semente que eu desprezei. Por isso, abra sua Bíblia em Tiago, capítulo 1, versículo de 21 a 22. Tiago, capítulo 1, de 21 a 22. Rejeitai, pois, toda impureza e todo vestígio de malícia, e recebei com mansidão a palavra em vós semeada, que pode salvar as vossas almas. Sede cumpridores da palavra e não apenas ouvintes. Isto equivaleria a vos enganardes a vós mesmos. Essa palavra precisa se aplicar a nós. Não vou permitir que o maligno roube a palavra do meu coração. Em nome do Pai, do Filho e do Espírito Santo. Amém.
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2: Resposta a essa palavra, eu quero convidar você agora a cantar comigo.
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2: O programa de hoje está bom demais e eu quero lembrar você, se você quiser ouvir mais pregações, mais meditação da palavra, basta você me acompanhar no meu canal do YouTube, Frei Gilson / Som do Monte, no meu Instagram, no meu Facebook, no meu TikTok, e lá você vai encontrar muito mais palavra de Deus para você.
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2: Nós vamos terminar este programa rezando. Eu quero clamar agora por você, quero clamar pela sua família. Senhor Deus, libera agora o teu Espírito Santo sobre cada pessoa que acompanha este programa. Vem, Espírito Santo, enche todos os que estão acompanhando este programa agora. Libera, Senhor, para esta pessoa o que ela mais precisa, para o corpo e para a alma. Libera, Senhor, curas e libertações em nome de Jesus para esta pessoa que assiste, que acompanha, que escuta e para toda a sua família. Eu clamo a tua poderosa bênção. Visita agora com bênção de proteção. A bênção que só o Senhor pode dar. Abençoe-vos o Deus Todo-Poderoso, Pai e Filho e Espírito Santo. Amém.
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1: Quero convidar você a erguer os teus braços o mais alto que você pode. O Espírito Santo quer ser derramado sobre nós. Irmãos e irmãs, o Espírito Santo já foi liberado. O Espírito Santo já foi derramado. Se nós clamarmos, se nós abrirmos o coração, o Espírito irá transformar as nossas vidas, amém?
2: Amém.
1: Você quer que o Espírito Santo transforme a sua vida?
2: Sim.
1: Ergue teus braços.

dentro de você essa noite. Deus quer encher pessoas que estão vazias. Você que está vivendo a depressão, você que está vivendo a tristeza, você que está vivendo a angústia, você que chega a dizer: eu não tenho mais alegria de viver. O Espírito Santo quer entrar na tua alma. O Espírito Santo quer te refazer de novo. O Espírito Santo quer te tocar de novo. O Espírito Santo quer se mover dentro de você. Você só precisa abrir seu coração. Aumenta o volume da sua voz. Aumenta o volume da sua voz. 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

palavra que o Senhor me dá para essa noite, para este momento agora, é restauração. Muitas pessoas aqui estão em ruínas. Muitas pessoas aqui estão em pedaços. Muitas pessoas aqui estão em lágrimas. Muitas pessoas aqui estão mortas. E a palavra de Deus para você hoje é: eu vou restaurar a sua vida esta noite.

você, homem, que está tão fraco na fé. Você que pensou em desistir de tudo, abandonar tudo. Homem de Deus, Deus está te restaurando essa noite. Você, mãe, você, esposa, que está destroçada. Deus está restaurando você essa noite. Eu quero convidar você, igreja, agora, erguendo seus braços, a soltar sua voz no Espírito. Porque nós não sabemos orar como convém. É o Espírito que ora em nós com gemidos inefáveis. Solta sua voz.

Chegamos à noite deste sábado e encerramos esta semana debaixo da graça de Deus e queremos rezar com o salmista. Eu tranquilo vou deitar-me e na paz logo adormeço, pois só vós, ó Senhor Deus, dais segurança à minha vida. Que esta frase do Salmo 4, versículo 9, seja uma certeza à nossa vida. Que possamos dormir na paz do Senhor e acordarmos amanhã na segurança da vida para celebrarmos o dia da ressurreição. Iniciemos em nome do Pai, e do Filho, e do Espírito Santo. Amém. Anjo da guarda, minha doce companhia, não me desampare nem de noite nem de dia, até que me entregues nos braços da Virgem Maria. Sob a proteção de nosso anjo da guarda, ao encerrar os trabalhos deste dia e desta semana, ouçamos a palavra de Deus. Leitura da carta de São Tiago, capítulo 3, versículos de 13 a 15. Quem dentre vós é sábio e inteligente? Mostre, por seu bom procedimento, que ele age com a mansidão que vem da sabedoria. Mas se formais no coração amargo ciúme e rivalidade, não vos glorieis disso, mas deixai de mentir contra a verdade. Essa não é a sabedoria que vem do alto. Ao contrário, é terrena, egoísta, diabólica. Palavra do Senhor. Graças a Deus. Na vida de fé, precisamos nos esforçar em cultivar a mansidão. Por isso sempre rezamos: Jesus, manso e humilde de coração, fazei o nosso coração semelhante ao vosso. Pela mansidão, nós sabemos que encontramos o caminho da salvação. Mas agora, viver na vida com um coração cheio de amargo ciúme, de rivalidades, de invejas, isto corrói e destrói o ser humano. Às vezes a pessoa, ela se ilude pensando que viver na rivalidade, que viver nos ciúmes, isto vai lhe ajudar a crescer. Pelo contrário, isto destrói a alma humana. Nós precisamos combater todas as rivalidades e vejam que nos trabalhos que fazemos, que nas nossas famílias, nas nossas amizades, às vezes nos enchemos de rivalidades, ou mesmo de invejas, de ciúmes. O que é o ciúme, senão uma tristeza que temos dentro de nós? O que é a inveja, senão essa tristeza de que nós não temos o que o outro tem? E nós queremos, então, conquistar e estamos dispostos a destruir a outra pessoa para conquistar aquilo que nós não temos e que às vezes nem vamos ter porque Deus não quer. Assim, sejamos nós homens, mulheres que buscam a mansidão. E esta mansidão é Jesus quem nos ensina o caminho. Não vamos querer uma mansidão do meu jeito, achando que às vezes eu tenho que fazer justiça, eu não levo desaforo para casa, e aí eu digo assim, não, eu vou ser manso do meu jeito. É do jeito de Jesus. E assim temos que olhar para o alto da cruz e ver que Jesus disse, Pai, perdoa-lhes, eles não sabem o que fazem. O que Jesus nos ensina é o caminho do perdão, o caminho da mansidão. Todo o resto é o caminho diabólico, é o caminho terreno, é o caminho do egoísmo, nas palavras de São Tiago, no versículo 15. Não sejamos deste caminho, mas sejamos do caminho de Jesus, do caminho da salvação. Façamos agora o nosso exame de consciência. Disse Jesus, amai-vos uns aos outros, como eu vos amei. Tenho amado meus irmãos como Jesus nos ensinou? Ou tenho trazido ciúmes, rivalidades, invejas, egoísmo, apego terreno na minha vida?

Neste sábado, unidos na alegria que vem de Jesus e inspirados na promessa de Nossa Senhora, a Santa Matilde, rezemos as três Ave-Marias pedindo a perseverança final até o último dia de nossas vidas e que Maria, nossa mãe, nos livre de cair em pecado mortal. Pelo poder que o Pai Eterno te concedeu, ó Maria, rezemos. Ave Maria, cheia de graça, o Senhor é convosco. Bendita sois vós entre as mulheres, e bendito é o fruto do vosso ventre, Jesus. Santa Maria, Mãe de Deus, rogai por nós, pecadores, agora e na hora de nossa morte. Amém. Pela sabedoria que Deus Filho te concedeu, rezemos. Ave Maria, cheia de graça, o Senhor é convosco. Bendita sois vós entre as mulheres, e bendito é o fruto do vosso ventre, Jesus. Santa Maria, Mãe de Deus, rogai por nós, pecadores, agora e na hora de nossa morte. Amém. Pelo amor que o Espírito Santo te concedeu, rezemos. Ave Maria, cheia de graça, o Senhor é convosco. Bendita sois vós entre as mulheres, e bendito é o fruto do vosso ventre, Jesus. Santa Maria, Mãe de Deus, rogai por nós, pecadores, agora e na hora de nossa morte. Amém. Por vossa conceição imaculada, ó Maria, purificai nosso corpo e santificai nossa alma. Oremos. Ó Deus, que iluminais a noite e fazeis brilhar a luz depois das trevas, concedei-nos passar esta noite livres do tentador e, ao raiar um novo dia, dar-vos graças em vossa presença. Isto vos pedimos por Cristo nosso Senhor. Amém. O Senhor esteja convosco. Ele está no meio de nós. A nossa proteção está no nome do Senhor, que fez o céu e a terra. O Senhor Jesus Cristo esteja contigo para te proteger. Esteja à tua frente para te conduzir e atrás de ti para te guardar. Olhe por ti, te conserve e te abençoe nesta noite. Amém. E a bênção de Deus Todo-Poderoso, Pai e Filho e Espírito Santo, desça sobre vós e permaneça para sempre. Amém. Com Deus me deito, com Deus me levanto, com a graça divina do Espírito Santo. Abençoada noite a você e sua família.

0: 23 horas e 36 minutos.
1: Em nome do Pai, do Filho e do Espírito Santo.
2: Amém.
1: Pai nosso, que estais nos céus, santificado seja o vosso nome. Venha a nós o vosso reino. Seja feita a vossa vontade, assim na terra como no céu. O pão nosso de cada dia nos dai hoje. Perdoai-nos as nossas ofensas, assim como nós perdoamos a quem nos tem ofendido. E não nos deixeis cair em tentação, mas livrai-nos do mal. Amém. Ave Maria, cheia de graça, o Senhor é convosco. Bendita sois vós entre as mulheres. Bendito é o fruto do vosso ventre, Jesus. Santa Maria, Mãe de Deus, rogai por nós, pecadores, agora e na hora de nossa morte. Amém.
3: Professemos a nossa fé.
1: Creio em Deus, Pai Todo-Poderoso, Criador do céu e da terra, e em Jesus Cristo, seu único Filho, nosso Senhor, que foi concebido pelo poder do Espírito Santo, nasceu da Virgem Maria, padeceu sob Pôncio Pilatos, foi crucificado, morto e sepultado, desceu à mansão dos mortos, ressuscitou ao terceiro dia, subiu aos céus, está sentado à direita de Deus Pai Todo-Poderoso, de onde há de vir a julgar os vivos e os mortos. Creio no Espírito Santo, na Santa Igreja Católica, na comunhão dos santos, na remissão dos pecados, na ressurreição da carne, na vida eterna. Amém.
4: Nesta primeira dezena, nós colocamos aos pés de Jesus misericordioso a sua vida, suas intenções, suas necessidades mais profundas do íntimo do seu coração. Nos unimos às almas do purgatório. Rezamos pela conversão dos pecadores do mundo inteiro, pela conversão da nossa família. Eterno Pai,
1: eu vos ofereço o corpo e o sangue, a alma e a divindade de vosso diletíssimo Filho, nosso Senhor Jesus Cristo, em expiação dos nossos pecados e os do mundo inteiro.
4: Pela sua dolorosa paixão,
3: tende misericórdia de nós e do mundo inteiro.
4: Pela sua dolorosa paixão,
3: tende misericórdia de nós e do mundo inteiro.
4: Pela sua dolorosa paixão,
3: tende misericórdia de nós e do mundo inteiro.
4: Pela sua dolorosa paixão,
3: tende misericórdia de nós e do mundo inteiro.
4: Pela sua dolorosa paixão,
3: tende misericórdia de nós e do mundo inteiro.
4: Pela sua dolorosa paixão,
3: tende misericórdia de nós e do mundo inteiro.
4: Pela sua dolorosa paixão,
3: tende misericórdia de nós e do mundo inteiro.
4: Pela sua dolorosa paixão,
3: tende misericórdia de nós e do mundo inteiro.
4: Pela sua dolorosa paixão,
3: tende misericórdia de nós e do mundo inteiro.
4: Pela sua dolorosa paixão,
3: tende misericórdia de nós e do mundo inteiro. Nesta segunda dezena, nós rezamos por você que está doente, por você no leito do hospital, por você que traz uma doença incurável, e com você dizemos: Jesus, eu confio em vós. Convidamos você agora a abandonar-se inteiramente na misericórdia de Jesus que o envolve agora. Nós colocamos aos pés de Jesus todos os enfermos, aqueles que nós conhecemos e amamos, e especialmente rezamos por aqueles enfermos esquecidos, pelos quais ninguém mais reza, e por isso rezamos com imensa confiança. Eterno Pai,
1: eu vos ofereço o corpo e o sangue, a alma e a divindade de vosso diletíssimo Filho, nosso Senhor Jesus Cristo, em expiação dos nossos pecados e os do mundo inteiro.
3: pela sua dolorosa paixão.
4: Tende misericórdia de nós e do mundo inteiro.
3: Pela sua dolorosa paixão.
4: Tende misericórdia de nós e do mundo inteiro.
3: Pela sua dolorosa paixão.
4: Tende misericórdia de nós e do mundo inteiro.
3: Pela sua dolorosa paixão.
4: Tende misericórdia de nós e do mundo inteiro.
3: Pela sua dolorosa paixão.
4: Tende misericórdia de nós e do mundo inteiro.
3: Pela sua dolorosa paixão.
4: Tende misericórdia de nós e do mundo inteiro.
3: Pela sua dolorosa paixão.
4: Tende misericórdia de nós e do mundo inteiro.
3: Pela sua dolorosa paixão.
4: Tende misericórdia de nós e do mundo inteiro.
3: Pela sua dolorosa paixão.
4: Tende misericórdia de nós e do mundo inteiro.
3: Pela sua dolorosa paixão.
4: Tende misericórdia de nós e do mundo inteiro. Nesta terceira dezena, nós apresentamos a Jesus misericordioso toda e qualquer forma de desespero. Nós pedimos que o sangue e água que jorram do diletíssimo coração de Jesus envolva agora, na paz que vem do Senhor, toda e qualquer pessoa que se sente em desespero, as famílias, os doentes, os agonizantes deste dia, os endividados, que recebam agora, no nome de Jesus, do coração misericordioso de Jesus, a paz que o mundo não conhece. Rezemos agora com imensa confiança. É Jesus misericordioso quem nos visita. Eterno Pai, eu vos ofereço o corpo e o sangue, a alma e a divindade de vosso diletíssimo Filho, nosso Senhor Jesus Cristo, em expiação dos nossos pecados e os do mundo inteiro. Pela sua dolorosa paixão,
3: tende misericórdia de nós e do mundo inteiro.
4: Pela sua dolorosa paixão,
3: tende misericórdia de nós e do mundo inteiro.
4: Pela sua dolorosa paixão,
3: tende misericórdia de nós e do mundo inteiro.
4: Pela sua dolorosa paixão,
3: tende misericórdia de nós e do mundo inteiro.
4: Pela sua dolorosa paixão,
3: tende misericórdia de nós e do mundo inteiro.
4: Pela sua dolorosa paixão,
3: tende misericórdia de nós e do mundo inteiro.
4: Pela sua dolorosa paixão,
3: tende misericórdia de nós e do mundo inteiro.
4: Pela sua dolorosa paixão,
3: tende misericórdia de nós e do mundo inteiro.
4: Pela sua dolorosa paixão,
3: tende misericórdia de nós e do mundo inteiro.
4: Pela sua dolorosa paixão,
3: tende misericórdia de nós e do mundo inteiro. Nesta quarta dezena, nós apresentamos a Jesus as necessidades mais íntimas de cada um de nós. E por isso agora você apresenta a sua necessidade. Fale com Jesus agora, que ouve-nos em oração. Porque Jesus tudo pode, nós queremos também nesta dezena pedir por nossas famílias e em especial por todos aqueles que precisam de um trabalho. Jesus, nós pedimos por todo pai de família, por toda mãe de família, por todo jovem que precisa trabalhar. Nós pedimos, Senhor, que tua divina misericórdia, unida à tua divina providência, abra os caminhos para todos os trabalhadores que precisam hoje de um emprego. Rezemos com imensa confiança. Eterno Pai, eu vos ofereço o corpo e o sangue, a alma e a divindade de vosso diletíssimo Filho, nosso Senhor Jesus Cristo, em expiação dos nossos pecados e os do mundo inteiro. Pela sua dolorosa paixão,
4: tende misericórdia de nós e do mundo inteiro.
3: Pela sua dolorosa paixão,
4: tende misericórdia de nós e do mundo inteiro.
3: Pela sua dolorosa paixão,
4: tende misericórdia de nós e do mundo inteiro.
3: Pela sua dolorosa paixão,
4: tende misericórdia de nós e do mundo inteiro. Tende misericórdia de nós e do mundo inteiro.
3: Pela sua dolorosa paixão,
4: tende misericórdia.

0: inteiro. Nesta quinta dezena, nós apresentamos a Jesus tudo aquilo que para nós não tem solução aos olhos humanos. Nesta dezena, nós rezamos por aquilo que é impossível aos nossos olhos, mas não é para Jesus. Pedimos a Jesus pelas curas físicas, por todas aquelas enfermidades que diante da medicina não há cura, por todos os desenganados, por todos aqueles que passam nesse exato momento por muitas aflições e provações na própria carne. Nós pedimos, Jesus, cura, libertação, restauração, pelo poder da Tua infinita misericórdia. Jesus, Tu és a nossa solução. Nós pedimos por todas as causas impossíveis, pedimos a Tua presença, pedimos a Tua fortaleza e nós convidamos nesse instante você que reza conosco, que de maneira especial recorra à intercessão de Santa Faustina, aquela que foi e é a secretária da Divina Misericórdia. Jesus disse a Santa Faustina: peçam muito, muito mesmo, porque o meu desejo é dar muito. Faça seu pedido e reze com um coração feliz e repleto de confiança. Eterno Pai, eu vos ofereço o corpo e o sangue, a alma e a divindade de vosso diletíssimo Filho, nosso Senhor Jesus Cristo, em expiação dos nossos pecados e os do mundo inteiro, pela sua dolorosa paixão.
1: Tende misericórdia de nós e do mundo inteiro.
0: Pela sua dolorosa paixão.
1: Tende misericórdia de nós e do mundo inteiro.
0: Pela sua dolorosa paixão.
1: Tende misericórdia de nós e do mundo inteiro.
0: Pela sua dolorosa paixão.
1: Tende misericórdia de nós e do mundo inteiro.
0: Pela sua dolorosa paixão.
1: Tende misericórdia de nós e do mundo inteiro.
0: Pela sua dolorosa paixão.
1: Tende misericórdia de nós e do mundo inteiro.
0: Pela sua dolorosa paixão.
1: Tende misericórdia de nós e do mundo inteiro.
0: Pela sua dolorosa paixão.
1: Tende misericórdia de nós e do mundo inteiro.
0: Pela sua dolorosa paixão.
1: Tende misericórdia de nós e do mundo inteiro.
0: Pela sua dolorosa paixão.
1: Tende misericórdia de nós e do mundo inteiro.
2: Deus Santo, Deus Forte, Deus Imortal, tende piedade de nós e do mundo inteiro. Deus Santo, Deus Forte, Deus Imortal, tende piedade de nós e do mundo inteiro. Deus Santo, Deus Forte, Deus Imortal, tende piedade de nós e do mundo inteiro.
1: Em nome do Pai, do Filho e do Espírito Santo.
0: Amém.

Nós vamos pedir nesse momento a bênção de Deus para você e para sua família. Confia no Senhor, confia no seu poder. Deus, nosso Pai, nós vos pedimos, vós que sois cheio de amor, dai-nos, Senhor, a vossa bênção de paz. Perdoai-nos, Senhor, nos momentos em que fizemos aquilo que não podíamos fazer. Dai-nos sempre, Senhor, a vossa consolação e vos pedimos que a vossa bênção venha sobre nossa casa, sobre o nosso lar. Afastai de nós todo o mal e fazei-nos, Senhor, seguir a vossa palavra em todos os momentos, em todas as circunstâncias, em todas as situações. Olhai aqueles que sofrem, principalmente os enfermos, e dai a todos nós a alegria de vos seguir e a alegria de vos servir. Nós vos pedimos agora, abençoai tudo aquilo que apresentamos diante do vosso amor, mas abençoai esta água,

Neste momento, a Rádio Barroso Mix está finalizando mais um dia de trabalho. Durante 24 horas seguidas, louvamos o nome do Senhor Jesus Cristo. Como foi bom! Nós rezamos juntos muitas orações, novenas, terços e missas. Nós nos divertimos, nos emocionamos e cantamos centenas de músicas que louvam ao Senhor. Agora é hora de agradecer a você pela sua audiência e, sobretudo, a Deus pela oportunidade de estarmos aqui trabalhando na missão de levar o Evangelho a toda criatura. Obrigado, Senhor. Boa noite, meu Pai.

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1: 23 horas e 59 minutos.
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4: Bom dia, minha amiga. Bom dia, meu amigo. Comece o dia feliz. Neste domingo, 19 de julho, desejo um domingo especial, dia do Senhor. Dia de voltar nossa atenção ainda maior para o mistério pascal. E como podemos fazer isso? Participando da Santa Missa, reunindo-se em comunidade para celebrar este Deus que não para de trabalhar, celebrar este Deus que nos mantém de pé, e agradeça a Deus por isso. Louve a Deus hoje, priorize Deus no dia de hoje. Quem sabe você que me ouve há tanto tempo, e há tanto tempo você me ouve, mas não vai à missa, arrume um jeito, priorize. Você não vai perder por deixar de determinada atividade para poder ir à missa. Vai te fazer bem, tenho certeza disso. Vamos fazer nossa oração. Inspirai-nos, ó Deus, para que em vós comece e termine tudo o que fizemos. Amém. O evangelho de hoje está em Mateus, capítulo 13, versículos de 24 a 43. Naquele tempo, Jesus contou outra parábola à multidão. O reino dos céus é como um homem que semeou boa semente no seu campo. Enquanto todos dormiam, veio seu inimigo, semeou joio no meio do trigo e foi embora. Quando o trigo cresceu e as espigas começaram a se formar, apareceu também o joio. Os empregados foram procurar o dono e lhe disseram: Senhor, não semeaste boa semente no teu campo? De onde veio então o joio? O dono respondeu: Foi algum inimigo que fez isso. Os empregados lhe perguntaram: Queres que vamos arrancar o joio? O dono respondeu: Não. Pode acontecer que arrancando o joio, arranqueis também o trigo. Deixai crescer um e outro até a colheita. E no tempo da colheita, direi aos que cortam trigo: arrancai primeiro o joio e amarrai-o em feixes para ser queimado. Recolhei, porém, o trigo no meu celeiro. Jesus contou-lhes outra parábola. O reino dos céus é como uma semente de mostarda que um homem pega e semeia no seu campo. Embora ela seja a menor de todas as sementes, quando cresce, fica maior do que as outras plantas, e torna-se uma árvore de modo que os pássaros vêm e fazem ninhos em seus ramos. Jesus contou-lhes ainda uma outra parábola. O reino dos céus é como o fermento que uma mulher pega e mistura com 3 porções de farinha até que tudo fique fermentado. Tudo isso Jesus falava em parábolas às multidões. Nada lhes falava sem usar parábolas, para se cumprir o que foi dito pelo profeta: abrirei a boca para falar em parábolas, vou proclamar coisas escondidas desde a criação do mundo. Então Jesus deixou as multidões e foi para casa. Seus discípulos aproximaram-se dele e disseram: explica-nos a parábola do joio. Jesus respondeu: aquele que semeia a boa semente é o filho do homem, o campo é o mundo. A boa semente são os que pertencem ao reino. Os joios são os que pertencem ao maligno. O inimigo que semeou o joio é o diabo. A colheita é o fim dos tempos. Os ceifeiros são os anjos. Como o joio é recolhido e queimado ao fogo, assim também acontecerá no fim dos tempos. O Filho do Homem enviará os seus anjos, e eles retirarão do seu reino todos os que fazem outros pecar, os que praticam o mal. Depois os lançarão na fornalha de fogo. Aí haverá choro e ranger de dentes. Então justos brilharão como o sol no reino de seu Pai. Quem tem ouvidos, ouça. Minha amiga, meu amigo, Ao longo de toda a liturgia da palavra deste domingo, o que fica é a clemência, a misericórdia e a paciência de Deus. Isso fica nítido no Salmo de resposta, quando nós assim proclamamos: ó Senhor, vós sois bom, sois clemente e fiel. E é essa clemência, esta bondade, a fidelidade de Deus que realmente transforma a nossa vida, porque Deus tem a paciência para esperar que transformemos o nosso coração. Reze comigo.
5: Pai nosso que estais nos céus, santificado seja o vosso nome, venha a nós o vosso reino, seja feita a vossa vontade, assim na terra como no céu. O pão nosso de cada dia nos dai hoje, perdoai-nos as nossas ofensas, assim como nós perdoamos a quem nos tem ofendido. E não nos deixeis cair em tentação, mas livrai-nos do mal. Amém. Ave Maria, cheia de graça, o Senhor é convosco. Bendita sois vós entre as mulheres, bendito é o fruto do vosso ventre, Jesus. Santa Maria, Mãe de Deus, rogai por nós, pecadores, agora e na hora de nossa morte. Amém. Glória ao Pai, ao Filho e ao Espírito Santo.
6: Como era no princípio, agora e sempre. Amém.
4: Vamos pedir a bênção da água, Deus eterno e todo-poderoso, que tendo escolhido a água, fonte de vida e pureza, para nos dar a graça batismal, quisestes também aparecer no rio Paraíba, a imagem da Virgem Imaculada. Abençoai esta água e fazei que ela nos recorde o nosso batismo. E purificados de nossas faltas, vivamos como cristãos, membros da vossa igreja, e cheguemos um dia à vida eterna. Por Cristo Senhor nosso. Amém. Um grande abraço do Padre Sandro Henrique, diretamente da casa do glorioso mártir São Sebastião, em Alpinópolis, Minas Gerais. E que Deus nos abençoe, em nome do Pai, do Filho e do Espírito Santo. Amém. Um beijo no seu coração.
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2: Medo. Insegurança. A incapacidade em pensar que o amanhã será um dia melhor. A imaginação que apenas visualiza piores cenários. Pânico. Tristeza. Falta de esperança. Sentimentos que se tornam tão comuns para a grande maioria das pessoas em momentos difíceis. E que, se não tivermos cuidado, pode deixar sequelas em nossas mentes. Eu sei que, quando estamos no meio do olho do furacão, se abaixar e torcer para não ser engolido é a única ação que resta. E realmente a pergunta que eu faço é: em momentos difíceis, o que melhor podemos fazer? Talvez você tenha se cuidado, exercitado o seu corpo, mas e a sua mente? O que você tem feito para protegê-la contra esse bombardeio de sentimentos negativos que te aterroriza da hora que você acorda até a hora de dormir? Que te impede de ter uma noite de sono profunda? Que te impede de pensar em outra coisa que não seja a negatividade? A sua mente é forte. Você precisa acreditar nisso. Ela é capaz de criar, reconstruir, pensar e liderar todo o seu corpo. Ela é capaz de te fazer sonhar mesmo em meio às adversidades e te fazer acreditar, mesmo quando todos ao seu redor já não acreditam mais. A sua mente é poderosa, porque ela consegue trabalhar com força total quando você a estimula para isso. Ela consegue te manter em pé, te manter inteiro e te fazer ir muito além do que os outros achariam ser possível. Mas o que você tem feito para fortalecê-la? O que você tem feito para que ela não esmoreça? Até as coisas mais fortes da vida precisam de alicerce para não sucumbir. E qual tem sido o seu alicerce? O medo ou a esperança? A angústia ou a gratidão? Lembre-se que o pior momento da sua vida tem apenas 24 horas. E se você tem passado por momentos de dificuldade, esse momento vai passar. E tudo que você construiu ontem, hoje e amanhã formará grande parte de quem você será nos próximos tempos que virão. Tempos bons, fáceis, e tempos difíceis e dolorosos. Porque a vida é repleta de ciclos. E sábio é aquele que consegue se fortalecer para passar por todos esses momentos sem se perder. A sua mente é poderosa. Ela tem a capacidade de governar todas as suas emoções. Mas as suas emoções podem também afundá-lo em um mar de desespero, de dor, de angústia, de caos. Você tem o poder de decidir o que será, em o que você vai confiar. É sua responsabilidade cuidar daquilo que te mantém em pé, mesmo quando o chão parece ser puxado dos seus pés.
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1: O que mais tem ressuscitado as minhas esperanças é Apocalipse 3, versículo 8. Conheço tua conduta, eis que pus à tua frente uma porta aberta que ninguém poderá fechar, pois tens pouca força, mas guardaste minha palavra e não renegaste o meu nome. Eu quero pedir para você abrir o seu coração agora e dar livre acesso a Deus, porque essa música já ressuscitou a muitos, já ergueu do chão muita gente, a mim, a amigos, e ela pode te erguer do chão nesse dia. Livre acesso.

Senhor, Ele conhece cada um de nós. Ele sabe da nossa fraqueza. Ele sabe de cada momento que a gente passa. Santa Teresa d'Ávila diz que santo não é aquele que nunca cai, mas o que levanta sempre. Quantas vezes você precisar, o amor de Deus, Ele vai te levantar. O braço forte de Deus vai te levantar, vai te erguer. Não tenha medo de se reconhecer pecador. Para Ele não existe.

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1: Espero que essa canção tenha tocado no seu coração. Adoração Católica volta já.
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3: Meia-noite e 32 minutos.
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0: Olá, gente, como companheiros de viagem, estamos aqui para mais um momento especial. Quando lhe foi pedido que descrevesse a extensão de seu amor, Cristo estendeu uma das mãos para a direita e a outra para a esquerda, e nessa posição elas foram pregadas, para que você soubesse que Ele morreu por amor a você. Ele morreu por amor a nós.
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2: Os céus declaram a glória de Deus e o firmamento anuncia a obra das suas mãos.
0: Está escrito em Filipenses 4:6. Não estejais inquietos por coisa alguma, antes as vossas petições sejam em tudo conhecidas diante de Deus pela oração e súplicas com ação de graças. O que você faz quando tem um problema? Você se preocupa? A maioria de nós, sim. Mas a preocupação resolve o problema? Não, não resolve. Então, se a preocupação não resolve o problema, por que se preocupar? É difícil responder. A maioria das vezes a gente não consegue se controlar. Ezequias nos deu uma ideia para a solução de problemas. Recebendo, pois, Ezequias as cartas das mãos dos mensageiros e lendo-as, subiu à casa do Senhor. E Ezequias as estendeu perante o Senhor. E orou Ezequias perante o Senhor e disse: Ó Senhor, Deus de Israel, que habitas entre os querubins, Tu mesmo, só Tu és Deus de todos os reinos da terra. Tu fizeste os céus e a terra. Então Ezequias orou: Agora, pois, ó Senhor nosso Deus, sê servido de nos livrar das suas mãos, e assim saberão todos os reinos da terra que só Tu és o Senhor Deus. A oração desprendida de Ezequias tinha um propósito, um que Deus não poderia ignorar. Ezequias, que estava acostumado a levar seus problemas diretamente a Deus, levou diretamente ao Senhor o problema do rei da Assíria, que estava prestes a atacar Jerusalém. E Deus respondeu, fazendo com que milagrosamente aquele rei poderoso fosse derrotado. Em vez de nos voltarmos para Deus como primeira instância, muitas vezes vamos para Ele como nosso último recurso. Devemos seguir a fórmula de Ezequias. Voltar-se primeiro para Deus com nossos problemas, porque só Ele é capaz de manejá-los de uma forma que seja para o nosso melhor interesse.
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0: Nosso Deus e Pai, obrigado por sempre responder às nossas orações. Neste momento, nossa oração pede Tua proteção e salvação. Somente Tu, ó Senhor, podes nos salvar de muitos problemas trazidos pelo nosso inimigo. Derrota-o quando ele atacar nossa vida. Pai, mantém-nos perto de Ti, através de Cristo Jesus, nosso Senhor. Amém.
2: Que privilégio ter a mesma mão que fez o universo e espalhou as estrelas, escrevendo seu nome no livro da vida. Louve a Deus por isso e declare agora Cristo como seu Senhor e Salvador, buscando a partir daqui o perdão e uma vida correta. Deus alegra-se por todo aquele que assim desejar de todo o coração.

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2: Estamos de volta com o Adoração Católica. Aumente o som e venha adorar.
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1: Meia-noite e 57 minutos.
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3: Olá, ouvintes, estamos estudando aqui como ser uma bênção, baseado em Colossenses capítulo 3, versículo 12 a 14. O versículo 12 de Colossenses 3 diz: portanto, como povo escolhido de Deus, santo e amado, revestivos de profunda compaixão, vírgula, bondade. O segundo passo para nós sermos uma bênção, a segunda característica, aliás, de pessoas que são uma bênção, é que são pessoas boas. Não existe alguém que é uma bênção e é uma pessoa má. Todas as pessoas que são uma bênção são pessoas boas. Por quê? Porque Deus nos chamou para fazer a bondade. Deus nos chamou para fazer o bem às pessoas, para tratar a outros com bondade, não com malícia, não com maldade, não com segundas intenções, não, de forma alguma. Toda pessoa que é uma bênção, ele trata os outros com muita bondade. Você é uma pessoa boa? Que Deus te abençoe. Até o próximo programa.
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1: Oi, gente, toda a área, prazer imenso estar contigo, J. Lu por cá, com Conexão Católica. As mensagens gostosas para você se reencontrar com você, reflexão com o nosso pai e também com as melhores, viu? As melhores canções aqui, ó, Conexão Católica tá no ar. Bem-vindos, amigos e amigas, no melhor programa católico, Conexão Católica.
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1: Fechou esse bloco, hein? Daqui a pouquinho tô de volta com mais Conexão Católica. Fique com a gente aí. Daqui a pouquinho volto com muito mais som bacana pra você.
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3: Uma hora e 38 minutos.
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5: Estamos chegando com mais um versículo do dia. Abra seu coração para a palavra de Deus. Porque eu, o Senhor teu Deus, te tomo pela tua mão direita e te digo: não temas, que eu te ajudo. Isaías 41, 13.
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1: Voltamos com mais Conexão Católica. J. Lu por aqui. Manda o seu alô também. Fique à vontade. Vamos refletir, curtir o som de Deus no seu Conexão Católica.
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1: Fechamos mais um Conexão Católica de hoje. Obrigado pela audiência, hein? Foi show hoje. Tchau, tchau.
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3: 1:59.
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5: Vem mais um versículo para tocar o seu coração. Assim diz a Bíblia. Confia no Senhor de todo o teu coração e não te estribes no teu próprio entendimento. Provérbios 3, 5. Fique sintonizado. Logo tem mais mensagem divina.
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8: Opa! Estamos no ar com mais um Unção Católica aqui na sua rádio. Coisa boa é ouvir as canções que tocam de alguma forma no nosso coração. Unção Católica chega recheado de canções para edificar a sua vida. Sejam bem-vindos!
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4: 2:14.
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6: Concidadãos dos santos. Efésios 2:19. O que significa sermos cidadãos do céu? Isso significa que estamos sob o governo do céu. Cristo, o Rei do céu, reina em nossos corações. Nossa oração diária é: seja feita a tua vontade, assim na terra como no céu. Mateus 7:10. As proclamações emitidas do trono de glória são livremente recebidas por nós. Os decretos do grande rei nós obedecemos alegremente. Então, como cidadãos da Nova Jerusalém, nós compartilhamos as honras celestiais. A glória que pertence aos beatificados santos também pertence a nós, pois já somos filhos de Deus, já somos príncipes de sangue imperial, já usamos as vestes imaculadas da justiça de Jesus, já temos anjos como nossos servos, santos como nossos companheiros, Cristo como nosso irmão, Deus por nosso Pai e uma coroa de imortalidade como nossa recompensa. Nós compartilhamos as honras da cidadania, pois viemos para a Assembleia Geral e Igreja do Primogênito, cujos nomes estão escritos no céu. Como cidadãos, temos direitos comuns a todos os bens do céu. São nossos os seus portões de pérola e muros de berilo. Nossa é a luz azul celeste da cidade que não precisa de vela nem da luz do sol. Nosso é o rio da água da vida e os 12 tipos de frutos que crescem sobre as árvores plantadas em suas margens, como está descrito em Apocalipse 22:2. Não há coisa alguma no céu que não nos pertença. Seja o presente, seja o futuro, 1 Coríntios 3:22, tudo é nosso. Além disso, como cidadãos do céu, nós nos deleitamos com suas delícias. Porventura, aqueles que lá estão se alegram com os pecadores que se arrependem, pródigos que retornam? Também nós. Cantam eles as glórias da graça triunfante? Nós fazemos o mesmo. Lançam eles suas coroas aos pés de Jesus? Tais honras nós também temos e igualmente lançamos. Estão eles encantados com seu sorriso? Isso não é menos doce para nós que habitamos aqui embaixo. Olham eles para a frente, à espera de seu segundo advento? Também olhamos e ansiamos por sua vinda. Se, portanto, somos cidadãos do céu, que a nossa caminhada e atitudes sejam coerentes com a nossa alta dignidade.
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3: 2:33.
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5: Cristo, que é a nossa vida. Cristo, que é a nossa vida. Colossenses capítulo 3, versículo 4. Esta expressão maravilhosamente rica do apóstolo Paulo indica que Cristo é a fonte de nossa vida. Ele vos deu a vida. Efésios capítulo 2, versículo 1. Aquela mesma voz que trouxe Lázaro para fora do sepulcro nos ressuscitou para andarmos em novidade de vida. Romanos capítulo 6, versículo 4. Agora, ele é a essência de nossa vida espiritual, e é por intermédio da vida dele que nós vivemos. Cristo está em nós, a esperança da glória, a causa de nossas ações, o pensamento central que direciona os demais pensamentos. Jesus é o alimento de nossa vida. De que mais o crente pode se alimentar além da carne e sangue de Jesus? Este é o pão que desceu do céu, para que todo o que dele comer não pereça. João capítulo 6, versículo 50. Ó cansados peregrinos neste deserto de pecado, vocês nunca conseguirão um bocado que sacie a fome de seus espíritos, a menos que o encontre em Jesus. Ele é a consolação de nossa vida. Todas as nossas verdadeiras alegrias procedem de Cristo. Em tempos de provação, Ele é a nossa consolação. Não existe outro ser pelo qual vale a pena vivermos, exceto o Senhor Jesus. E a graça dEle é melhor do que a vida. Salmo 63, versículo 3. Cristo é o objetivo de nossa vida. Como o navio se apressa rumo ao porto, assim o crente se apressa rumo ao ancoradouro do coração de seu Salvador. Como a flecha voa até seu alvo, assim o crente voa até o aperfeiçoamento de sua comunhão com Cristo Jesus. Assim como o soldado luta por seu capitão, sendo recompensado quando seu capitão conquista a vitória, assim também o crente luta por Cristo, obtendo seu triunfo nos triunfos de seu Senhor. Para mim, o viver é Cristo. Filipenses capítulo 1, versículo 21. Cristo é o exemplo de nossa vida. Onde existe a mesma vida no interior, haverá, em grande medida, os mesmos resultados no exterior. Se vivemos em comunhão íntima com o Senhor Jesus, amadureceremos como Ele. Devemos colocá-lo diante de nós, como nosso modelo divino, pois assim nos esforçaremos para andar nos passos dele, até que ele se torne a coroa de nossa vida, na glória. Oh, quão seguro, quão honrável, quão alegre é o crente cuja vida é Cristo.
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2: 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Obrigado pela sua audiência e até mais.
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4: Em nosso último programa, compartilhamos com vocês que a disciplina, a simples lei e ordem pode ser a chave para o controle da briga entre irmãos. Hoje, teremos a conclusão deste importante assunto, nesta edição de Valor para a Família. Meu nome é Rosa Maria, trazendo até você Valor para a Família. Um programa de conselhos práticos com o psicólogo, conselheiro familiar e escritor Dr. Dobson. Ele é autor de livros famosos sobre a família, como Ouse Disciplinar. Doutor, no programa passado, o senhor compartilhou conosco a ideia de que a falta de controle disciplinar dos pais produz o caos entre irmãos rivais, da mesma maneira que a ausência de leis e justiça faria uma sociedade entrar em decadência.
5: É verdade.
4: A pergunta do ouvinte que estávamos respondendo era a seguinte: o que posso fazer para solucionar o problema de meus filhos viverem brigando?
5: Bem, Rosa Maria, como eu disse ontem, uma das responsabilidades mais importantes dos pais é estabelecer um sistema equilibrado de justiça e um equilíbrio de poder no lar.
4: Certo.
5: Deveria haver leis razoáveis que são postas em vigor de maneira justa para cada membro da família.
4: Uhum.
5: A título de ilustração, eu vou alistar os limites e as regras que se formaram ao longo dos anos em nossa casa. Primeiro, nenhum dos filhos pode jamais se divertir às custas do outro de maneira destrutiva. Essa regra era absolutamente inflexível e não tinha qualquer exceção. Segundo, o quarto de cada filho é seu território particular.
4: Perfeito.
5: Ambas as portas tinham tranca e a permissão de entrar era um privilégio que podia ser perdido. Famílias com mais de um filho, por quarto, deveriam designar espaços específicos para cada um deles. Terceiro, o filho mais velho não deve provocar o filho mais novo. Quarto, o filho mais novo não pode incomodar o filho mais velho. 5. Não se exige dos filhos que brinquem um com o outro quando eles preferem ficar sozinhos ou brincar com colegas. 6. Mediamos qualquer eventual conflito o mais rapidamente possível, tomando cuidado de demonstrar imparcialidade e justiça. Bem, como qualquer outro plano de justiça, este plano exigia o respeito dos filhos pela liderança dos pais, a disposição de intervir por parte dos pais e um castigo ocasional, ou seja, fazer valer as regras. Quando essa abordagem é realizada,

0: Realizada com amor, o tom emocional do lar pode ser transformado de ódio para, pelo menos, tolerância.
1: Uma vez mais, fica óbvio que o envolvimento paterno na conduta e nas atividades dos filhos é a chave do sucesso de um sistema equilibrado de justiça no lar. Somente quando os pais estão conscientes e prontos para entrar em ação, é que as crianças param com os xingamentos e as agressões que causam tanta discórdia e confusão. Pais, eu sei que é uma tarefa difícil, mas alguém precisa realizá-la. Os comentários do Dr. Dobson no programa de hoje foram extraídos do livro Dr. Dobson Answers Your Questions, publicado pela Tyndale House. Francisco Borges interpretou a voz do Dr. Dobson. Meu nome é Rosa Maria e convido você a sintonizar mais uma vez esta emissora para a próxima edição de Valor para a Família.
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3: do dia. Estamos chegando com mais um versículo do dia. Abra seu coração para a palavra de Deus. Porque eu, o Senhor, teu Deus, te tomo pela tua mão direita e te digo, não temas, que eu te ajudo. Isaías 41, 13.
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4: do dia. 2:55.
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7: A fé verdadeira aparece também nas atitudes do dia a dia. Ela se revela na paciência, na bondade, na honestidade e na maneira como tratamos as pessoas. Deus deseja que nossa fé produza frutos capazes de abençoar quem está ao nosso redor. Continue vivendo aquilo em que você acredita, mesmo quando ninguém estiver observando. A fé que transforma o coração também transforma as atitudes.
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1: 2:59.
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3: Na presença das Santas Chagas de Jesus, convido você e sua família para este momento abençoado na nossa programação. Vamos juntos colocar nas Santas Chagas de Jesus o nosso pedido de oração, a nossa intenção. Prepare o seu ambiente de oração com as fotos, as roupas de família e, de modo particular, lembrando dos enfermos. Traga os nomes por quem vamos interceder e pedir cura e libertação de todos os sofrimentos e dores.
4: Por tuas chagas, Senhor, fomos curados.
5: Queridos filhos e filhas, é segunda-feira e é da nossa tradição rezarmos pelos falecidos, pedindo-lhes: dai-lhes, Senhor, o descanso eterno e a luz perpétua os ilumine. Ofereçamos o Terço das Santas Chagas nessa segunda-feira pelos que já partiram. Em nome do Pai, e do Filho, e do Espírito Santo. Amém. Creio em Deus Pai Todo-Poderoso, Criador do céu e da terra, e em Jesus Cristo, seu único Filho, nosso Senhor, que foi concebido pelo poder do Espírito Santo, nasceu da Virgem Maria, padeceu sob Pôncio Pilatos, foi crucificado, morto e sepultado, desceu à mansão dos mortos, ressuscitou ao terceiro dia, subiu aos céus, está sentado à direita de Deus Pai Todo-Poderoso, de onde há de vir julgar os vivos e os mortos. Creio no Espírito Santo, na Santa Igreja Católica, na comunhão dos santos, na remissão dos pecados, na ressurreição da carne, na vida eterna. Amém. Ó Jesus, Divino Redentor, tende misericórdia de nós e do mundo inteiro. Deus Santo, Deus Forte, Deus Imortal, tende piedade de nós e do mundo inteiro. Graça, misericórdia, meu Jesus, nos perigos presentes, cobri-nos com vosso preciosíssimo sangue. Pai eterno, tende misericórdia de nós, pelo sangue de Jesus Cristo, vosso Filho unigênito. Tende misericórdia de nós, vos suplicamos. Amém. Neste primeiro mistério do Terço das Santas Chagas, contemplamos: Jesus perdoa a mulher adúltera. Pedimos por todos os casais que estão precisando de reconciliação. Rezemos. Eterno Pai, eu vos ofereço as Santas Chagas de nosso Senhor Jesus Cristo para curar as de nossas almas.
6: Meu Jesus, perdão e misericórdia.
3: Pelos méritos de vossas Santas Chagas.
6: Meu Jesus, perdão e misericórdia.
3: Pelos méritos de vossas Santas Chagas.
6: Meu Jesus, perdão e misericórdia.
3: Pelos méritos de vossas Santas Chagas.
6: Meu Jesus, perdão e misericórdia.
3: Pelos méritos de vossas Santas Chagas.
6: Meu Jesus, perdão e misericórdia.
3: Pelos méritos de vossas Santas Chagas.
6: Meu Jesus, perdão e misericórdia.
3: Pelos méritos de vossas Santas Chagas.
6: Meu Jesus, perdão e misericórdia.
3: Pelos méritos de vossas Santas Chagas.
6: Meu Jesus, perdão e misericórdia.
3: Pelos méritos de vossas Santas Chagas.
6: Meu Jesus, perdão e misericórdia.
3: Pelos méritos de vossas Santas Chagas.
6: Meu Jesus, perdão e misericórdia.
3: Pelos méritos de vossas Santas Chagas.
5: Neste segundo mistério do Terço das Santas Chagas, contemplamos: Jesus se oferece como fonte de água viva. Rezemos este mistério das Santas Chagas por todos os que se afastaram de Jesus, principalmente os jovens. Eterno Pai, eu vos ofereço as Santas Chagas de nosso Senhor Jesus Cristo para curar as de nossas almas.
7: Meu Jesus, perdão e misericórdia.
3: Pelos méritos de vossas santas chagas.
7: Meu Jesus, perdão e misericórdia.
3: Pelos méritos de vossas santas chagas.
7: Meu Jesus, perdão e misericórdia.
3: Pelos méritos de vossas santas chagas.
7: Meu Jesus, perdão e misericórdia.
3: Pelos méritos de vossas santas chagas.
7: Meu Jesus, perdão e misericórdia.
3: Pelos méritos de vossas santas chagas.
7: Meu Jesus, perdão e misericórdia.
3: Pelos méritos de vossas santas chagas.
7: Meu Jesus, perdão e misericórdia.
3: Pelos méritos de vossas santas chagas.
7: Meu Jesus, perdão e misericórdia.
3: Pelos méritos de vossas santas chagas.
7: Meu Jesus, perdão e misericórdia.
3: Pelos méritos de vossas santas chagas.
7: Meu Jesus, perdão e misericórdia.
3: Pelos méritos de vossas santas chagas.
5: Neste terceiro mistério do terço das Santas Chagas, nós contemplamos. Jesus consola a irmã de Lázaro. Rezemos este mistério por todas as pessoas que não conseguem superar a perda de um ente querido. Que Jesus, o ressuscitado, as console. Rezemos. Eterno Pai, eu vos ofereço as santas chagas de nosso Senhor Jesus Cristo para curar as de nossas almas.
8: Meu Jesus, perdão e misericórdia.
3: Pelos méritos de vossas santas chagas.
8: Meu Jesus, perdão e misericórdia.
3: Pelos méritos de vossas santas chagas.
8: Meu Jesus, perdão e misericórdia.
3: Pelos méritos de vossas santas chagas.
8: Meu Jesus, perdão e misericórdia.
3: Pelos méritos de vossas santas chagas.
8: Meu Jesus, perdão e misericórdia.
3: Pelos méritos de vossas santas chagas.
8: Meu Jesus, perdão e misericórdia.
3: Pelos méritos de vossas santas chagas.
8: Meu Jesus, perdão e misericórdia.
3: Pelos méritos de vossas santas chagas.
8: Meu Jesus, perdão e misericórdia.
3: Pelos méritos de vossas santas chagas.
8: Meu Jesus, perdão e misericórdia.
3: Pelos méritos de vossas santas chagas.
8: Meu Jesus, perdão e misericórdia.
3: Pelos méritos de vossas santas chagas.
5: Neste quarto mistério do terço das Santas Chagas, contemplamos. Jesus se manifesta como bom pastor. Vamos pedir por todos aqueles que estão aprisionados na dependência química, pedindo a cura desta chaga. Rezemos. Eterno Pai, eu vos ofereço as santas chagas de nosso Senhor Jesus Cristo, para curar as de nossas almas.
9: Meu Jesus, perdão e misericórdia.
3: Pelos méritos de vossas santas chagas.
9: Meu Jesus, perdão e misericórdia.
3: Pelos méritos de vossas santas chagas.
9: Meu Jesus, perdão e misericórdia.
3: Pelos méritos de vossas santas chagas.
9: Meu Jesus, perdão e misericórdia.
3: Pelos méritos de vossas santas chagas.
9: Meu Jesus, perdão e misericórdia.
3: Pelos méritos de vossas santas chagas.
9: Meu Jesus, perdão e misericórdia.
3: Pelos méritos de vossas santas chagas.
9: Meu Jesus, perdão e misericórdia.
3: Pelos méritos de vossas santas chagas.
9: Meu Jesus, perdão e misericórdia.
3: Pelos méritos de vossas santas chagas.
9: Meu Jesus, perdão e misericórdia.
3: Pelos méritos de vossas santas chagas.
9: Meu Jesus, perdão e misericórdia.
3: Pelos méritos de vossas santas chagas.
5: No quinto mistério do terço das Santas Chagas, contemplamos. Jesus perdoa o bom ladrão. Rezemos este último mistério por todas as famílias que precisam fazer a experiência do perdão, que o rancor, a mágoa, sejam curadas nas santas chagas de nosso Senhor Jesus Cristo. Eterno Pai, eu vos ofereço as santas chagas de nosso Senhor Jesus Cristo para curar as de nossas almas.
10: Meu Jesus, perdão e misericórdia.
3: Pelos méritos de vossas santas chagas.
10: Meu Jesus, perdão e misericórdia.
3: Pelos méritos de vossas santas chagas.
10: Meu Jesus, perdão e misericórdia.
3: Pelos méritos de vossas santas chagas.
10: Meu Jesus, perdão e misericórdia.
3: Pelos méritos de vossas santas chagas.
10: Meu Jesus, perdão e misericórdia.
3: Pelos méritos de vossas santas chagas.
10: Meu Jesus, perdão e misericórdia.
3: Pelos méritos de vossas santas chagas.
10: Meu Jesus, perdão e misericórdia.
3: Pelos méritos de vossas santas chagas.
10: Meu Jesus, perdão e misericórdia.
3: Pelos méritos de vossas santas chagas.
10: Meu Jesus, perdão e misericórdia.
3: Pelos méritos de vossas santas chagas.
10: Meu Jesus, perdão e misericórdia.
3: Pelos méritos de vossas santas chagas.
5: Rezemos três vezes. Eterno Pai, eu vos ofereço as santas chagas de nosso Senhor Jesus Cristo para curar as de nossas almas. Eterno Pai, eu vos ofereço as santas chagas de nosso Senhor Jesus Cristo para curar as de nossas almas. Eterno Pai, eu vos ofereço as santas chagas de nosso Senhor Jesus Cristo para curar as de nossas almas. Amém. Queridos filhos e filhas, tendo rezado o terço das santas chagas, vamos agora fazer a oração de todos os dias, que é a novena das santas chagas de nosso Senhor Jesus Cristo. Rezemos. Por suas santas chagas, suas chagas gloriosas, o Cristo Senhor me proteja e me guarde. Senhor Jesus, foste levado na cruz para que por vossas santas chagas sejam curadas as de nossas almas. Eu vos louvo e agradeço pelo vosso ato redentor. Carregaste em vosso próprio corpo os meus pecados e de toda a humanidade. Nas vossas santas chagas, coloco minhas intenções, minhas preocupações, ansiedades e angústias, minhas enfermidades físicas e psíquicas, meus sofrimentos, dores, alegrias e necessidades. Em vossas santas chagas, Senhor, coloco minha família. Envolvei, Senhor, a mim e meus familiares, protegendo-nos do mal. Coloque a sua intenção. Senhor, ao mostrar vossas santas chagas gloriosas a Tomé e o mandando tocar em vosso lado aberto, o curaste da incredulidade. Eu vos peço, Senhor, permita-me refugiar em vossas santas chagas e, por mérito desses sinais de vosso amor, curai a minha falta de fé. Ó Jesus, pelos méritos de vossa paixão, morte e ressurreição, dai-me a graça de viver os frutos da nossa redenção. Amém.

0: Visite-me, Senhor.
1: Filhos queridos, povo amado de Deus, da hora da misericórdia, que a paz do Senhor possa de forma mais abundante fluir na sua vida hoje, segunda-feira. Obrigado a você que ligou e participou comigo do Terço das Santas Chagas. E aí, quando você vai ligar para deixar seu testemunho? Você liga e você deixa seu testemunho gravado. Qual que é o número, padre? 0, operadora 41, 3221 6060. É o número que você liga e deixa seu testemunho, como este que vamos ouvir juntos agora.
2: Bença, padre.
3: Deus abençoe.
2: Sou Gira aqui de Recife, Pernambuco. Queria
3: pois
2: contar
3: não.
2: Um milagre. Padre, tô curada do câncer de mama há mais ou menos 4 anos. Ainda me encontro fazendo o tratamento, né?
1: Sim.
2: Hormonioterapia, mas já me sinto curada. Tive alguns tropeços no caminho, onde meus exames, meu hemograma não melhorava, que era por causa da quimioterapia e da medicação que eu tinha tomado. Ninguém sabia o que fazer, na verdade, né? E isso me angustiou muito, me deixou muito triste. No momento que eu achei que eu ia desistir de tudo, padre, meu hemograma melhorou.
1: Amém.
2: E tá tudo bem agora, sabe? Eu quero gritar pro mundo ouvir, para todo mundo ouvir, e acreditar que Deus é maravilhoso. Toca o sino, tá cristão.
1: Deus abençoe Gilda de Recife, Pernambuco. Só quem passou sabe o que é poder dizer: eu posso proclamar a vitória em Jesus das Santas Chagas. Meu grande abraço, Recife. Bíblia aberta, cartilha de oração.
4: Dá-me a palavra.
1: Dá-me a palavra certa, para a pessoa certa, Senhor, nesta segunda-feira, entrando na casa, na família, rezando, clamando a vossa misericórdia. E o texto de hoje é Mateus 12, 38 a 42. Mateus 12, 38 a 42. O Senhor esteja convosco, Ele está no meio de nós. Proclamação do Evangelho de Jesus Cristo segundo São Mateus. Glória a vós, Senhor. Os escribas e fariseus tomaram a palavra: Mestre, queríamos ver-te fazer um milagre, respondeu-lhe Jesus. Esta geração adúltera e perversa me pede um sinal, mas não lhe será dado outro sinal a não ser aquele do profeta Jonas. Do mesmo modo que Jonas esteve 3 dias e 3 noites no ventre do peixe, assim também o Filho do Homem ficará 3 dias e 3 noites no seio da terra. No dia do juízo, os ninivitas se levantarão com esta raça e a condenarão, porque fizeram penitência à voz de Jonas. Ora, aqui está alguém que é maior do que Jonas. Palavra da salvação. Glória a vós, Senhor. Jesus fez muitos milagres, e os milagres, para aqueles que Jesus fazia, era motivo de fé. Mas para os inimigos, era motivo de raiva. Os escribas e fariseus, então, queriam presenciar, não porque amassem Jesus, nem porque tivessem respeito, mas eles queriam ver alguma falha, espreitar como cobras venenosas, jararacas envenenadas, para dar o bote. Então Jesus entende isso e diz: não, eu não vim para ser chamado de curandeiro, eu não vim para ficar fazendo espetáculos para os olhos curiosos, eu vim com um propósito. E o meu propósito é libertar, ajudar, converter. É, meus irmãos, Jesus disse: vocês vão me trair, eu vou estar 3 dias no seio da terra como Jonas, no ventre da baleia. Mas o Filho do Homem vai vencer. Senhor Jesus, dá-me um coração benevolente, que saiba reconhecer a tua origem divina. Jesus, nós queremos te pedir nesta hora da misericórdia. De fato, Senhor, nós já temos tantos sinais, tantos milagres, mas há tanta necessidade, Senhor,

0: Intercessores, levantem a mão. Vamos clamar esse Deus que tudo pode. Vamos clamar esse Deus do impossível.
1: A ferida que não sara, a angústia que não passa.
0: Deus, cujo nome tem poder. Deus, que está acima de toda a ciência humana, da medicina mais avançada, Senhor. Estenda a tua mão, curai os enfermos, restitua a saúde. Senhor, nós não pedimos por curiosidade ou por falta de fé, mas é porque teu povo necessita. Há tantos que estão flagelados num leito de dor, presos numa cadeira de roda, enfermos num leito de hospital. Use de misericórdia, Senhor.
1: Que teu poder é infinito, Senhor. Sou ovelha amada.
0: Jesus, estenda a tua mão e abençoe os remédios, que eles possam dar o efeito a que foram prescritos. Abençoai a roupa que está sendo colocada em frente ao rádio. Não é a roupa em si, Senhor, mas é a pessoa a quem pertence. Traga de volta para a luz. Abençoai a água e todos os objetos. Cura a alma, Senhor. Alivia a dor.
1: Alivia esta dor. Em ti eu creio.
0: Que a bênção de Deus recaia sobre todos nessa hora da misericórdia. Que a bênção de Deus ajude quem está com quimioterapia, quem está sofrendo os efeitos de um tratamento de câncer. Em nome do Pai, do Filho e do Espírito Santo. Amém.

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3: 3 horas e 20 minutos.
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0: Em nome do Pai, do Filho e do Espírito Santo. Amém. Graças e louvores se deem a todo momento ao Santíssimo e Diviníssimo Sacramento. Meu dileto e amado irmão e irmã, que ora comigo nesta manhã de quinta-feira, dia que nós lembramos Nossa Senhora do Carmo. É uma alegria estarmos juntos para rezarmos pelos nossos sacerdotes e dispor o nosso coração a viver a vida eucarística em profundidade. Nós estamos juntos para celebrar com profunda alegria esse dia tão bonito de Nossa Senhora do Carmo, Mãe e Rainha do Carmelo, cuja proteção materna se manifesta de modo especial no Santo Escapulário, sinal de consagração, de confiança e de compromisso com a vida cristã. O nosso abraço a todas as nossas irmãs dos Carmelos, sobretudo aqui do Brasil, aqui perto de nós em Brasília, Trindade. Que Deus abençoe as nossas queridas carmelitas e que a gente possa viver esta alegria com elas nesta festa tão importante. Providencialmente, sendo hoje quinta-feira, dia em que nossos programas contemplam a Santíssima Eucaristia e o sacerdócio, somos convidados a olhar para a primeira adoradora de Cristo e mãe dos sacerdotes. Assim eu quero refletir com você nesta manhã bonita sobre esse tema maravilhoso, Maria, a mulher da escuta perfeita e mãe dos sacerdotes. Ao longo deste mês, São Bento vem nos ensinando que toda a vida espiritual começa pela escuta, escutar Deus, sentir o que Deus quer de nós. Como isso é importante! Hoje encontramos a criatura que melhor viveu esse ensinamento, a Santíssima Virgem. Maria não apenas ouviu a palavra de Deus, ela acolheu a palavra de Deus, meditou a palavra, viveu a palavra, tornou-se a própria morada do Verbo, a palavra eterna de Deus. São Bento, no capítulo 17 da sua regra, ele diz assim, ou melhor, capítulo 19, consideremos como devemos permanecer na presença de Deus e de seus anjos. Cantemos os salmos de tal maneira que nossa mente concorde com a nossa voz. É um ensinamento extraordinário. São Bento deseja que exista harmonia entre aquilo que rezamos e aquilo que vivemos, entre os lábios e o coração, entre a oração e a vida. E Nossa Senhora realizou essa perfeita unidade. Nunca houve nela duplicidade. Seu coração rezava aquilo que seus lábios verdadeiramente proclamavam. Sua vida era uma contínua resposta ao Senhor. Quando pronunciou o seu faça-se em mim, segundo a tua palavra, o fia-te, não fez apenas uma oração, entregou toda a sua existência. É por isso que ela se torna o modelo perfeito da vida cristã. E para cada um de nós cristão, mas de modo muito especial para nós sacerdotes. O sacerdote é chamado todos os dias a subir ao altar, todos os dias. Ali ele pronuncia palavras santíssimas, ali ele oferece o santo sacrifício do Calvário, ali o sacerdote distribui o pão da vida. Por isso, antes de ser homem do altar, o sacerdote deve, como Nossa Senhora, como São Bento, ser o homem da oração. Antes de falar de Deus para com seu povo, o sacerdote deve falar com Deus. São Bento recorda que devemos rezar conscientes de estarmos na presença de Deus e dos anjos. É uma imagem bonita, porque é a união nossa Igreja Terrestre com a Igreja Celeste. Os anjos oram conosco. Toda Santa Missa é celebrada na companhia de anjos e mais anjos. Não é só um anjo, mas é toda uma legião angélica, celeste, que compartilha em cada altar deste mundo, desse momento bonito de adorar nosso Senhor. Toda adoração eucarística, e hoje é o dia da nossa adoração, ela une o céu e a terra. Toda comunhão nos aproxima da liturgia eterna. Maria compreendeu isso melhor do que qualquer outra criatura. Ela foi o primeiro sacrário da história. Carregou Jesus em seu ventre, adorou-o em Belém, acompanhou Nosso Senhor em Nazaré e permaneceu junto de Jesus na cruz. E também rezou com os apóstolos no cenáculo para que a igreja recebesse a força do Espírito Santo em Pentecostes, quando a igreja ela explodiu em missão e os apóstolos saem do seu medo, da sua angústia e começa a fecundar o mundo com a grande notícia: Ele está vivo, Ele vive no nosso meio, Ele nos ama, Ele nos perdoa, Ele nos cura, Ele nos liberta, Ele nos dá o Espírito Santo, Ele nos insere no coração da comunidade cristã. Que beleza! Por isso, ninguém melhor do que Nossa Senhora para ensinar os sacerdotes a viverem o mistério da Eucaristia. Hoje rezemos intensamente pelos nossos padres, pelos que celebram diariamente o Santo Sacrifício, pelos que passam horas no confessionário, pelos missionários, pelos idosos, pelos padres enfermos, que a gente sempre lembra, pelos seminaristas que se preparam para ser servidores do altar. Que Nossa Senhora do Carmo nos envolva com seu manto, que jamais lhe falte amor à oração, que jamais percam o fervor da celebração da Santa Missa, que nunca deixem de reconhecer na Eucaristia o maior tesouro confiado à Santa Igreja de Cristo. Nós temos esta alegria de poder viver grandemente este mistério eucarístico na nossa vida, seja participando da celebração do Santo Sacrifício da Santa Missa, seja também fazendo a nossa adoração silenciosa. Quantos testemunhos maravilhosos a gente recebe dos fiéis que contam para nós que muitas realidades nas suas vidas foram melhor compreendidas, melhor vivenciadas e superadas a partir do momento da adoração a Jesus Eucarístico. É isso que eu quero compartilhar com você. Não deixe de ser esse católico que adora, esse católico que louva, esse católico que ama Jesus Eucarístico. Nosso Senhor nos espera no silêncio dos sacrários das nossas igrejas para que nós sejamos profundamente homens e mulheres adoradores. A nós, sacerdotes, Deus exige ainda mais que sejamos também homens do sacrário, não apenas celebrando o mistério do Santo Sacrifício da Missa, mas também sendo esses homens que, na humildade do dia a dia, oram, adoram diante de Jesus Eucarístico, o grande mistério que nós celebramos. Essas realidades são grandiosas, são profundas e elas tocam de maneira tão impactante nossas vidas, nossos corações. E eu quero, meu prezado e amado ouvinte, internauta que nos segue, te convidar a fazer esta experiência profunda da adoração a nosso Senhor. Que a gente possa aprofundar também o conhecimento sobre a Eucaristia, lendo o Catecismo da Igreja, lendo as encíclicas que falam da Eucaristia, a encíclica de João Paulo II, de Eclésia de Eucaristia, do Papa Bento, Sacramentum Caritatis, são encíclicas que, junto com o Catecismo da Igreja, traz uma beleza de compreensão deste mistério que nos salva, desse mistério que dá o norte da nossa vida. Que Deus seja louvado, que o Espírito Santo entre nos nossos corações e nos renove a cada instante para vivermos a alegria do Espírito Santo em nós. Deus te abençoe, Deus te renove, Deus te inspire cada vez mais esses momentos de grande paz e de grande fé. Assim seja. O Santo Evangelho desta quinta-feira é João 19, 25, 27. O Evangelho nos conduz ao Calvário. Junto da cruz permanecem Maria e o discípulo amado. Jesus olha para sua mãe e diz: "Mulher, eis aí o teu filho." Depois diz ao discípulo: "Eis aí tua mãe." Naquele instante, Maria tornou-se mãe de toda a igreja, mãe dos sacerdotes, mãe dos bispos, mãe dos consagrados, mãe de cada um de nós. São Bento ensina que devemos viver continuamente na presença de Deus. Maria fez isso de maneira perfeita. Ela permaneceu de pé junto da cruz. Não fugiu, não perdeu a esperança, não deixou de amar. Também eu e você somos convidados a permanecer fiéis juntos de Cristo, sobretudo quando a cruz se faz presente em nossa vida, quando a gente está tocado pela experiência da dor e do sofrimento. E este dia, dia de Nossa Senhora do Carmo, dia que nós olhamos para o Carmelo, que nós também sejamos tocados pelo divino poder da adoração eucarística, assim seja. Amém. Convido, dileto e amado irmão e irmã que reza comigo, a nossa oração final do programa Oração da Manhã. Esse programa que reúne essa grande família de tantos lugares. Eu te peço para compartilhar o nosso conteúdo, se inscrever nesse canal, se ainda não se inscreveu. E agradeço a todos aqueles que compartilham aqui na Diocese de Formosa, no Brasil, no exterior, nos seus grupos, com suas famílias, os conteúdos da nossa plataforma. Juntos, elevemos o nosso coração em oração, em espírito e unidade, para que o Senhor olhe por nós, olhe pelos nossos sacerdotes, sobretudo para aqueles que precisam do nosso apoio. Senhor Jesus, nós vos agradecemos pelo dom incomparável da Virgem Maria. Obrigado porque do alto da cruz nos destes uma mãe. Por intercessão de Nossa Senhora do Carmo, fortalecei todos os sacerdotes. Conservai os fiéis ao altar, apaixonados pela Eucaristia, perseverantes na oração, dedicados ao confessionário, generosos no anúncio do Evangelho. Concedei-lhes um coração semelhante ao da Mãe de Jesus, um coração humilde, silencioso, obediente e inteiramente disponível à vossa vontade. Que também nós aprendamos com a Virgem Santíssima a guardar a palavra de Deus no coração e transformá-la em vida. E juntos nós rezemos agora a oração de São Bento. A cruz sagrada, seja minha luz, não seja o dragão meu guia. Retira-te, Satanás. Nunca me aconselhes coisas vãs. É mal que tu me ofereces. Bebe tu mesmo os teus venenos. São Bento, pai dos monges, mestre da escuta, da oração e da perseverança, rogai por nós. Nossa Senhora do Carmo, rogai por nós. O Senhor esteja convosco, Ele está no meio de nós, pela intercessão da Santíssima Virgem do Carmo e de São Bento e de São José, abençoe-vos Deus Todo-Poderoso, Pai, Filho e Espírito Santo. Amém. Tenha você e sua família um dia maravilhoso e grandes bênçãos de cura, de restauração, de amor fraterno e de perdão diante de Jesus Eucarístico na adoração pessoal e no mistério da celebração do Santo Sacrifício da Missa no dia de hoje. Fiquem todos em paz.
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2: 3:39.
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4: Bom dia, ouvintes da Rádio Barroso Mix. Estamos iniciando os 15 minutos com Deus, nos colocando na presença do Senhor. Eu sou o Altair Show e te convido a rezar comigo.
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6: Ó Deus, em meu auxílio, socorrei-me sem demora. Glória ao Pai, ao Filho e ao Espírito Santo, como era no princípio, agora e sempre. Amém. Abri os meus lábios, ó Senhor, e minha boca anunciará o vosso louvor. Vinde, exultemos de alegria no Senhor, aclamemos o rochedo que nos salva. Ao seu encontro caminhemos com louvores e com cantos de alegria os celebremos. Na verdade, o Senhor é o grande Deus, o grande rei, muito maior que os deuses todos. Tem nas mãos as profundezas dos abismos e as alturas das montanhas lhe pertencem. O mar é dele, pois foi ele quem o fez, e a terra firme suas mãos a modelaram. Vinde, adoremos e prostemo-nos por terra, e ajoelhemos ante o Deus que nos criou. Porque Ele é o nosso Deus, nosso pastor, e nós somos o seu povo e seu rebanho, as ovelhas que conduz com sua mão. Oxalá ouvisseis hoje a sua voz, não fecheis os corações como em Meriba, como em Massa no deserto aquele dia em que outrora vossos pais me provocaram, apesar de terem visto as minhas obras. 40 anos desgostou-me aquela raça, e eu disse, eis um povo transviado. Seu coração não conheceu os meus caminhos, e por isso lhe jurei na minha ira, não entrarão no meu repouso prometido. Glória ao Pai, ao Filho e ao Espírito Santo, como era no princípio, agora e sempre. Amém. Pelo sinal da Santa Cruz, livrai-nos, Senhor nosso Deus, dos nossos inimigos. Em nome do Pai, do Filho e do Espírito Santo. Amém. O Senhor que encaminha os nossos corações para o amor de Deus e a constância de Cristo esteja conosco. Bendito seja Deus que nos reuniu no amor de Cristo.
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0: Oração do Espírito Santo. Vinde, Espírito Santo, enchei os corações dos vossos fiéis e acendei neles o fogo do vosso amor. Enviai o vosso Espírito e tudo será criado e renovareis a face da terra. Oremos, ó Deus, que instruís os corações dos vossos fiéis com a luz do Espírito Santo. Fazei que apreciemos retamente todas as coisas segundo o mesmo Espírito e gozemos da sua consolação. Por Cristo Senhor nosso. Amém. Santo anjo do Senhor, meu zeloso e guardador, se a ti me confiou a piedade divina, sempre me rege, me guarda, me governa, ilumina. Amém. Oração do Ângelus. O anjo do Senhor anunciou a Maria e ela concebeu do Espírito Santo. Eis aqui a serva do Senhor, faça-se em mim segundo a vossa palavra. E o Verbo se fez carne e habitou entre nós. Ave Maria, cheia de graça, o Senhor é convosco. Bendita sois vós dentre as mulheres e bendito é o fruto do vosso ventre, Jesus. Santa Maria, Mãe de Deus, rogai por nós, pecadores, agora e na hora de nossa morte. Amém. Oremos, infundi, Senhor, vos rogamos a graça em nossos corações, para que nós, conhecendo pela anunciação do anjo a encarnação de Jesus Cristo, vosso Filho, por sua paixão e morte de cruz, cheguemos à glória da ressurreição. Pelo mesmo Cristo, nosso Senhor. Amém.
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coração do creio. Creio em Deus Pai Todo-Poderoso, Criador do céu e da terra, e em Jesus Cristo, seu único Filho, nosso Senhor, que foi concebido pelo poder do Espírito Santo, nasceu da Virgem Maria, padeceu sob Pôncio Pilatos, foi crucificado, morto e sepultado, desceu à mansão dos mortos, ressuscitou ao terceiro dia, subiu aos céus, está sentada à direita de Deus Pai Todo-Poderoso, onde há de vir julgar os vivos e os mortos. Creio no Espírito Santo, na Santa Igreja Católica, na comunhão dos santos, na remissão dos pecados, na ressurreição da carne, na vida eterna. Amém. Rezemos a oração que Jesus Cristo nos ensinou. Pai nosso que estais no céu, santificado seja o vosso nome. Venha a nós o vosso reino, seja feita a vossa vontade, assim na terra como no céu. O pão nosso de cada dia nos dai hoje. Perdoai as nossas ofensas, assim como nós perdoamos a quem nos tem ofendido. E não nos deixeis cair em tentação, mas livrai-nos do mal. Amém. Oferecimento de si mesmo. Recebei, Senhor, minha liberdade inteira. Recebei minha memória, minha inteligência e toda a minha vontade. Tudo que tenho ou possuo de vós me veio. Tudo vos devolvo e entrego sem reservas, para que a vossa vontade tudo governe. Dai-me somente vosso amor e vossa graça, e nada mais vos peço, pois já serei bastante rico. Amém. Oração dos sete passos para a vida. Senhor, eu te agradeço por ter nascido para ser feliz. Eu busco em minha vida a felicidade que vem de ti. Senhor, eu te agradeço por ter a família como a base da vida. E vivamos nos doando uns aos outros a cada momento. Senhor, eu te agradeço por minha vida estar em minhas mãos. Eu saiba cuidar, valorizando esse precioso dom. Senhor, eu te agradeço por me dar o sentido da vida. Eu caminho iluminado pela graça da tua presença. Senhor, eu te agradeço por eu poder decidir a minha vida, e as escolhas que eu fizer seja segundo a tua vontade. Senhor, eu te agradeço por ter me feito uma pessoa capaz. Eu tenha fé para superar todos os obstáculos. Senhor, eu te agradeço por ser livre para viver. Eu vivo acolhendo, amando e cuidando de toda a vida. Amém. Consagração a Nossa Senhora Aparecida. Ó Maria Santíssima, pelos méritos de nosso Senhor Jesus Cristo, em vossa querida imagem de Aparecida, espalhais inúmeros benefícios sobre todo o Brasil. Eu, embora indigno de pertencer ao número de vossos filhos e filhas, mas cheio do desejo de participar dos benefícios de vossa misericórdia, prostrado a vossos pés, consagro-vos o meu entendimento para que sempre pense no amor que mereceis. Consagro-vos a minha língua para que sempre vos louve e propague a vossa devoção. Consagro o amor que mereceis. Consagro-vos a minha língua para que sempre vos louve e propague a vossa

0: e com vossa poderosa intercessão fortalecei-me em minha fraqueza, a fim de que, servindo-vos fielmente nesta vida, possa louvar-vos, amar-vos, dar-vos graças no céu por toda a eternidade. Assim seja. Oração da Salve Rainha. Salve Rainha, Mãe de Misericórdia, vida, doçura e esperança, nosso salve. A vós bradamos, degredados filhos de Eva, a vós suspiramos, gemendo e chorando neste vale de lágrimas. Eia, pois, advogada nossa, esses vossos olhos misericordiosos a nós volvei, e depois desse desterro nos mostrai Jesus. Bendito o fruto do vosso ventre, ó clemente, ó piedosa, ó doce sempre Virgem Maria. Rogai por nós, Santa Mãe de Deus, para que sejamos dignos das promessas de Cristo. Novena perpétua das Santas Chagas. Por suas santas chagas, suas chagas gloriosas, o Cristo Senhor me proteja e me guarde. Senhor Jesus, foste elevado na cruz para que por vossas santas chagas sejam curadas as de nossas almas. Eu vos louvo e agradeço pelo vosso ato redentor. Carregastes em vosso próprio corpo os meus pecados de toda a humanidade. Nas vossas santas chagas coloco as minhas intenções, minhas preocupações, ansiedades e angústias, minhas enfermidades físicas e psíquicas, meus sofrimentos, dores, alegrias e necessidades. Em vossas santas chagas, Senhor, coloco a minha família. Envolvei, Senhor, a mim e as meus familiares, protegendo-nos do mal. Senhor, ao mostrar vossas santas chagas gloriosas a Tomé e o mandaste tocar em vosso lado aberto, o curaste da incredulidade. Eu vos peço, Senhor, permita-me refugiar em vossas santas chagas e, por mérito desses sinais de amor, curai a minha falta de fé. Ó Jesus, pelos méritos de vossa paixão, morte e ressurreição, dai-me a graça de viver os frutos da nossa redenção. Amém.
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0: Maria,
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2: Cântico de Maria. A minha alma engrandece o Senhor e se alegrou meu espírito em Deus, meu Salvador. Pois ele viu a pequenez de sua serva, desde agora as gerações hão de chamar-me de bendita. O Poderoso fez em mim maravilhas e santo é o seu nome. Seu amor de geração em geração chega a todos os que o respeitam. Demonstrou o poder de seu braço, dispersou os orgulhosos. Derrubou os poderosos de seus tronos e os humildes exaltou. De bem saciou os famintos e despediu sem nada os ricos. Acolheu Israel, seu servidor, fiel ao seu amor, como havia prometido aos nossos pais, em favor de Abraão e de seus filhos para sempre. Glória ao Pai, ao Filho e ao Espírito Santo, como era no princípio, agora e sempre. Amém. O Senhor esteja conosco, Ele está no meio de nós. E por intercessão de nossa Mãe Maria Santíssima, abençoe-nos o Deus Todo-Poderoso, em nome do Pai, do Filho e do Espírito Santo. Amém. A alegria do Senhor seja a nossa força. Vamos em paz e que o Senhor nos acompanhe. Graças a Deus.
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0: dia, meu amigo, bom dia, minha amiga. Estamos chegando nessa segunda-feira aqui na nossa Rádio Barroso Mix. É eu mesmo, professor Altair Show, e passarei essa madrugada com você. Nós já rezamos aí os 15 minutos com Deus e agora nós vamos rezar o Santo Rosário. E vou conversar aqui com a turma da alegria, vamos ver como é que eles estão. Tudo bem, pessoal?
1: Turma da Alegria está no ar. Caipirinha convertido e pervertido.
2: Ô, pessoal, nós estamos aqui, nós também vamos passar essa madrugada aqui na Barroso Bix rezando o Santo Rosário. Vocês vão aí rezar junto com a gente, mandar suas intenções. Eu me chamo Caipirinha. Fala, filho pervertido.
0: Eu também vou passar a madrugada aqui, a juventude também rezando aqui na Barroso Mix.
3: Meus irmãos e minhas irmãs, é muito bom rezar o Santo Rosário e se encontrar com a mãezinha do céu. Falou, Teixo!
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0: É isso mesmo, segundona aqui na Barroso Mix, estamos chegando e você já pega o seu Santo Rosário e vamos já aí mandando suas intenções, participando junto com a gente. Daqui a pouquinho vamos aí rezar o nosso Santo Rosário aqui na Barroso Mix, tá bom? Aguardo você, meu amigo.

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2: 3 horas e 56 minutos.

Iniciando esse momento especial do Santo Rosário, vamos contemplar os mistérios gozosos, a alegria de Jesus e Maria, este grande sim que transformou a humanidade. Nos mistérios luminosos contemplaremos a vida de Jesus que caminhou no meio de nós, realizando milagres. Esse Jesus que se tornou o pão vivo na Eucaristia para nos alimentar a cada momento, a cada dia. Nos mistérios dolorosos, junto com Nossa Senhora, vamos contemplar este Cristo que padece numa cruz, se entrega totalmente para nos salvar. Nos mistérios gloriosos contemplaremos a vitória de Jesus sobre a cruz. Esse Jesus que vive e reina, caminha no meio de nós. E com Nossa Senhora, com o Santo Terço na mão, também vamos vencer todos os momentos de dificuldade que vierem em nossa vida. Seja bem-vindo, meu amigo e minha amiga, a esse momento especial de contemplação dos santos mistérios de Jesus e Maria, através desse Santo Rosário, que a partir de agora iremos rezar com muita fé e com muita devoção. Porque através de Maria chegaremos ao seu Filho Jesus. Rezemos com muita fé.

creio em Deus Pai Todo-Poderoso, Criador do céu e da terra, e em Jesus Cristo, seu único Filho, nosso Senhor, que foi concebido pelo poder do Espírito Santo, nasceu da Virgem Maria, padeceu sob Pôncio Pilatos, foi crucificado, morto e sepultado, desceu à mansão dos mortos, ressuscitou ao terceiro dia, subiu aos céus, está sentada à direita de Deus Pai Todo-Poderoso, donde há de vir a julgar os vivos e os mortos. Creio no Espírito Santo, na Santa Igreja Católica, na comunhão dos santos, na remissão dos pecados, na ressurreição da carne,

Pai nosso que estais no céu, santificado seja o vosso nome. Venha a nós o vosso reino, seja feita a vossa vontade, assim na terra como no céu. O pão nosso de cada dia nos dai hoje. Perdoai as nossas ofensas, assim como nós perdoamos a quem nos tem ofendido. E não nos deixeis cair em tentação, mas livrai-nos.

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1: Mistérios gozosos ou da alegria, a alegria da manifestação da nova vida. Esses mistérios contemplam o evento da vinda de Jesus, a encarnação do Espírito Crístico e a sua passagem pela terra.
0: Contemplemos o primeiro mistério gozoso.
1: No primeiro mistério gozoso, contemplamos a anunciação do arcanjo São Gabriel à Nossa Senhora.

Pai nosso que estais no céu, santificado seja o vosso nome. Venha a nós o vosso reino, seja feita a vossa vontade, assim na terra como no céu. O pão nosso de cada dia nos dai hoje, perdoai as nossas ofensas, assim como nós perdoamos a quem nos tem ofendido. E não nos deixeis cair em tentação, mas livrai-nos do mal. Amém. Ave Maria, cheia de graça, o Senhor é convosco. Bendita sois vós dentre as mulheres, e bendito é o fruto do vosso ventre, Jesus. Santa Maria, Mãe de Deus, rogai por nós, pecadores, agora e na hora de nossa morte. Amém. Ave Maria, cheia de graça, o Senhor é convosco. Bendita sois vós dentre as mulheres, e bendito é o fruto do vosso ventre, Jesus. Santa Maria, Mãe de Deus, rogai por nós, pecadores, agora e na hora de nossa morte. Amém. Ave Maria, cheia de graça, o Senhor é convosco. Bendita sois vós dentre as mulheres, e bendito é o fruto do vosso ventre, Jesus. Santa Maria, Mãe de Deus, rogai por nós, pecadores, agora e na hora de nossa morte. Amém. Ave Maria, cheia de graça, o Senhor é convosco. Bendita sois vós dentre as mulheres, e bendito é o fruto do vosso ventre, Jesus. Santa Maria, Mãe de Deus, rogai por nós, pecadores, agora e na hora de nossa morte. Amém. Ave Maria, cheia de graça, o Senhor é convosco. Bendita sois vós dentre as mulheres, e bendito é o fruto do vosso ventre, Jesus. Santa Maria, Mãe de Deus, rogai por nós, pecadores, agora e na hora de nossa morte. Amém. Ave Maria, cheia de graça, o Senhor é convosco. Bendita sois vós dentre as mulheres, e bendito é o fruto do vosso ventre, Jesus. Santa Maria, Mãe de Deus, rogai por nós, pecadores, agora e na hora de nossa morte. Amém. Ave Maria, cheia de graça, o Senhor é convosco. Bendita sois vós dentre as mulheres, e bendito é o fruto do vosso ventre, Jesus. Santa Maria, Mãe de Deus, rogai por nós, pecadores, agora e na hora de nossa morte. Amém. Ave Maria, cheia de graça, o Senhor é convosco. Bendita sois vós entre as mulheres, e bendito é o fruto do vosso ventre, Jesus. Santa Maria, Mãe de Deus, rogai por nós, pecadores, agora e na hora de nossa morte. Amém. Ave Maria, cheia de graça, o Senhor é convosco. Bendita sois vós dentre as mulheres, e bendito é o fruto do vosso ventre, Jesus. Santa Maria, Mãe de Deus, rogai por nós, pecadores, agora e na hora de nossa morte. Amém. Ave Maria, cheia de graça, o Senhor é convosco. Bendita sois vós dentre as mulheres, e bendito é o fruto do vosso ventre, Jesus. Santa Maria, Mãe de Deus, rogai por nós, pecadores, agora e na hora de nossa morte. Amém. Glória ao Pai, ao Filho e ao Espírito Santo, como era no princípio, agora e sempre. Amém. Ó meu Jesus, perdoai-nos e livrai-nos do fogo do inferno, levai as almas todas para o céu e socorrei principalmente aquelas que mais precisarem da vossa misericórdia. Sagrada Família, rogai por nós. Nossa Senhora Aparecida, rogai por nós. Enchei-vos do Espírito Santo de Deus.

No segundo mistério gozoso, contemplamos a visitação de Nossa Senhora, a sua prima Santa Isabel.

Pai nosso que estais no céu, santificado seja o vosso nome. Venha a nós o vosso reino, seja feita a vossa vontade, assim na terra como no céu. O pão nosso de cada dia nos dai hoje, perdoai as nossas ofensas, assim como nós perdoamos a quem nos tem ofendido. E não nos deixeis cair em tentação, mas livrai-nos do mal. Amém. Ave Maria, cheia de graça, o Senhor é convosco. Bendita sois vós dentre as mulheres, e bendito é o fruto do vosso ventre, Jesus. Santa Maria, Mãe de Deus, rogai por nós, pecadores, agora e na hora de nossa morte. Amém. Ave Maria, cheia de graça, o Senhor é convosco. Bendita sois vós dentre as mulheres, e bendito é o fruto do vosso ventre, Jesus. Santa Maria, Mãe de Deus, rogai por nós, pecadores, agora e na hora de nossa morte. Amém. Ave Maria, cheia de graça, o Senhor é convosco. Bendita sois vós dentre as mulheres, e bendito é o fruto do vosso ventre, Jesus. Santa Maria, Mãe de Deus, rogai por nós, pecadores, agora e na hora de nossa morte. Amém. Ave Maria, cheia de graça, o Senhor é convosco. Bendita sois vós dentre as mulheres, e bendito é o fruto do vosso ventre, Jesus. Santa Maria, Mãe de Deus, rogai por nós, pecadores, agora e na hora de nossa morte. Amém. Ave Maria, cheia de graça, o Senhor é convosco. Bendita sois vós dentre as mulheres, e bendito é o fruto do vosso ventre, Jesus. Santa Maria, Mãe de Deus, rogai por nós, pecadores, agora e na hora de nossa morte. Amém. Ave Maria, cheia de graça, o Senhor é convosco. Bendita sois vós dentre as mulheres, e bendito é o fruto do vosso ventre, Jesus. Santa Maria, Mãe de Deus, rogai por nós, pecadores, agora e na hora de nossa morte. Amém. Ave Maria, cheia de graça, o Senhor é convosco. Bendita sois vós dentre as mulheres, e bendito é o fruto do vosso ventre, Jesus. Santa Maria, Mãe de Deus, rogai por nós, pecadores, agora e na hora de nossa morte. Amém. Ave Maria, cheia de graça, o Senhor é convosco. Bendita sois vós entre as mulheres, e bendito é o fruto do vosso ventre, Jesus. Santa Maria, Mãe de Deus, rogai por nós, pecadores, agora e na hora de nossa morte. Amém. Ave Maria, cheia de graça, o Senhor é convosco. Bendita sois vós dentre as mulheres, e bendito é o fruto do vosso ventre, Jesus. Santa Maria, Mãe de Deus, rogai por nós, pecadores, agora e na hora de nossa morte. Amém. Ave Maria, cheia de graça, o Senhor é convosco. Bendita sois vós dentre as mulheres, e bendito é o fruto do vosso ventre, Jesus. Santa Maria, Mãe de Deus, rogai por nós, pecadores, agora e na hora de nossa morte. Amém. Glória ao Pai, ao Filho e ao Espírito Santo, como era no princípio, agora e sempre. Amém. Ó meu Jesus, perdoai-nos e livrai-nos do fogo do inferno. Levai as almas todas para o céu e socorrei principalmente aquelas que mais precisarem da vossa misericórdia. Sagrada Família, rogai por nós. Nossa Senhora Aparecida, rogai por nós. Enchei-vos do Espírito Santo de Deus.

Pai nosso que estais no céu, santificado seja o vosso nome. Venha a nós o vosso reino, seja feita a vossa vontade, assim na terra como no céu. O pão nosso de cada dia nos dai hoje, perdoai as nossas ofensas, assim como nós perdoamos a quem nos tem ofendido. E não nos deixeis cair em tentação, mas livrai-nos do mal. Amém. Ave Maria, cheia de graça, o Senhor é convosco. Bendito sois vós dentre as mulheres, e bendito é o fruto do vosso ventre, Jesus. Santa Maria, Mãe de Deus, rogai por nós, pecadores, agora e na hora de nossa morte. Amém. Ave Maria, cheia de graça, o Senhor é convosco. Bendita sois vós dentre as mulheres, e bendito é o fruto do vosso ventre, Jesus. Santa Maria, Mãe de Deus, rogai por nós, pecadores, agora e na hora de nossa morte. Amém. Ave Maria, cheia de graça, o Senhor é convosco. Bendita sois vós dentre as mulheres, e bendito é o fruto do vosso ventre, Jesus. Santa Maria, Mãe de Deus, rogai por nós, pecadores, agora e na hora de nossa morte. Amém. Ave Maria, cheia de graça, o Senhor é convosco. Bendita sois vós dentre as mulheres, e bendito é o fruto do vosso ventre, Jesus. Santa Maria, Mãe de Deus, rogai por nós, pecadores, agora e na hora de nossa morte. Amém. Ave Maria, cheia de graça, o Senhor é convosco. Bendita sois vós dentre as mulheres, e bendito é o fruto do vosso ventre, Jesus. Santa Maria, Mãe de Deus, rogai por nós, pecadores, agora e na hora de nossa morte. Amém. Ave Maria, cheia de graça, o Senhor é convosco. Bendita sois vós dentre as mulheres, e bendito é o fruto do vosso ventre, Jesus. Santa Maria, Mãe de Deus, rogai por nós, pecadores, agora e na hora de nossa morte. Amém. Ave Maria, cheia de graça, o Senhor é convosco. Bendita sois vós dentre as mulheres, e bendito é o fruto do vosso ventre, Jesus. Santa Maria, Mãe de Deus, rogai por nós, pecadores, agora e na hora de nossa morte. Amém. Ave Maria, cheia de graça, o Senhor é convosco. Bendita sois vós entre as mulheres, e bendito é o fruto do vosso ventre, Jesus. Santa Maria, Mãe de Deus, rogai por nós, pecadores, agora e na hora de nossa morte. Amém. Ave Maria, cheia de graça, o Senhor é convosco. Bendita sois vós dentre as mulheres, e bendito é o fruto do vosso ventre, Jesus. Santa Maria, Mãe de Deus, rogai por nós, pecadores, agora e na hora de nossa morte. Amém. Ave Maria, cheia de graça, o Senhor é convosco. Bendita sois vós dentre as mulheres, e bendito é o fruto do vosso ventre, Jesus. Santa Maria, Mãe de Deus, rogai por nós, pecadores, agora e na hora de nossa morte. Amém. Glória ao Pai, ao Filho e ao Espírito Santo, como era no princípio, agora e sempre. Amém. Ó meu Jesus, perdoai-nos e livrai-nos do fogo do inferno. Levai as almas todas para o céu e socorrei principalmente aquelas que mais precisarem da vossa misericórdia. Sagrada Família, rogai por nós. Nossa Senhora Aparecida, rogai por nós. Enchei-vos do Espírito Santo de Deus.

No quarto mistério gozoso, contemplamos a apresentação de Jesus no templo. Pai nosso que estais no céu, santificado seja o vosso nome. Venha a nós o vosso reino, seja feita a vossa vontade, assim na terra como no céu. O pão nosso de cada dia nos dai hoje, perdoai as nossas ofensas, assim como nós perdoamos a quem nos tem ofendido. E não nos deixeis cair em tentação, mas livrai-nos do mal. Amém. Ave Maria, cheia de graça, o Senhor é convosco. Bendita sois vós dentre as mulheres, e bendito é o fruto do vosso ventre, Jesus. Santa Maria, Mãe de Deus, rogai por nós, pecadores, agora e na hora de nossa morte. Amém. Ave Maria, cheia de graça, o Senhor é convosco. Bendita sois vós dentre as mulheres, e bendito é o fruto do vosso ventre, Jesus. Santa Maria, Mãe de Deus, rogai por nós, pecadores, agora e na hora de nossa morte. Amém. Ave Maria, cheia de graça, o Senhor é convosco. Bendita sois vós dentre as mulheres, e bendito é o fruto do vosso ventre, Jesus. Santa Maria, Mãe de Deus, rogai por nós, pecadores, agora e na hora de nossa morte. Amém. Ave Maria, cheia de graça, o Senhor é convosco. Bendita sois vós dentre as mulheres, e bendito é o fruto do vosso ventre, Jesus. Santa Maria, Mãe de Deus, rogai por nós, pecadores, agora e na hora de nossa morte. Amém. Ave Maria, cheia de graça, o Senhor é convosco. Bendita sois vós dentre as mulheres, e bendito é o fruto do vosso ventre, Jesus. Santa Maria, Mãe de Deus, rogai por nós, pecadores, agora e na hora de nossa morte. Amém. Ave Maria, cheia de graça, o Senhor é convosco. Bendita sois vós dentre as mulheres, e bendito é o fruto do vosso ventre, Jesus. Santa Maria, Mãe de Deus, rogai por nós, pecadores, agora e na hora de nossa morte. Amém. Ave Maria, cheia de graça, o Senhor é convosco. Bendita sois vós dentre as mulheres, e bendito é o fruto do vosso ventre, Jesus. Santa Maria, Mãe de Deus, rogai por nós, pecadores, agora e na hora de nossa morte. Amém. Ave Maria, cheia de graça, o Senhor é convosco. Bendita sois vós entre as mulheres, e bendito é o fruto do vosso ventre, Jesus. Santa Maria, Mãe de Deus, rogai por nós, pecadores, agora e na hora de nossa morte. Amém. Ave Maria, cheia de graça, o Senhor é convosco. Bendita sois vós dentre as mulheres, e bendito é o fruto do vosso ventre, Jesus. Santa Maria, Mãe de Deus, rogai por nós, pecadores, agora e na hora de nossa morte. Amém. Ave Maria, cheia de graça, o Senhor é convosco. Bendita sois vós dentre as mulheres, e bendito é o fruto do vosso ventre, Jesus. Santa Maria, Mãe de Deus, rogai por nós, pecadores, agora e na hora de nossa morte. Amém. Glória ao Pai, ao Filho e ao Espírito Santo, como era no princípio, agora e sempre. Amém. Ó meu Jesus, perdoai-nos e livrai-nos do fogo do inferno, levai as almas todas para o céu e socorrei principalmente aquelas que mais precisarem da vossa misericórdia. Sagrada Família, rogai por nós. Nossa Senhora Aparecida, rogai por nós. Enchei-vos do Espírito Santo de Deus.

0: contemplaremos o quinto mistério gozoso.
1: No quinto mistério gozoso, contemplamos o encontro de Jesus no templo, falando e escutando sobre as coisas de seu Pai.

Pai nosso que estais no céu, santificado seja o vosso nome. Venha a nós o vosso reino, seja feita a vossa vontade, assim na terra como no céu. O pão nosso de cada dia nos dai hoje, perdoai as nossas ofensas, assim como nós perdoamos a quem nos tem ofendido. E não nos deixeis cair em tentação, mas livrai-nos do mal. Amém. Ave Maria, cheia de graça, o Senhor é convosco. Bendita sois vós dentre as mulheres, e bendito é o fruto do vosso ventre, Jesus. Santa Maria, Mãe de Deus, rogai por nós, pecadores, agora e na hora de nossa morte. Amém. Ave Maria, cheia de graça, o Senhor é convosco. Bendita sois vós dentre as mulheres, e bendito é o fruto do vosso ventre, Jesus. Santa Maria, Mãe de Deus, rogai por nós, pecadores, agora e na hora de nossa morte. Amém. Ave Maria, cheia de graça, o Senhor é convosco. Bendita sois vós dentre as mulheres, e bendito é o fruto do vosso ventre, Jesus. Santa Maria, Mãe de Deus, rogai por nós, pecadores, agora e na hora de nossa morte. Amém. Ave Maria, cheia de graça, o Senhor é convosco. Bendita sois vós dentre as mulheres, e bendito é o fruto do vosso ventre, Jesus. Santa Maria, Mãe de Deus, rogai por nós, pecadores, agora e na hora de nossa morte. Amém. Ave Maria, cheia de graça, o Senhor é convosco. Bendita sois vós dentre as mulheres, e bendito é o fruto do vosso ventre, Jesus. Santa Maria, Mãe de Deus, rogai por nós, pecadores, agora e na hora de nossa morte. Amém. Ave Maria, cheia de graça, o Senhor é convosco. Bendita sois vós dentre as mulheres, e bendito é o fruto do vosso ventre, Jesus. Santa Maria, Mãe de Deus, rogai por nós, pecadores, agora e na hora de nossa morte. Amém. Ave Maria, cheia de graça, o Senhor é convosco. Bendita sois vós dentre as mulheres, e bendito é o fruto do vosso ventre, Jesus. Santa Maria, Mãe de Deus, rogai por nós, pecadores, agora e na hora de nossa morte. Amém. Ave Maria, cheia de graça, o Senhor é convosco. Bendita sois vós entre as mulheres, e bendito é o fruto do vosso ventre, Jesus. Santa Maria, Mãe de Deus, rogai por nós, pecadores, agora e na hora de nossa morte. Amém. Ave Maria, cheia de graça, o Senhor é convosco. Bendita sois vós dentre as mulheres, e bendito é o fruto do vosso ventre, Jesus. Santa Maria, Mãe de Deus, rogai por nós, pecadores, agora e na hora de nossa morte. Amém. Ave Maria, cheia de graça, o Senhor é convosco. Bendita sois vós dentre as mulheres, e bendito é o fruto do vosso ventre, Jesus. Santa Maria, Mãe de Deus, rogai por nós, pecadores, agora e na hora de nossa morte. Amém. Glória ao Pai, ao Filho e ao Espírito Santo, como era no princípio, agora e sempre. Amém. Ó meu Jesus, perdoai-nos e livrai-nos do fogo do inferno. Levai as almas todas para o céu e socorrei principalmente aquelas que mais precisarem da vossa misericórdia. Sagrada Família, rogai por nós. Nossa Senhora Aparecida, rogai por nós. Enchei-vos do Espírito Santo de Deus.

mistérios luminosos ou da luz, a vida que manifesta a luz. 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

Pai nosso que estais no céu, santificado seja o vosso nome. Venha a nós o vosso reino, seja feita a vossa vontade, assim na terra como no céu. O pão nosso de cada dia nos dai hoje, perdoai as nossas ofensas, assim como nós perdoamos a quem nos tem ofendido. E não nos deixeis cair em tentação, mas livrai-nos do mal. Amém. Ave Maria, cheia de graça, o Senhor é convosco. Bendita sois vós dentre as mulheres, e bendito é o fruto do vosso ventre, Jesus. Santa Maria, Mãe de Deus, rogai por nós, pecadores, agora e na hora de nossa morte. Amém. Ave Maria, cheia de graça, o Senhor é convosco. Bendita sois vós dentre as mulheres, e bendito é o fruto do vosso ventre, Jesus. Santa Maria, Mãe de Deus, rogai por nós, pecadores, agora e na hora de nossa morte. Amém. Ave Maria, cheia de graça, o Senhor é convosco. Bendita sois vós dentre as mulheres, e bendito é o fruto do vosso ventre, Jesus. Santa Maria, Mãe de Deus, rogai por nós, pecadores, agora e na hora de nossa morte. Amém. Ave Maria, cheia de graça, o Senhor é convosco. Bendita sois vós dentre as mulheres, e bendito é o fruto do vosso ventre, Jesus. Santa Maria, Mãe de Deus, rogai por nós, pecadores, agora e na hora de nossa morte. Amém. Ave Maria, cheia de graça, o Senhor é convosco. Bendita sois vós dentre as mulheres, e bendito é o fruto do vosso ventre, Jesus. Santa Maria, Mãe de Deus, rogai por nós, pecadores, agora e na hora de nossa morte. Amém. Ave Maria, cheia de graça, o Senhor é convosco. Bendita sois vós dentre as mulheres, e bendito é o fruto do vosso ventre, Jesus. Santa Maria, Mãe de Deus, rogai por nós, pecadores, agora e na hora de nossa morte. Amém. Ave Maria, cheia de graça, o Senhor é convosco. Bendita sois vós dentre as mulheres, e bendito é o fruto do vosso ventre, Jesus. Santa Maria, Mãe de Deus, rogai por nós, pecadores, agora e na hora de nossa morte. Amém. Ave Maria, cheia de graça, o Senhor é convosco. Bendita sois vós entre as mulheres, e bendito é o fruto do vosso ventre, Jesus. Santa Maria, Mãe de Deus, rogai por nós, pecadores, agora e na hora de nossa morte. Amém. Ave Maria, cheia de graça, o Senhor é convosco. Bendita sois vós dentre as mulheres, e bendito é o fruto do vosso ventre, Jesus. Santa Maria, Mãe de Deus, rogai por nós, pecadores, agora e na hora de nossa morte. Amém. Ave Maria, cheia de graça, o Senhor é convosco. Bendita sois vós dentre as mulheres, e bendito é o fruto do vosso ventre, Jesus. Santa Maria, Mãe de Deus, rogai por nós, pecadores, agora e na hora de nossa morte. Amém. Glória ao Pai, ao Filho e ao Espírito Santo, como era no princípio, agora e sempre. Amém. Ó meu Jesus, perdoai-nos e livrai-nos do fogo do inferno. Levai as almas todas para o céu e socorrei principalmente aquelas que mais precisarem da vossa misericórdia. Sagrada Família, rogai por nós. Nossa Senhora Aparecida, rogai por nós. Enchei-vos do Espírito Santo de Deus.

Pai nosso que estais no céu, santificado seja o vosso nome. Venha a nós o vosso reino, seja feita a vossa vontade, assim na terra como no céu. O pão nosso de cada dia nos dai hoje, perdoai as nossas ofensas, assim como nós perdoamos a quem nos tem ofendido. E não nos deixeis cair em tentação, mas livrai-nos do mal. Amém. Ave Maria, cheia de graça, o Senhor é convosco. Bendito sois vós dentre as mulheres, e bendito é o fruto do vosso ventre, Jesus. Santa Maria, Mãe de Deus, rogai por nós, pecadores, agora e na hora de nossa morte. Amém. Ave Maria, cheia de graça, o Senhor é convosco. Bendita sois vós dentre as mulheres, e bendito é o fruto do vosso ventre, Jesus. Santa Maria, Mãe de Deus, rogai por nós, pecadores, agora e na hora de nossa morte. Amém. Ave Maria, cheia de graça, o Senhor é convosco. Bendita sois vós dentre as mulheres, e bendito é o fruto do vosso ventre, Jesus. Santa Maria, Mãe de Deus, rogai por nós, pecadores, agora e na hora de nossa morte. Amém. Ave Maria, cheia de graça, o Senhor é convosco. Bendita sois vós dentre as mulheres, e bendito é o fruto do vosso ventre, Jesus. Santa Maria, Mãe de Deus, rogai por nós, pecadores, agora e na hora de nossa morte. Amém. Ave Maria, cheia de graça, o Senhor é convosco. Bendita sois vós dentre as mulheres, e bendito é o fruto do vosso ventre, Jesus. Santa Maria, Mãe de Deus, rogai por nós, pecadores, agora e na hora de nossa morte. Amém. Ave Maria, cheia de graça, o Senhor é convosco. Bendita sois vós dentre as mulheres, e bendito é o fruto do vosso ventre, Jesus. Santa Maria, Mãe de Deus, rogai por nós, pecadores, agora e na hora de nossa morte. Amém. Ave Maria, cheia de graça, o Senhor é convosco. Bendita sois vós dentre as mulheres, e bendito é o fruto do vosso ventre, Jesus. Santa Maria, Mãe de Deus, rogai por nós, pecadores, agora e na hora de nossa morte. Amém. Ave Maria, cheia de graça, o Senhor é convosco. Bendita sois vós entre as mulheres, e bendito é o fruto do vosso ventre, Jesus. Santa Maria, Mãe de Deus, rogai por nós, pecadores, agora e na hora de nossa morte. Amém. Ave Maria, cheia de graça, o Senhor é convosco. Bendita sois vós dentre as mulheres, e bendito é o fruto do vosso ventre, Jesus. Santa Maria, Mãe de Deus, rogai por nós, pecadores, agora e na hora de nossa morte. Amém. Ave Maria, cheia de graça, o Senhor é convosco. Bendita sois vós dentre as mulheres, e bendito é o fruto do vosso ventre, Jesus. Santa Maria, Mãe de Deus, rogai por nós, pecadores, agora e na hora de nossa morte. Amém. Glória ao Pai, ao Filho e ao Espírito Santo, como era no princípio, agora e sempre. Amém. Ó meu Jesus, perdoai-nos e livrai-nos do fogo do inferno. Levai as almas todas para o céu e socorrei principalmente aquelas que mais precisarem da vossa misericórdia. Sagrada Família, rogai por nós. Nossa Senhora Aparecida, rogai por nós. Enchei-vos do Espírito Santo de Deus.

Pai nosso que estais no céu, santificado seja o vosso nome. Venha a nós o vosso reino, seja feita a vossa vontade, assim na terra como no céu. O pão nosso de cada dia nos dai hoje, perdoai as nossas ofensas, assim como nós perdoamos a quem nos tem ofendido. E não nos deixeis cair em tentação, mas livrai-nos do mal. Amém. Ave Maria, cheia de graça, o Senhor é convosco. Bendita sois vós dentre as mulheres, e bendito é o fruto do vosso ventre, Jesus. Santa Maria, Mãe de Deus, rogai por nós, pecadores, agora e na hora de nossa morte. Amém. Ave Maria, cheia de graça, o Senhor é convosco. Bendita sois vós dentre as mulheres, e bendito é o fruto do vosso ventre, Jesus. Santa Maria, Mãe de Deus, rogai por nós, pecadores, agora e na hora de nossa morte. Amém. Ave Maria, cheia de graça, o Senhor é convosco. Bendita sois vós dentre as mulheres, e bendito é o fruto do vosso ventre, Jesus. Santa Maria, Mãe de Deus, rogai por nós, pecadores, agora e na hora de nossa morte. Amém. Ave Maria, cheia de graça, o Senhor é convosco. Bendita sois vós dentre as mulheres, e bendito é o fruto do vosso ventre, Jesus. Santa Maria, Mãe de Deus, rogai por nós, pecadores, agora e na hora de nossa morte. Amém. Ave Maria, cheia de graça, o Senhor é convosco. Bendita sois vós dentre as mulheres, e bendito é o fruto do vosso ventre, Jesus. Santa Maria, Mãe de Deus, rogai por nós, pecadores, agora e na hora de nossa morte. Amém. Ave Maria, cheia de graça, o Senhor é convosco. Bendita sois vós dentre as mulheres, e bendito é o fruto do vosso ventre, Jesus. Santa Maria, Mãe de Deus, rogai por nós, pecadores, agora e na hora de nossa morte. Amém. Ave Maria, cheia de graça, o Senhor é convosco. Bendita sois vós dentre as mulheres, e bendito é o fruto do vosso ventre, Jesus. Santa Maria, Mãe de Deus, rogai por nós, pecadores, agora e na hora de nossa morte. Amém. Ave Maria, cheia de graça, o Senhor é convosco. Bendita sois vós entre as mulheres, e bendito é o fruto do vosso ventre, Jesus. Santa Maria, Mãe de Deus, rogai por nós, pecadores, agora e na hora de nossa morte. Amém. Ave Maria, cheia de graça, o Senhor é convosco. Bendita sois vós dentre as mulheres, e bendito é o fruto do vosso ventre, Jesus. Santa Maria, Mãe de Deus, rogai por nós, pecadores, agora e na hora de nossa morte. Amém. Ave Maria, cheia de graça, o Senhor é convosco. Bendita sois vós dentre as mulheres, e bendito é o fruto do vosso ventre, Jesus. Santa Maria, Mãe de Deus, rogai por nós, pecadores, agora e na hora de nossa morte. Amém. Glória ao Pai, ao Filho e ao Espírito Santo, como era no princípio, agora e sempre. Amém. Ó meu Jesus, perdoai-nos e livrai-nos do fogo do inferno. Levai as almas todas para o céu e socorrei principalmente aquelas que mais precisarem da vossa misericórdia. Sagrada Família, rogai por nós. Nossa Senhora Aparecida, rogai por nós. Enchei-vos do Espírito Santo de Deus.

Pai nosso que estais no céu, santificado seja o vosso nome. Venha a nós o vosso reino, seja feita a vossa vontade, assim na terra como no céu. O pão nosso de cada dia nos dai hoje, perdoai as nossas ofensas, assim como nós perdoamos a quem nos tem ofendido. E não nos deixeis cair em tentação, mas livrai-nos do mal. Amém. Ave Maria, cheia de graça, o Senhor é convosco. Bendita sois vós dentre as mulheres, e bendito é o fruto do vosso ventre, Jesus. Santa Maria, Mãe de Deus, rogai por nós, pecadores, agora e na hora de nossa morte. Amém. Ave Maria, cheia de graça, o Senhor é convosco. Bendita sois vós dentre as mulheres, e bendito é o fruto do vosso ventre, Jesus. Santa Maria, Mãe de Deus, rogai por nós, pecadores, agora e na hora de nossa morte. Amém. Ave Maria, cheia de graça, o Senhor é convosco. Bendita sois vós dentre as mulheres, e bendito é o fruto do vosso ventre, Jesus. Santa Maria, Mãe de Deus, rogai por nós, pecadores, agora e na hora de nossa morte. Amém. Ave Maria, cheia de graça, o Senhor é convosco. Bendita sois vós dentre as mulheres, e bendito é o fruto do vosso ventre, Jesus. Santa Maria, Mãe de Deus, rogai por nós, pecadores, agora e na hora de nossa morte. Amém. Ave Maria, cheia de graça, o Senhor é convosco. Bendita sois vós dentre as mulheres, e bendito é o fruto do vosso ventre, Jesus. Santa Maria, Mãe de Deus, rogai por nós, pecadores, agora e na hora de nossa morte. Amém. Ave Maria, cheia de graça, o Senhor é convosco. Bendita sois vós dentre as mulheres, e bendito é o fruto do vosso ventre, Jesus. Santa Maria, Mãe de Deus, rogai por nós, pecadores, agora e na hora de nossa morte. Amém. Ave Maria, cheia de graça, o Senhor é convosco. Bendita sois vós dentre as mulheres, e bendito é o fruto do vosso ventre, Jesus. Santa Maria, Mãe de Deus, rogai por nós, pecadores, agora e na hora de nossa morte. Amém. Ave Maria, cheia de graça, o Senhor é convosco. Bendita sois vós entre as mulheres, e bendito é o fruto do vosso ventre, Jesus. Santa Maria, Mãe de Deus, rogai por nós, pecadores, agora e na hora de nossa morte. Amém. Ave Maria, cheia de graça, o Senhor é convosco. Bendita sois vós dentre as mulheres, e bendito é o fruto do vosso ventre, Jesus. Santa Maria, Mãe de Deus, rogai por nós, pecadores, agora e na hora de nossa morte. Amém. Ave Maria, cheia de graça, o Senhor é convosco. Bendita sois vós dentre as mulheres, e bendito é o fruto do vosso ventre, Jesus. Santa Maria, Mãe de Deus, rogai por nós, pecadores, agora e na hora de nossa morte. Amém. Glória ao Pai, ao Filho e ao Espírito Santo, como era no princípio, agora e sempre. Amém. Ó meu Jesus, perdoai-nos e livrai-nos do fogo do inferno. Levai as almas do princípio, agora e sempre. Amém. Ó meu Jesus, perdoai-nos e livrai-nos do fogo do inferno.

Pai nosso que estais no céu, santificado seja o vosso nome. Venha a nós o vosso reino, seja feita a vossa vontade, assim na terra como no céu. O pão nosso de cada dia nos dai hoje, perdoai as nossas ofensas, assim como nós perdoamos a quem nos tem ofendido. E não nos deixeis cair em tentação, mas livrai-nos do mal. Amém. Ave Maria, cheia de graça, o Senhor é convosco. Bendita sois vós dentre as mulheres, e bendito é o fruto do vosso ventre, Jesus. Santa Maria, Mãe de Deus, rogai por nós, pecadores, agora e na hora de nossa morte. Amém. Ave Maria, cheia de graça, o Senhor é convosco. Bendita sois vós dentre as mulheres, e bendito é o fruto do vosso ventre, Jesus. Santa Maria, Mãe de Deus, rogai por nós, pecadores, agora e na hora de nossa morte. Amém. Ave Maria, cheia de graça, o Senhor é convosco. Bendita sois vós dentre as mulheres, e bendito é o fruto do vosso ventre, Jesus. Santa Maria, Mãe de Deus, rogai por nós, pecadores, agora e na hora de nossa morte. Amém. Ave Maria, cheia de graça, o Senhor é convosco. Bendita sois vós dentre as mulheres, e bendito é o fruto do vosso ventre, Jesus. Santa Maria, Mãe de Deus, rogai por nós, pecadores, agora e na hora de nossa morte. Amém. Ave Maria, cheia de graça, o Senhor é convosco. Bendita sois vós dentre as mulheres, e bendito é o fruto do vosso ventre, Jesus. Santa Maria, Mãe de Deus, rogai por nós, pecadores, agora e na hora de nossa morte. Amém. Ave Maria, cheia de graça, o Senhor é convosco. Bendita sois vós dentre as mulheres, e bendito é o fruto do vosso ventre, Jesus. Santa Maria, Mãe de Deus, rogai por nós, pecadores, agora e na hora de nossa morte. Amém. Ave Maria, cheia de graça, o Senhor é convosco. Bendita sois vós dentre as mulheres, e bendito é o fruto do vosso ventre, Jesus. Santa Maria, Mãe de Deus, rogai por nós, pecadores, agora e na hora de nossa morte. Amém. Ave Maria, cheia de graça, o Senhor é convosco. Bendita sois vós entre as mulheres, e bendito é o fruto do vosso ventre, Jesus. Santa Maria, Mãe de Deus, rogai por nós, pecadores, agora e na hora de nossa morte. Amém. Ave Maria, cheia de graça, o Senhor é convosco. Bendita sois vós dentre as mulheres, e bendito é o fruto do vosso ventre, Jesus. Santa Maria, Mãe de Deus, rogai por nós, pecadores, agora e na hora de nossa morte. Amém. Ave Maria, cheia de graça, o Senhor é convosco. Bendita sois vós dentre as mulheres, e bendito é o fruto do vosso ventre, Jesus. Santa Maria, Mãe de Deus, rogai por nós, pecadores, agora e na hora de nossa morte. Amém. Glória ao Pai, ao Filho e ao Espírito Santo, como era no princípio, agora e sempre. Amém. Ó meu Jesus, perdoai-nos e livrai-nos do fogo do inferno. Levai as almas todas para o céu e socorrei principalmente aquelas que mais precisarem da vossa misericórdia. Sagrada Família, rogai por nós. Nossa Senhora Aparecida, rogai por nós. Enchei-vos do Espírito Santo de Deus.

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Pai nosso que estais no céu, santificado seja o vosso nome. Venha a nós o vosso reino, seja feita a vossa vontade, assim na terra como no céu. O pão nosso de cada dia nos dai hoje, perdoai as nossas ofensas, assim como nós perdoamos a quem nos tem ofendido. E não nos deixeis cair em tentação, mas livrai-nos do mal. Amém. Ave Maria, cheia de graça, o Senhor é convosco. Bendita sois vós dentre as mulheres, e bendito é o fruto do vosso ventre, Jesus. Santa Maria, Mãe de Deus, rogai por nós, pecadores, agora e na hora de nossa morte. Amém. Ave Maria, cheia de graça, o Senhor é convosco. Bendita sois vós dentre as mulheres, e bendito é o fruto do vosso ventre, Jesus. Santa Maria, Mãe de Deus, rogai por nós, pecadores, agora e na hora de nossa morte. Amém. Ave Maria, cheia de graça, o Senhor é convosco. Bendita sois vós dentre as mulheres, e bendito é o fruto do vosso ventre, Jesus. Santa Maria, Mãe de Deus, rogai por nós, pecadores, agora e na hora de nossa morte. Amém. Ave Maria, cheia de graça, o Senhor é convosco. Bendita sois vós dentre as mulheres, e bendito é o fruto do vosso ventre, Jesus. Santa Maria, Mãe de Deus, rogai por nós, pecadores, agora e na hora de nossa morte. Amém. Ave Maria, cheia de graça, o Senhor é convosco. Bendita sois vós dentre as mulheres, e bendito é o fruto do vosso ventre, Jesus. Santa Maria, Mãe de Deus, rogai por nós, pecadores, agora e na hora de nossa morte. Amém. Ave Maria, cheia de graça, o Senhor é convosco. Bendita sois vós dentre as mulheres, e bendito é o fruto do vosso ventre, Jesus. Santa Maria, Mãe de Deus, rogai por nós, pecadores, agora e na hora de nossa morte. Amém. Ave Maria, cheia de graça, o Senhor é convosco. Bendita sois vós dentre as mulheres, e bendito é o fruto do vosso ventre, Jesus. Santa Maria, Mãe de Deus, rogai por nós, pecadores, agora e na hora de nossa morte. Amém. Ave Maria, cheia de graça, o Senhor é convosco. Bendita sois vós entre as mulheres, e bendito é o fruto do vosso ventre, Jesus. Santa Maria, Mãe de Deus, rogai por nós, pecadores, agora e na hora de nossa morte. Amém. Ave Maria, cheia de graça, o Senhor é convosco. Bendita sois vós dentre as mulheres, e bendito é o fruto do vosso ventre, Jesus. Santa Maria, Mãe de Deus, rogai por nós, pecadores, agora e na hora de nossa morte. Amém. Ave Maria, cheia de graça, o Senhor é convosco. Bendita sois vós dentre as mulheres, e bendito é o fruto do vosso ventre, Jesus. Santa Maria, Mãe de Deus, rogai por nós, pecadores, agora e na hora de nossa morte. Amém. Glória ao Pai, ao Filho e ao Espírito Santo, como era no princípio, agora e sempre. Amém. Ó meu Jesus, perdoai-nos e livrai-nos do fogo do inferno. Levai as almas todas para o céu e socorrei principalmente aquelas que mais precisarem da vossa misericórdia. Sagrada Família, rogai por nós. Nossa Senhora Aparecida, rogai por nós. Enchei-vos do Espírito Santo de Deus.

Pai nosso que estais no céu, santificado seja o vosso nome. Venha a nós o vosso reino, seja feita a vossa vontade, assim na terra como no céu. O pão nosso de cada dia nos dai hoje, perdoai as nossas ofensas, assim como nós perdoamos a quem nos tem ofendido. E não nos deixeis cair em tentação, mas livrai-nos do mal. Amém. Ave Maria, cheia de graça, o Senhor é convosco. Bendita sois vós dentre as mulheres, e bendito é o fruto do vosso ventre, Jesus. Santa Maria, Mãe de Deus, rogai por nós, pecadores, agora e na hora de nossa morte. Amém. Ave Maria, cheia de graça, o Senhor é convosco. Bendita sois vós dentre as mulheres, e bendito é o fruto do vosso ventre, Jesus. Santa Maria, Mãe de Deus, rogai por nós, pecadores, agora e na hora de nossa morte. Amém. Ave Maria, cheia de graça, o Senhor é convosco. Bendita sois vós dentre as mulheres, e bendito é o fruto do vosso ventre, Jesus. Santa Maria, Mãe de Deus, rogai por nós, pecadores, agora e na hora de nossa morte. Amém. Ave Maria, cheia de graça, o Senhor é convosco. Bendita sois vós dentre as mulheres, e bendito é o fruto do vosso ventre, Jesus. Santa Maria, Mãe de Deus, rogai por nós, pecadores, agora e na hora de nossa morte. Amém. Ave Maria, cheia de graça, o Senhor é convosco. Bendita sois vós dentre as mulheres, e bendito é o fruto do vosso ventre, Jesus. Santa Maria, Mãe de Deus, rogai por nós, pecadores, agora e na hora de nossa morte. Amém. Ave Maria, cheia de graça, o Senhor é convosco. Bendita sois vós dentre as mulheres, e bendito é o fruto do vosso ventre, Jesus. Santa Maria, Mãe de Deus, rogai por nós, pecadores, agora e na hora de nossa morte. Amém. Ave Maria, cheia de graça, o Senhor é convosco. Bendita sois vós dentre as mulheres, e bendito é o fruto do vosso ventre, Jesus. Santa Maria, Mãe de Deus, rogai por nós, pecadores, agora e na hora de nossa morte. Amém. Ave Maria, cheia de graça, o Senhor é convosco. Bendita sois vós entre as mulheres, e bendito é o fruto do vosso ventre, Jesus. Santa Maria, Mãe de Deus, rogai por nós, pecadores, agora e na hora de nossa morte. Amém. Ave Maria, cheia de graça, o Senhor é convosco. Bendita sois vós dentre as mulheres, e bendito é o fruto do vosso ventre, Jesus. Santa Maria, Mãe de Deus, rogai por nós, pecadores, agora e na hora de nossa morte. Amém. Ave Maria, cheia de graça, o Senhor é convosco. Bendita sois vós dentre as mulheres, e bendito é o fruto do vosso ventre, Jesus. Santa Maria, Mãe de Deus, rogai por nós, pecadores, agora e na hora de nossa morte. Amém. Glória ao Pai, ao Filho e ao Espírito Santo, como era no princípio, agora e sempre. Amém. Ó meu Jesus, perdoai-nos e livrai-nos do fogo do inferno. Levai as almas todas para o céu e socorrei principalmente aquelas que mais precisarem da vossa misericórdia. Sagrada Família, rogai por nós. Nossa Senhora Aparecida, rogai por nós. Enchei-vos do Espírito Santo de Deus.

Pai nosso que estais no céu, santificado seja o vosso nome. Venha a nós o vosso reino, seja feita a vossa vontade, assim na terra como no céu. O pão nosso de cada dia nos dai hoje, perdoai as nossas ofensas, assim como nós perdoamos a quem nos tem ofendido. E não nos deixeis cair em tentação, mas livrai-nos do mal. Amém. Ave Maria, cheia de graça, o Senhor é convosco. Bendita sois vós dentre as mulheres, e bendito é o fruto do vosso ventre, Jesus. Santa Maria, Mãe de Deus, rogai por nós, pecadores, agora e na hora de nossa morte. Amém. Ave Maria, cheia de graça, o Senhor é convosco. Bendita sois vós dentre as mulheres, e bendito é o fruto do vosso ventre, Jesus. Santa Maria, Mãe de Deus, rogai por nós, pecadores, agora e na hora de nossa morte. Amém. Ave Maria, cheia de graça, o Senhor é convosco. Bendita sois vós dentre as mulheres, e bendito é o fruto do vosso ventre, Jesus. Santa Maria, Mãe de Deus, rogai por nós, pecadores, agora e na hora de nossa morte. Amém. Ave Maria, cheia de graça, o Senhor é convosco. Bendita sois vós dentre as mulheres, e bendito é o fruto do vosso ventre, Jesus. Santa Maria, Mãe de Deus, rogai por nós, pecadores, agora e na hora de nossa morte. Amém. Ave Maria, cheia de graça, o Senhor é convosco. Bendita sois vós dentre as mulheres, e bendito é o fruto do vosso ventre, Jesus. Santa Maria, Mãe de Deus, rogai por nós, pecadores, agora e na hora de nossa morte. Amém. Ave Maria, cheia de graça, o Senhor é convosco. Bendita sois vós dentre as mulheres, e bendito é o fruto do vosso ventre, Jesus. Santa Maria, Mãe de Deus, rogai por nós, pecadores, agora e na hora de nossa morte. Amém. Ave Maria, cheia de graça, o Senhor é convosco. Bendita sois vós dentre as mulheres, e bendito é o fruto do vosso ventre, Jesus. Santa Maria, Mãe de Deus, rogai por nós, pecadores, agora e na hora de nossa morte. Amém. Ave Maria, cheia de graça, o Senhor é convosco. Bendita sois vós entre as mulheres, e bendito é o fruto do vosso ventre, Jesus. Santa Maria, Mãe de Deus, rogai por nós, pecadores, agora e na hora de nossa morte. Amém. Ave Maria, cheia de graça, o Senhor é convosco. Bendita sois vós dentre as mulheres, e bendito é o fruto do vosso ventre, Jesus. Santa Maria, Mãe de Deus, rogai por nós, pecadores, agora e na hora de nossa morte. Amém. Ave Maria, cheia de graça, o Senhor é convosco. Bendita sois vós dentre as mulheres, e bendito é o fruto do vosso ventre, Jesus. Santa Maria, Mãe de Deus, rogai por nós, pecadores, agora e na hora de nossa morte. Amém. Glória ao Pai, ao Filho e ao Espírito Santo, como era no princípio, agora e sempre. Amém. Ó meu Jesus, perdoai-nos e livrai-nos do fogo do inferno. Levai as almas todas para o céu e socorrei principalmente aquelas que mais precisarem da vossa misericórdia. Sagrada Família, rogai por nós. Nossa Senhora Aparecida, rogai por nós. Enchei-vos do Espírito Santo de Deus.

Pai nosso que estais no céu, santificado seja o vosso nome. Venha a nós o vosso reino, seja feita a vossa vontade, assim na terra como no céu. O pão nosso de cada dia nos dai hoje, perdoai as nossas ofensas, assim como nós perdoamos a quem nos tem ofendido. E não nos deixeis cair em tentação, mas livrai-nos do mal. Amém. Ave Maria, cheia de graça, o Senhor é convosco. Bendita sois vós dentre as mulheres, e bendito é o fruto do vosso ventre, Jesus. Santa Maria, Mãe de Deus, rogai por nós, pecadores, agora e na hora de nossa morte. Amém. Ave Maria, cheia de graça, o Senhor é convosco. Bendita sois vós dentre as mulheres, e bendito é o fruto do vosso ventre, Jesus. Santa Maria, Mãe de Deus, rogai por nós, pecadores, agora e na hora de nossa morte. Amém. Ave Maria, cheia de graça, o Senhor é convosco. Bendita sois vós dentre as mulheres, e bendito é o fruto do vosso ventre, Jesus. Santa Maria, Mãe de Deus, rogai por nós, pecadores, agora e na hora de nossa morte. Amém. Ave Maria, cheia de graça, o Senhor é convosco. Bendita sois vós dentre as mulheres, e bendito é o fruto do vosso ventre, Jesus. Santa Maria, Mãe de Deus, rogai por nós, pecadores, agora e na hora de nossa morte. Amém. Ave Maria, cheia de graça, o Senhor é convosco. Bendita sois vós dentre as mulheres, e bendito é o fruto do vosso ventre, Jesus. Santa Maria, Mãe de Deus, rogai por nós, pecadores, agora e na hora de nossa morte. Amém. Ave Maria, cheia de graça, o Senhor é convosco. Bendita sois vós dentre as mulheres, e bendito é o fruto do vosso ventre, Jesus. Santa Maria, Mãe de Deus, rogai por nós, pecadores, agora e na hora de nossa morte. Amém. Ave Maria, cheia de graça, o Senhor é convosco. Bendita sois vós dentre as mulheres, e bendito é o fruto do vosso ventre, Jesus. Santa Maria, Mãe de Deus, rogai por nós, pecadores, agora e na hora de nossa morte. Amém. Ave Maria, cheia de graça, o Senhor é convosco. Bendita sois vós entre as mulheres, e bendito é o fruto do vosso ventre, Jesus. Santa Maria, Mãe de Deus, rogai por nós, pecadores, agora e na hora de nossa morte. Amém. Ave Maria, cheia de graça, o Senhor é convosco. Bendita sois vós dentre as mulheres, e bendito é o fruto do vosso ventre, Jesus. Santa Maria, Mãe de Deus, rogai por nós, pecadores, agora e na hora de nossa morte. Amém. Ave Maria, cheia de graça, o Senhor é convosco. Bendita sois vós dentre as mulheres, e bendito é o fruto do vosso ventre, Jesus. Santa Maria, Mãe de Deus, rogai por nós, pecadores, agora e na hora de nossa morte. Amém. Glória ao Pai, ao Filho e ao Espírito Santo, como era no princípio, agora e sempre. Amém. Ó meu Jesus, perdoai-nos e livrai-nos do fogo do inferno, levai as almas todas para o céu e socorrei principalmente aquelas que mais precisarem da vossa misericórdia. Sagrada Família, rogai por nós. Nossa Senhora Aparecida, rogai por nós. Enchei-vos do Espírito Santo de Deus.

Pai nosso que estais no céu, santificado seja o vosso nome. Venha a nós o vosso reino, seja feita a vossa vontade, assim na terra como no céu. O pão nosso de cada dia nos dai hoje, perdoai as nossas ofensas, assim como nós perdoamos a quem nos tem ofendido. E não nos deixeis cair em tentação, mas livrai-nos do mal. Amém. Ave Maria, cheia de graça, o Senhor é convosco. Bendita sois vós dentre as mulheres, e bendito é o fruto do vosso ventre, Jesus. Santa Maria, Mãe de Deus, rogai por nós, pecadores, agora e na hora de nossa morte. Amém. Ave Maria, cheia de graça, o Senhor é convosco. Bendita sois vós dentre as mulheres, e bendito é o fruto do vosso ventre, Jesus. Santa Maria, Mãe de Deus, rogai por nós, pecadores, agora e na hora de nossa morte. Amém. Ave Maria, cheia de graça, o Senhor é convosco. Bendita sois vós dentre as mulheres, e bendito é o fruto do vosso ventre, Jesus. Santa Maria, Mãe de Deus, rogai por nós, pecadores, agora e na hora de nossa morte. Amém. Ave Maria, cheia de graça, o Senhor é convosco. Bendita sois vós dentre as mulheres, e bendito é o fruto do vosso ventre, Jesus. Santa Maria, Mãe de Deus, rogai por nós, pecadores, agora e na hora de nossa morte. Amém. Ave Maria, cheia de graça, o Senhor é convosco. Bendita sois vós dentre as mulheres, e bendito é o fruto do vosso ventre, Jesus. Santa Maria, Mãe de Deus, rogai por nós, pecadores, agora e na hora de nossa morte. Amém. Ave Maria, cheia de graça, o Senhor é convosco. Bendita sois vós dentre as mulheres, e bendito é o fruto do vosso ventre, Jesus. Santa Maria, Mãe de Deus, rogai por nós, pecadores, agora e na hora de nossa morte. Amém. Ave Maria, cheia de graça, o Senhor é convosco. Bendita sois vós dentre as mulheres, e bendito é o fruto do vosso ventre, Jesus. Santa Maria, Mãe de Deus, rogai por nós, pecadores, agora e na hora de nossa morte. Amém. Ave Maria, cheia de graça, o Senhor é convosco. Bendita sois vós entre as mulheres, e bendito é o fruto do vosso ventre, Jesus. Santa Maria, Mãe de Deus, rogai por nós, pecadores, agora e na hora de nossa morte. Amém. Ave Maria, cheia de graça, o Senhor é convosco. Bendita sois vós dentre as mulheres, e bendito é o fruto do vosso ventre, Jesus. Santa Maria, Mãe de Deus, rogai por nós, pecadores, agora e na hora de nossa morte. Amém. Ave Maria, cheia de graça, o Senhor é convosco. Bendita sois vós dentre as mulheres, e bendito é o fruto do vosso ventre, Jesus. Santa Maria, Mãe de Deus, rogai por nós, pecadores, agora e na hora de nossa morte. Amém. Glória ao Pai, ao Filho e ao Espírito Santo, como era no princípio, agora e sempre. Amém. Ó meu Jesus, perdoai-nos e livrai-nos do fogo do inferno. Levai as almas todas para o céu e socorrei principalmente aquelas que mais precisarem da vossa misericórdia. Sagrada Família, rogai por nós. Nossa Senhora Aparecida, rogai por nós. Enchei-vos do Espírito Santo de Deus.

mistérios gloriosos ou da glória. A glória de cumprir integralmente o propósito de Deus. Esses mistérios contemplam a glorificação, a vida eterna de Jesus e de Maria no reino de Deus.

Pai nosso que estais no céu, santificado seja o vosso nome. Venha a nós o vosso reino, seja feita a vossa vontade, assim na terra como no céu. O pão nosso de cada dia nos dai hoje, perdoai as nossas ofensas, assim como nós perdoamos a quem nos tem ofendido. E não nos deixeis cair em tentação, mas livrai-nos do mal. Amém. Ave Maria, cheia de graça, o Senhor é convosco. Bendita sois vós dentre as mulheres, e bendito é o fruto do vosso ventre, Jesus. Santa Maria, Mãe de Deus, rogai por nós, pecadores, agora e na hora de nossa morte. Amém. Ave Maria, cheia de graça, o Senhor é convosco. Bendita sois vós dentre as mulheres, e bendito é o fruto do vosso ventre, Jesus. Santa Maria, Mãe de Deus, rogai por nós, pecadores, agora e na hora de nossa morte. Amém. Ave Maria, cheia de graça, o Senhor é convosco. Bendita sois vós dentre as mulheres, e bendito é o fruto do vosso ventre, Jesus. Santa Maria, Mãe de Deus, rogai por nós, pecadores, agora e na hora de nossa morte. Amém. Ave Maria, cheia de graça, o Senhor é convosco. Bendita sois vós dentre as mulheres, e bendito é o fruto do vosso ventre, Jesus. Santa Maria, Mãe de Deus, rogai por nós, pecadores, agora e na hora de nossa morte. Amém. Ave Maria, cheia de graça, o Senhor é convosco. Bendita sois vós dentre as mulheres, e bendito é o fruto do vosso ventre, Jesus. Santa Maria, Mãe de Deus, rogai por nós, pecadores, agora e na hora de nossa morte. Amém. Ave Maria, cheia de graça, o Senhor é convosco. Bendita sois vós dentre as mulheres, e bendito é o fruto do vosso ventre, Jesus. Santa Maria, Mãe de Deus, rogai por nós, pecadores, agora e na hora de nossa morte. Amém. Ave Maria, cheia de graça, o Senhor é convosco. Bendita sois vós dentre as mulheres, e bendito é o fruto do vosso ventre, Jesus. Santa Maria, Mãe de Deus, rogai por nós, pecadores, agora e na hora de nossa morte. Amém. Ave Maria, cheia de graça, o Senhor é convosco. Bendita sois vós entre as mulheres, e bendito é o fruto do vosso ventre, Jesus. Santa Maria, Mãe de Deus, rogai por nós, pecadores, agora e na hora de nossa morte. Amém. Ave Maria, cheia de graça, o Senhor é convosco. Bendita sois vós dentre as mulheres, e bendito é o fruto do vosso ventre, Jesus. Santa Maria, Mãe de Deus, rogai por nós, pecadores, agora e na hora de nossa morte. Amém. Ave Maria, cheia de graça, o Senhor é convosco. Bendita sois vós dentre as mulheres, e bendito é o fruto do vosso ventre, Jesus. Santa Maria, Mãe de Deus, rogai por nós, pecadores, agora e na hora de nossa morte. Amém. Glória ao Pai, ao Filho e ao Espírito Santo, como era no princípio, agora e sempre. Amém. Ó meu Jesus, perdoai-nos e livrai-nos do fogo do inferno. Levai as almas todas para o céu e socorrei principalmente aquelas que mais precisarem da vossa misericórdia. Sagrada Família, rogai por nós. Nossa Senhora Aparecida, rogai por nós. Enchei-vos do Espírito Santo de Deus.

Pai nosso que estais no céu, santificado seja o vosso nome. Venha a nós o vosso reino, seja feita a vossa vontade, assim na terra como no céu. O pão nosso de cada dia nos dai hoje, perdoai as nossas ofensas, assim como nós perdoamos a quem nos tem ofendido. E não nos deixeis cair em tentação, mas livrai-nos do mal. Amém. Ave Maria, cheia de graça, o Senhor é convosco. Bendita sois vós dentre as mulheres, e bendito é o fruto do vosso ventre, Jesus. Santa Maria, Mãe de Deus, rogai por nós, pecadores, agora e na hora de nossa morte. Amém. Ave Maria, cheia de graça, o Senhor é convosco. Bendita sois vós dentre as mulheres, e bendito é o fruto do vosso ventre, Jesus. Santa Maria, Mãe de Deus, rogai por nós, pecadores, agora e na hora de nossa morte. Amém. Ave Maria, cheia de graça, o Senhor é convosco. Bendita sois vós dentre as mulheres, e bendito é o fruto do vosso ventre, Jesus. Santa Maria, Mãe de Deus, rogai por nós, pecadores, agora e na hora de nossa morte. Amém. Ave Maria, cheia de graça, o Senhor é convosco. Bendita sois vós dentre as mulheres, e bendito é o fruto do vosso ventre, Jesus. Santa Maria, Mãe de Deus, rogai por nós, pecadores, agora e na hora de nossa morte. Amém. Ave Maria, cheia de graça, o Senhor é convosco. Bendita sois vós dentre as mulheres, e bendito é o fruto do vosso ventre, Jesus. Santa Maria, Mãe de Deus, rogai por nós, pecadores, agora e na hora de nossa morte. Amém. Ave Maria, cheia de graça, o Senhor é convosco. Bendita sois vós dentre as mulheres, e bendito é o fruto do vosso ventre, Jesus. Santa Maria, Mãe de Deus, rogai por nós, pecadores, agora e na hora de nossa morte. Amém. Ave Maria, cheia de graça, o Senhor é convosco. Bendita sois vós dentre as mulheres, e bendito é o fruto do vosso ventre, Jesus. Santa Maria, Mãe de Deus, rogai por nós, pecadores, agora e na hora de nossa morte. Amém. Ave Maria, cheia de graça, o Senhor é convosco. Bendita sois vós entre as mulheres, e bendito é o fruto do vosso ventre, Jesus. Santa Maria, Mãe de Deus, rogai por nós, pecadores, agora e na hora de nossa morte. Amém. Ave Maria, cheia de graça, o Senhor é convosco. Bendita sois vós dentre as mulheres, e bendito é o fruto do vosso ventre, Jesus. Santa Maria, Mãe de Deus, rogai por nós, pecadores, agora e na hora de nossa morte. Amém. Ave Maria, cheia de graça, o Senhor é convosco. Bendita sois vós dentre as mulheres, e bendito é o fruto do vosso ventre, Jesus. Santa Maria, Mãe de Deus, rogai por nós, pecadores, agora e na hora de nossa morte. Amém. Glória ao Pai, ao Filho e ao Espírito Santo, como era no princípio, agora e sempre. Amém. Ó meu Jesus, perdoai-nos e livrai-nos do fogo do inferno, levai as almas todas para o céu e socorrei principalmente aquelas que mais precisarem da vossa misericórdia. Sagrada Família, rogai por nós. Nossa Senhora Aparecida, rogai por nós. Enchei-vos do Espírito Santo de Deus.

Pai nosso que estais no céu, santificado seja o vosso nome. Venha a nós o vosso reino, seja feita a vossa vontade, assim na terra como no céu. O pão nosso de cada dia nos dai hoje, perdoai as nossas ofensas, assim como nós perdoamos a quem nos tem ofendido. E não nos deixeis cair em tentação, mas livrai-nos do mal. Amém. Ave Maria, cheia de graça, o Senhor é convosco. Bendita sois vós dentre as mulheres, e bendito é o fruto do vosso ventre, Jesus. Santa Maria, Mãe de Deus, rogai por nós, pecadores, agora e na hora de nossa morte. Amém. Ave Maria, cheia de graça, o Senhor é convosco. Bendita sois vós dentre as mulheres, e bendito é o fruto do vosso ventre, Jesus. Santa Maria, Mãe de Deus, rogai por nós, pecadores, agora e na hora de nossa morte. Amém. Ave Maria, cheia de graça, o Senhor é convosco. Bendita sois vós dentre as mulheres, e bendito é o fruto do vosso ventre, Jesus. Santa Maria, Mãe de Deus, rogai por nós, pecadores, agora e na hora de nossa morte. Amém. Ave Maria, cheia de graça, o Senhor é convosco. Bendita sois vós dentre as mulheres, e bendito é o fruto do vosso ventre, Jesus. Santa Maria, Mãe de Deus, rogai por nós, pecadores, agora e na hora de nossa morte. Amém. Ave Maria, cheia de graça, o Senhor é convosco. Bendita sois vós dentre as mulheres, e bendito é o fruto do vosso ventre, Jesus. Santa Maria, Mãe de Deus, rogai por nós, pecadores, agora e na hora de nossa morte. Amém. Ave Maria, cheia de graça, o Senhor é convosco. Bendita sois vós dentre as mulheres, e bendito é o fruto do vosso ventre, Jesus. Santa Maria, Mãe de Deus, rogai por nós, pecadores, agora e na hora de nossa morte. Amém. Ave Maria, cheia de graça, o Senhor é convosco. Bendita sois vós dentre as mulheres, e bendito é o fruto do vosso ventre, Jesus. Santa Maria, Mãe de Deus, rogai por nós, pecadores, agora e na hora de nossa morte. Amém. Ave Maria, cheia de graça, o Senhor é convosco. Bendita sois vós entre as mulheres, e bendito é o fruto do vosso ventre, Jesus. Santa Maria, Mãe de Deus, rogai por nós, pecadores, agora e na hora de nossa morte. Amém. Ave Maria, cheia de graça, o Senhor é convosco. Bendita sois vós dentre as mulheres, e bendito é o fruto do vosso ventre, Jesus. Santa Maria, Mãe de Deus, rogai por nós, pecadores, agora e na hora de nossa morte. Amém. Ave Maria, cheia de graça, o Senhor é convosco. Bendita sois vós dentre as mulheres, e bendito é o fruto do vosso ventre, Jesus. Santa Maria, Mãe de Deus, rogai por nós, pecadores, agora e na hora de nossa morte. Amém. Glória ao Pai, ao Filho e ao Espírito Santo, como era no princípio, agora e sempre. Amém. Ó meu Jesus, perdoai-nos e livrai-nos do fogo do inferno. Levai as almas todas para o céu e socorrei principalmente aquelas que mais precisarem da vossa misericórdia. Sagrada Família, rogai por nós. Nossa Senhora Aparecida, rogai por nós. Enchei-vos do Espírito Santo de Deus.

Pai nosso que estais no céu, santificado seja o vosso nome. Venha a nós o vosso reino, seja feita a vossa vontade, assim na terra como no céu. O pão nosso de cada dia nos dai hoje, perdoai as nossas ofensas, assim como nós perdoamos a quem nos tem ofendido. E não nos deixeis cair em tentação, mas livrai-nos do mal. Amém. Ave Maria, cheia de graça, o Senhor é convosco. Bendita sois vós dentre as mulheres, e bendito é o fruto do vosso ventre, Jesus. Santa Maria, Mãe de Deus, rogai por nós, pecadores, agora e na hora de nossa morte. Amém. Ave Maria, cheia de graça, o Senhor é convosco. Bendita sois vós dentre as mulheres, e bendito é o fruto do vosso ventre, Jesus. Santa Maria, Mãe de Deus, rogai por nós, pecadores, agora e na hora de nossa morte. Amém. Ave Maria, cheia de graça, o Senhor é convosco. Bendita sois vós dentre as mulheres, e bendito é o fruto do vosso ventre, Jesus. Santa Maria, Mãe de Deus, rogai por nós, pecadores, agora e na hora de nossa morte. Amém. Ave Maria, cheia de graça, o Senhor é convosco. Bendita sois vós dentre as mulheres, e bendito é o fruto do vosso ventre, Jesus. Santa Maria, Mãe de Deus, rogai por nós, pecadores, agora e na hora de nossa morte. Amém. Ave Maria, cheia de graça, o Senhor é convosco. Bendita sois vós dentre as mulheres, e bendito é o fruto do vosso ventre, Jesus. Santa Maria, Mãe de Deus, rogai por nós, pecadores, agora e na hora de nossa morte. Amém. Ave Maria, cheia de graça, o Senhor é convosco. Bendita sois vós dentre as mulheres, e bendito é o fruto do vosso ventre, Jesus. Santa Maria, Mãe de Deus, rogai por nós, pecadores, agora e na hora de nossa morte. Amém. Ave Maria, cheia de graça, o Senhor é convosco. Bendita sois vós dentre as mulheres, e bendito é o fruto do vosso ventre, Jesus. Santa Maria, Mãe de Deus, rogai por nós, pecadores, agora e na hora de nossa morte. Amém. Ave Maria, cheia de graça, o Senhor é convosco. Bendita sois vós entre as mulheres, e bendito é o fruto do vosso ventre, Jesus. Santa Maria, Mãe de Deus, rogai por nós, pecadores, agora e na hora de nossa morte. Amém. Ave Maria, cheia de graça, o Senhor é convosco. Bendita sois vós dentre as mulheres, e bendito é o fruto do vosso ventre, Jesus. Santa Maria, Mãe de Deus, rogai por nós, pecadores, agora e na hora de nossa morte. Amém. Ave Maria, cheia de graça, o Senhor é convosco. Bendita sois vós dentre as mulheres, e bendito é o fruto do vosso ventre, Jesus. Santa Maria, Mãe de Deus, rogai por nós, pecadores, agora e na hora de nossa morte. Amém. Glória ao Pai, ao Filho e ao Espírito Santo, como era no princípio, agora e sempre. Amém. Ó meu Jesus, perdoai-nos e livrai-nos do fogo do inferno. Levai as almas todas para o céu e socorrei principalmente aquelas que mais precisarem da vossa misericórdia. Sagrada Família, rogai por nós. Nossa Senhora Aparecida, rogai por nós. Enchei-vos do Espírito Santo de Deus.

Pai nosso que estais no céu, santificado seja o vosso nome. Venha a nós o vosso reino, seja feita a vossa vontade, assim na terra como no céu. O pão nosso de cada dia nos dai hoje, perdoai as nossas ofensas, assim como nós perdoamos a quem nos tem ofendido. E não nos deixeis cair em tentação, mas livrai-nos do mal. Amém. Ave Maria, cheia de graça, o Senhor é convosco. Bendita sois vós dentre as mulheres, e bendito é o fruto do vosso ventre, Jesus. Santa Maria, Mãe de Deus, rogai por nós, pecadores, agora e na hora de nossa morte. Amém. Ave Maria, cheia de graça, o Senhor é convosco. Bendita sois vós dentre as mulheres, e bendito é o fruto do vosso ventre, Jesus. Santa Maria, Mãe de Deus, rogai por nós, pecadores, agora e na hora de nossa morte. Amém. Ave Maria, cheia de graça, o Senhor é convosco. Bendita sois vós dentre as mulheres, e bendito é o fruto do vosso ventre, Jesus. Santa Maria, Mãe de Deus, rogai por nós, pecadores, agora e na hora de nossa morte. Amém. Ave Maria, cheia de graça, o Senhor é convosco. Bendita sois vós dentre as mulheres, e bendito é o fruto do vosso ventre, Jesus. Santa Maria, Mãe de Deus, rogai por nós, pecadores, agora e na hora de nossa morte. Amém. Ave Maria, cheia de graça, o Senhor é convosco. Bendita sois vós dentre as mulheres, e bendito é o fruto do vosso ventre, Jesus. Santa Maria, Mãe de Deus, rogai por nós, pecadores, agora e na hora de nossa morte. Amém. Ave Maria, cheia de graça, o Senhor é convosco. Bendita sois vós dentre as mulheres, e bendito é o fruto do vosso ventre, Jesus. Santa Maria, Mãe de Deus, rogai por nós, pecadores, agora e na hora de nossa morte. Amém. Ave Maria, cheia de graça, o Senhor é convosco. Bendita sois vós dentre as mulheres, e bendito é o fruto do vosso ventre, Jesus. Santa Maria, Mãe de Deus, rogai por nós, pecadores, agora e na hora de nossa morte. Amém. Ave Maria, cheia de graça, o Senhor é convosco. Bendita sois vós entre as mulheres, e bendito é o fruto do vosso ventre, Jesus. Santa Maria, Mãe de Deus, rogai por nós, pecadores, agora e na hora de nossa morte. Amém. Ave Maria, cheia de graça, o Senhor é convosco. Bendita sois vós dentre as mulheres, e bendito é o fruto do vosso ventre, Jesus. Santa Maria, Mãe de Deus, rogai por nós, pecadores, agora e na hora de nossa morte. Amém. Ave Maria, cheia de graça, o Senhor é convosco. Bendita sois vós dentre as mulheres, e bendito é o fruto do vosso ventre, Jesus. Santa Maria, Mãe de Deus, rogai por nós, pecadores, agora e na hora de nossa morte. Amém. Glória ao Pai, ao Filho e ao Espírito Santo, como era no princípio, agora e sempre. Amém. Ó meu Jesus, perdoai-nos e livrai-nos do fogo do inferno. Levai as almas todas para o céu e socorrei principalmente aquelas que mais precisarem da vossa misericórdia. Sagrada Família, rogai por nós. Nossa Senhora Aparecida, rogai por nós. Enchei-vos do Espírito Santo de Deus.

0: Vamos agora louvar a nossa mãe. Infinitas graças vos damos, soberana rainha, pelos benefícios que todos os dias recebemos de vossas mãos liberais. Dignai-vos agora e para sempre tomarmos debaixo de vosso poderoso amparo. Para mais vos obrigar, vos saudamos com uma salve, rainha.
1: Salve.
2: Salve Rainha, Mãe de Misericórdia, vida, doçura, esperança nossa, salve. A vós bradamos, degredados filhos de Eva, a vós suspiramos, gemendo e chorando neste vale de lágrimas. Eia, pois, advogada nossa, esses vossos olhos misericordiosa a nós volvei. E depois desse desterro, mostrai-nos Jesus, bendito é o fruto do vosso ventre. Ó clemente, pois desse desterro mostrai-nos Jesus, bendito é o fruto do vosso ventre.

0: Meu amigo, minha amiga, estamos chegando ao final do nosso Santo Rosário. Deus abençoe a sua vida, a sua família. Que por intercessão de Nossa Senhora, possa o Deus da vida te abençoar. Em nome do Pai, do Filho e do Espírito Santo. Amém.
1: Como foi bom, meu amigo, como foi bom, minha amiga, rezar com você nessa madrugada. Fizemos aí esse caminho de oração juntinho com a Mãezinha do Céu e seu Filho Jesus. Passamos aí pelos principais mistérios da vida de Jesus e Maria. É isso aí, meu amigo e minha amiga. Desejo a você um dia abençoado na graça de Deus. Que Nossa Senhora e seu Filho Jesus possa continuar iluminando a sua vida. E vamos se manter fiel, hein? Vamos se manter fiéis aí à madrugada de oração com Altair Show, Santo Rosário, todos os dias. Eu e a turma da alegria aqui, como você ouviu, tá bom? Reze, reze o Santo Rosário todos os dias. Tem essa devoção especial, Nossa Mãezinha do Céu. Um bom dia pra você,

0: 5:52.
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2: Nem sempre os maiores avanços acontecem de uma só vez. Muitas conquistas começam com passos simples, repetidos todos os dias. Deus valoriza a fidelidade nas pequenas coisas e fortalece quem permanece constante. Não despreze aquilo que parece pequeno hoje. Grandes histórias também começaram com o primeiro passo. A constância de hoje pode construir a vitória que você espera amanhã.
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4: Bom dia. 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
2: Rádio Barroso Mix informa a hora certa.
3: 5 horas e 59 minutos.
4: Bom dia!

Ouvintes das 6 horas, se em determinados momentos de sua vida encontrar sinais sensíveis da presença de Deus, saiba que os maiores santos também experimentaram isso. Quando a tentação de sucumbir diante do comodismo se abater sobre você, persevere na oração, na celebração do culto ou da Eucaristia em comunidade. Seu corpo, sua presença, mesmo diante da aparente ausência de Deus, se tornam oração. Tudo em sua vida passa a expressar o desejo do encontro. Você está ali esperando o Senhor novamente para que ele passe, semelhante às virgens prudentes. Isto é o que conta. Ave Maria, cheia de graça, o Senhor é convosco. Bendita sois vós entre as mulheres, e bendito é o fruto do vosso ventre, Jesus. Santa Maria, Mãe de Deus, rogai por nós, os pecadores, agora e na hora de nossa morte.

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1: 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Bom dia, meus irmãos e irmãs, segunda-feira. Nesta semana nós celebramos São Cristóvão, por isso eu dedico nossa oração por todos os motoristas, homens, mulheres, seja no trabalho ou no lazer. Vamos juntos rezar, pedindo a Deus que nos livre de todos os males no trânsito. Em nome do Pai, do Filho e do Espírito Santo. Amém. Senhor Deus, somos peregrinos nesta terra, caminhantes no itinerário da vida, rumo ao encontro definitivo contigo. Senhor, que nos destes como exemplo São Cristóvão, que atravessou a correnteza furiosa de um rio com toda firmeza e segurança, carregando nos ombros o menino Jesus. Ó Deus, fazei que também nós, mesmo carregando as nossas cruzes, nossas dificuldades, mesmo com fardo pesado, consigamos com firmeza e segurança enfrentar corajosamente todas as correntezas, toda a tempestade, toda a tribulação, de modo particular, por intercessão de São Cristóvão. Fazei com que saibamos valorizar a vida, sabendo conduzir os nossos veículos no trabalho, no lazer. Dai-nos, Senhor, acima de tudo, serenidade quando o trânsito estiver caótico. Tirai a agressividade nas palavras e nos gestos, que saibamos respeitar o direito dos outros. Senhor, afaste de nós o perigo de provocarmos acidente. Então, que saibamos respeitar as leis do trânsito, as placas, os sinais, as advertências. Senhor Deus, dai-nos paciência e serenidade e discernimento para respeitar o limite de velocidade. Afaste toda e qualquer bebida, embriaguez. Protegei-nos, Senhor, dos acidentes, do assalto, dos perigos. Senhor, por intercessão de São Cristóvão, no trabalho ou no lazer, abençoai-nos na condução dos nossos veículos e na condução de nossa vida. Amém. São Cristóvão, protegei-nos. São Cristóvão, guardai-nos. Bom dia a todos.

0: Visite-me, Senhor.
1: Filhos queridos, povo amado de Deus, da hora da misericórdia, que a paz do Senhor possa de forma mais abundante fluir na sua vida hoje, segunda-feira. Obrigado a você que ligou e participou comigo do Terço das Santas Chagas. E aí, quando você vai ligar para deixar seu testemunho? Você liga e você deixa seu testemunho gravado. Qual que é o número, padre? 0, operadora 41, 3221-6060. É o número que você liga e deixa seu testemunho, como este que vamos ouvir juntos agora.
2: Benção, padre.
3: Deus abençoe.
2: Sou daqui de Recife, Pernambuco. Queria
3: pois
2: contar
3: não.
2: Um milagre. Padre, tô curada do câncer de
1: Amém.
2: Mama há mais ou menos 4 anos. Ainda me encontro fazendo o tratamento, né?
1: Sim.
2: Hormonioterapia, mas já me sinto curada. Tive alguns tropeços no caminho, onde meus exames, meu hemograma não melhorava, que era por causa da quimioterapia e da medicação que eu tinha tomado. Ninguém sabia o que fazer, na verdade, né? E isso me angustiou muito, me deixou muito triste. No momento que eu achei que eu ia desistir de tudo, padre, meu hemograma melhorou.
1: Amém.
2: E tá tudo bem agora, sabe? Eu quero gritar pro mundo ouvir, para todo mundo ouvir e acreditar que Deus é maravilhoso. Toca o sino, tá cristão.
1: Deus abençoe Gilda de Recife, Pernambuco. Só quem passou sabe o que é poder dizer: eu posso proclamar a vitória em Jesus das Santas Chagas. Meu grande abraço, Recife. Bíblia aberta, cartilha de oração.
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1: Da minha palavra certa, para a pessoa certa, Senhor, nesta segunda-feira, entrando na casa, na família, rezando, clamando a vossa misericórdia. E o texto de hoje é Mateus 12, 38 a 42. Mateus 12, 38 a 42. O Senhor esteja convosco, Ele está no meio de nós. Proclamação do Evangelho de Jesus Cristo segundo São Mateus. Glória a vós, Senhor. Os escribas e fariseus tomaram a palavra: mestre, queríamos ver-te fazer um milagre, respondeu-lhe Jesus. Esta geração adúltera e perversa me pede um sinal, mas não lhe será dado outro sinal a não ser aquele do profeta Jonas. Do mesmo modo que Jonas esteve 3 dias e 3 noites no ventre do peixe, assim também o Filho do Homem ficará 3 dias e 3 noites no seio da terra. No dia do juízo, os ninivitas se levantarão com esta raça e a condenarão, porque fizeram penitência à voz de Jonas. Ora, aqui está alguém que é maior do que Jonas. Palavra da salvação. Glória a vós, Senhor. Jesus fez muitos milagres, e os milagres, para aqueles que Jesus fazia, era motivo de fé. Mas para os inimigos, era motivo de raiva. Os escribas e fariseus, então, queriam presenciar, não porque amassem Jesus, nem porque tivessem respeito, mas eles queriam ver alguma falha, espreitar como cobras venenosas, jararacas envenenadas, para dar o bote. Então Jesus entende isso e diz: não, eu não vim para ser chamado de curandeiro. Eu não vim para ficar fazendo espetáculos para os olhos curiosos. Eu vim com um propósito. E o meu propósito é libertar, ajudar, converter. Meus irmãos, Jesus disse: vocês vão me trair, eu vou estar 3 dias no seio da terra como Jonas, no ventre da baleia. Mas o Filho do Homem vai vencer. Senhor Jesus, Dá-me um coração benevolente, que saiba reconhecer a tua origem divina. Jesus, nós queremos te pedir nesta hora da misericórdia. De fato, Senhor, nós já temos tantos sinais, tantos milagres, mas há tanta necessidade, Senhor,

0: Intercessores, levantem a mão. Vamos clamar esse Deus que tudo pode. Vamos clamar esse Deus do impossível.
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0: Deus, cujo nome tem poder. Deus, que está acima de toda a ciência humana, da medicina mais avançada, Senhor. Estenda a tua mão, curai os enfermos, restitua a saúde. Senhor, nós não pedimos por curiosidade ou por falta de fé, mas é porque teu povo necessita. Há tantos que estão flagelados num leito de dor, presos numa cadeira de roda, enfermos num leito de hospital. Use de misericórdia, Senhor.
1: 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Sou ovelha amada.
0: Jesus, estenda a tua mão e abençoe os remédios, que eles possam dar o efeito a que foram prescritos. Abençoai a roupa que está sendo colocada em frente ao rádio. Não é a roupa em si, Senhor, mas é a pessoa a quem pertence. Traga de volta para a luz. Abençoai a água e todos os objetos. Cura a alma, Senhor. Alivia a dor.
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0: Que a bênção de Deus recaia sobre todos nessa hora da misericórdia. Que a bênção de Deus ajude quem está com quimioterapia, quem está sofrendo os efeitos de um tratamento de câncer. Em nome do Pai, do Filho e do Espírito Santo. Amém.

0: morte.
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0: E vamos juntos rezar com fé, com fervor, profunda confiança, o quinto dia da novena perpétua de Jesus das Santas Chagas. E eu convido você a mandar as suas intenções, 41-3221-6060. Rezemos. Por suas santas chagas, suas chagas gloriosas, o Cristo Senhor me proteja e me guarde. Senhor Jesus, foste levado na cruz, para que por vossas santas chagas sejam curadas as de nossas almas. Eu vos louvo e agradeço pelo vosso ato redentor. Carregaste em vosso próprio corpo os meus pecados e de toda a humanidade. Nas vossas santas chagas coloco as minhas intenções, minhas preocupações, ansiedades e angústias, minhas enfermidades físicas e psíquicas, meus sofrimentos, dores, alegrias e necessidades. Em vossas santas chagas, Senhor, coloco minha família. Envolvei, Senhor, a mim e meus familiares, protegendo-nos do mal. Senhor, ao mostrar vossas santas chagas gloriosas a Tomé e o mandando tocar em vosso lado aberto, curaste da incredulidade. Eu vos peço, Senhor, permita-me refugiar em vossas santas chagas e, por mérito desses sinais de vosso amor, curai a minha falta de fé. Ó Jesus, pelos méritos de vossa paixão, morte e ressurreição, dai-me a graça de viver os frutos da nossa redenção. Queridos filhos e filhas, vamos agora escutar este testemunho e deixar que Deus nos fortaleça na fé e na confiança de que Deus é o Deus dos milagres. Acompanhe.
1: Estou muito feliz porque o ano passado, nessa época, eu estava muito doente. Eu fiz um propósito com Deus que, se eu estivesse bem, eu viria participar esse ano. Mas a gente tem as dificuldades da saúde, porque tem muitas graças para agradecer a Deus por ter alcançado saúde, mas é muito problema de saúde em toda a família e eu tenho também. Então, às vezes a gente não está bem, mas eu não sei nem o que dizer de tanta felicidade e agradecer a Deus por todas as graças recebidas através das orações. Eu acompanho a Evangelizar desde que eu... faz mais de 20 anos quando eu me cheguei aqui na região de Curitiba e faço parte dessa obra. Sou muito feliz e agradeço muito a Deus por ter me concedido há 23 anos ter cirurgia cardíaca e estar aqui nesse momento. Graças alcançadas são graças testemunhadas. Toca o sino, São Cristão!
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0: 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E vamos à bênção da casa. Que a vossa divina bênção os acompanhe. Que o Espírito Santo ilumine os seus pensamentos e que seu poder haja por eles em toda parte. Tudo que se encontra nesta casa, os que nela entram, os que dela saem, que Jesus, nas suas santas chagas, nos abençoe e vos preserve do mal, para que nenhuma desgraça se aproxime de vós. O Senhor vos abençoe e vos guarde, que Ele faça seu rosto brilhar sobre vós, que Ele se compadeça de vós e vos dê a paz. Em nome do Pai, do Filho e do Espírito Santo. Amém.

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1: Rádio Barroso Mix informa a hora certa.
2: 6:28.
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Ô, gente, você sabe que me perguntaram ontem assim: padre, é certo a gente ficar rezando o dia inteiro? E sabe o que eu respondi? Não, não é certo ficar rezando o dia inteiro. Na nossa vida há tempo para tudo. Aliás, está escrito na Bíblia isso. Há tempo para plantar, há tempo para colher. Há tempo para sorrir, há tempo para chorar. E eu digo para você, há tempo para rezar, há tempo para trabalhar, há tempo para estar com os filhos. Então, não vamos ficar aí transformando a oração também em fuga e transformando a oração, substituindo os nossos afazeres e os nossos compromissos pela oração. Não, vamos tomar cuidado. Tem gente que aí, para não trabalhar, vai rezar, né? Tem gente aí para não ficar com a família, vai para a igreja e fica o dia inteiro na igreja. Para quê? Para não ficar com a família, não ficar ali junto com o marido, junto com a esposa, junto com os filhos. Tá errado, tá errado. Nós temos que ter um tempo de oração na nossa vida. Um tempo bom, bastante, né? Um tempo bom. Então, durante o nosso dia, a gente tem que ter um tempo que a gente reza. Pode rezar com a palavra de Deus, com a Bíblia, pode rezar a oração que a gente sabe, ou pode simplesmente dar um tempo para Deus, ou seja, dizer: Senhor, eu estou diante de Ti e esse tempo é Seu, tá bom? Mas, e também temos que ter um tempo da semana para Ele. O domingo é dEle e não adianta, tá bom? Então, há tempo para tudo. Não vamos mudar e inverter as coisas e não vamos usar a oração como uma fuga das nossas responsabilidades, tá bom?

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3: Duas pulgas estavam conversando. Sabe qual é o nosso problema? Nós não voamos, só sabemos pular. Por isso nossa chance de sobrevivência, quando somos percebidas pelo cachorro, é zero. É por isso que existe muito mais moscas do que pulgas. Elas então contrataram uma mosca como consultora, entraram num programa de reengenharia de voo e saíram voando. Isso mesmo, voando ao invés de pular. Passado algum tempo, a primeira pulga falou para outra: sabe de uma coisa? Voar não é suficiente, porque ficamos grudadas no corpo do cachorro e o nosso tempo de reação é bem menor do que a velocidade da coçada dele. Temos de aprender a fazer como as abelhas, que sugam o néctar e levantam o voo rapidamente. Elas então contrataram o serviço de consultoria de uma abelha, que lhes ensinou a técnica do chega, suga e voa. Funcionou, mas não resolveu. A primeira pulga explicou por quê. Nossa bolsa para armazenar sangue é muito pequena, por isso temos de ficar muito tempo sugando. Escapar a gente até escapa, mas não estamos nos alimentando direito. Temos de aprender como os pernilongos fazem para se alimentarem com aquela rapidez. Então o pernilongo lhes prestou uma consultoria para incrementar o tamanho do abdômen. Resolvido, mas poucos minutos, como tinham ficado maiores, a aproximação delas era facilmente percebida pelo cachorro. E elas eram espantadas antes mesmo de pousar. Foi aí que encontraram uma saltitante pulguinha que lhes perguntou: ué, vocês estão enormes? Fizeram plástica? Não, disse a pulga. Reengenharia. Agora somos pulgas adaptadas aos desafios do século XXI. Voamos, picamos e podemos armazenar muito mais alimento. E por que é que vocês estão com essas caras de famintas? Isso é temporário, disse a pulga. Já estamos fazendo consultoria com o morcego, que vai nos ensinar a técnica do radar. E você? Aí a pulguinha saltitante: ah, eu vou bem, obrigada. Forte e sadia. Mas as pulgonas não quiseram dar a pata a torcer e perguntaram à pulguinha: mas você não está preocupada com o futuro? Não pensou em uma reengenharia como nós? Como é que você vai fazer? Quem disse que não? Disse a pulguinha. Eu contratei uma lesma como consultora. Mas o que as lesmas têm a ver com pulgas? Ah, quiseram saber as pulgonas, né? Tudo, disse a pulguinha. Eu tinha o mesmo problema que vocês duas. Mas, ao invés de dizer à lesma que eu queria o que eu queria, eu deixei que ela avaliasse a situação e me sugerisse a melhor solução. E ela passou 3 dias ali, quietinha, só observando o cachorro. Então ela me disse: não mude nada, apenas sente no cucuruto do cachorro. É o único lugar que a pata dele não alcança. Sabe por que eu contei essa história para você? Pelo seguinte: você não precisa de uma mudança radical na sua vida, no seu jeito de ser, uma reengenharia para ser mais eficiente. Muitas vezes, a grande mudança é uma simples questão de mudar o seu ponto de vista.

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1: Vamos receber a bênção de Deus nesse momento. Senhor Pai de misericórdia e Senhor de toda consolação, dai-nos agora, neste momento, a vossa bênção. Abençoai a nossa casa, abençoai aqueles que estão conosco e abençoai, Senhor, todos aqueles que neste momento suplicam de vós uma graça especial. Afastai de nós o mal, afastai de nós, Senhor, a indiferença pelas coisas de Deus e fazei com que possamos vos servir através dos nossos irmãos. Os pedimos hoje principalmente por aqueles que sofrem, aqueles que neste momento passam por alguma enfermidade, para que recebam de vós toda a graça e toda a paz. Dai, Senhor, aos nossos corações a certeza de poder contar convosco sempre e, principalmente, nunca esmorecer na fé. Dai-nos agora a vossa bênção sobre nós, sobre nossa família e sobre esta água que vos apresentamos. A bênção do Deus Todo-Poderoso, Pai, Filho e Espírito Santo. Amém.
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7: Rádio Barroso Mix informa a hora certa.
8: 6:45.
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11: Deus abençoe você e toda a sua família. Que alegria estar aqui com você, começando mais um programa Eu Seguirei. Eu tenho certeza de que Deus vai falar muito ao seu coração através deste programa. Olha, se você pode, eu já quero convidar você a pegar a sua Bíblia, porque hoje nós vamos meditar a palavra de Deus. A palavra de Deus é o nosso alimento, a palavra de Deus que é o nosso sustento. Eu tenho certeza que essa palavra vai mover seu coração. Olha, aqui você vai ouvir a palavra de Deus, aqui você vai poder cantar. São minutos que ficaremos juntos, onde você vai fazer uma experiência com Deus. Lembrando que tudo que você ouvir aqui, depois fica registrado no meu canal do YouTube, Frei Gilson / Som do Monte, no meu Instagram, no meu Facebook, todos com o mesmo nome, Frei Gilson / Som do Monte, para que você possa também compartilhar essa palavra com os seus amigos, tá bom? Então, vamos escutar a palavra de Deus.
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11: No Evangelho de hoje nós vamos ver os fariseus e os mestres da lei pedindo um sinal para Jesus. E Jesus diz, nenhum sinal lhe será dado a não ser o sinal do profeta Jonas. Hoje eu quero meditar com você sobre o profeta Jonas e Jesus. Jesus traz o profeta Jonas para falar com os fariseus e os mestres da lei. Antes de a gente continuar, eu quero dizer a você que hoje, nesse dia, é algo muito especial. Estamos a menos de um mês, preste atenção a isso. Estamos a menos de um mês de começarmos os 40 dias com São Miguel Arcanjo. Além da quaresma, nós fazemos todos os anos 40 dias dedicados a São Miguel Arcanjo, algo que São Francisco de Assis teve a intuição de começar. São Francisco de Assis, ele sobe o Monte Alverni, na Itália, um monte para rezar, um lugar cheio de montanhas, um lugar onde ele podia ficar sozinho, um lugar onde ele podia buscar a presença de Deus. E ali ele ficou 40 dias pedindo o auxílio de São Miguel Arcanjo. E foi tão forte esses 40 dias na vida dele, que depois desses 40 dias ele recebe todos os estigmas de Cristo. E a partir daí começou-se esse costume de 40 dias em honra a São Miguel Arcanjo. 40 dias, claro, para amar a Deus, para orar a Deus, para viver mais oração, penitência, caridade, mas ao mesmo tempo é sobre a intercessão de São Miguel Arcanjo. O grande Miguel Arcanjo, que na Bíblia temos várias alusões a ele, inclusive aquele que vence o dragão, aquele que vence a serpente. Eu quero convocar você a fazer conosco esses 40 dias. Você que já fez a quaresma, esse outro momento ele vai te ajudar a sustentar a sua fé. Vai te ajudar a perseverar neste caminho. E você que não fez nenhum momento este ano forte de oração, venha rezar conosco. 40 dias. É preciso se preparar, é preciso ter uma firme decisão. 40 dias acordando às 4 horas da manhã para rezar. Vamos rezar o rosário diante do Santíssimo Sacramento, tá bom? Aqui nas minhas redes sociais, você é só entrar ao vivo. Então, menos de um mês, dia 15 de agosto, nós começamos. E vamos até dia 29 de setembro, tá bom? 40 dias com São Miguel Arcanjo. E aí? Você aceita esse desafio? Estou te questionando. Você aceita esse desafio? Não aceite porque eu estou te pedindo, não. Não aceite porque eu estou te falando, não. Veja se Deus não está te chamando para realizar este desafio, tá bom? Em nome do Pai, do Filho e do Espírito Santo. Amém. Mateus capítulo 12, versículo de 38 a 42. Naquele tempo, alguns mestres da lei e fariseus disseram a Jesus: Mestre, queremos ver um sinal realizado por ti. Jesus respondeu-lhes: Uma geração má e adúltera busca um sinal, mas nenhum sinal lhe será dado, a não ser o sinal do profeta Jonas. Com efeito, assim como Jonas esteve 3 dias e 3 noites no ventre da baleia, assim também o Filho do Homem estará 3 dias e 3 noites no seio da terra. No dia do juízo, os habitantes de Nínive se levantarão contra essa geração e a condenarão, porque se converteram diante da pregação de Jonas. E aqui está quem é maior do que Jonas. No dia do juízo, a rainha do sul se levantará contra essa geração e a condenarão, e a condenará, porque veio dos confins da terra para ouvir a sabedoria de Salomão. E aqui está quem é maior do que Salomão. Palavra da salvação. São João Crisóstomo, sobre esta palavra, diz assim: Pois Jonas era servo, mas eu sou o mestre. Vamos ver as diferenças de Jonas e Jesus. Jonas servo, Jesus mestre. Veja que eles não entendem que Jesus chegou a dizer: e aqui está quem é maior do que Jonas. Eles achavam que Jesus era um qualquer. E ele saiu do grande peixe, mas eu ressuscitei da morte. Ele proclamou destruição, mas eu vim anunciando a boa nova do reino. Os ninivitas de fato creram sem um sinal, mas eu tenho exibido muitos sinais. Eles não ouviram nada além daquelas palavras, mas eu tornei impossível negar a verdade. Os ninivitas vieram para serem servidos, mas eu, o próprio Mestre, Senhor de todos, vim não ameaçando, não exigindo prestação de contas, mas trazendo perdão. Eles eram bárbaros, mas estes, os fiéis, conviveram com inumeráveis profetas. E sobre Jonas nada havia sido predito de antemão, mas sobre mim tudo foi anunciado, e todos os fatos corresponderam às profecias. E sobre Jonas nada havia sido predito de antemão, mas sobre mim tudo foi anunciado, e todos

0: mesmos antepassados. Que bonito, né? Esse texto de São João Crisóstomo, mostrando que Jonas, sendo o que era, converteu essa cidade, e Jesus, sendo quem é, não abre o coração dessas pessoas, porque o coração era muito fechado. Que eu e você não tenhamos um coração fechado para Jesus. Como Jesus mesmo disse, e aqui está quem é maior que Jonas. Se ouviram a pregação de Jonas, não vão ouvir a pregação de Jesus. Isso serve para mim e para você. Jesus é maior que Jonas. Em nome do Pai, do Filho e do Espírito Santo. Amém.
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0: Resposta a essa palavra, eu quero convidar você agora a cantar comigo.
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2: O programa de hoje está bom demais e eu quero lembrar você, se você quiser ouvir mais pregações, mais meditação da palavra, basta você me acompanhar no meu canal do YouTube, Frei Gilson / Som do Monte, no meu

0: Instagram, no meu Facebook, no meu TikTok, e lá você vai encontrar muito mais Palavra de Deus para você.
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0: Nós vamos terminar este programa rezando. Eu quero clamar agora por você, quero clamar pela sua família. Senhor Deus, libera agora o Teu Espírito Santo sobre cada pessoa que acompanha este programa. Vem, Espírito Santo, enche todos os que estão acompanhando este programa agora. Libera, Senhor, para esta pessoa o que ela mais precisa, para o corpo e para a alma. Libera, Senhor, curas e libertações em nome de Jesus para esta pessoa que assiste, que acompanha, que escuta e para toda a sua família. Eu clamo a Tua poderosa bênção. Visita agora com bênção de proteção. A bênção que só o Senhor pode dar. Abençoe-vos o Deus Todo-Poderoso, Pai e Filho e Espírito Santo. Amém.
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3: Rádio Barroso Mix informa a hora certa.
4: 6 horas e 58 minutos.

0: Cristão! Alô, povo de Deus! Alô, cowboys de Cristo! A paz de Jesus, o amor de Maria e a alegria do Espírito Santo esteja com todos nós. Chegamos com mais uma mensagem sertaneja, trazendo a evangelização através da música sertaneja católica e também do sertanejo mensagem. E hoje aqui no nosso Rodeio Cristão unimos a alegria da música e a fé em louvor ao nosso Senhor Jesus Cristo, nosso caminho de salvação. Segura, Cristão! Eu sou Gilson Fernandes e é uma alegria ter a sua companhia aqui com a gente. Mas eu nunca estou sozinho, sempre bem acompanhado. E aqui ao meu lado, ela, a cantora sertaneja católica, Adriana Gil.
1: Salve, salve, povo de Deus! Já tá traiado pro programa de hoje? Chapéu e bota? Então vamos começar, porque o programa tá cheio de coisa boa. Na charadinha bíblica, vamos descobrir quem é o nosso personagem de hoje.
0: Na história para pensar, o tema será o miolo do pão.
1: Na dica do dia, falaremos sobre o filme Inácio de Loyola.
0: Teremos ainda nosso mascotinho, o nosso querido Pé de Pano, trazendo abraços para os nossos ouvintes.
1: O nosso zap zap mensagem sertaneja, muita música sertaneja católica e sertaneja mensagem.
0: E teremos nosso momento de oração e também de reflexão.
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1: Se alguém te procurar com frio, é porque você tem o cobertor. Com alegria, é porque você tem o sorriso. Com lágrimas, é porque você tem o lenço. Com dor, é porque você tem o curativo. Com dúvidas, é porque você tem o caminho. Com desânimo, é porque você tem o estímulo. Com entusiasmo, é porque você tem o brilho. Com segredos, é porque você tem a cumplicidade. Com tumulto, é porque você tem a calma. Com confiança, é porque você tem a força. Com medo, é porque você tem o amor. Ninguém chega até você por acaso. Em tudo, há um propósito. Pense nisso.
0: Segura, Cristão! Tchê, tchê, tchê, tchê! E é uma alegria estar com você aqui no Mensagem Sertaneja, mas você pode participar do nosso programa através dos nossos contatos.
1: Anote o nosso WhatsApp 12 99241-6448. Repetindo, 12 99241-6448.
0: E você também pode seguir o Mensagem Sertaneja nas redes sociais. Facebook, Instagram, é só procurar lá, gente. @ Mensagem Sertaneja. E você também pode mandar um e-mail pra gente. Anote aí, mensagensertaneja@gmail.com.
1: WhatsApp! E olha que o povo tem interagido bastante no nosso WhatsApp. Inclusive agora temos uma mensagem do Valdeir, lá de Urandina, Bahia.
0: E ele disse o seguinte: um grande abraço para todos vocês aí do programa. Manda um abraço para todos que acompanham o programa na Rádio Solidária aqui na minha paróquia em Urandi, na Bahia.
1: Odeir, um abraço carinhoso para você, para todo o pessoal aí da sua paróquia em Urandi, na Bahia. E o nosso agradecimento por estar sempre aí ligadinho no Mensagem Sertaneja.
0: E além da mensagem do DI, ainda tem o áudio do José Cícero, lá de Mata Grande, Alagoas. Vamos ouvir.
3: Bom dia, meu nome é José Cícero, moro na cidade de Mata Grande, Alagoas. Sempre ouvindo a rádio pela Rádio Santana do Ipanema FM 90,7. Sempre ligadinho em todas as programações da Milênio FM.
1: Ô José Cícero, um grande abraço para você, muito obrigado pelo carinho da sua mensagem. E um abraço também para todo o pessoal da Rádio Milênio FM.
0: Para esse povo abençoado vai a primeira música do programa de hoje. Vamos ouvir Michel Teló. Estou pensando em Deus.
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0: Salve Maria Imaculada! E aqui no Mensagem Sertaneja você ouviu Michel Teló, Estou Pensando em Deus!
1: E olha quem já tá chegando por aqui, nosso querido mascotinho Pé de Pano, trazendo muitos abraços para os nossos ouvintes.
0: E o abraço vai para o Fábio de São Gonçalo, Rio de Janeiro.
1: Para Rosenir, da Zona Rural de Guaçuí, Espírito Santo.
0: Também vai um abraço para Iraci, lá do Guarujá, em São Paulo.
1: Para Edilce, de Nova Serrana, Minas Gerais.
0: Para Antônia Pedroso, de Macapá, Amapá.
1: Para Vanete, de Praia Grande, São Paulo.
0: Para Cleidinir, de Conselheiro Lafaiete, Minas Gerais.
1: E para Célia Martins, de Castelo, Espírito Santo.
0: Para esse povo bom, para esse povo abençoado, vai a próxima canção. Vamos ouvir Padre Alessandro Campos. Amar como Jesus amou.
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3: Bom dia, meu querido amigo, minha querida amiga. Deus abençoe você, muita paz, muita prosperidade, muitas bênçãos, né? Sabe que eu acordei hoje lembrando de São Francisco de Assis, esse santo maravilhoso. Eu gosto tanto daquela música de São Francisco de Assis, que é um hino maravilhoso da paz, né? Hoje você está, de repente, precisando de paz no seu coração. Não se esqueça desta oração de São Francisco. Ela começa tão linda e termina mais linda ainda. Senhor, fazei que eu procure mais consolar do que ser consolado, compreender do que ser compreendido, amar do que ser amado, porque é dando que se recebe, é perdoando que se é perdoado e é morrendo que se vive para a vida eterna. Amém? Pois é, que coisa boa, não é? Jesus realmente pode mudar a sua vida. Deus vai mudar a sua vida, mas ele precisa da sua colaboração. É importante você entender isso, né? Tem uma história da Bíblia que eu gosto muito, é quando Jesus dá de comer a 5.000 homens, sem contar as mulheres e as crianças, somente com 5 pães e 2 peixes. Mas para que Jesus pudesse realizar o milagre da multiplicação, acho já que contei essa história aqui também, houve a necessidade dos pães e dos peixes. Não se multiplica algo com nada. A matemática nos ensina que a própria ciência nos explica que qualquer número multiplicado por zero é igual a zero. É exatamente isso que acontece conosco. Deus tem 1 milhão de graças para nós, mas 1 milhão das graças de Deus multiplicado pelo zero da sua fé é igual a zero. Você precisa oferecer o mínimo da sua fé, ainda que seja do tamanho de um grão de mostarda. Deixe Deus multiplicar as graças na sua vida, tá bom? Que Deus te abençoe, te proteja e nunca se esqueça que o homem decepciona, Jesus Cristo jamais. Deposite a sua confiança em Deus. Deus está com você e ele vai tirar você dessa situação de miséria, de dor, de angústia, de tristeza, de depressão, de enfermidade, seja qualquer situação que você esteja vivendo e que não está te deixando feliz. Abençoa, Senhor, este teu filho e esta tua filha, em nome do Pai, do Filho e do Espírito Santo. Amém. Um abraço. Abraço do Padre Alessandro Campos. Deus te abençoe e até amanhã, se Deus quiser.
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1: Cura Cristão!
2: Não permita que o comportamento dos outros tire a sua paz. Se tira a paz, é caro demais. Tchê, tchê, tchê, tchê. Estamos de volta com o nosso programa Mensagem Sertaneja. Esse programa que é diferenciado.
3: O importante é sair evangelizado.
2: E quem foi premiado também pela CNBB, Adriana Gil.
3: Foi um grande presente para o nosso programa e para toda a família Mensagem Sertaneja.
2: Com certeza. E agora nós vamos para a dica do dia com a Adriana Gil.
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3: E para você que gosta de filme, a nossa dica de hoje é o filme Inácio de Loyola. O filme narra a emocionante história de fé e conversão do fundador da Companhia de Jesus, Inácio de Loyola. Ele era um jovem soldado que foi forçado a desistir da sua carreira militar depois de ser ferido em uma batalha. Em recuperação, passou a estudar a fé católica e a vida dos santos. Através de sua fé, Santo Inácio se prepara para uma nova batalha. Um filme imperdível e muito emocionante. Vale a pena assistir. E essa é a nossa dica do dia de hoje. No próximo programa, mais dicas para você.
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2: E aqui no nosso programa Música Não Para, vamos ouvir agora Adalto Alves, Doce Amigo.
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0: 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Você ouviu aqui no Mensagem Sertaneja, Adalto Alves, Doce Amigo.
1: E aí, já está com o coração preparado, com a mente aberta para ouvir a nossa história para pensar de hoje? Então chegou o grande momento, preste atenção.
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0: Um casal tomava café no dia de suas bodas de ouro. A mulher passou a manteiga na casca do pão e deu para o marido, ficando com o miolo. Pensou ela, sempre quis comer a melhor parte do pão, mas amo demais meu marido e por 50 anos lhe dei o miolo, mas hoje quis satisfazer o meu desejo. E para sua imediata surpresa, o rosto do marido abriu um sorriso sem fim e lhe disse, muito obrigado por esse presente, meu amor. Durante 50 anos, sempre quis comer a casca do pão. Mas como você sempre gostou tanto dela, eu jamais ousei impedir. Vamos pensar?
1: O verdadeiro amor é doação, onde a principal motivação é o bem-estar e a felicidade da pessoa amada, sem esperar nada em troca. É um amor que não busca recompensas materiais, reconhecimento ou gratidão, mas sim se concentra em dar e cuidar pelo simples ato de fazer o outro feliz. O verdadeiro amor de doação é um amor profundo e sincero que se manifesta através de atos de gentileza, compaixão e preocupação genuína. Amor é atitude.
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0: What's up? E olha o zap zap do Mensagem Sertaneja chegando na área. E a mensagem agora é do Camilo Magalhães, lá de Lagoa Santa, Minas Gerais.
1: E ele diz o seguinte, estou aqui no interior de Minas, em Lagoa Santa, curtindo mais um programa. Parabéns pela programação, que Deus os abençoe.
0: Alô Camilo, aquele abraço meu irmão, obrigado pela sua audiência, pelo seu carinho e que Deus te abençoe a você e a todos aí de Lagoa Santa, Minas Gerais.
1: E recebemos também uma mensagem de áudio do José Roberto de Conselheiro Lafaiete, Minas Gerais e inclusive tem pedido musical, Gilson, vamos ouvir.
3: Bom dia Gilson, bom dia a todos aí do programa Mensagem Sertaneja. José Roberto de Conselheiro Lafaiete, toca pra mim aí, Jantar com Jesus, salve Maria Imaculada.
0: Salve, salve Maria Imaculada, meu irmão José Roberto. Agradeço a sua participação, o seu carinho e a sua audiência e com certeza, pediu a gente toca. Vamos ouvir agora, De Lucas e Lucian, um jantar pra Jesus.
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1: Vamos ao intervalo.
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1: Voltamos já.
3: 7:28.
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6: O homem tem na cabeça duas caixas. Uma caixa, a caixa vazia. Ele sempre tá fazendo nada. O homem gosta de ficar naquela caixinha do nada. Agora ele tem uma outra caixinha grande. E a caixinha de quê? Do sexo. Só pensando naquilo, meu irmão. O homem casou, ele quer sexo. E a Bíblia fala pra mulher gostar de sexo. Olha, padre. Onde você leu isso? Que Bíblia que é essa, meu irmão? Aqui, ó. Não vos priveis um ao outro, senão por consentimento mútuo dos dois, por algum tempo, para vos aplicardes ao jejum e à oração. Tem marido que fala, padre, a mulher tá fazendo jejum desde a quaresma do ano passado. Mas depois, ajuntai-vos de novo, para que Satanás não vos tente pela vossa incontinência. Quem não encontra em casa? 1 Coríntios 7, 2 a 5. Numa linguagem aberta. Marido e mulher têm que praticar sexo. Relação sexual faz parte do casamento. Tá na fala, tá aqui, ó. Hoje eu estou demais. Não tô nem deturpando a palavra, irmão. Está aqui, ó. A palavra diz, Satanás está usando a sua incontinência para tentar você, para que você destrua o seu casamento.
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0: Segura, Cristão!
7: Diante de uma vitória, não pare. Diante de uma derrota, não desanime. Nem sempre uma vitória significa glória e nem sempre uma derrota significa o fim. Alô, turma! Estamos de volta com o nosso programa Mensagem Sertaneja. Que alegria ter a sua companhia. Que alegria saber que você está ligadinho aqui no nosso programa. Sempre acompanha o programa? Muito obrigado pela sua audiência. É a primeira vez? Seja muito bem-vindo e faça parte da nossa campanha 1 mais 1. Gostou do programa? Tá curtindo? Convide mais alguém para curtir também e assim nós vamos aumentando a nossa corrente de evangelização. E agora chegou aquele momento de aumentar o nosso conhecimento sobre a Palavra de Deus. É a hora da nossa charadinha bíblica!
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8: E aí, prontos para a nossa charadinha de hoje? Então preste atenção! Quem é nosso personagem bíblico? Dica número 1. Minha mãe chama-se Maria. Dica número 2. Fui companheiro de viagem de Paulo e Barnabé. Dica número 3. Sou o autor de um dos evangelhos. Quem sou eu? Opção A. Lucas. Opção B. Marcos. Opção C. Mateus. Vou repetir a charadinha para vocês. Quem é o nosso personagem bíblico? Preste atenção nas dicas. Dica número 1. Minha mãe chama-se Maria. Dica número 2. Fui companheiro de viagem de Paulo e Barnabé. Dica número 3. Sou o autor de um dos evangelhos. Quem sou eu? Opção A. Lucas. Opção B. Marcos. Opção C, Mateus.
7: Enquanto você vai pensando aí na nossa resposta da charadinha, vamos de música. E agora para vocês, Adriana Gil. Conta com Deus.
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0: Cristo. Se você quer vencer, não fique olhando a escada. Comece a subir degrau por degrau até chegar ao topo. Tchê, tchê, tchê, tchê. Você ouviu? Adriana Gil. Conta com Deus. 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
2: E chegou o momento da resposta da nossa charadinha bíblica de hoje. Deu para você pensar? Já sabe quem é o nosso personagem bíblico de hoje? Então vamos relembrar as dicas. Dica número 1. Minha mãe chama-se Maria. Dica número 2. Fui companheiro de viagem de Paulo e Barnabé. Dica número 3. Sou autor de um dos evangelhos. Quem sou eu? Opção A. Lucas. Opção B. Marcos. Opção C. Mateus. E a resposta certa é... Opção B. Marcos. São Marcos Evangelista foi discípulo do apóstolo Paulo de Tarso e, posteriormente, de Pedro. Foi o autor do Evangelho segundo São Marcos. Sua mãe é mencionada na Bíblia em Atos dos Apóstolos, capítulo 12, versículo 12. Pedro, então, refletiu e foi para a casa de Maria, mãe de João, também chamado de Marcos, onde se havia reunidos para rezar. E esta foi a nossa charadinha bíblica de hoje, para aumentar cada vez mais o nosso conhecimento sobre o Manual da Vida.
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0: WhatsApp! E no Zap Zap do Mensagem Sertaneja, agora a mensagem da Cleide Oliveira, de Cachoeiro de Itapemirim, Espírito Santo. E ela pediu um alô para ela, para o marido José Cardoso e também para a mãe Alice de Oliveira, todos de Cachoeira de Itapemirim, no Espírito Santo.
2: Ô, Cleide, aquele abraço para você, para o seu marido José Cardoso, para sua mãe Alice e para todo o povo aí de Cachoeira de Itapemirim, nosso carinho, nossa gratidão.
0: E agora também tem o áudio da Maria Lúcia de Cruz das Almas, na Bahia. Vamos ouvir.
3: Boa tarde, Adriana. E aí? Boa tarde, Gilson Fernandes. Que Deus abençoe você, viu? No programa de você, aí, tô ligada. Que Deus abençoe, Maria Lúcia de Cruz das Almas. Tô aqui te escutando, viu? Um cheiro.
2: Ô, Maria Lúcia, você já é de casa, minha amiga. Muito obrigada pelo carinho da sua mensagem. A gente fica muito feliz com o pessoal aí de Cruz das Almas na Bahia, que tá sempre ligadinho no Mensagem Sertaneja. Nossa gratidão, que Deus abençoe a todos vocês.
0: E vamos ouvir agora aqui no nosso programa, Antônio Alves, Tudo por Jesus, Nada sem Maria.
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3: 7:43.
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5: Deus é capaz, pela dor causada pelo veneno, conduzir ao amor. Não entendi, não consegui entender. Tento explicar. O medo é um veneno diabólico. Mas a dor que o ser humano sente, causado pelo medo, pode ser aproveitado pelo ser humano para experimentar o amor de Deus. Eu estou insistindo nessa frase. O único antídoto para o medo é o amor de Deus.
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0: com o programa Mensagem Sertaneja. 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
2: Senhor, me ensina a esperar pelo teu tempo. Segura firme minha mão e aumenta minhas forças na caminhada da vida. Me conduz pelo melhor caminho, guiando os meus passos. Me protege de todo mal. Aumenta minha fé e renova cada dia a minha confiança em ti.
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3: Se te faz mal, se te causa dor, aprenda a deixar ir, para que algo bom possa entrar e ficar. Segura, Cristão! Estamos de volta com o nosso programa Mensagem Sertaneja, com o melhor da música sertaneja católica e também do sertanejo Mensagem. E aproveita esse momento para agradecer a equipe dessa rádio maravilhosa que acolhe o nosso programa. É através dela que nós chegamos aí na sua casa, no seu rádio, na sua internet. Gratidão e nossas orações.
2: WhatsApp! E olha o nosso Zap Zap na área de novo, com mais pedido musical. Agora é da Maria das Dores, de Governador Valadares, Minas Gerais. E ela colocou assim: se puder, toca a música Utopia. Obrigada, o programa é ótimo. Ô Maria das Dores, nós que agradecemos você pelo carinho da mensagem, pela sua participação e por estar aqui ligadinha conosco no programa Mensagem Sertaneja. Que Deus abençoe você, sua família e todo o povo aí de Governador Valadares, em Minas Gerais.
3: Para todos os abençoados, ligadinho aqui no nosso programa, vai a próxima canção. E também, claro, para Maria das Dores, que pediu a música do padre Reginaldo Manzotti, Gustavo Lima, Utopia.
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4: Olá pessoal, aqui é o padre Reginaldo Manzotti e eu também faço parte do Mensagem Sertaneja com Adriana Gil e Gilson Fernandes.

0: Fortaleza.
1: Parabéns, padre.
0: Você, Gustavo, canta pra nós, encante.

0: O Rio atinge seus objetivos porque aprendeu a contornar obstáculos. Tchê, você ouviu? Padre Reginaldo Manzotti, com participação de Gustavo Lima, Utopia. Segura, pé de pano, cavalinho chucro. Quando o nosso pé de pano passa por aqui, é a hora de mandar abraço.
1: E o abraço agora vai para a Natalina Lopes, de Cruz das Almas, na Bahia.
0: Para a Claudineia, de Capitão Andrade, Minas Gerais.
1: Para a Silvia, de Urandi, na Bahia.
0: Para a Daiane, de Presidente Olegário, Minas Gerais.
1: Para a Ieda Moura Porto, de São João do Piauí, no Piauí.
0: Para a Geniceia Ginelli, de Linhares, no Espírito Santo. Para esse povo abençoado vai a próxima canção. Vamos ouvir. João Carreiro, ó Senhora Aparecida.
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0: Cristão. A coragem é a primeira das qualidades humanas, porque garante todas as outras. Você ouviu? João Carreiro, Ó Senhora Aparecida. E Adriana Gil, infelizmente nosso programa já está chegando no finalzinho.
1: Mas já, Gilson Fernandes, que pena, passou tão rápido.
0: Rápido demais, tudo que é bom dura pouco, mas não tem problema. Já temos um encontro marcado, estaremos juntos no próximo programa.
1: Agradecemos a Deus por mais esse programa, agradecemos a toda a equipe da rádio, todos os parceiros que nos ajudam a levar a mensagem sertaneja a tantos corações, e agradecemos principalmente a você que está conosco acompanhando o programa Mensagem Sertaneja.
0: E quero convidar você para esse momento tão importante aqui no nosso programa, aquele momento que nós paramos para levar a nossa oração a Deus. É o nosso momento de oração.

Senhor, fazei de mim um instrumento de vossa paz. Onde houver ódio, que eu leve o amor. Onde houver discórdia, que eu leve a união. Onde houver dúvidas, que eu leve a fé. Onde houver erros, que eu leve a verdade. Onde houver ofensa, que eu leve o perdão. Onde houver desespero, que eu leve a esperança. Onde houver tristeza, que eu leve a alegria. Onde houver trevas, que eu leve a luz. Ó Mestre, fazei com que eu procure mais consolar que ser consolado.

0: compreender que ser compreendido, amar que ser amado, pois é dando que se recebe, é perdoando que se é perdoado, e é morrendo que se vive para a vida eterna. Amém.
1: E agora nós vamos receber a bênção que vem de Deus através do nosso querido amigo, o padre Reginaldo Manzotti.
2: Que Deus abençoe a você, Adriana Gil, Gilson Fernandes e a todos os ouvintes do Mensagem Sertaneja. Em nome do Pai, do Filho e do Espírito Santo. Amém.
0: Alô, Cowboys de Cristo, muito obrigada pela sua companhia. Que Deus abençoe, que Nossa Senhora proteja cada um de vocês.
1: Obrigado a você que esteve ligadinho aqui no Mensagem Sertaneja. Até o próximo programa, se Deus quiser. Salve Maria!
0: Salve Maria!
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todos ateus prestassem atenção nessa letra. 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

0: lógico, é lógico. Em tudo isso tem a mão de Deus.
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0: Não pare, não pare.
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2: Obrigado, Roberto, que me
0: a todos permitiu. Nosso querido Leandro, vamos aplaudir?

0: Autódromo 2008. Mas o CD passa também, Pandinha. Eu gravei com o povo de Deus, não gravei essa música? Eu acho que
1: amigo, amigo de verdade, não amigo falso.
0: O povo de Deus.

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1: E o verdadeiro amigo, a base é Jesus. E nós temos amigas especiais e Pílulas de Fé e Sabedoria 1 e 2. Antes, só não posso deixar de falar uma coisa que acabei de fazer agora. Moisés Azevedo, comunidade de Shalom, que eu amo tanto, o Papa mandou uma mensagem especial, olha a coisa linda, para o evento que vai acontecer, tá? Então imagina, o Papa Leão mandando, tá? Nós sabemos que é o maior evento da América Latina. Ele fez questão de mandar uma mensagem especial e ele falou, Padre, você faz um collab? Então era 10 horas, eu acabei de fazer o collab, tá? Então, você que estava nos acompanhando pela 93 FM, é domingo, 18 horas, mas já começa vai ter um evento aí especial, imperdível. Mário Duarte, Pandinha, tá? Vai ser, imagina, um momento todo especial. Lembrando que na sexta, Dom José, que preside a Santa Missa. No sábado tem o Frei Gilson, com, nossa, algo muito especial, show, né? Que ele faz a pregação. Vai ser uma bênção. E no domingo, atenção, cearenses, não vou falar em Fortaleza, Ceará. Aproveita com a Rádio Plus também junto, né? Entra todos. Então vale a pena estarmos juntos lá. E por que não? E quantas vezes eu vou nas dedicatórias e encontro gente de todo que é lugar. Porque, não sei se você sabe, mas você sabe por que tem o Hallelujah?
2: Por quê, padre?
1: E lá existe o carnaval fora
2: De
1: de
2: época,
1: época
2: sei.
1: que eles fazem, justamente. Então, eles fazem como uma opção. Hoje, o que reúne maior número de pessoas é a opção que foi dada, que a
2: É
1: comunidade
2: o
1: de Shalom
2: Hallelujah,
1: faz.
2: incrível.
1: É
2: No
1: o
2: ano passado o
1: Hallelujah.
2: evento foi a coisa mais linda, tenho certeza que esse ano será também. E o
1: E
2: senhor
1: com a
2: falou agora
1: bênção do
2: das
1: Papa
2: rádios, né,
1: agora,
2: padre?
1: você imagina.
2: Fortaleza é a 93 FM, 93.9, e no resto do Ceará tem aquela Rede Plus que é gigantesca, viu, padre?
1: Então, cearenses, né, vocês, muitos falam, ai, padre, o que eu ia tanto é aqui, vocês não vão aí, eu vou até aí, tá? Então vamos celebrar, celebrando a missa, isso vai ser lindo, vai ser uma bênção. Preparem-se, Moisés, amo vocês aí, Emir, com certeza essa comunidade maravilhosa, e Pílulas de Fé e Sabedoria no Dia do Amigo, hein? Semana dos Avós. Eu não tenho mais meus avós, Mário também não, né?
2: Também não, padre.
1: Pandinha também não, né,
3: Também
1: Pandinha?
3: não, padre.
1: Então você está no meu grupo, que é o interessante no programa, entre a oração que eu faço agora, é 40 a mais. Você acompanhou, né? Você viu
2: Acompanhamos,
1: que é
2: padre.
1: 40 a mais, tá? Você ficou atento nas idades, né? Que eu pedi a Mário,
2: Sim,
1: fica atento.
2: padre. E eu achei
1: Acompanhando.
2: interessante.
1: Ô, Pandinha, você também está acompanhando?
3: Eu acompanho junto com o Mário aqui.
2: Acompanhamos juntos aqui no
1: Então,
2: estúdio,
1: desculpa
2: padre.
1: aqui, eu falei só do Mário, não falei do
3: Não,
1: Pandinha.
3: tá em
1: Então,
3: casa, padre. Somos
1: não,
3: amigos.
1: eu achei que era só o Mário que está acompanhando. Então, agora, os dois acompanharam, então. Amanhã será 9h30. Aí não sei se vê. Aí fica mais. Lembrando que amanhã não será 7 horas da manhã, tá? Hoje tem programa Batismo
2: É
1: de
2: terça e
1: Fogo.
2: sexta, nove e
1: É.
2: meia. Pessoal, Coroa de São
1: 9h30.
2: Miguel, terça e sexta, nove e meia.
1: Ah, tá demais, viu, Mário? Nossa,
2: Tá, hoje eu
1: confesso a
2: achei
1: vocês.
2: interessante quando o senhor colocou assim: você que ainda tem os seus avós, coloca eu. Você que não tem, coloca uma cruzinha. E o
1: Você
2: pessoal
1: percebeu,
2: colocando,
1: Lúcio?
2: percebi, padre.
1: O que veio de gente. Foi aí que eu percebi que 40 a mais.
2: E
1: Que eu
2: através do
1: falei
2: Dia
1: pra.
2: dos Avós, padre, o senhor leu aí a alma, minha alma, não vou nem falar meu pensamento, o senhor leu minha alma e de muita gente, quando o senhor falou que ia aproveitar essa Semana dos Avós para fazer quebra de herança hereditária, de maldições hereditárias, eu achei lindo, padre, achei fantástico, achei
1: Prepare-se,
2: primordial.
1: começa a partir de hoje. Então vocês não têm noção o que vai começar hoje. Tá? O ciclo vai ser quebrado
2: Amém.
1: e o amor vai vencer,
2: Amém.
1: prevalecer.
3: Amém, amém,
2: amém, amém,
3: padre, amém,
2: prevalecer.
3: amém.
1: E, mas vamos usar, esses livros estão salvando vidas. Pílulas de Fé e Sabedoria. Vamos o inicial. Um, paninha.
3: Pílula 117. Uma definição de fé que encontramos na Bíblia está na segunda carta de Coríntios 4, 18. Porque não miramos as coisas que se veem, mas sim as que não se veem. Pois as coisas que se veem são temporais, e as que não veem são eternas. Quando em alto mar não é possível chegar o cais, e do cais não é possível chegar o navio em águas profundas, pois o olhar não alcança tais distâncias. Mas isso não significa que os navios não estejam lá. Assim é com as coisas de Deus. Neste momento, não podemos ver pelos olhos da carne, mas somente vemos pelos olhos da fé. A fé nos dá esta graça. Nossa fé é real.
1: Uau! Uau. Você vê que tudo com... Olha o tema hoje, Semana dos Avós.
2: Meu Deus do céu. Nossa, eu me emocionei, Padre, porque essa passagem está no Kairos e ela me ajudou muito. Quando eu perdi o meu avô, essa passagem que o Pandinha leu agora.
3: Sério,
2: nossa, e agora o Pandinha abriu essa pílula justo na semana, abrindo a Semana dos Avós, e nossa, eu fiquei emocionado, Padre.
1: É o que faz o pílula, gente.
3: Glória a Deus.
1: É para isso. Pandinha, pega o livro, glória, por favor.
3: Glória a Deus.
1: Deixa, pega, lê para ele, por favor. Agora, o Pílulas 2 vai ser o Pandinha que vai ler agora. Fica na sua emoção aí, não perca não, tá? Isso aí, essa emoção é cura, tá? E a emoção não é? É saudade, que é sadia. Respira de novo, Pandinha. Isso. Fala conosco. Agora inteligência emocional.
3: Pílulas de fé e sabedoria, volume 2.
1: Inteligência emocional, vamos lá.
3: Que nossa vida não seja para agradar os homens, e sim para agradar a Deus. Que não temos vergonha da nossa fé e de viver os princípios que Deus nos ensinou. Leia 1 Tessalonicenses 2, 4b. Falamos não para agradar aos homens, e sim a Deus, que sonda os nossos corações. Quando vivemos para Deus, servimos o outro de verdade, não por interesse, mas por verdadeiro amor. Como Jesus serviu. Ele é nosso modelo de vida. Glória a Deus.
1: Não, e o que é interessante, tá? Ontem, vocês devem ter visto o final da Copa. Eu nunca vi uma Copa com tanto louvor ao Senhor. Tá?
3: Até o Justin Bieber, né, Padre?
1: Todos, você viu? Ele foi cantar a música. Você vê que... E o campeão, né, o De La Cruz, deu um testemunho de vida, que ele vai na missa diária e que a fé para ele é fundamental. E já tinham dito, não se fala em fé, mas falando, como eu não vou falar de algo? Porque eu não peço para ganhar ou para perder, eu só peço saúde. Tá? E o cara que marcou o gol ficou devoto em Nossa Senhora. E ele mesmo fez questão de dizer. Então, dando a sua... manifestando sua fé. Então, realmente, essa Copa do Mundo... É ver que Deus não tiveram vergonha de glorificar a Deus,
2: não,
1: que é a intenção dela em 1930, começou isso.
2: Isso.
1: Essa confraternização, Júlio Rimet, quando pensou, foi essa ideia. Ele vai completar 100 anos na próxima
2: Copa. Eu queria ressaltar também a disputa do terceiro e quarto, França e Inglaterra. No final do jogo, vários jogadores dos dois times se abraçaram e fizeram uma oração unidos.
3: Foi lindo ali, foi lindo.
2: Você viu essa cena, Pandinha?
1: Também.
2: Da Inglaterra e da França, eles juntos, abraçados e orando. Eu achei muito bonito.
3: E ali não tinha adversário, né?
2: Eu achei muito legal, muito
3: bonito. Só na hora do jogo, pós-jogo, todos os amigos ali se abraçaram.
2: Exatamente, exatamente.
1: E você pensa que, querendo ou não, é o terceiro lugar, a pessoa vai, não vai estar lá. Foram, jogaram. E foi um jogão, né? 10 gols, né?
2: Então, jogaço.
1: Realmente, o que não teve de gol, onde quase sufoco que foi, o jogo teve na. Então, mas fica essa lição. Não tenha vergonha de expressar
3: a
1: sua fé.
3: O Padre, a Copa, né? Nós estamos falando de futebol, tem muita gente que não gosta, mas tem muita gente que gosta. Mas o esporte nos mostra uma coisa. Eu estava gravando com o Padre aqui na sexta-feira e nós falamos isso. A coragem, né? Que o Senhor fala o tempo todo, que Deus nos dá. Que nós não podemos perder, né, Mário?
2: Sem dúvida.
3: Coragem para superar o medo e seguir em frente, que é o que nos faz em pé.
2: É isso aí.
3: Que nos mantém em pé, na verdade, né?
2: Isso aí.
1: E eu dou glória a Deus, sabe por quê?
2: Por quê, Padre?
1: Desse momento de fé.
2: Amém, que nos mantém,
3: que nos mantém
2: em pé.
3: Amém.
1: Bendito momento de fé.
2: Que nos mantém em pé.
1: Já voltamos. Melhor. Olha, essa é a música do Dia dos Amigos. Essa é a música. Valeu, Pandinha. Essa é a música.
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2: Vamos lá, meus amigos, vamos em frente. O padre hoje na coroa de São Miguel fez uma coisa linda, linda, linda. Ele anunciou que estamos iniciando aqui a Semana dos Avós e vamos também aproveitar e fazer a quebra de maldição de heranças negativas, heranças hereditárias. A gente, todo ser humano traz dos seus antepassados tanto coisas boas quanto também coisas que não foram tão boas. Algumas manias, alguns vícios podem ser aí, podem aparecer no filho, no neto, no bisneto. Então vamos quebrar tudo que não for ruim, tudo que for bom, a gente vai orar a Deus e vai clamar para que Deus mantenha na nossa linha da família, na nossa linha sucessória, digamos assim. Mas tudo que for ruim, que quebremos agora e que deixemos para trás, hein, Pandinha?
3: Mara, é impressionante isso que você tá falando, porque a história se repete, né?
2: Sim, muito,
3: Pandinha. A história se repita para coisas boas.
2: Para coisas boas, exatamente.
3: Para coisas ruins, nós devemos quebrar pelo sangue de Jesus.
2: Quantas vezes a gente, nós mesmos falamos e já ouvimos, olha, essa criança tem o gênio do avô, esse daí tem a teimosia da avó, tem a teimosia do tataravô, nossa, igualzinho. Que isso tudo fique para trás. Que isso tudo, que tudo que for negativo, tudo que não for bom, que seja quebrado em nome e no sangue de Jesus. E Jesus mantém apenas o que for positivo, Pandinha.
3: E hoje, dia dos amigos, mande essa mensagem para um amigo seu, né, Mário? Fala do aplicativo, do Momento de Fé, do nosso cantinho de oração.
2: De oração, exatamente.
3: Entra na lista do seu WhatsApp aí e coloca o amor no coração das pessoas, que tá faltando, viu, Mário?
2: Muito, muito. E eu vejo aqui as pessoas falando, padre, eu tenho medo disso, eu tenho medo daquilo. Gente, coragem, como o padre já explicou, não é ausência de medo, é força para vencer o medo, para ultrapassar os obstáculos.
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0: no dia do amigo, em nome do Pai e do Filho e do Espírito Santo. Amém. Palavras móveis, hoje não vou ler não. Hoje o Senhor fala que tem tanto testemunho lindo aí, para a honra e glória de Jesus. Vamos lá, Mário.
1: Vamos lá, Padre. Vamos lá, Pandinha.
2: Padre Marcelo, Mário, Pandinha. Aqui é uma amada de Deus. Eu queria dar um testemunho completo para vocês, mas ainda estou em obras. Mas eu precisava relatar para as pessoas até ver que mesmo estando em obras, o seu sonho, Deus ainda faz milagre, dá resposta. E eu venho pedindo muito para Deus me dar uma luz, me dar um discernimento, uma direção. Se eu estava realmente fazendo certo, se era isso que eu precisava fazer. Porque, resumidamente, nós sofremos muita, muita traição de todos os tipos que uma pessoa pode receber em sua vida. Calúnias, difamações e coisas assim que, tipo, eu e minha família nunca fez. Quando só fala da boca pra fora, que só degrime a pessoa, misericórdia. Mas aí quando afeta financeiramente, porque calúnias que fizeram e falaram, afetaram financeiramente o serviço do meu marido. E nós ficamos numa situação, sabe, que tipo assim, nós não passamos fome porque Deus teve misericórdia de nós. Então, o que eu pensei? Eu falei, nossa, agora chegou uma hora que acabou, não tem mais o que fazer aqui. Nessa cidade. Mas ao mesmo tempo, Deus, será que é aliviando da minha cabeça pensar desse jeito? Será que eu não estou indo no extremo? Me dê um sinal, por favor. E foi quando o padre, uns tempos pra cá, tá repetindo a frase, Deus, eu estou contigo, né? E depois veio da passagem bíblica do cego. E a confirmação foi de ficar continuando nessa passagem da Bíblia do cego, que Jesus tira ele da aldeia. E foi a confirmação pra mim e pro meu marido aceitar uma proposta que vinha fazendo pra ele, de sair da cidade, trabalhar fora, depois, se ele gostar lá do serviço, depois pegar eu e minhas filhas, ir com a família toda pra lá e esquecer tudo que aconteceu de ruim nessa cidade que nós estamos agora. Por isso que eu falo que meu sonho tá em obras, né? Então, Padre, que Deus te proteja e ilumine sempre você e toda a sua equipe e que continue sendo essa formiguinha aí que nos ajuda, porque eu falo sem o programa, momento de fé, eu acho que eu não tava em pé não. Primeiramente Deus, né? Mas o programa dá uma força, um calento que na hora que todo mundo te abandona, então, tipo assim, eu me vi nos pés da cruz e pedi pra Deus clemência, misericórdia, mas aí Deus foi e passou a mão e tá me respondendo, Padre. Então eu tô muito, mas muito, muito feliz com as respostas de Deus e que o Senhor seja usado mais vezes. E esse é meu testemunho e eu vou voltar pra falar como deu certo e honrar o nome e a glória do Senhor.
0: E olha que interessante, Mário, hoje eu não acabei não falando, faz tempo que eu não falo. Eu pus o despertador para não perder o horário, tá? Então, eu fiquei quase agora que não tem uma. 7 horas está ao vivo. Entrei, deu certinho, né? 7:02 comecei por causa da internet aqui, mas deu certo. Mas antes do despertador, eu acordei. Eu não sabia que já ia já tocar o despertador. O Senhor, por duas vezes, coragem, eu estou contigo. Não tenhas medo, não te preocupes. Mas ele não é no ouvido, tá, gente? Ele fala na alma, no coração. Vou repetir, coragem. É Jesus falando, tá? Eu estou contigo e ele quer que eu compartilhe. Ele fala comigo, mas eu não posso guardar para mim. Eu tenho que compartilhar. Então eu vou de novo, coragem. Não estou lendo não, tá? Está na alma. E ele repete várias vezes para que eu entenda e ao longo do dia compreenda. Coragem, eu estou contigo. Não tenhas medo, não te preocupes. Nada irá te atingir, nada. Eu te protejo, te abençoo, te fortaleço sempre e em tudo. Obrigado, Senhor, porque tem pessoas precisando. E é para você. Deus falou comigo para compartilhar com você. E as pessoas sabem. E ainda vou escutar um testemunho. Padre, eu estava precisando escutar isso agora. Deus falando conosco. Dela é menos é mais. Eu sou vitorioso pelo sangue de Jesus.
1: Eu sou vitorioso pelo sangue de Jesus.
3: Sua bênção, Padre. Aqui é um filho amado de Deus. Eu sou vitorioso pelo sangue de Jesus. Eu falo isso porque em 2022, minha esposa e eu optamos por realizar o nosso sonho de morar numa casa em condomínio fechado, com previsão de entrega para agora, 2026, né? Janeiro de 2026. E ano passado teve uma parcela, um balão muito alto, em que nós tivemos que vender o nosso apartamento. Viemos morar aqui no fundo da casa da minha mãe, num barracãozinho de 3 quartos, para poder pagar o balão. E quando nós fomos ver a questão do financiamento com a construtora, o financiamento ficou muito alto, muito mais do que a gente poderia imaginar, muito mais do que a gente poderia pagar ao longo dos 30 anos aí. E eu me vi no fundo do poço, Padre Marcelo, nesse momento. Eu olhava assim e falei, Senhor, como que eu vou conseguir pagar isso? Tenho 2 filhos pequenos, o meu segundo filho de 1 aninho, ele nasceu com uma síndrome de Pierre-Robin, nós tivemos que ir para Porto Alegre 2 vezes, então a gente estava num beco sem saída. E eu sempre em oração com o Senhor, sempre em oração, pedindo as intercessões de São José, de São Miguel. E a casa estava nas mãos dos corretores desde o ano passado e não teve nenhuma procura, Padre Marcelo. E no mês de maio agora de 2026, tem um evento aqui em Goiânia em que Nossa Senhora de Guadalupe, a imagem veio do México. E eu pedi muita intercessão dela para que ela iluminasse os meus caminhos. E eu tomei a liberdade de anunciar a casa. E Padre Marcelo, na semana que o Senhor fez as orações para as pessoas endividadas, um cliente entrou em contato. Uma família extremamente abençoada, que merecia muito também ter essa casa. Dia 12/6, nós concluímos a venda da casa. E rezo muito para que essa família seja muito feliz lá. Eu perdi muito dinheiro, mas eu ganhei agora paz e a oportunidade de recomeçar, graças a meu Deus, a Senhor Jesus Cristo e a intercessão de Nossa Senhora de Guadalupe, São José e São Miguel Arcanjo. Muito obrigado, Padre Marcelo, por sempre nos orientar, ser essa formiguinha. Muito, muito, muito.

0: ia mandar pro intervalo, mas o senhor tem um testemunho 5, Mário, que vem de um lugarzinho pertinho aqui, bem do ladinho.
1: Vamos lá.
0: Escutar.
1: Vamos lá.
2: Bom dia, boa tarde, boa noite, padre. Eu quero compartilhar meu testemunho de um programa que o padre falou que às vezes não é você, é o local. Eu tava em outra cidade, passando vários apuros, eu sou cirurgião dentista. Certo dia, Deus usou minha esposa, né, minha noiva, para mostrar que eu poderia ser algo mais. Nesse meio tempo, aconteceu várias coisas. Nos mudamos para Pedro Juan Caballero, aqui no Paraguai. E hoje eu consegui um emprego, né, de dentista. Vou iniciar a faculdade de medicina e eu vejo que tudo começou a dar certo. Então, não é o que a gente quer, é o que Deus quer. Então, se você quer ir para a direita, mas Deus quer que você vá para a esquerda, não teme e obedeça, seja obediente. Eu aprendi a ser obediente e entender o Kairos, o tempo de Deus. E eu sou muito feliz hoje por isso. Meu nome é Marcos, moro atualmente agora em Pedro Juan Caballero e estou muito feliz. Eu estava entrando em depressão nessa outra cidade. Enfim, o testemunho é esse. Eu só tenho a agradecer ao programa e por vocês por serem formiguinhas e a nos ajudar todos os dias.
0: Olha que interessante.
1: Olha só, padre, dentista, né? O doutor Augusto falou com o senhor hoje. Eu falei
0: doutor Augusto, dentista.
1: Eu falei do Kairos com o Pandinho, ele falou do Kairos também. Nossa, que legal, padre.
0: Não,
1: legal.
0: Não, e não só isso, não. Uma pessoa que nós vamos falar, Deus usou para que ela mudasse de cidade.
1: Sim.
0: E ele também.
1: Ele também.
0: Saiu de uma cidade para não cair numa depressão. Você vê como Deus está falando. Vocês estão percebendo que ele vai costurando, tá? É costurando. É o agir de Deus. E continua assim, continua. Preparem-se. E lembrando que hoje eu começo, Senhor Jesus, quebrando toda e qualquer coisa que veio dos nossos avós. Mário, eu vou fazer uma quebra de maldição diferente. Aliás, eu já postei tantas vezes, tem vários que. Começa com a bisavó passa para a mãe, para a avó, né?
1: Sim.
0: A avó passa para a mãe, é a mãe quebra o ciclo.
1: Amém.
0: O que faremos.
3: Tem uma postagem no Instagram, hein, Padre?
1: Tem.
0: Eu já postei até isso.
3: Eu tava vendo.
0: Eu tenho vários tipos de postagem assim, eu tenho vários, porque quebrar ciclo. Então, hoje o Senhor quebrando os ciclos através da amorização. Amém. Quem não sabe, eu escrevi até um livro sobre isso.
1: Amorização. A cura do coração.
0: É a cura do coração. Gente, nós precisamos ser curados. Aliás, Mário, você está bem?
1: Eu estou me curando.
0: Se lembrou. Bom dia, você está bem?
3: Eu estou me curando, padre.
0: E eu também. Nos curando, já voltamos.
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1: Isso, gente, que programa, ainda estamos só na metade, hein? Só na metade, agora vem a oração, aquele momento da conexão com Deus, e que programa, como que forma linda que Deus está começando a nossa semana, nos mostrando que quando estamos conectados com Ele, Ele fala conosco. E o padre colocou, acho que foi no batismo de fogo, Deus fala conosco das mais diversas formas. Ele arruma formas de se comunicar com a gente, mas a gente tem que estar conectado com ele para que a gente possa enxergar essa comunicação, Pandinha.
3: É, Mário, a conexão não pode desligar. Essa é a real. A conexão nossa aqui na Terra com Deus no céu.
1: Exato.
3: Quando nós desligamos, nós nos perdemos.
1: Nós nos afastamos dele.
3: É, e nós
1: muitas vezes
3: perdemos.
1: As pessoas falam muita mensagem, que tem muita mensagem, padre, eu tô perdido, eu tô desnorteado, Deus não fala comigo, gente. Ele tenta falar com a gente a todo custo, mas a gente tem que estar em conexão, a gente tem que estar fechado com Jesus, pra gente enxergar os sinais. Ele manda sinais, avisos o tempo todo, o tempo todo. Só que quando a gente se afasta dele, a gente não enxerga, Pandinha. Não,
3: é verdade, o padre dá um exemplo aqui do Chicão, né? Quando o Chicão não segue determinado GPS aí, se perde. É a mesma coisa nós, seres humanos. Eu tô dando um exemplo aqui que nós vivemos todos os dias no cotidiano. Mas quando nós nos afastamos, que nós nos afastamos de Deus, sim, viu, Mário?
1: Sim, sim.
3: Que quando nós prestamos atenção só nas coisas do mundo.
1: Isso.
3: É carro, é dinheiro, é problema, é um monte
1: isso,
3: de coisa. Aí começa a se afastar.
1: Você foi certeiro, Pandinha. Quando a gente começa a se colocar no lugar de Deus, eu faço, eu posso, eu aconteço, eu não preciso de ninguém, eu dependo só de mim. Aí é que a gente começa a fechar as portas para Deus. Não, e Deus tá lá na porta, é Apocalipse 3, eis que estou à porta e bato. Se você abrir, você tem que abrir. Se você abrir, eu vou jantar com você.
3: Não, o que é mais bonito de tudo isso, você tem liberdade, ele te deixou livre.
1: Sim.
3: Não é ele que tá fazendo com você, não. É você que tá fazendo com você mesmo.
1: Com você mesmo.
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0: Nossa, fazia tempo que eu não pegava essa Bíblia. Bíblia Mensagem, capítulo 4, Provérbios, preste atenção, versículo 20. Amigo, ouça bem as minhas palavras, dê ouvidos à minha voz. Mantenha essa mensagem à vista o tempo todo, decore. Estou lendo literalmente como está na Bíblia aqui. Guarde na mente e no coração. Quem encontra essas palavras vive de verdade. E elas são saudáveis de corpo e de alma. Atenção nessa música.
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0: Bandinha, derrama.
1: Derrama, senhor. Derrama, senhor. 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

0: Pai Celestial, em nome do Senhor Jesus, derrama todo esse e quebra, Senhor, todo e qualquer ciclo de ódio, em nome do Pai, e do Filho, e do Espírito Santo. Amém. Amados, estou na capela. Hoje, agora, vocês já sabem. Quem quer saber onde eu faço, através do Coroa, você já sabe, de São Miguel Arcanjo, onde é que eu faço o programa da rádio. Desde o dia 16 de março de 2020, eu vim para cá. Exatamente, eu vim para cá. É da capela. Aliás, é o lugar que eu passo, graças a Deus, diariamente, é um bom tempo. Por quê? Intimidade. Aqui é a minha intimidade com Deus. Mais tarde, hoje, segunda-feira, mais tarde não, daqui a um pouquinho eu já voltarei a estar celebrando a missa, porque hoje à noite tem batismo de fogo. E Senhor, nesse momento, nessa semana dos avós, hoje dia dos amigos, Senhor, eu quero quebrar, queremos quebrar ciclos. E pela autoridade sacerdotal, nesse ano jubilar que estou vivendo, 31 anos de sacerdócio, que é jubileu de Nácar, onde o nácar é uma substância que a ostra ferida produz e que transforma a ferida em pérola preciosa. Eu, pelo sangue de Jesus, eu derramo agora, Senhor, nas feridas que foram deixadas pelos nossos avós, mas que também receberam dos seus pais, portanto, os nossos bisavós, sejam maternos ou paternos. Tudo aquilo que foi falado, tudo aquilo que foi feito, todo e qualquer envolvimento, eticamente, é o máximo que eu posso falar, com ocultismo. Obrigado, Senhor, por que seja quebrado agora. Porque a partir desse momento, dessa semana, de fato, Jesus Cristo será, Ele é, será e eternamente será o nosso único Senhor absoluto. A razão do nosso viver. Porque se Jesus não for a razão do meu, do seu viver, nada. Tudo é, gente, entenda isso. Tudo passa. Tudo passa, só não passa o amor de Deus. E é esse amor, amorização, que vai tocar o seu coração. Senhor, eu te entrego todas as pessoas que não têm paz. Hoje eu fiz a pergunta aí através da uma das bênçãos que eu recebi. Eu não tinha noção quando Deus falou, compartilhe essa oração. Eu também não tinha noção. A interação no YouTube como é fantástica, imediata, e o Senhor está tocando fortemente. O que está tocando, padre? É você que sente um vazio, você que está desnorteado, desnorteada. O Pandinha no intervalo fez uma brincadeira real. E quantas vezes eu com o Chicão, faz Chicão, não briga com ela. Eu digo com ela porque a gente pôs uma voz feminina com um aplicativo, o Waze. Você pode pôr uma voz masculina ou feminina, nós colocamos uma voz feminina. Ele começa a brigar com ela, fala, não adianta brigar. E quantas vezes na viagem para chegar no lugar, o que era para chegar muito mais antes, ele passou e ela falou. Ele não deu atenção. Ei, mas eu estava junto, tá? Eu era copiloto, tá? Então, também erramos juntos. É fácil falar a culpa do Chicão. Mas tem hora que eu falo, mas ele também não escuta. Mas acontece quando a vida é com a gente. As pessoas querem avisar, mas somos teimosos. Estou usando esse exemplo, que você já acredita que já deve ter se perdido com o aplicativo. Senhor, quebra agora toda palavra maldita. Isso mesmo, toda palavra maldita. E quem não sabe, essa trilha é do Eixo. Não. No poderoso nome de Jesus, encarnado, podia, já ia pedir essa trilha. Você vê como Deus, é a unção, ela vai, ele vai costurando do começo ao... Gente, nada combinado, isso é lindo. Quem é o diretor desse programa? Espírito Santo de Deus. Vem, Santo Espírito, conduzir cada momento, cada ação, cada música, cada palavra. E, por favor, eu comecei a oração, deu uma angústia no peito. Põe a mão onde você sentiu essa angústia no peito. Por quê? Você não tem noção, mas está acontecendo uma libertação. Nós não vemos, mas tudo aquilo que está impregnado, que vem dos nossos antepassados, tudo aquilo que foi dito ou maldito, isso mesmo, aquilo que foi dito e maldito, infelizmente, pelos nossos avós, bisavós, pais, todas as palavras, nós nesse momento quebramos esse ciclo em nome e no sangue do Senhor Jesus. Eu vou repetir por 3 vezes e aí nós vamos para o intervalo. Vocês não têm noção a força dessa frase. Nós estamos quebrando toda e qualquer maldição que foi lançada sobre nós, sobre nossa vida, sobre nossa saúde, sobre nossa família. Eu sou vitorioso pelo sangue de Jesus.
1: Eu sou vitorioso pelo sangue de Jesus.
0: É, com profundidade, vocês não têm noção, de, repito de novo.
1: Sou vitorioso pelo sangue de Jesus.
0: É, com profundidade, vocês não têm noção.

0: limpo, limpo, limpando.
1: Eu sou vitorioso pelo sangue de Jesus.
2: Eu sou vitorioso pelo sangue de Jesus.
1: Em nome do Pai e do Filho, é apenas o começo, tá? E do Espírito.

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2: Vamos lá, meus amigos, vamos em frente, sempre com amor, sempre colocando amor em tudo que a gente faz, e vamos orar. O padre, na coroa de São Miguel de sexta-feira, que ele fez após o programa, ele falou uma frase que eu achei muito legal, ele repetiu, até falou para eu anotar a frase, que é: a intimidade que a oração conduz. Então, vamos orar para que a gente tenha essa intimidade com Jesus, pois a oração nos conduz a essa intimidade. Então, a intimidade que a oração conduz. Meus amigos, vamos em frente com paz e com muita fé. Vamos exercitando a cada dia a nossa fé, que nem a planta. A gente tem que regar todo dia para a planta crescer e se fortalecer. A mesma coisa a nossa fé, Pandinha.
3: Não, impressionante. Você falou de intimidade. O padre estava falando na oração hoje. Intimidade, não assistiu a coroa de sexta-feira. E nós, Mário, nós, eu me coloco também, porque é muito fácil falar do outro, igual o padre falou do Chicão. Eu me coloco. Nós temos tempo para tudo nessa vida aqui. Mas nem na hora que nós acordamos, nem na hora que nós vamos dormir, nós temos um tempo para Deus. Ele tem todo o tempo do mundo para nós, mas nós não damos atenção momento algum para Deus. A intimidade é isso. Você parar um momento da tua vida para conversar com Deus, você e Deus.
2: E você falou do tempo, Pandinha. Quantas e quantas pessoas falam: ah, eu não oro porque eu não tenho tempo, eu não faço terço porque eu não tenho tempo, eu não vou à missa porque eu não tenho tempo, mas tenho tempo para fazer tanta coisa, para ver série, para ver novela, para ver futebol. Tem tempo, tempo.
3: Não, falando que não é para fazer as outras coisas.
2: Não, lógico que não, mas se você tem tempo para fazer as outras coisas, você pode arrumar um tempo para Deus. E esse sim é um tempo que você não perde tempo. Você ganha, você investe. É um investimento na sua vida, é um investimento no seu coração. Então, ter tempo para Deus é fundamental. Ora, gente, a intimidade que a oração conduz. Ora que melhora, como o padre já falou.
3: Que leva à gratidão.
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3: E vou pedir até um favor também, Mário, ajuda no chat, né? Você usa o contato, tá? De colocar hoje para participar da plateia virtual, tá?
0: Sim.
3: Temos o nosso programa hoje, vai ser uma bênção. Por sinal, eu postei algo que é lindo, com Moisés Azevedo.
0: Eu vi.
3: E o Dom Gregório. Tá, então, depois eu com certeza vou colocar um batismo de fogo. Então, tá chegando. Aleluia, o Papa tá numa alegria. Nosso querido Papa Leão, com o que vai acontecer, está acontecendo. Por isso, abençoai, santificai e exorcizai, Senhor, essa água. Mais uma vez, lembrando, Mário, amanhã, coroa de São Miguel Arcanjo no YouTube. Não será às 7 horas da manhã, tá?
0: 9:30,
3: vou dormir de
0: pessoal.
3: Madrugada. Por favor, que eu tenho que dormir. É importante, o sono é fundamental para a saúde. Em nome do Pai, e do Filho, e do Espírito Santo.
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3: E no dia do amigo, eu vou postar já até com... Lembra aquele da... Faz tempo que eu não postava, com o TBT... Aquele, uma criança com coração.
0: Sim,
3: um
0: lindo,
3: desenho,
0: padre.
3: E um ajudando, levantando. E pessoa, ô Galvão, vê se você lembra onde eu pus isso aí. Tá, um amigo meu, Galvão, vai me ajudar. Tá, porque a postagem. Vocês vão ver, vou postar já agora. Vou fixar. Deus abençoe. E lembre-se, dia dos amigos. E o verdadeiro amigo, Jesus.
5: Te amo, Jesus!
6: Que a paz de Cristo reine nos vossos corações e nas vossas famílias.
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0: sou eu, ao vivo e falando a esse coração que bate forte. Você está ligado na Rádio Barroso Mix, a rádio católica da família brasileira. Hoje dia 20 de junho, 9 horas e 4 minutos. Você acabou de ouvir aí esse programa abençoado do Padre Marcelo Rossi. E agora sou eu chegando aqui também na melhor manhã do rádio, com o programa Bom Dia Galera, mais um programa católico aqui na melhor manhã do rádio. Nesse dia 20, dia do amigo, né? Eu ouvi no programa ali do Padre Marcelo Rossi que hoje é dia do amigo. Então, ó, um bom dia pra você que é meu amigo aí de segunda a segunda. Bom dia pra você que liga o rádio e já se sente em casa. Bom dia pra todo mundo que faz parte dessa família linda. Que dia legal, né? Dia do amigo, data especial, né? Porque amigo é um dos maiores presentes que Deus colocou na nossa vida, né? Então, feliz dia do amigo pra você, pra todo mundo. Eu sou Rafael Henrique, catequista. Aqui comigo ele, meu amigo Jesus. Bom dia, Jesus.
1: Bom dia.
0: Bom dia, Maria.
2: Bom dia, galera.
0: Bom dia, Petrina.
3: Bom dia, meu querido esposo. E bom dia, queridos ouvintes da Rádio Barroso Mix.
0: Sim, um ótimo dia pra você. Que você tenha um dia feliz. Que seja o melhor dia da sua vida. Que Deus abençoe grandemente essa semana. Um dia de muita saúde para você, de muita paz, de boas notícias, de muita energia positiva. É o que eu desejo, tá bom? Aumenta aí o volume do rádio. Avisa para todo mundo, porque nós estamos chegando.

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1: Olha a hora! Agora 9:10. Bom dia!

Obrigado, Jesus, pela tua amizade. Obrigado porque o Senhor não desiste de nós. Obrigado porque o Senhor não nos abandona. Obrigado porque o Senhor nos chama a sentar à mesa

Olha, você ouviu Tony Alisson, meu amigo Jesus. Teve ainda Adriana Gil com Amigos para Sempre. E padre Cleidmar Moreira com Monsenhor Jonas Abib, Senhor meu amigo. Abriu aí super bem a sequência nesse dia do amigo, né? Vamos fazer um programa então especial pro Dia dos Amigos, né? Eu quero que você pense agora então naquele seu amigo especial. Aquele que tá contigo aí na alegria, na tristeza. Aquele que você pode ligar até de madrugada que ele atende. Aquele que conhece os seus defeitos todos e ele te ama do mesmo jeito. Aquele que quando está do seu lado, tudo parece mais leve. É, pensou? Então, ó, manda uma mensagem pra ele hoje, hein? Diga pra ele feliz dia do amigo. Porque é o dia do amigo, não deixe pra depois então, né? E hoje então a gente celebra, hoje a gente agradece por cada amizade verdadeira que Deus colocou na nossa vida. E eu, claro, aproveito para dizer, né, que vocês são meus amigos. Cada ouvinte aqui da Rádio Barroso Mix é meu amigo, né? Mesmo não conhecendo pessoalmente, talvez a gente nunca se veja, né? Mas você tá aí dividindo comigo todas as manhãs, reza junto comigo. Isso é uma amizade de verdade, não é verdade? Então, feliz dia do amigo pra você do outro lado do radinho.

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2: E agora já é 9h24, vamos lá para o nosso primeiro quadro do programa de hoje, que é o Super Quiz. E nosso quadro agora, sempre falando do Evangelho do dia, né? Então vamos lá com a pergunta de hoje sobre o Evangelho, que está em Mateus 12, 38, 42, o Evangelho de hoje. Atenção para a pergunta. No Evangelho, os fariseus, eles pedem um sinal a Jesus. Mas Jesus responde que só um sinal será dado a essa geração. A pergunta é, qual é esse sinal? Você sabe? E o que ele representa também? Vou fazer duas perguntas. Alternativa A. O sinal de Jonas, porque que ficou 3 dias e 3 noites no ventre da baleia, prenunciando a morte e ressurreição de Jesus. Alternativa B. O sinal da multiplicação dos pães, que já tinham presenciado antes. Alternativa C, o sinal de um relâmpago que cairia do céu diante de todos. Qual é a pergunta, ou melhor, qual é a resposta? Participe!
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2: Enquanto você providencia aí a sua participação, deixa eu mandar abraços pros meus amigos aqui que já estão mandando mensagem pra gente, começando pelo grupo dos ouvintes. Quero abrir aqui o grupo. Deixa eu mandar um grande abraço aqui, pessoal lá do grupo, ó. A Cleide, né? Bom dia, Cleide. Bom dia também para Rosimeire, lá de Picos, no Piauí. Obrigado pela mensagem. A todos nossos amigos lá do grupo. Vamos ver quem mandou mensagem aqui para mim no privado. Quero mandar um bom dia para Rosângela Gonçalves, em Florianópolis, Santa Catarina. Quero mandar um bom dia também para Cláudio Luiz e sua esposa Ednete, que está ouvindo o programa lá em Bragança Paulista. Bom dia! Deus abençoe, Cláudio! Ele disse que eu sou um amigo de verdade para ele. Que bênção, Cláudio! Também gosto muito de você, considero você um grande amigo, viu? E também a sua esposa, um abraço! Vamos ver quem mais? A Josélia! A Josélia mandou áudio, eu quero ouvir o áudio dela. Bom dia, amiga!
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2: Peraí, tá um pouco baixo aqui o seu áudio, Josélia. Eu vou pedir meu amigo Jesus pra ajustar aqui, para que a gente possa ouvir, né, o seu áudio em alto e bom som. Prontinho aí, Jesus? Vamos ouvir agora. Bom dia, Josélia.
5: Bom dia, Rádio Barroso Mix. Bom dia, Rafael Henrique. Bom dia, Petrino, Jesus, Maria. Bom dia a todos os ouvintes. Que seja uma semana maravilhosa, né, para todos nós. Hoje está começando a semana, né? Deus quiser, tudo vai ser maravilhoso. Tudo com as graças de Deus. Bom dia, viu? Hein, Rafael Henrique? Tô ouvindo você falar aí que hoje é dia do amigo, né? Mandar um abraço para todas as minhas amigas, meus amigos. Agradecer por você, né, ser nossa amiga aí no rádio. E trazer tanta coisa boa pra gente durante todo o dia, né? Muito obrigado, viu? Pela sua amizade, pelo seu carinho. E um abraço lá pra minhas amigas, Sandra, Rosimeire, Aparecida, Cida, todos, a Wanda. Tem um monte, né? Se eu for falar um, vou esquecer de todos. Mas um abraço pra todo mundo.
2: Muito bom, um abraço, amiga. Vamos ver quem mais tá na linha. Alô, bom dia.
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7: Rafael.
6: Diz assim, tem 2 aninhos.
2: Aê, quem mandou essa mensagem pra gente? Eu vejo aqui que é a Edjana. Edjana mandou mensagem ali pra nós, né? Deve ser a sua filhinha que tá dizendo ali, né? Diga pra mim depois o nome dela, viu, Edjana? É um abraço. É o filhinho, né? Deve ser o filhinho. Tem 2 aninhos, eu entendi ali no áudio. Que bênção. Deus abençoe, meu amiguinho. Um abraço também pra Jaque, lá em Batara, Alagoas, Maria Juliana, em São Miguel do Guamá, o Nelson, lá em Campina Grande, a Tânia, aqui na cidade de Barroso. Bom dia também pro meu amigo Silvinho, lá em Barbacena. Alô, Silvinho, aquele abraço, meu amigo. Vejo aqui ainda a Ana Lúcia, lá do povoado Colônia Jupi, lá em Pernambuco, né? Tá pedindo aqui a música. Rafael, gostaria de ouvir a música Oração por Meus Amigos, com Padre Zezinho. Ai, Jesus, prepara essa música aí. Vamos tocar no programa de hoje, hein? Obrigado pela participação, Ana. Tem mais alguém na linha? Alô, bom dia.
6: Bom dia, Rafael. Eu sou o Samuel, o neto da Ivonês. Você pode colocar Maria Passando na Frente pra mim, por favor?
2: Sim, meu amigo. Um abraço pra você, Samuel. Tá lá do Paraguai, né? Neto da nossa amiga Ivonis. Vamos ver quem mais tá na linha. Deixa eu ver aqui. Um abraço também pra Roseilda. É, para a Gilvânia. Tá me dizendo que hoje é aniversário da sua filha mais velha, completando 26 anos. A Jamile Pereira Paiva. Vamos cantar um parabéns pra ela, viu, amiga? Parabéns, viu? A Ivone, lá em Tangará da Serra. Bom dia, minha amiga Ivone. A Márcia também. Todo mundo aí na sintonia. Obrigado pela imensa audiência em todo o Brasil.
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Vamos para a resposta da pergunta de hoje. O evangelho de hoje, os fariseus, eles pedem um sinal a Jesus, mas Jesus responde que só um sinal será dado a essa geração. Qual é esse sinal? A resposta correta é a letra A. O sinal de Jonas, né? Que ficou 3 dias e 3 noites no ventre da baleia, prenunciando a morte e ressurreição de Jesus. Os fariseus, eles queriam era um espetáculo, né? Uma prova assim, visível, para satisfazer a curiosidade. Mas Jesus, ele não entra nesse jogo. Ele diz que o único sinal será dado será o sinal de Jonas. Então, parabéns para você que disse letra A.

a manhã mais alegre do rádio. Vamos lá então tocar mais músicas de amigo. Agora chegando o Padre Zezinho.

Padre Alessandro Campos, cantando Jesus Amigo. Padre Alessandro fez naquele ritmo daquela música, né, Jesus? Que eu esqueci o nome agora. É, acho que é Moreninha Linda, né? Ficou legal essa versão aí, gostei. Teve ainda Padre Zezinho, Oração por Meus Amigos. E daqui a pouco tem a nossa novena Maria Passa na Frente. Hoje nós rezamos pela nossa casa no quarto dia. Hoje é o quarto dia. A gente reza pela nossa casa, né? Esse lugar sagrado que Deus nos deu para chamar de lá. E hoje também, já aproveitando que é o dia do amigo, mande aí para mim, né, o nome dos seus amigos. Hoje é dia do amigo. E eu penso também que enquanto os lares, né, foram abençoados por causa de uma amizade verdadeira. E aquele amigo que ajudou a você a cuidar dos filhos quando precisou. Amigo que passa na porta, né, e a casa fica até mais alegre. Diga pra mim então o nome dos amigos, tá bom? Telefone 329-9977-4486. Daqui a pouco, quarto dia da novena Maria Passa na Frente.

0: Olha, eu recebi a mensagem da nossa amiga Gilvânia. A Gilvânia me disse que hoje é aniversário da sua filha, né? É a Jamile Pereira Paiva. Parabéns, Jamile! Fazendo 26 anos hoje, a filha mais velha da Gilvânia. Parabéns, tudo de bom, felicidades!
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0: Ah, hoje também, tô vendo aqui agora, ó. Quem mandou mensagem pra mim? A Mariana, escrevendo que ontem foi aniversário da sua mãe, a Ana Paula. Parabéns, Ana! Ana Paula, nossa ouvinte querida. Tudo de bom, Ana. Felicidades.

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1: Bom dia, Petrina!
2: Bom dia, meu amor, Rafael, e bom dia, caros ouvintes da Rádio Barroso Mix.
1: Chegando, oração do dia, com Petrina do Carmo.
2: Oração para amizades verdadeiras. Senhor Deus, Tu que és o amigo fiel que nunca falha, peço hoje pela bênção das amizades verdadeiras em minha vida. Ajuda-me a cultivar relações que se baseiem no amor, na confiança e no respeito mútuo, refletindo o amor que Tu nos mostra a cada dia. Inspira-me a ser uma amiga melhor, mais atenta e presente. Que eu saiba ouvir com empatia, falar com sabedoria e agir com bondade. Dá-me a coragem de ser honesta e leal, mesmo quando a verdade seja difícil de dizer. Que minhas amizades sejam um espaço seguro para compartilhar alegrias e tristezas, sucessos e falhas, sempre com espírito de apoio e encorajamento. Ajuda-nos a crescer juntos, fortalecendo nossos laços através das experiências compartilhadas e das memórias criadas. Protege, Senhor, as amizades que valorizo. Guarda-as de mal-entendidos, inveja ou qualquer coisa que possa causar divisão. Quando surgirem desafios, que possamos enfrentá-los com maturidade e graça, encontrando sempre um caminho para a reconciliação e o entendimento. Abençoa também aqueles que se sentem sozinhos, sem amigos, que eles encontrem em Ti a amizade perfeita e sejam guiados a pessoas que os valorizem e amem verdadeiramente. Que ninguém sinta-se isolado ou esquecido, pois todos são preciosos aos Teus olhos. Agradeço-te, Deus, pelos amigos que tenho e por aqueles que ainda irei conhecer. Que nossa amizade seja um reflexo do Teu amor incondicional e uma fonte de alegria e conforto em nossas vidas. Amém.
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1: E agora é 9h49, daqui a pouco tem Padre Reginaldo Manzotti com o programa Experiência de Deus. Nesse momento, quero convidar você para participar da nossa rifa solidária. Venham todos participar da nossa rifa, né? 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

E agora é hora da novena Maria Passa na Frente. Quarto dia. Salve Maria.

0: passar na frente, ó mãezinha querida. Hoje rezando então pelo nosso lar, nossa casa e também por nossos amigos. Já que hoje é o dia do amigo, né? Então quero rezar por todos vocês, meus amigos aí do outro lado do radinho. Meus ouvintes, obrigado por ser meu amigo. Obrigado por deixar, né, eu entrar aí na sua casa todos os dias através do rádio. É uma alegria muito grande ter você como meu amigo. Vamos abrir aqui o WhatsApp. Vamos ver aqui. Opa, mais um aniversariante. Descobri aqui agora que é aniversário. Da Vitória. A Vitória tá fazendo aniversário hoje. Ela escreveu: Rafael, hoje também é meu aniversário. Peço que coloque o meu nome no terço. Com certeza, Vitória. Parabéns, amiga. Vamos rezar por você, sua família também. Deus abençoe, viu? Vamos ver quem mais está participando. A Cláudia, de Juiz de Fora. Bom dia, Cláudia. Um abraço para você, amiga. Obrigado, viu, por participar aqui da nossa rifa solidária. Vou mandar para você o e-book em instantes, tá bom, Cláudia? Eu quero rezar por você também. Por todo mundo aí. Pela Cláudia, né? Pela Nayara Coure, a Natália Coure, o José Geraldo, todo mundo aí. Tá bom, amigo? Um abraço para você. A Ana Dalva, da cidade de Búzios. Rafael, toca a música do Djavan, amigo. Vamos tocar essa música às 11, tá bom, Ana? Deus abençoe. A Mari Alexandre. Rafael, bom dia. Tenho duas amigas que amo muito, que são como uma irmã para mim, que me ajudaram muito nas horas difíceis da minha vida. É a Gil e a Diene. Um abraço, Mari. Também um abraço para suas amigas, a Gil e a Diene. Vamos ver mais mensagens aqui. Vejo ainda a Zélia. Bom dia, Zélia, lá em São Benedito, no Ceará. O Ailson, em Guarapuava. Bom dia, meu amigo. Quero rezar também pela Ana Paula, de Formiga, Minas Gerais. Recebi mensagem também da Joyce, lá do povoado Colônia. Um abraço, Joyce, obrigado pela mensagem. Primeira vez que vejo você participando aqui. Seja bem-vinda à nossa família Barroso Mix, viu? Participe sempre. É uma alegria muito grande ter você aqui. Olha, também quero mandar um abraço aqui para a Heloísa. Alô, Heloísa, que também está participando aqui da rifa. Obrigado, amiga. Deus abençoe, Heloísa. Bom dia, viu? Vou mandar para você os e-books também. Colocar seu nome também nas intenções. Conte sempre conosco, tá bom, amiga? Vamos ouvir áudios. Quero ouvir áudios agora. Começando com nossos ouvintes lá em Aracaju. Alô, bom dia.
1: Bom dia, tio Rafael. Feliz dia dos amigos. E muito obrigado por ter estado aqui rezando por mim. Mas não só por mim, mas todos os ouvintes da Barroso Mix. Muito obrigado, tio. Bom dia.
0: Eu que agradeço pela sua amizade. É o Samuel, lá em Aracaju. Grande abraço para você, Samuel. Também a sua mãe, Simone, seu pai também. Obrigado, viu? Tem mais alguém na linha?
2: Eu acabei de chegar em casa ontem, por isso que eu fiz um novo WhatsApp aqui.
0: Ah, é? Tá com um WhatsApp novo, o nosso amiguinho lá de... Ah, ele é um... Esse aqui é o outro Samuel, né? São dois Samuel. Primeiro ouvimos o Samuel de Aracaju e agora ouvimos o Samuel que mora no Paraguai, que é netinho da nossa amiga lá, né? Lá do Paraguai. A Ivonês Gotardo. Mais alguém na linha? Alô, bom dia.
3: Bom dia, Rafael. Aqui quem fala é Gardênia. Poderia passar a música Cheiro de Rosa, especialmente para mim que estou aniversariando hoje.
0: Opa, mais uma aniversariante!
4: Parabéns, parabéns, parabéns pra você.
0: Aê, parabéns, amiga. Agora que vi aqui a sua mensagem, mais uma aniversariante é a Gardênia. Parabéns, Gardênia, lá de Cícero Dantas, na Bahia. Vou tocar essa música para você no programa das 11. Combinado? Um abraço. Vamos ver quem mais.

0: Saralim, alô, bom dia.
1: Ô, Rafael.
0: Oi.
1: Hoje eu não poderia deixar de mandar um abraço lá pra minha amiga Eliane, né? Tô ouvinte de todos os dias. E minha amiga irmã. E pra minha outra amiga também, mas é minha irmã de verdade, a Mônica, lá de Bauru, que também tá te ouvindo. Que Jesus cuide muito delas, porque elas são pessoas muito especiais na minha vida.
0: Olha, quem mandou essa mensagem foi a Maria Antônia. Um abraço, Maria Antônia. Um abraço também para sua amiga Eliane, né? Eliane, sempre ouvindo o nosso programa também. E vamos ver mais mensagens aqui. Deixa eu ver. Aparecida, Maria Aparecida, lá do Ceará. Bom dia.
2: Bom dia, Rafael. Sua oração para minha netinha Maria. Está completando 2 aninhos hoje. Que mora lá em Maceió.
0: Parabéns pra Maria, dizendo 2 aninhos. Que bênção. Raquel, bom dia.
3: Bom dia, Rafael. Você não é só um locutor, evangelizador, catequista. Você é um grande amigo mesmo que nós fizemos ao longo dos anos. Que ora, que ajuda a gente a superar as barreiras. Obrigado por tudo.
0: Eu que agradeço pela sua amizade. É um privilégio ser seu amigo, viu, minha amiga Raquel? Lá da cidade de Salto, nosso ouvinte das antigas, ouve a gente há muitos anos já. É uma alegria muito grande ter você como parte aqui da nossa família Barroso Mix, viu, Raquel? Parabéns, feliz dia do amigo. Vamos ver quem mais? Dá tempo de ouvir mais alguns áudios? Deixa eu ver aqui.
4: Oi, Rafael, bom dia.
0: Bom dia! Quem mandou essa mensagem para nós é a Andréia, né? Andréia, lá de Três Pontas. Bom dia pra você também, Andréia. Ah, um abraço também pra Keila Mara. Quero também mandar um abraço para a Edjana. Edjana Siqueira, sua sobrinha Letícia. A Zilda, lá em Abaetetuba, interior do Pará, também mandou mensagem pra nós, pedindo oração para suas amigas do tempo de escola. Que bênção! E aquele mar também, de Teresina, Piauí. Daqui a pouco vou ouvir seu áudio, tá bom, aquele mar? Vamos agora rezar juntos. A novena Maria passa na frente.
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6: Maria passa na frente e vai abrindo estradas e caminhos, abrindo portas e portões, abrindo casas e corações. A mãe indo na frente, os filhos estão protegidos e seguem seus passos. Ela leva todos os filhos sob sua proteção. Maria passa na frente e resolve aquilo que somos incapazes de resolver. Mãe, cuida de tudo que não está ao nosso alcance. Tu tens poderes para isso. Vai, mãe, vai acalmando, serenando e amansando os corações. Vai acabando com o ódio, rancores, mágoas e maldições. Vai terminando com dificuldades, tristezas e tentações. Vai tirando os teus filhos das perdições. Maria, passa na frente e cuida de todos os detalhes. Cuida, ajuda e proteja a todos os teus filhos. Maria, tu és a mãe e também a porteira. Vai abrindo o coração das pessoas e as portas nos caminhos. Maria, eu te peço, passa na frente e vai conduzindo, levando, ajudando e curando os filhos que precisam de ti. Ninguém pode dizer que foi decepcionado por ti depois de ter chamado ou invocado. Só tu, com o poder de teu filho, pode resolver as coisas difíceis e impossíveis. Nossa Senhora, faço essa oração pedindo a tua proteção. Ave Maria, cheia de graça, o Senhor é convosco. Bendita sois vós entre as mulheres, e bendito é o fruto do vosso ventre, Jesus. Santa Maria, Mãe de Deus, rogai por nós, pecadores, agora e na hora de nossa morte. Amém. Se você orou comigo nesta manhã, pegue seu copo com água e seja abençoado.
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8: Santíssimo sangue de Jesus, avise seu amigo, avise sua amiga. Nós sempre reservamos para o final de julho esta novena tão significativa do preciosíssimo sangue de Jesus. Então, avise alguém pelo WhatsApp, avise alguém pelo Instagram, avise alguém de alguma forma para que possa fazer esta novena. E eu saúdo a todos a partir da Rádio Evangelizar, de onde tudo começa. As rádios irmãs, cujos nomes cito neste momento.
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8: Pela TV Evangelizar, sinal digital em todo o país, em várias cidades, canal aberto, pelo YouTube, Padre Manzotti Oficial, e pelos aplicativos da Associação Evangelizar é Preciso, e todas as plataformas digitais. Mais uma vez, eu repito, nós estamos começando hoje uma novena que todos os anos tem sido motivo de muitas graças e muitos louvores, o preciosíssimo sangue de Jesus. E hoje eu quero saudar várias novas rádios que começam a transmitir o Experiência de Deus. Começo a saudar a Web Rádio Brazilian Times, de Massachusetts, Estados Unidos. O programa Experiência de Deus, minha saudação, Edirson Paiva Júnior, diretor-geral Itamar Urias Fernandes Alves, da Arquidiocese de Boston, Dom Richard, minha saudação, Web Rádio Brazilian Times, Massachusetts, Estados Unidos. Segunda emissora, Eldorado FM, 105.9, Santa Rita do Oeste, São Paulo, cidade de Santa Rita do Oeste, com Experiência de Deus, Diocese de Jales, Dom José Reginaldo, pároco Padre Donizete Aparecido, portanto, Eldorado FM, 105.9, Santa Rita do Oeste, São Paulo, terceira emissora, sacristão. Rádio Arena FM 89.1, de Douradina, Paraná, cidade de Douradina, com o programa Experiência de Deus, presidente Sérgio Casagrande, arquidiocese de Umuarama, Dom João Mamede, Padre Antônio Liberato Moraes. Mais de 30 municípios recebem a partir de hoje pela Rádio Arena FM 89.1, Douradina, Paraná. Mais uma emissora, quarta emissora, Rádio Tuneiras FM 87.5, Tuneiras do Oeste, Paraná, cidade de Tueira do Oeste. Experiência de Deus, presidente Carlos Chagas, da Diocese de Umuarama, paróquia Nossa Senhora das Graças, Padre Alain, Rádio Tuneiras FM 87.5, Tuneiras do Oeste, Paraná. E a quinta emissora, Rádio Cultura FM 94.3, Guarapuava, com Experiência de Deus, Dom Hamilton Emanuel da Silva, Dom Hamilton, José São João Batista Paróquia, Padre João Maria Ferreira. Portanto, abrangência imensa em toda Guarapuava. Cultura FM 94.3, Guarapuava, Paraná. Cinco novas emissoras transmitindo Experiência de Deus. Em nome do Pai, do Filho e do Espírito Santo. Amém. Senhor Jesus, Senhor, hoje começamos pedindo pelo teu sangue redentor. Derramai uma gota do seu preciosíssimo sangue sobre as nossas causas mais necessitadas e urgentes. Nós te pedimos, Senhor, que este sangue redentor, razão, preço da nossa salvação, preço da nossa redenção, seja derramado sobre toda a humanidade, que gere paz, diálogo, perdão, justiça, solidariedade. Senhor Deus, pelo teu preciosíssimo sangue, nós já começamos agora colocando a nossa intenção. Você sabe, quando é o primeiro dia, eu sempre começo moroso, porque tenha claro o que quer pedir, lembrando ontem da segunda leitura, que devemos deixar o Espírito Santo suscitar em nós. Então vem, Espírito Santo de Deus, repousa sobre nós. Vem, Espírito Santo de Deus, para que nós possamos saber o que pedir, porque nós não sabemos o como rezar, o que rezar. Sim, Senhor, ao pé da tua cruz nós pedimos esse preciosíssimo sangue. Nós pedimos e clamamos por aqueles que estão desempregados. Se você está desempregado, comece essa novena hoje dizendo: Jesus, abra as portas de um emprego pelo seu preciosíssimo sangue. Senhor, nesta doença, nessa convalescença, esta pessoa que está acamada, que está definhando numa cama, tenha misericórdia, Senhor, misericórdia e bondade para com esta pessoa e para com a família, que possa descansar nos teus braços de misericórdia, na confiança do paraíso eterno. Senhor, pelas tuas santas chagas, derramai uma gota do seu preciosíssimo sangue sobre aqueles que estão fazendo neste momento hemodiálise, neste momento estão fazendo quimioterapia, neste momento estão fazendo radioterapia. Senhor Jesus, pela tua infinita misericórdia e bondade, nós clamamos e pedimos pela pessoa que passou um final de semana cheio de tribulações e começa essa segunda-feira desanimado, desanimada, sem forças. É por você que nós estamos rezando. E eu pergunto mais uma vez, e não é uma pergunta meramente retórica, ela tem o objetivo de ser: qual a intenção que você coloca hoje pelo preciosíssimo sangue de Jesus? E vai se comprometer de fazer os 9 dias, faça chuva, faça sol, chova canivete, senão vai quebrar esta novena. Jesus, o teu sangue cura, o teu sangue liberta, o teu sangue santifica. Jesus, o teu sangue cura, liberta, santifica. Eu vou para o intervalo, eu volto já. Aproveite a oportunidade, lembre a pessoa, a experiência de Deus já começou. Nós voltamos já, volte comigo.

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0: Queridos filhos e filhas, eu digo a você, começamos hoje a novena do preciosíssimo sangue de Jesus. Eu falo isto para que você chame seus amigos e você não ouse quebrar esta novena, acreditando neste grande valor que é o sangue preciosíssimo de Jesus, que brota das suas santas chagas. Eu quero agradecer, antes de mais nada, a Guarapuava. Meu grande abraço a todos que estavam reunidos, e foram milhares de pessoas. Que experiência maravilhosa! Minha saudação ao queridíssimo Dom Hamilton Manuel da Silva, que presidiu a celebração, mas me recebeu com muito carinho, muito afeto, tanto a mim quanto toda a obra evangelizar é preciso. Concelebramos juntos, conversamos, partilhamos. Minha saudação ao clero presente, muitos amigos que revi depois de muito tempo. Parabéns a toda a organização do evento nos 60 anos da Diocese de Guarapuava. Foi transmitido pela TV Evangelizar, e se você quiser acompanhar, você tem no YouTube Padre Manzotti, 60 anos da Diocese de Guarapuava. Foi um evento muito marcante. Parabéns, Guarapuava, por essas bodas de 60 anos de história. E como dizia Dom Hamilton, mais 60, cheio de muitas graças e bênçãos do céu. Parabéns, Guarapuava! Antes de atender uma pessoa, também quero dizer, eu te louvarei, toca a corneta, senhor sacristão, toca a corneta e o sino, força na corneta, sacristão. Quero agradecer a todos vocês, nós chegamos a 7 milhões de seguidores nas mídias digitais, 7 milhões de histórias, sorrisos. Eu estou falando do YouTube, do Instagram, Padre Manzotti. Agradeço a todos vocês, 7 milhões no Instagram, histórias, sorrisos, lágrimas. E você sabe, eu uso as redes para evangelizar com conteúdo. Não são números, são pessoas atingidas com palavras de vida, de fé, amor, e que podem fazer um real encontro com Deus. E convido você, venha fazer parte nesse Instagram, siga, curta, compartilhe, Instagram Padre Manzotti. Aproveito para dizer, inscreva-se também no YouTube Padre Manzotti Oficial, 7 milhões, Instagram Padre Manzotti. Se inscreva no Instagram, se inscreva no YouTube Padre Manzotti Oficial. Obrigado, Deus, obrigado, povo de Deus, obrigado a você que sempre nos acompanha. Filho de Deus, que a paz de Jesus esteja com você. Alô? Deus abençoe, filho de Deus. Você fala de onde?
1: Brasília, padre.
0: Filho de Deus de Brasília. Como é que você me acompanha aí?
1: Me acompanha pelo aplicativo, tá, e bom, também pelo YouTube.
0: Tá certo, pelo aplicativo YouTube, tem também a Rádio Nova Aliança. Fala, filho de Deus.
1: Padre, hoje eu tenho certeza que Deus quis falar comigo, né?
0: Pois não.
1: E eu, padre, minha mãe é muito devota de Jesus da Santa Chagas.
0: Certo.
1: E ela passou essa ela é muito, minha mãe é de Recife, eu sou de Recife também, mas estou em Brasília, tá, nesse momento, né? E, padre, estou vivendo um momento muito complicado na minha vida. Minha filha, ela tem 5 anos, né? Ela foi agredida pela mãe lá em Belém do Pará, né? E eu, nesse relacionamento, houve traições, houve outras situações mais complicadas, e as agressões da minha filha foram muito complexas, né? Em 2024... Sim. Eu tive que instalar câmera na minha casa, já desconfiava disso, ela me traía com outros homens.
0: Misericórdia.
1: Fazia programas, né? Então foi meio difícil, ela queria levar minha filha para morar com outra pessoa, eu descobri, mas ela agredia minha filha. Então,
0: entendi.
1: Eu tive que entrar na justiça e ficar, e ter a guarda unilateral dela. O casamento foi desfeito, casamos na igreja na época, foi um momento muito difícil, e, padre, a minha vida tornou-se difícil, porque a minha filha tem alguns problemas psicológicos, está sendo acompanhada por psiquiatra, ela se corta, ela se machuca, ela tem um TOD, né, transtorno obsessivo diretor, ela muitas vezes, né, devido às agressões da mãe, está com ela, né, essa menina ela, às vezes tem raiva de mim, pega minhas coisas, joga fora.
0: Entendi.
1: Padre, na minha vida financeira, eu tô num momento muito difícil, padre, desesperador, devendo às idiotas, passando momentos complicados, os gastos para com minha filha me obrigaram a fazer dívidas com isso. Eu não consigo me ajustar financeiramente.
0: Sim.
1: Eu sempre tenho escutado, padre, tenho com muita fé. O senhor é um homem de Deus, o senhor é um homem de Deus, e minha mãe sempre falava isso para mim, né? E eu falo para o senhor que não está sendo fácil para nós aqui em Brasília, tendo muitos gastos, a minha vida financeira está totalmente cegada, e esses caras ficam ligando para você. Sexta-feira eu passei um momento muito difícil, assim, eu estou convivendo com uma outra pessoa hoje, padre, que tem duas crianças, né?
0: Certo.
1: Que são meus enteados, elas não eram católicas. E eu tô trazendo pra igreja, elas vão, entendeu? A minha atual esposa.
0: Sim.
1: Tá, fez o curso de noivo, eu entrei com um processo de nulidade matrimonial lá em Belém. E pretendo, se Deus quiser, que as coisas aconteçam para que eu possa casar com a minha atual esposa. Ela tem cuidado da minha filha, ela tem sido uma verdadeira mãe pra minha filha. E assim, padre, eu tô vivendo um momento difícil, padre.
0: Entendo.
1: Me perdoe a emoção, mas é que é tão difícil, padre.
0: Eu entendo. Eu
1: mesmo, todos os dias eu tenho entrado com Jesus da Santa Chá, eu tenho escutado o senhor todos os dias. E cada palavra do senhor, cada exemplo de cada irmão que fala tantos depoimentos, aquilo bate no meu coração. E hoje, eu não pude trabalhar porque minha filha pegou minhas chaves, pegou meu documento, escondeu. Ela, muitas vezes, faz com 6 anos de idade, ela faz essas coisas e aí, às vezes ela diz para a psicóloga que faz isso para me machucar. Né?
0: Entendi. Então, quantos assim, anos ela tem? 5?
1: 5 anos.
0: Cinco anos.
1: Eu queria pedir orações por ela, padre.
0: Claro.
1: Que, tem pessoas que dizem que ela está com alguma coisa, mas eu confio no poder de Jesus da Santa Chaga.
0: Claro.
1: Padre Reginaldo, o senhor é um enviado de Deus. Eu estou muito emocionado porque Deus quis falar comigo hoje.
0: Claro.
1: Deus, eu só sabe que é difícil falar com o senhor. E na primeira vez que eu consegui
0: era
1: falar
0: seu
1: com
0: dia.
1: O senhor,
0: era seu dia.
1: É o meu dia, padre. E eu vi o senhor falando no sangue misericordioso de Jesus. Eu preciso sair dessas dívidas, padre.
0: Com certeza.
1: Filho, difícil, padre.
0: Eu acolho, eu entendo o que você está vivendo. Levarei na missa do meio-dia, eu vou rezar, eu rezo pelas almas do purgatório hoje, mas eu queria rezar com você.
1: Sim.
0: Eu quero que você reze comigo. Mas antes de rezar, filho, você percebe que muitas coisas ruins aconteceram, sem dúvida, mas agora a tempestade já está passando. Você já está no relacionamento estável, sua filha já está com você, ela vai melhorar. Acredite nisso, repita comigo, Senhor Jesus.
1: Senhor Jesus.
0: Pelas tuas santas chagas.
1: Pelas tuas santas chagas.
0: Dolorosas e gloriosas.
1: Dolorosas e gloriosas.
0: Ajude-me, Senhor.
1: Ajude-me, Senhor.
0: A sair destas dívidas.
1: A sair dessas dívidas.
0: A constituir uma família.
1: A constituir uma família.
0: Que a minha filha.
1: Que a minha filha.
0: Seja amparada por ti.
1: Seja amparada por
0: eu te entrego a minha vida, Jesus.
1: Eu te entrego a minha vida,
0: e eu
1: Jesus.
0: Confio, Senhor Jesus.
1: Eu confio, Senhor Jesus.
0: Que tudo está sendo transformado.
1: Que tudo está sendo transformado.
0: Eu tomo posse desta graça.
1: Eu tomo posse dessa graça, Senhor.
0: Amém.
1: Amém.
0: Padre, rezarei por você. Fale.
1: Eu queria pedir se o senhor pudesse mandar para mim uma relíquia das 60 chagas. Para eu poder rezar com a minha família.
0: Eu posso mandar uma imagem e um terço para você?
1: Pode.
0: Vou te mandar um terço e uma imagem para você, filho. Eu vou para o intervalo e eu volto. Assim está se colocado em nossas orações. Eu volto já.

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0: Eu falava com o Filho de Deus e vocês percebem a preocupação, a angústia, o sofrimento. Mas ao mesmo tempo eu digo, a tempestade está passando, filho. Sinta-se incluído em nossas orações e eu peço a você, anote um Filho de Deus de Brasília, com todas as causas, lembrando que um dos elementos da nossa obra evangelizar é a intercessão. Um Filho de Deus de Brasília que acompanha pelo YouTube aplicativo, Rádio Nova Aliança FM, Padre Carlos Alberto, Cardeal Arcebispo Dom Paulo César Costa, Arquidiocese de Brasília. Eu começo hoje, e quero lembrar você, algo diferente na leitura orante. O chamado 1 Coríntios capítulo 12 fala dos dons carismáticos. Atenção, toca o sino, sacristão, toca a corneta, sacristão. Fala dos dons carismáticos. É verdade que eu não conseguirei falar de uma forma profunda, mas não vou me ocultar, e é um desejo meu de falar um pouco destes dons carismáticos e não apenas fazer uma leitura seguida. Por isso, nesta semana me dedicarei a isso. Pegue a sua Bíblia, capítulo 1, perdão, 1 Coríntios, Bíblia aberta, cartilha de oração.
1: Deus, fala comigo, Deus, fala comigo, Deus.
0: Filhos e filhas, 1 Coríntios, capítulo 12, versículo 4 a 8, onde aparecerá dois dons carismáticos. E quero, de alguma forma, mesmo que breve, explicar. 1 Coríntios, capítulo 12, versículo 4 a 8, assim diz: existem, continua São Paulo, quem está falando, Paulo apóstolo, tipos diferentes de dons espirituais, mas um só é o mesmo Espírito que dá estes dons. Primeiro ponto, existem vários dons que nós chamamos dons espirituais, ou, importante saber, dons carismáticos. Ano que vem a RCC completa a Renovação Carismática Católica 60 anos. Estarei celebrando juntos. Paulo continua, versículo 5. Existem maneiras diferentes para servir. Então o primeiro ponto foi: os dons estão unidos no Espírito, um só Espírito. Segundo ponto, para servir. Então os dons carismáticos são dados para servir. Mas o Senhor que servimos é o mesmo. Ninguém segue a Pedro, Paulo, Apolo, ninguém segue a igreja, ninguém segue padre, ninguém serve a padre. Nós servimos a Jesus Cristo. Então, comunhão, serviço. Versículo 6. Há diferentes habilidades para realizar o trabalho, mas o mesmo Deus quem dá a cada um a habilidade de fazê-lo. Ponto. Versículo 7. Atenção, povo de Deus. Os dons são dados, versículo 7, para o bem de todos. Comunhão, serviço, para o bem de todos. Três pontinhos importantes. Escute essa catequese bíblica. Para o bem de todos, Deus dá a cada um uma prova da presença do Espírito Santo. Então, os dons espirituais, os dons carismáticos, são uma prova da presença do Espírito Santo. Agora começa. Primeiro,

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hoje aniversário e leve a minha saudação a Dom Paulo César Costa, Arquidiocese de Brasília, Cardeal Arcebispo, La Rádio Nova Aliança, levem a ele. Também saudação Dom Joaquim Carlos Carvalho, da Diocese de Jataí, Goiás. Aniversário da rádio A Voz das Montanhas FM de Bocaina de Minas, Minas Gerais, Guairaçá FM, Guairaçá, Paraná, Vinhedos FM, Lagoa Grande, Pernambuco. Gente, ele começou com a música inabalável, sobe o som, sacristão. E o livro está em todas as livrarias do Brasil. Eu quero lembrar você mais uma vez na lista dos mais procurados. Não é por acaso. Livro inabalável. Dê de presente, leia, tem sido de grande valia. Inclusive, eu peço para você, se você tem gostado do livro, tocou algum ponto, ligue para o sacristão. Ele vai, vou colocar amanhã, 41-3221-6060, 41-3221-6060. Agenda.

Elham, New Jersey. 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Filhos amados, hoje é dia do amigo e eu quero fazer antes da novena esta oração do amigo. Senhor Deus, obrigado por todos os amigos que a tua bondade nos deu, me deu. Quero agradecer de todo o coração o dom maravilhoso da amizade. Obrigado, Senhor, por cada amigo que colocaste na minha vida. Um reflexo do amor, do cuidado, do sinal da tua presença no nosso dia a dia. Neste dia especial do amigo, pedimos a tua bênção sobre nossos amigos, que eles sejam sempre protegidos e guiados por ti. Possam crescer na fé, apoiados mutuamente em nossa caminhada espiritual. Nós te louvamos e agradecemos, Senhor, pelo dom da amizade. E te pedimos que possamos viver com verdade, sinceridade e muito amor. Viva o dia da amizade! Amém! E juntos, o primeiro dia da novena do preciosíssimo sangue de Jesus. Senhor Jesus, que derramastes teu preciosíssimo sangue para a remissão dos nossos pecados, humildemente peço a graça que tanto necessito. Hoje é o primeiro dia, qual é a graça que tanto você necessita? Do preciosíssimo sangue de Jesus. Lava-me, Senhor, com teu preciosíssimo sangue. Derrama o sangue das tuas chagas, mãos, pés, do teu lado aberto. Lava-me com teu sangue por inteiro, corpo, alma, espírito. Envolve com teu sangue a minha mente, meu coração, minha vontade, os meus sentimentos. Estou pedindo, derrama o teu preciosíssimo sangue sobre toda a minha pessoa. Senhor Deus, que o teu sangue seja a minha defesa, minha fortaleza, minha guarda, e que nada do maligno possa atingir a mim, a minha família, pelo poder do preciosíssimo sangue derramado sobre mim e sobre todos os que agora apresento em oração. Pegue o teu terço e reze comigo. A minha defesa é o sangue de Jesus. A minha proteção é o sangue de Jesus. A minha cura é o sangue de Jesus. A minha fortaleza é o sangue de Jesus. Repita comigo esta oração forte. A minha defesa é o sangue de Jesus. A minha proteção é o sangue de Jesus. A minha cura é o sangue de Jesus. A minha fortaleza é o sangue de Jesus. Diante do teu sangue, Jesus, o inimigo é repelido e foge. Todo joelho se dobra nos céus, na terra e nos infernos, porque o sangue de Jesus tem poder. O Senhor esteja convosco. Ele está no meio de nós. Abençoai, Senhor, a água, a roupa dos enfermos, as fotos de família, os remédios,
por intercessão de São Pio, Nossa Senhora do Carmo, nos méritos da Santa Enxagas, em nome do Pai, do Filho e do Espírito Santo.

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0: sou eu, ao vivo e falando a esse coração que bate forte. 11 horas e 2 minutos, hoje é segunda-feira, dia 20 de julho. Estamos ao vivo na Rádio Barroso Mix, a Rádio Católica da Família Brasileira. Quero pedir desculpas aí a todos os nossos ouvintes, né? Tivemos um problema durante o programa do Padre Reginaldo Manzotti, né? Infelizmente a transmissão parou. Sinto muito a todos os nossos irmãos ouvintes por essa falha e conseguimos resolver aqui o probleminha, né? Bom, então agora vamos retornar aqui ao estúdio da Rádio Barroso Mix, trazendo para você a segunda parte do programa Bom Dia, Galera! Comigo, Rafael Henrique, catequista, junto com meu amigo Jesus. Bom dia, Jesus!
1: Bom dia!
0: Bom dia, Maria!
2: Bom dia, galera!
0: Bom dia, Petrina!
3: Bom dia, meu querido esposo, e bom dia, queridos ouvintes da Rádio Barroso Mix.
0: Daqui a pouquinho tem reflexão do Evangelho. Vamos refletir juntos o Evangelho de hoje. E tem também estudo bíblico novo hoje. Vamos abrir um novo livro. Tem música católica de qualidade. Vamos fazer uma sequência musical aqui, comemorando o Dia do Amigo, né? Hoje é Dia do Amigo. E também tem o nosso maravilhoso Terço Mariano. Tudo isso pra você, na melhor manhã do rádio. Aumenta aí o volume do rádio, então avisa pra todo mundo, porque nós estamos de volta.

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1: Mateus, capítulo 12, versículo 38 ao 42. O Senhor esteja convosco. Ele está no meio de nós. Proclamação do Evangelho de Jesus Cristo segundo Mateus. Glória a vós, Senhor. Naquele tempo, alguns mestres da lei e fariseus disseram a Jesus: Mestre, queremos ver um sinal realizado por ti. Jesus respondeu-lhes: Uma geração má e adúltera busca um sinal, mas nenhum sinal lhe será dado, a não ser o sinal do profeta Jonas. Com efeito, assim como Jonas esteve 3 dias e 3 noites no ventre da baleia, assim também o Filho do Homem estará 3 dias e 3 noites no seio da terra. No dia do juízo, os habitantes de Nínive se levantarão contra essa geração e a condenarão, porque se converteram diante da pregação de Jonas. E aqui está quem é maior do que Jonas. No dia do juízo, a rainha do sul se levantará contra essa geração e a condenará, porque veio dos confins da terra para ouvir a sabedoria de Salomão. E aqui está quem é maior do que Salomão. Palavra da salvação. Glória a vós, Senhor. Meus irmãos, para você entender direitinho, deixa eu te situar primeiro. Estamos aqui no capítulo 12, né, do Evangelho de Mateus, e ali as coisas já estão pegando fogo entre Jesus e os líderes religiosos lá da época. Pouco antes disso, eles tinham brigado com Jesus por causa do sábado, lembra? Aquela discussão de que não podia fazer nada no dia santo. E teve uma coisa ainda pior. Eles chegaram ao ponto de dizer que Jesus expulsava os demônios, né, usando o poder do próprio chefe dos demônios. Olha a maldade no coração daquela gente. Eles viam o bem sendo feito na frente deles e chamavam de coisa do mal. Então esse era o clima. É nesse clima tenso ainda, carregado, que acontece o Evangelho de hoje. Como você ouviu, os mestres da lei e os fariseus, que se achavam os homens mais sabidos de todos, eles que sabiam a Bíblia de cor, eles que passavam a vida inteira estudando as Escrituras, que se vestiam direitinho e ocupava os primeiros lugares na sinagoga. Então eles chegam para Jesus e falam assim: Mestre, a gente quer ver um sinal feito por ti. Ou seja, faz um milagre aí para a gente ver agora. Prova para a gente que você é quem diz que é. Nós queremos ver um sinal. Agora presta muita atenção nisso, porque aqui está o primeiro ensinamento forte de hoje. Esses homens já tinham visto Jesus fazer de tudo. Eles já tinham visto. Já tinham visto o cego enxergar, paralítico andar, leproso ficar curado. Gente que estava possuída por demônios foram libertadas. Viram até a multidão faminta ser alimentada com pães e peixes. Ou seja, eles já tinham visto tudo. E mesmo assim, eles pedem mais um sinal. Você entende o que quer dizer? O problema deles nunca foi falta de prova. Era falta de vontade de crer. O coração deles estava duro. E aqui vai uma verdade que eu preciso que você guarde para a vida inteira. Quem já viu muito e mesmo assim fica pedindo mais prova, geralmente não vai se convencer nunca. Por mais sinais que Deus mande, a pessoa não vai se converter, porque o problema não está nos olhos, está no coração. Como eu disse, um coração de pedra. E aí Jesus responde, né? Ele responde com dureza. Ele diz: uma geração má e adúltera busca um sinal, mas nenhum sinal vai ser dado a não ser o sinal do profeta Jonas. Repara nessa palavra que Jesus usa. Ele chama a geração de adúltera. Parece pesada, né? E é mesmo. Mas deixa eu te explicar de onde vem isso, porque é importante. Lá no Antigo Testamento, os profetas, eles comparavam a relação entre Deus e o povo dele como um casamento. Como você está vendo o nosso estudo bíblico, né? Diariamente. Você já aprendeu isso no nosso estudo bíblico. Os profetas, eles comparavam a relação entre Deus e o povo dele como um casamento. Essa era a comparação. Deus era como um esposo fiel. E o povo, quando abandonava Deus, né, e ia atrás de outras coisas, era chamado de adúltero. Uma esposa que traiu. Então, quando Jesus fala geração adúltera, ele não está xingando por xingar. Ele está dizendo uma coisa séria. Está dizendo: vocês quebraram a confiança comigo, vocês me traíram no coração. Não é informação que falta para vocês. É fidelidade, é amor. E olha como isso bate na nossa vida hoje, né? Deixa eu te perguntar, olhando aí bem no fundo da tua alma, quantas vezes você já pediu um sinal para Deus? Senhor, me dá um sinal. Me mostra que você está aí. Se você existe mesmo, faz alguma coisa acontecer para eu ver. É, eu sei que tem muita gente aí que já rezou assim, né? Até eu. Mas escuta com carinho o que eu vou te dizer agora. Será que a sua fé precisa mesmo de mais um sinal? Ou será que, se você olhar para trás, né, com honestidade, você vai ver que Deus já te deu sinal demais? É a oração, né, que foi respondida quando você já tinha perdido a esperança, ou o livramento daquele acidente que quase aconteceu, aquele emprego que apareceu na hora exata do desespero, aquela pessoa que nunca desistiu de rezar por você. Você acha que foi tudo acaso? Ou foi Deus falando com você a vida inteira e você não parou para reparar? E olha, tem uma diferença importante aqui, presta atenção. Uma coisa é a dúvida sincera, honesta, né, de quem está buscando entender Deus, né, de coração aberto. Essa dúvida, ela é boa, Deus abençoa, né, porque ela procura a verdade. Já outra coisa bem diferente é ficar exigindo prova, prova atrás de prova, só para adiar uma decisão que a gente já sabe, né, que precisa tomar. Isso não é buscar Deus. Isso é fugir de Deus. E só você, aí no seu íntimo, sabe em qual dos lados você está. Ah, vamos falar do sinal de Jonas. Jesus diz que o único sinal que vai dar é o sinal de Jonas. Você lembra da história de Jonas? Jonas, ele era um profeta. Nós ainda não chegamos no estudo bíblico dele, mas eu vou fazer um resumo aqui. Jonas era um profeta e Deus mandou ele ir pregar numa cidade grande e pagã, chamada Nínive. Mas Jonas não quis ir. Ele fugiu de Deus. Ele pegou um barco e ele foi para o lado contrário, o mais longe que pôde. E aí, né, no meio do mar, veio uma tempestade tão braba que o barco quase afundou. E Jonas, ele acabou sendo jogado ali nas águas. Então Deus mandou um peixe enorme que engoliu Jonas inteiro. Ele ficou lá 3 dias e 3 noites, no escuro, dentro daquele peixe. Parecia o fim, parecia que era a morte. Mas no terceiro dia, aquele peixe devolveu Jonas vivo na praia. Deus tirou ele de dentro da morte. Então Jesus, ele pega essa história e diz: assim como Jonas ficou 3 dias e 3 noites no ventre do peixe, eu, o Filho do Homem, vou ficar 3 dias e 3 noites no coração da terra. Jesus, você entendeu o que ele está anunciando aqui? Ele está falando da sua própria morte, né? E também da sua própria ressurreição. E olha que coisa impressionante. Isso acontece bem no meio da vida pública dele. Muito antes dele subir para Jerusalém e ser crucificado, Jesus já sabia exatamente o que ia acontecer com ele. Ele já sabia da cruz, já sabia do túmulo, já sabia que no terceiro dia ele ia vencer a morte. E aí, fica para você refletir. Esse é o maior sinal de todos, não é? É ou não é? Aqueles homens queriam um milagrezinho na hora ali, para ver. Mas Jesus disse: o sinal que eu vou dar é maior do que tudo. Eu vou morrer, vou ressuscitar por vocês. E Jesus não para por aí. Ele ainda traz 2 exemplos. Primeiro, ele fala do povo de Nínive. Aquela cidade era uma cidade complicada, cheia de gente pagã, gente que não seguia a Deus, vivia longe de Deus. Mas quando Jonas, né, o profeta, que nem queria estar ali, chegou lá e pregou, aquele povo ouviu, se arrependeu e mudou de vida. Eles se converteram. E depois Jesus fala também da rainha do sul, aquela rainha que a Bíblia conta, né, que viajou muito, de muito longe, só para escutar a sabedoria do rei Salomão. Ela nem tinha visto milagre nenhum, foi só pela fama da sabedoria dele. Então vejam o contraste. Jesus está dizendo: um povo pagão se converteu ouvindo um profeta imperfeito. Uma rainha estrangeira atravessou o mundo só para ouvir sabedoria. E aqui, na frente de você, está alguém maior do que Jonas, maior do que Salomão. E vocês aí não querem acreditar. Percebe, meus irmãos, os que estavam de fora, né, os estrangeiros, os pagãos, eles tiveram mais fé do que os religiosos que tinham ali o próprio Filho de Deus na frente deles. E essa é uma lição que dói, né? Às vezes, quem está mais longe da fé enxerga com mais clareza do que quem já se acostumou demais com as coisas de Deus. Então, cuidado com o costume. Cuidado para a igreja não virar uma rotina, para sua oração virar uma decoreba. para você não ter Jesus do lado e não reparar mais nele. E agora, eu quero te contar um detalhe também dessa história. Aqueles 3 dias que Jonas passou ali dentro do peixe, eles não foram prêmio, não foram bênção. Foram o resultado de quê? Da desobediência dele, né? Jonas estava ali no escuro porque tinha fugido de Deus. Agora repara no que Jesus faz, né? Ele pega esse mesmo tempo, 3 dias e 3 noites, e ele usa para anunciar uma coisa completamente ao contrário. Os 3 dias de Jonas nasceram da desobediência. Já os 3 dias de Jesus no túmulo vão nascer da obediência mais perfeita que já existiu. A entrega total dele ao Pai. Até a morte na cruz, por amor a você e a mim. Tá vendo a beleza? Onde tinha fuga, Jesus colocou entrega. Onde tinha castigo, Jesus colocou salvação. É isso que Deus faz. Ele pega o que na sua vida foi um erro, e quando você entrega para ele, ele transforma em caminho de vida nova. Então hoje, meus irmãos, para finalizar nossa reflexão, antes de pedir mais um sinal para Deus, faz aí um exercício de memória. Senta aí um minutinho, faz uma lista, mesmo que seja só de cabeça mesmo, dos sinais que Deus já te deu na vida. Eu te garanto que você vai se assustar de ver que a lista é bem maior do que você lembrava. Vamos rezar juntos? Feche os olhos comigo. Onde você estiver, Senhor Jesus, eu venho diante de Ti com o coração aberto. Obrigado, meu Deus, obrigado, porque Tu já me desses o maior sinal de todos, que é o Teu amor derramado na cruz. Me perdoa, Senhor, as vezes em que eu duvidei. Me perdoa as vezes em que eu fiquei pedindo prova, em vez de confiar em tudo que Tu já tinha feito por mim. Eu te peço para amolecer o meu coração, Pai. Tira essa dureza. Tira esse medo. Tira essa mania de fugir. Olha para esse meu irmão agora que está me ouvindo. Talvez uma pessoa cansada. Talvez a pessoa esteja aflita. Talvez esteja esperando uma resposta que já até chegou e ela nem viu. Então abre os olhos dessa pessoa, Senhor. Mostra para ela os sinais que Tu já espalhastes na vida dela. Faz nascer vida nova. Aumenta a nossa fé, Senhor. Que a gente saia daqui hoje confiando mais em Ti do que nunca. Amém! Diga amém aí!

já de volta, agora 11h39. Vamos lá, meus irmãos e minhas irmãs, para mais um estudo bíblico da Rádio Barroso Mix. Hoje vamos começar um estudo novo, hein? É o livro de Joel.

0: quero mandar um abraço pra Josélia, lá em Guaíra, São Paulo. Ela me disse que tá ansiosa pelo estudo bíblico da semana. Quem mais aí tá ansioso? Diga pra mim no zap. Quero mandar um abraço também para a minha amiga Maria das Neves. Bom dia!
1: Bom dia, Rafael. Bom dia pra tu, para sua esposa, sua filha, todas as pessoas que trabalham aí na área. Que Deus abençoe. Maria passa na frente, pisa na cabeça da serpente, né? O amor de Maria e de Jesus Cristo para todo mundo. Vai ter o...
0: Muito obrigado, amiga Maria das Neves. Um abraço pro Silvinho em Barbacena. A Cláudia em Juiz de Fora. Ela muda pra valer. Maria Juliana em São Miguel do Guamá, bom dia.
2: Bom dia, Rafael Henrique. Eu sou neto da vovó Júlia. Eu fico desenhando, fico brincando. Eu fico feliz que eu tenho essa família boa. Como o senhor tá bom? Sou neto da vovó. Fico desenhando, fico brincando. Fico abraçando a melhor família que eu já ganhei.
0: Aê, que bênção! Um abraço pra você, meu amiguinho, pra sua vovó também. A Maria Juliana, né? Maria Juliana, vovó! Lá em São Miguel do Guamá, estado do Pará. Alô, Sebastiana, mais um ouvinte lá do Pará. Fala conosco.
3: Bom dia, Rafael. Bom dia, Pedrinho. Bom dia a todos. Ô, Rafael. Coloca em oração aí. Dona Geda, minha sobrinha Mavi, né? Seu Francisco, seu Reginaldo. O seu Osvaldo, né? Vamos orar por essas pessoas. E todos aqueles que estiver precisando de oração, que Nossa Senhora vai visitando neste momento. Meus filhos, meus netos, meu esposo Elisvaldo, meus vizinhos. Que Deus abençoe, Rafael, para sua família também. Que Deus abençoe. Paz de Cristo, salve Maria a todos.
0: Salve Maria! Um abraço, Sebastiana! Saindo do Pará, vamos lá para Mato Grosso, vamos falar com a Gina. Bom dia, Gina.
4: Bom dia, Rafael Henrique, a paz de Jesus, o amor de Maria. Feliz dia dos amigos para você e para todos os amigos do mundo que eu consegui através da vida.
0: Parabéns, amiga! Feliz dia do amigo! Nelson, lá na Paraíba, bom dia.
5: Severino, para meus amigos, Manuel, seu Eduardo, e para Ana, para minhas amigas. Maria passa na frente, pisa na cabeça pertence, bota minha família na oração, minha família. Maria passa na frente.
0: Com certeza, Nelson, Maria passa na frente, ele tá lá em Campina Grande. Quero mandar um abraço para Fabiana Ribeiro também, lá em Candeias, estado da Bahia. 11h43. Bom dia para você do outro lado do radinho. É uma semana nova, então é um livro novo. Que alegria começar mais um estudo com você. Já vou te avisando que o livro da semana começa com uma tragédia, mas termina com uma das maiores promessas da Bíblia inteira. Então segura firme, que vale a pena. Vai até o final desse estudo, tá bom? Sejam todos bem-vindos ao estudo bíblico do livro de Joel. Semana passada, a gente viveu o livro de Oséias, o profeta que casou com a dor, né? Vimos lá sua esposa sendo comprada de volta na praça por 15 moedas, o preço de uma escrava. Vimos Deus como um pai abaixado no chão, ensinando o filhinho a dar os primeiros passos. E lembra qual era a frase daquela semana? A frase era: o amor de Deus não desiste de você. E agora a gente segue, né, nos 12 profetas menores. Oséias foi o primeiro. O segundo é o homem de hoje, Joel. Sejam bem-vindos ao estudo bíblico completo da Rádio Barroso Mix, de Gênesis a Apocalipse. Chegamos ao livro de Joel.
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0: Vamos direto conhecer o homem. Vamos conhecer o profeta? Quem foi Joel? Ora, meu ouvinte querido, eu vou ser sincero com você. A gente sabe muito pouco sobre ele. A Bíblia só diz que ele era filho de Fatuel e mais nada. Não fala cidade, não fala família, não fala em que época ele viveu. Bom, pelos detalhes assim do livro, dá para perceber que ele conhecia bem Jerusalém, a vida do templo. Então eu acho que ele devia morar por ali mesmo. Muita gente que estuda a Bíblia acha que ele viveu depois do exílio, no tempo em que o povo já tinha voltado da Babilônia. Mas o nome dele diz tudo o que importa. Sabe o que significa Joel? Joel quer dizer: o Senhor é Deus. A vida inteira dele cabia dentro do próprio nome. E sabe o que eu acho mais bonito desse mistério? É como se fosse uma carta importante que chegou aí na sua casa. O que muda a sua vida é a mensagem, né, que está na carta, não é o carteiro. Digamos então que Joel foi um carteiro discreto. Digamos que ele entregou a carta de Deus e sumiu. Sumiu da história. Mas a carta ficou. E que carta? O livro de Joel, como eu disse, nasce de uma tragédia. Uma praga de gafanhotos. Como assim, Rafael? Uma praga de gafanhotos? Parece coisa pequena? Como assim é uma tragédia? Bom, deixa eu explicar o que é uma praga de gafanhotos de verdade. Quem nunca viu, não imagina, né? Uma nuvem de gafanhotos pode ter bilhões de insetos. É, eu disse bilhões, com B. Ela chega pelo horizonte como uma mancha escura. E quando passa por cima, o dia vira noite. Imagina o barulho das asas. Os antigos diziam que parecia fogo queimando mato seco. E aí, os gafanhotos descem e comem. Comem a folha, comem o grão, comem a casca da árvore, comem tudo, até a roupa no varal. No varal, se deixar, eles comem. Imagina, uma lavoura que a família levou o ano inteiro ali para plantar, ela simplesmente some em poucas horas. É, e não adianta correr com a vassoura, não adianta fazer fogueira, não adianta querer espantar. Como eu disse, são bilhões. É, aliás, você deve lembrar que há alguns anos apareceram, né, algumas nuvens de gafanhotos na Argentina. E os agricultores, né, do sul do Brasil, eles ficaram em alerta, com medo delas cruzarem a fronteira. Eu me lembro, né, que saiu em muitos jornais. Pois bem, é disso que Joel está falando. Né? Só que sem inseticidas. É igual o pessoal usa hoje em dia, né? Sem previsão do tempo. E o profeta descreve com uma frase que dá arrepio. Olha o que ele diz. O que locusta deixou, comeu o gafanhoto. Vejam, vieram quatro ondas de bicho, uma atrás da outra. O que a primeira deixou, então a segunda comeu. O que a segunda deixou, a terceira devorou. E o que sobrou, a quarta veio e acabou. Quatro passadas de destruição, até não sobrar mais nada. A vinha ficou destruída, a figueira descascada, o trigo perdido, a cevada perdida, os celeiros ficaram vazios. E o profeta ainda anota um detalhe de cortar o coração. Até as sementes secaram debaixo da terra. Nem a esperança do próximo plantio sobrou. E será que ficou pior? Ficou, meus irmãos. Como não se bastasse, veio uma seca junto. Os riachos secaram. Os campos, que estavam cheios de gado, viraram cinza. Então, resumindo tudo, teve fome. Fome na mesa, fome no curral, era tristeza no país inteiro. Agora a pergunta que todo mundo faz, né, diante de uma tragédia dessa: por quê? Por que Deus deixou acontecer? E aqui, presta atenção, porque Joel, ele dá uma aula de sabedoria. O livro não gasta nenhum versículo tentando explicar o porquê. Joel pergunta outra coisa muito mais útil. Ele diz: pra quê? O que Deus quer nos dizer com isso? Que chamado está escondido dentro dessa tragédia? Você percebe a diferença? O porquê, ele olha para trás e trava a gente. Já o pra quê, ele olha para frente, né? E transforma. Aliás, eu preciso ter cuidado aqui, né? Porque isso é sério. Nem toda tragédia é castigo de Deus. Não é assim que funciona, né? E ai de quem sai apontando aí o dedo pro sofrimento dos outros. Mas toda crise, sem exceção, pode virar um chamado. O gafanhoto comeu a plantação de Israel. E Joel transformou aquela perda num convite para o povo inteiro voltar para Deus. E agora deixa eu trazer isso para a sua vida, né? Estamos fazendo um estudo bíblico, então é importante também colocar em prática, né? Porque é aqui que o livro de Joel para, né, de ser história antiga e vira um espelho. Todo mundo que me escuta agora já teve, ou tá tendo, né, a sua praga de gafanhotos. Pode ser um desemprego. O desemprego come o quê? O desemprego come as economias da família. A doença come o quê? A saúde, né? E os planos. O vício come anos de vida, casamento também, confiança. A briga de herança come a união dos irmãos. Briga de herança come a união dos irmãos.

Então escuta com atenção o que eu vou te dizer. Porque essa é a frase que vai nos acompanhar aqui a semana inteira. No meio do livro, quando tudo ainda era ruína, Deus fez uma promessa. E a promessa é essa: Deus devolve os anos que o gafanhoto comeu. Você ouviu? Deus devolve os anos que o gafanhoto comeu. Isso está escrito na Bíblia com todas as letras. Está ali no capítulo 2 de Joel. Ora, o livro de Joel é pequeno. Você lê rapidamente ele. E ele tem duas partes bem claras. Como uma tempestade, né? E o dia seguinte. Na primeira parte é a praga. A descrição da ruína, né? O chamado do povo para oração, penitência. Já na segunda parte vem a resposta de Deus, a compaixão, a restauração. E uma promessa tão grande que só vai acontecer séculos depois. Num dia de festa em Jerusalém, quando um vento forte encheu uma casa e línguas de fogo pousaram sobre um grupo de homens que estavam com medo. Mas calma, vou te falar disso outro dia. Acho que na quinta-feira. Amanhã a gente vai entrar então, né? Nos primeiros capítulos do livro. Vamos entrar na convocação mais impressionante da Bíblia. Porque diante da ruína, Joel mandou tocar a trombeta e parar o país inteiro. E quando eu digo o país inteiro, é inteiro mesmo, hein? Os velhos, os idosos, as crianças, os bebês de colo. Tem até uma ordem que parece absurda. O noivo deve sair do quarto e a noiva deve deixar a festa de casamento para ir rezar. Como assim, Rafael? Parar um casamento no meio? O que seria tão urgente para isso? E tem também a cena dos sacerdotes chorando entre a porta e o altar, com uma oração de 5 palavras que segura qualquer tempestade. Amanhã te conto mais. Amanhã você vai conhecer o dia em que tudo parou. Que Deus abençoe sua semana. Amanhã a gente continua o livro do profeta Joel. Como eu disse, ele é curtinho. Seria legal se você pudesse ler ele aí de hoje para amanhã, né? Para você aproveitar mais aqui o nosso estudo bíblico. Joel tem 4 capítulos. Dá para você ler aí de hoje para amanhã. Leia aí que amanhã a gente vai estudar mais, tá bom? Fiquem todos com Deus. Até amanhã e vamos nos preparar agora para o Terço Mariano.

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1: Rádio Barroso Mix informa a hora certa.
2: Meus irmãos, os ponteiros apontam para o infinito. Meio-dia em ponto. Salve Maria.

Maria Santíssima, que em vossa imagem milagrosa de Aparecida espalhais inúmeros benefícios sobre o Brasil. Eu, embora indigno de pertencer ao número dos vossos servos, mas desejando participar dos benefícios da vossa misericórdia, prostrado a vossos pés, consagro-vos o entendimento, para que sempre pense no amor que mereceis. Consagro-vos a língua, para que sempre vos louve e propague a vossa devoção. Consagro-vos o coração, para que depois de Deus vos ame sobre todas as coisas. Recebei-nos, ó Rainha incomparável, no ditoso número dos vossos servos. Acolhei-nos debaixo da vossa proteção. Socorrei-nos em nossas necessidades espirituais e temporais, e sobretudo na hora da nossa morte. Abençoai-nos, ó Mãe Celestial, e com vossa poderosa intercessão, fortalecei-nos em nossa fraqueza, a fim de que, servindo-vos fielmente nesta vida, possamos louvar-vos, amar-vos e render-vos graças no céu, por toda a eternidade, assim seja.

0: pela intercessão de Nossa Senhora Aparecida, Rainha e Padroeira do Brasil, a bênção de Deus Onipotente, Pai, Filho e Espírito Santo, desça sobre vós e permaneça sempre. Amém.
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Santo. Amém. Oferecimento. Divino Jesus, nós vos oferecemos este terço que vamos rezar, contemplando os mistérios de nossa redenção. Concedei-nos, pela intercessão de Maria, vossa Mãe Santíssima, a quem nos dirigimos, as virtudes necessárias para bem rezá-lo e a graça de ganhar as indulgências anexas a esta santa devoção. Creio em Deus.

0: na Santa Igreja Católica, na comunhão dos santos, na remissão dos pecados, na ressurreição da carne, na vida eterna. Amém. Pai nosso que estais no céu, santificado seja o vosso nome, venha a nós o vosso reino, seja feita a vossa vontade, assim na terra como no céu.
1: O pão nosso de cada dia nos dai hoje, perdoai as nossas ofensas, assim como nós perdoamos a quem nos tem ofendido, e não nos deixeis cair em tentação, mas livrai-nos do mal. Amém.
0: Ave Maria, cheia de graça, o Senhor é convosco. Bendita sois vós entre as mulheres, e bendito é o fruto do vosso ventre, Jesus.
1: Santa Maria, Mãe de Deus, rogai por nós, pecadores, agora e na hora de nossa morte. Amém.
0: Ave Maria, cheia de graça, o Senhor é convosco. Bendita sois vós entre as mulheres, e bendito é o fruto do vosso ventre, Jesus.
1: Santa Maria, Mãe de Deus, rogai por nós, pecadores, agora e na hora de nossa morte. Amém.
0: Ave Maria, cheia de graça, o Senhor é convosco. Bendita sois vós entre as mulheres, e bendito é o fruto do vosso ventre, Jesus.
1: Santa Maria, Mãe de Deus, rogai por nós, pecadores, agora e na hora de nossa morte. Amém.
0: Glória ao Pai, ao Filho e ao Espírito Santo.
1: Como era no princípio, agora e sempre. Amém.
0: Ó Maria concebida sem pecado,
1: rogai por nós que recorremos a vós.
0: Ó meu Jesus.

0: Virgem Maria. Pelas palavras do anjo, o próprio Deus saúda Maria e a proclama cheia de graça. A proposta feita a Maria é respondida com um sim, que nos trouxe a salvação. Que possamos dizer sempre sim ao projeto de Deus. Pai nosso que estais no céu, santificado seja o vosso nome, venha a nós o vosso reino, seja feita a vossa vontade, assim na terra como no céu.
1: O pão nosso de cada dia nos dai hoje, perdoai as nossas ofensas, assim como nós perdoamos a quem nos tem ofendido, e não nos deixeis cair em tentação, mas livrai-nos do mal. Amém.
0: Ave Maria, cheia de graça, o Senhor é convosco. Bendita sois vós entre as mulheres, e bendito é o fruto do vosso ventre, Jesus.
1: Santa Maria, Mãe de Deus, rogai por nós, pecadores, agora e na hora de nossa morte. Amém.
0: Ave Maria, cheia de graça, o Senhor é convosco. Bendita sois vós entre as mulheres, e bendito é o fruto do vosso ventre, Jesus.
1: Santa Maria, Mãe de Deus, rogai por nós, pecadores, agora e na hora de nossa morte. Amém.
0: Ave Maria, cheia de graça, o Senhor é convosco. Bendita sois vós entre as mulheres, e bendito é o fruto do vosso ventre, Jesus.
1: Santa Maria, Mãe de Deus, rogai por nós, pecadores, agora e na hora de nossa morte. Amém.
0: Ave Maria, cheia de graça, o Senhor é convosco. Bendita sois vós entre as mulheres, e bendito é o fruto do vosso ventre, Jesus.
1: Santa Maria, Mãe de Deus, rogai por nós, pecadores, agora e na hora de nossa morte. Amém.
0: Ave Maria, cheia de graça, o Senhor é convosco. Bendita sois vós entre as mulheres, e bendito é o fruto do vosso ventre, Jesus.
1: Santa Maria, Mãe de Deus, rogai por nós, pecadores, agora e na hora de nossa morte. Amém.
0: Ave Maria, cheia de graça, o Senhor é convosco. Bendita sois vós entre as mulheres, e bendito é o fruto do vosso ventre, Jesus.
1: Santa Maria, Mãe de Deus, rogai por nós, pecadores, agora e na hora de nossa morte. Amém.
0: Ave Maria, cheia de graça, o Senhor é convosco. Bendita sois vós entre as mulheres, e bendito é o fruto do vosso ventre, Jesus.
1: Santa Maria, Mãe de Deus, rogai por nós, pecadores, agora e na hora de nossa morte. Amém.
0: Ave Maria, cheia de graça, o Senhor é convosco. Bendita sois vós entre as mulheres, e bendito é o fruto do vosso ventre, Jesus.
1: Santa Maria, Mãe de Deus, rogai por nós, pecadores, agora e na hora de nossa morte. Amém.
0: Ave Maria, cheia de graça, o Senhor é convosco. Bendita sois vós entre as mulheres, e bendito é o fruto do vosso ventre, Jesus.
1: Santa Maria, Mãe de Deus, rogai por nós, pecadores, agora e na hora de nossa morte. Amém.
0: Ave Maria, cheia de graça, o Senhor é convosco. Bendita sois vós entre as mulheres, e bendito é o fruto do vosso ventre, Jesus.
1: Santa Maria, Mãe de Deus, rogai por nós, pecadores, agora e na hora de nossa morte. Amém.
0: Glória ao Pai, ao Filho e ao Espírito Santo.
1: Como era no princípio, agora e sempre. Amém.
0: Ó Maria concebida sem pecado,
1: rogai por nós que recorremos a vós.
0: Ó meu Jesus,
2: perdoai-nos, livrai-nos do fogo do inferno, levai as almas todas para o céu e socorrei principalmente as que mais precisarem.
0: No segundo mistério, contemplamos a visitação de Nossa Senhora à sua prima Isabel. Maria, ao visitar Isabel, leva até ela o próprio Jesus. Que em nossas visitas nos enchamos de Deus para levá-lo a todos como fez Maria. Pai nosso que estais no céu, santificado seja o vosso nome. Venha a nós o vosso reino, seja feita a vossa vontade, assim na terra como no céu.
1: O pão nosso de cada dia nos dai hoje, perdoai as nossas ofensas, assim como nós perdoamos a quem nos tem ofendido. E não nos deixeis cair em tentação, mas livrai-nos do mal. Amém.
0: Ave Maria, cheia de graça, o Senhor é convosco. Bendita sois vós entre as mulheres, e bendito é o fruto do vosso ventre, Jesus.
1: Santa Maria, Mãe de Deus, rogai por nós, pecadores, agora e na hora de nossa morte. Amém.
0: Ave Maria, cheia de graça, o Senhor é convosco. Bendita sois vós entre as mulheres, e bendito é o fruto do vosso ventre, Jesus.
1: Santa Maria, Mãe de Deus, rogai por nós, pecadores, agora e na hora de nossa morte. Amém.
0: Ave Maria, cheia de graça, o Senhor é convosco. Bendita sois vós entre as mulheres, e bendito é o fruto do vosso ventre, Jesus.
1: Santa Maria, Mãe de Deus, rogai por nós, pecadores, agora e na hora de nossa morte. Amém.
0: Ave Maria, cheia de graça, o Senhor é convosco. Bendita sois vós entre as mulheres, e bendito é o fruto do vosso ventre, Jesus.
1: Santa Maria, Mãe de Deus, rogai por nós, pecadores, agora e na hora de nossa morte. Amém.
0: Ave Maria, cheia de graça, o Senhor é convosco. Bendita sois vós entre as mulheres, e bendito é o fruto do vosso ventre, Jesus.
1: Santa Maria, Mãe de Deus, rogai por nós, pecadores, agora e na hora de nossa morte. Amém.
0: Ave Maria, cheia de graça, o Senhor é convosco. Bendita sois vós entre as mulheres, e bendito é o fruto do vosso ventre, Jesus.
1: Santa Maria, Mãe de Deus, rogai por nós, pecadores, agora e na hora de nossa morte. Amém.
0: Ave Maria, cheia de graça, o Senhor é convosco. Bendita sois vós entre as mulheres, e bendito é o fruto do vosso ventre, Jesus.
1: Santa Maria, Mãe de Deus, rogai por nós, pecadores, agora e na hora de nossa morte. Amém.
0: Ave Maria, cheia de graça, o Senhor é convosco. Bendita sois vós entre as mulheres, e bendito é o fruto do vosso ventre, Jesus.
1: Santa Maria, Mãe de Deus, rogai por nós, pecadores, agora e na hora de nossa morte. Amém.
0: Ave Maria, cheia de graça, o Senhor é convosco. Bendita sois vós entre as mulheres, e bendito é o fruto do vosso ventre, Jesus.
1: Santa Maria, Mãe de Deus, rogai por nós, pecadores, agora e na hora de nossa morte. Amém.
0: Ave Maria, cheia de graça, o Senhor é convosco. Bendita sois vós entre as mulheres, e bendito é o fruto do vosso ventre, Jesus.
1: Santa Maria, Mãe de Deus, rogai por nós, pecadores, agora e na hora de nossa morte. Amém.
0: Glória ao Pai, ao Filho e ao Espírito Santo.
1: Como era no princípio, agora e sempre. Amém.
0: Ó Maria concebida sem pecado,
1: rogai por nós que recorremos a vós.
0: Ó meu Jesus, perdoai-nos, livrai-nos do fogo do inferno, levai as almas todas para o céu e socorrei principalmente as que mais precisarem. No terceiro mistério, contemplamos o nascimento do menino Jesus em Belém. Um Deus escondido numa criança nasce numa estrebaria, que em nossas casas, em nossos lares, Jesus nasça todo dia. Pai nosso que estais no céu, santificado seja o vosso nome, venha a nós o vosso reino, seja feita a vossa vontade, assim na terra como no céu.
1: O pão nosso de cada dia nos dai hoje, perdoai as nossas ofensas, assim como nós perdoamos a quem nos tem ofendido, e não nos deixeis cair em tentação, mas livrai-nos do mal. Amém.
0: Ave Maria, cheia de graça, o Senhor é convosco. Bendita sois vós entre as mulheres, e bendito é o fruto do vosso ventre, Jesus.
1: Santa Maria, Mãe de Deus, rogai por nós, pecadores, agora e na hora de nossa morte. Amém.
0: Ave Maria, cheia de graça, o Senhor é convosco. Bendita sois vós entre as mulheres, e bendito é o fruto do vosso ventre, Jesus.
1: Santa Maria, Mãe de Deus, rogai por nós, pecadores, agora e na hora de nossa morte. Amém.
0: Ave Maria, cheia de graça, o Senhor é convosco. Bendita sois vós entre as mulheres, e bendito é o fruto do vosso ventre, Jesus.
1: Santa Maria, Mãe de Deus, rogai por nós, pecadores, agora e na hora de nossa morte. Amém.
0: Ave Maria, cheia de graça, o Senhor é convosco. Bendita sois vós entre as mulheres, e bendito é o fruto do vosso ventre, Jesus.
1: Santa Maria, Mãe de Deus, rogai por nós, pecadores, agora e na hora de nossa morte. Amém.
0: Ave Maria, cheia de graça, o Senhor é convosco. Bendita sois vós entre as mulheres, e bendito é o fruto do vosso ventre, Jesus.
1: Santa Maria, Mãe de Deus, rogai por nós, pecadores, agora e na hora de nossa morte. Amém.
0: Ave Maria, cheia de graça, o Senhor é convosco. Bendita sois vós entre as mulheres, e bendito é o fruto do vosso ventre, Jesus.
1: Santa Maria, Mãe de Deus, rogai por nós, pecadores, agora e na hora de nossa morte. Amém.
0: Ave Maria, cheia de graça, o Senhor é convosco. Bendita sois vós entre as mulheres, e bendito é o fruto do vosso ventre, Jesus.
1: Santa Maria, Mãe de Deus, rogai por nós, pecadores, agora e na hora de nossa morte. Amém.
0: Ave Maria, cheia de graça, o Senhor é convosco. Bendita sois vós entre as mulheres, e bendito é o fruto do vosso ventre, Jesus.
1: Santa Maria, Mãe de Deus, rogai por nós, pecadores, agora e na hora de nossa morte. Amém.
0: Ave Maria, cheia de graça, o Senhor é convosco. Bendita sois vós entre as mulheres, e bendito é o fruto do vosso ventre, Jesus.
1: Santa Maria, Mãe de Deus, rogai por nós, pecadores, agora e na hora de nossa morte. Amém.
0: Ave Maria, cheia de graça, o Senhor é convosco. Bendita sois vós entre as mulheres e bendito é o fruto do vosso ventre, Jesus.
1: Santa Maria, Mãe de Deus, rogai por nós, pecadores, agora e na hora de nossa morte. Amém.
0: Glória ao Pai, ao Filho e ao Espírito Santo.
1: Como era no princípio, agora e sempre. Amém.
0: Ó Maria concebida sem pecado,
1: rogai por nós que recorremos a vós.
0: Ó meu Jesus, perdoai-nos, livrai-nos do fogo do inferno, levai as almas todas para o céu e socorrei principalmente as que mais precisarem. No quarto mistério, contemplamos a apresentação do menino Jesus no templo e a purificação de Nossa Senhora. Cumprindo a lei, Jesus é apresentado ao templo. Que tenhamos coragem de apresentar Jesus para muitos que ainda não o conhecem. Pai nosso que estais no céu, santificado seja o vosso nome, venha a nós o vosso reino, seja feita a vossa vontade, assim na terra como no céu.
1: O pão nosso de cada dia nos dai hoje, perdoai as nossas ofensas, assim como nós perdoamos a quem nos tem ofendido, e não nos deixeis cair em tentação, mas livrai-nos do mal. Amém.
0: Ave Maria, cheia de graça, o Senhor é convosco. Bendita sois vós entre as mulheres e bendito é o fruto do vosso ventre, Jesus.
1: Santa Maria, Mãe de Deus, rogai por nós, pecadores, agora e na hora de nossa morte. Amém.
0: Ave Maria, cheia de graça, o Senhor é convosco. Bendita sois vós entre as mulheres e bendito é o fruto do vosso ventre, Jesus.
1: Santa Maria, Mãe de Deus, rogai por nós, pecadores, agora e na hora de nossa morte. Amém.
0: Ave Maria, cheia de graça, o Senhor é convosco. Bendita sois vós entre as mulheres e bendito é o fruto do vosso ventre, Jesus.
1: Santa Maria, Mãe de Deus, rogai por nós, pecadores, agora e na hora de nossa morte. Amém.
0: Ave Maria, cheia de graça, o Senhor é convosco. Bendita sois vós entre as mulheres e bendito é o fruto do vosso ventre, Jesus.
1: Santa Maria, Mãe de Deus, rogai por nós, pecadores, agora e na hora de nossa morte. Amém.
0: Ave Maria, cheia de graça, o Senhor é convosco. Bendita sois vós entre as mulheres e bendito é o fruto do vosso ventre, Jesus.
1: Santa Maria, Mãe de Deus, rogai por nós, pecadores, agora e na hora de nossa morte. Amém.
0: Ave Maria, cheia de graça, o Senhor é convosco. Bendita sois vós entre as mulheres e bendito é o fruto do vosso ventre, Jesus.
1: Santa Maria, Mãe de Deus, rogai por nós, pecadores, agora e na hora de nossa morte. Amém.
0: Ave Maria, cheia de graça, o Senhor é convosco. Bendita sois vós entre as mulheres e bendito é o fruto do vosso ventre, Jesus.
1: Santa Maria, Mãe de Deus, rogai por nós, pecadores, agora e na hora de nossa morte. Amém.
0: Ave Maria, cheia de graça, o Senhor é convosco. Bendita sois vós entre as mulheres e bendito é o fruto do vosso ventre, Jesus.
1: Santa Maria, Mãe de Deus, rogai por nós, pecadores, agora e na hora de nossa morte. Amém.
0: Ave Maria, cheia de graça, o Senhor é convosco. Bendita sois vós entre as mulheres e bendito é o fruto do vosso ventre, Jesus.
1: Santa Maria, Mãe de Deus, rogai por nós, pecadores, agora e na hora de nossa morte. Amém.
0: Ave Maria, cheia de graça, o Senhor é convosco. Bendita sois vós entre as mulheres e bendito é o fruto do vosso ventre, Jesus.
1: Santa Maria, Mãe de Deus, rogai por nós, pecadores, agora e na hora de nossa morte. Amém.
0: Glória ao Pai, ao Filho e ao Espírito Santo.
1: Como era no princípio, agora e sempre. Amém.
0: Ó Maria concebida sem pecado,
1: rogai por nós que recorremos a vós.
0: Ó meu Jesus, perdoai-nos, livrai-nos do fogo do inferno, levai as almas todas para o céu e socorrei principalmente as que mais precisarem. No quinto mistério, contemplamos a perda e o encontro do menino Jesus no templo, entre os doutores. Maria se alegra ao reencontrar Jesus, que nunca o percamos de vista. E se algum dia nos distanciarmos do Senhor, saiamos à procura até encontrá-lo, para que o nosso coração se encha de alegria. Pai nosso que estais no céu, santificado seja o vosso nome, venha a nós o vosso reino, seja feita a vossa vontade, assim na terra como no céu.
1: O pão nosso de cada dia nos dai hoje, perdoai as nossas ofensas, assim como nós perdoamos a quem nos tem ofendido, e não nos deixeis cair em tentação, mas livrai-nos do mal. Amém.
0: Ave Maria, cheia de graça, o Senhor é convosco. Bendita sois vós entre as mulheres, e bendito é o fruto do vosso ventre, Jesus.
1: Santa Maria, Mãe de Deus, rogai por nós, pecadores, agora e na hora de nossa morte. Amém.
0: Ave Maria, cheia de graça, o Senhor é convosco. Bendita sois vós entre as mulheres, e bendito é o fruto do vosso ventre, Jesus.
1: Santa Maria, Mãe de Deus, rogai por nós, pecadores, agora e na hora de nossa morte. Amém.
0: Ave Maria, cheia de graça, o Senhor é convosco. Bendita sois vós entre as mulheres, e bendito é o fruto do vosso ventre, Jesus.
1: Santa Maria, Mãe de Deus, rogai por nós, pecadores, agora e na hora de nossa morte. Amém.
0: Ave Maria, cheia de graça, o Senhor é convosco. Bendita sois vós entre as mulheres, e bendito é o fruto do vosso ventre, Jesus.
1: Santa Maria, Mãe de Deus, rogai por nós, pecadores, agora e na hora de nossa morte. Amém.
0: Ave Maria, cheia de graça, o Senhor é convosco. Bendita sois vós entre as mulheres, e bendito é o fruto do vosso ventre, Jesus.
1: Santa Maria, Mãe de Deus, rogai por nós, pecadores, agora e na hora de nossa morte. Amém.
0: Ave Maria, cheia de graça, o Senhor é convosco. Bendita sois vós entre as mulheres, e bendito é o fruto do vosso ventre, Jesus.
1: Santa Maria, Mãe de Deus, rogai por nós, pecadores, agora e na hora de nossa morte. Amém.
0: Ave Maria, cheia de graça, o Senhor é convosco. Bendita sois vós entre as mulheres, e bendito é o fruto do vosso ventre, Jesus.
1: Santa Maria, Mãe de Deus, rogai por nós, pecadores, agora e na hora de nossa morte. Amém.
0: Ave Maria, cheia de graça, o Senhor é convosco. Bendita sois vós entre as mulheres, e bendito é o fruto do vosso ventre, Jesus.
1: Santa Maria, Mãe de Deus, rogai por nós, pecadores, agora e na hora de nossa morte. Amém.
0: Ave Maria, cheia de graça, o Senhor é convosco. Bendita sois vós entre as mulheres, e bendito é o fruto do vosso ventre, Jesus.
1: Santa Maria, Mãe de Deus, rogai por nós, pecadores, agora e na hora de nossa morte. Amém.
0: Ave Maria, cheia de graça, o Senhor é convosco. Bendita sois vós entre as mulheres, e bendito é o fruto do vosso ventre, Jesus.
1: Santa Maria, Mãe de Deus, rogai por nós, pecadores, agora e na hora de nossa morte. Amém.
0: Glória ao Pai, ao Filho e ao Espírito Santo.
1: Como era no princípio, agora e sempre. Amém.
0: Ó Maria, concebida sem pecado,
1: rogai por nós que recorremos a vós.
0: Ó meu Jesus, perdoai-nos, livrai-nos do fogo do inferno, levai as almas todas para o céu, e socorrei principalmente as que mais precisarem. Infinitas graças vos damos, soberana Rainha, pelos benefícios que todos os dias recebemos de vossas mãos liberais. Dignai-vos, agora e sempre, tomar-nos debaixo de vosso poderoso amparo, e para mais vos obrigar, vos saudamos com uma salve, Rainha.

0: Rogai por nós, Santa Mãe de Deus,
1: para que sejamos dignos das promessas de Cristo. Amém.
0: Em nome do Pai, do Filho e do Espírito Santo.
1: Amém.
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3: Louvado seja nosso Senhor Jesus Cristo, para sempre seja louvado. Nesse momento apresentamos as intenções para esta Santa Missa. Senhor, olhai com carinho por Ademar Silva de Vasconcelos e sua esposa Leir, Fábio Marcelo Fonseca, Josélia da Silva Eugênio Moreira, Edivaldo José Moreira, Fredolino Mangue Velt, Romilda Gonçalves Velt, Roseilda Maciel da Silva, Mosaí Rodrigues Chaves, Maria Judete dos Santos Chaves, Silvio Mauro Martins, Valéria da Cunha Lima, Valdeci Fernandes, Sônia Maria Malaquias, José Antônio da Silva, Carmen Lúcia da Silva Rodrigues, Raquel Rodrigues Faria Alte, Maria do Socorro Ferreira Dantas, Everaldo Barbosa Dantas, Luiz Eduardo Ferreira Dantas, Ivani de Fátima Esteves, Marcelo Garcia, Christian Alves Victorino, Lucas Alves Victorino, João Vitor Alves Victorino, Enzo Pereira da Silva, Lenilza Aparecida Lourenço, Flávia Cristina Máximo, João Henrique Eugênio Moreira, Pedro Henrique Eugênio Moreira, Tereza Cristina da Silva Menezes, Ana Dalva Alves Duarte, Lucineide Delfino e sua mãe Justina, Jaqueline Lopes, Elaine de Fátima Dias, Renato Portilho Rabelo, Eunice de Almeida Pires, Nicole de Almeida Pires, Maria das Dores Rabelo, Ítalo Jander da Silva Santos, Justina Delfino Tinoco, Jonas Pereira de Oliveira, Lucineide Delfino, Leandro Delfino de Oliveira, Ana Beatriz Delfino, Larissa Delfino, Lara Delfino Campos, Elinaldo Oliveira Silva, Clotildes de Jesus Oliveira, Ailson Souza de Lima, Cristiane Sueli Goldin, Luciana das Dores Carvalho, Brenda de Oliveira Pires de Abreu, Maria Célia da Silva Santos, Cristina Barbosa, Selma da Silva Santos, Valéria Lima, Pedro Lima e Yasmin Vitória, Adelino Quintino da Costa, Edson Martins, Maria Roseli Macaneiro Silva, Neuzeni de Abreu Amorim Martins, Mariana de Souza Santana, Marcela da Silva Santana, Jovelino Alves, Angélica Lima, Maria José da Silva Castro, Gilvânia Cabral Andrade, Ana Paula da Silva, Odília Ramos Pellegrini, Emanuel Bento, Mariana Almeida, José Salles da Ribeiro, Carmen Lúcia da Silva Rodrigues, Dinalva Maria da Silva, Eunice Almeida Pires, Renato Portilho, Maria José da Silva Castro, Ivonês Gotardo e seu neto Samuel, Rosimeire Mendes de Souza, Roseli Maciel da Silva, Lila de Fátima Pereira, Romilda Almeida Silva, Rosineia Ribeiro Guimarães, Joaci Rabelo da Silva, Joel Pereira da Silva, Natália Coure de Resende, Joyce Janine de Camargo, Rosimeire Mendes de Souza, Gislene Maria Costa, Maria da Graça dos Santos, Maria Gorete Rabelo, Rosângela Gonçalves, Heloísa Pereira da Silva, Irene Maia dos Santos, Maria de Lourdes Oliveira, Maria Terezinha da Conceição, Maria Aparecida Almeida Nascimento, Marco Antônio Cabral, Pedro Vinícius de Souza Oliveira, Leandro Oliveira, Maria Thelma de Jesus, Valdeci Ferreira Serpa, Maria Lucélia Soares de Araújo Silva, Ana Maria Vieira Medina, Maria Irlene Neves Silva, Maria Aparecida Muniz da Costa e Maria de Fátima de Sena. Que o Senhor abençoe e proteja cada um deles. Amém.
4: Irmãos e irmãs, o Senhor nos dá a conhecer seu agir libertador ao longo da história da salvação. Conscientes de que todo auxílio nos vem dele, celebremos com gratidão, dando-lhe a resposta da fé e da constante conversão. Rezando pelos nossos falecidos, iniciemos esta celebração cantando. Música.

0: Santo.
1: Amém. Amém.
0: A graça de nosso Senhor Jesus Cristo, o amor do Pai e a comunhão do Espírito Santo estejam convosco.
1: Bendito seja Deus que nos reuniu no amor de Cristo.
0: Exaltamos o nome do Senhor e queremos ancorar esta semana com Deus. E vivemos então este momento tão alto do nosso dia, da Santa Missa. Você no intervalo, no meio dos seus afazeres, no tempo do almoço, aqueles que nos acompanham em toda a realidade que estão vivendo, o Senhor chega até você. Nas ondas da TV Evangelizar, da Rádio Evangelizar e Rádios Irmãs conosco, sabemos de uma verdadeira pausa espiritual que o povo de Deus faz para receber toda a graça que agora vai acontecer neste santuário e que através dos nossos meios de comunicação também chega até você. Você que também está conosco no YouTube, Padre Manzotti. E nós acolhemos os irmãos presentes no santuário, os irmãos de todos os dias e os nossos peregrinos que vêm de todo canto, de todo lugar. Nós bendizemos a Deus. E caravanas especiais aqui hoje, onde é que está o povo de Picos no Piauí, onde é que vocês estão? E temos também os irmãos de Teresina no Piauí que também estão presentes. Eita, o Piauí hoje está enchendo o santuário. Temos uma caravana do estado do Maranhão aqui presente, onde é que vocês estão? Oh meu Deus, vamos aplaudir a todos então e acolhemos de maneira especial esse grupo de irmãos e que sejam todos trazidos por Deus para esta hora de muita graça. A liturgia da segunda-feira é a memória especial, devocional da oração pelos nossos falecidos. Esse é um costume milenar da igreja e que nós repetimos com muito empenho, com muita oração. Queremos que o dia de hoje seja o dia de povoarmos o céu com as nossas orações. Nós não sabemos o destino final daqueles que partiram, só temos a certeza da salvação daquelas almas que a igreja canonizou e santificou como são os santos. Todos os demais nós não sabemos e por isso pedimos a misericórdia de Deus por todos eles. É a Santa Missa então onde você vai oferecer por aqueles por quem você deve a sua história, a sua vida. Aquela hora até mesmo do sentimento da saudade que temos por pessoas que talvez ainda não nos acostumamos a viver sem elas. Esse sentimento nos leva à oração, à súplica. Senhor, abra as portas do céu. Cremos que almas que estão agora nas penas do purgatório podem ser aliviadas e completadas na purificação que estão vivendo através da minha e da sua oração e podem então acessar definitivamente o céu. Cremos que em cada Santa Missa como essa, o céu se abre para mais almas. E nós pedimos que estes nossos falecidos, que nominalmente colocamos, seja um desses a quem pedimos que esteja no céu. A mamãe, o papai, amigos, irmãos, quer tenham partido há muito tempo ou recentemente, Senhor, misericórdia. É nosso dever. Dever de gratidão e de obrigação com quem tão bem fez a nós e que pedimos que receba o maior prêmio do céu. Agora também eu te peço para rezar por aqueles que morreram, no qual já não há ninguém mais nesta terra que reze por eles. Nós também entregamos, Senhor. Almas então que estão solitárias a cumprir as penas do purgatório, nós nos unimos a eles e pedimos também sobre eles a sua infinita misericórdia. E dai-nos o dom, Senhor, da santificação pessoal da nossa vida, porque para lá também nós nos dirigimos. Ajuda-nos, Senhor, na batalha que ainda temos a trilhar nesta terra. Mantenha-nos santos. Convença-nos, Senhor, de que ainda é tempo da nossa pessoal conversão, porque também no céu um dia queremos chegar. Faça agora então, meu irmão, seu ato penitencial, o arrependimento sincero e honesto dos seus pecados. Dai-nos, Senhor, a sua infinita misericórdia. Perdoai-nos, Senhor, não queremos mais pecar. Cantemos.

0: Deus Todo-Poderoso e cheio de misericórdia, tenha compaixão de nós, perdoe os nossos pecados e nos conduza à vida eterna.
1: Amém.
0: Oremos. Todos os nossos novos associados, todos que contribuem com esta obra, estejam colocados no coração de Deus nesta Santa Missa. Todos que estão conosco na campanha de Jesus das Santas Chagas e todos que estão unidos a nós na grande campanha do Livro da Casa da Mãe, em prol das grandes reformas do nosso santuário, nós entregamos cada um de vocês. Os novos associados: Sebastião Conrado de Turvo, no Paraná, Natália Pereira de Maranguape, na Paraíba, Luciano Martins de Belo Horizonte, Minas Gerais.

0: 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Ouçamos.
1: Leitura da profecia de Miqueias. Ouvi o que diz o Senhor: levanta-te, convoca um julgamento perante os montes e faze que as colinas ouçam tua voz. Ouvi, montes, as razões do Senhor em juízo, escutai-o, fundamentos da terra. A pendência do Senhor é com seu povo, ele disputa em juízo contra Israel. Povo meu, que é que te fiz? Em que te fui penoso? Responde-me, eu te retirei da terra do Egito e te libertei da casa da servidão e pus à tua frente Moisés, Arão e Maria. Que oferta farei ao Senhor, digna dele, ao ajoelhar-me diante do Deus Altíssimo? Acaso oferecerei holocaustos e novilhos de um ano? Acaso agradam ao Senhor carneiros aos milhares e torrentes de óleo? Porventura, ofertaria eu o meu primogênito por um crime meu, o fruto do meu sangue pelos pecados da minha vida? Foi-te revelado, ó homem, o que é o bem e o que o Senhor exige de ti, principalmente praticar a justiça e amar a misericórdia e caminhar solícito com teu Deus. Palavra do Senhor.
0: Graças a Deus. O responsório de hoje é o Salmo 49 e tem por antífona: a todo homem que procede retamente, eu mostrarei a salvação que vem de Deus. Todos.
2: A todo homem que procede retamente, eu mostrarei a salvação que vem de Deus.
0: Salmodiemos.

Reuni à minha frente os meus eleitos, que selaram aliança em sacrifícios. Testemunha o próprio céu seu julgamento, porque Deus mesmo é juiz.

Eu não venho censurar teus sacrifícios, pois sempre estão perante mim teus holocaustos. Não preciso dos novilhos de tua casa, nem dos carneiros que estão

Como ousas repetir os meus preceitos e trazer minha aliança em tua boca? Tu que odiastes minhas leis e meus conselhos e deste as costas às palavras dos meus lábios.

diante disso que fizeste, eu calarei? Acaso pensas que eu sou igual a ti? É disso que te acuso e repreendo, e manifesto essas coisas aos

Quem me oferece um sacrifício de louvor, este sim, é que me honra de verdade. A todo homem que procede retamente, eu mostrarei a salvação que vem de Deus.

Naquele tempo, alguns mestres da lei e fariseus disseram a Jesus: Mestre, queremos ver um sinal realizado por ti. Jesus respondeu-lhes: Uma geração má e adúltera busca um sinal, mas nenhum sinal lhe será dado, a não ser o sinal do profeta Jonas. Com efeito, assim como Jonas esteve 3 dias e 3 noites no ventre da baleia, assim também o Filho do Homem estará 3 dias e 3 noites no seio da terra. No dia do juízo, os habitantes de Nínive se levantarão contra essa geração e a condenarão, porque se converteram diante da pregação de Jonas. E aqui está quem é maior do que Jonas. No dia do juízo, a rainha do sul se levantará contra essa geração para ouvir a sabedoria, contra essa geração, e a condenará, porque veio dos confins da terra para ouvir a sabedoria de Salomão. E aqui está quem é maior do

Queridos irmãos, querido irmão que nos acompanha pela TV, pela rádio, queridos irmãos presentes aqui no santuário, amados, hoje é um daqueles evangelhos que sabemos que nosso Senhor se destina a falar com a classe religiosa das pessoas daquela época, e é preciso que você entenda isso. O Senhor está falando com aqueles que naquela época a gente daria esses nomes que a gente dá hoje em dia, né? Aqueles então que são fiéis de caminhada, né? Que são praticantes, que a gente cria, né? uns nomes assim, católico praticante. Se não pratica, é católico, gente. Eu nunca vi assim um flamenguista praticante. Ou ele é flamenguista, ou ele não é, né? Não existe uma pessoa assim que seja, eu sou um vegetariano praticante. Não é porque eu só como vegetais, mas eu sou um vegetariano, não existe como ser um vegetariano não praticante. Aliás, eu sou um vegetariano não praticante. Ele não é vegetariano. A gente cria às vezes uns nomes no meio do caminho para maquiar as coisas, mas já que existe então o católico praticante, o que tem então, o que ocupa um lugar na igreja, Deus hoje está em um daqueles evangelhos onde ele fala com o povo do templo, com classes do povo judeu, daqueles que ocupavam lugares até mesmo ilustres dentro da vida do que era o povo de Deus naquela época. E sabemos que para com esse povo o Senhor não poupou os piores xingamentos. Sabemos que nosso Senhor aperta o cinto com eles. Em outros momentos nosso Senhor vai chamar esses judeus de sepulcros caiados. Gente, mas tem xingamento pior do que esse? Sepulcros caiados, por fora, né, toda uma ornamentação, mas por dentro a gente sabe que tudo, né, está se desfazendo, tudo está então podre. O Senhor então, em outros momentos, chama esse povo de hipócritas, aqueles então que fingem uma impressão de santidade que não tem. O Senhor os acusa de clamarem por eles, mas não viverem na santidade. O Senhor os acusa de exibirem publicamente que rezam e que fazem jejum, quando na verdade o coração não mudou, e por aí vai. E todas as vezes que nosso Senhor então falar a esses fariseus, a esses saduceus, a esses zelotas, por favor, sempre entenda que é Cristo falando com o povo da igreja de hoje. Amém? É Deus então falando conosco, que temos um lugar na casa do Senhor e que, portanto, parece que ainda somos dignos dos mesmos xingamentos do Mestre e das mesmas repreensões, sobretudo com essa nossa tentação de exibirmos uma fé exterior, estando com a vida ainda comprometida com o pecado, estando ainda tão fora da graça de Deus, e termos tão somente uma aparência externa. O Senhor não tolerou isso no tempo da sua vida pública, e não tolerará algo assim vivido por mim e por você. Dentro dos xingamentos do Mestre para esse povo, vamos então hoje para mais um, onde nosso Senhor então, já que o povo está pedindo um sinal, o Senhor olha para aquela gente e diz: vocês são uma geração má e adúltera. Má e adúltera. Gente, o que é o grave pecado do adultério? O pecado do adultério é quando alguém no altar se uniu, um homem se uniu à sua esposa, a esposa se uniu ao seu marido, e fez então um compromisso, onde um terá o outro como uma só carne, porém, no meio do caminho, foi atraída a mulher para um outro homem, foi atraído o homem para uma outra mulher, ou seja, um outro amor tomou o espaço. Aqui quando o nosso Senhor chama de uma geração adúltera, Ele está só usando como exemplo o grave pecado do adultério no casamento, para falar da nossa relação com Deus.
Você por primeiro então amou a Deus, mas agora você tem outros amores, e portanto você traiu e rompeu com o primeiro amor original. Entende aqui o que é uma geração adúltera? Aquele então que por primeiro tinha Deus como centro, mas que agora tem outros amores. É aquela clássica circunstância de Moisés, que quando subiu no monte Sinai, diz a palavra que ele demorou um pouco mais lá com Deus, e só porque ele demorou, o povo, na falta de um caminho, resolveu fazer um bezerro de ouro. E esse bezerro de ouro significa exatamente outros amores que está tomando na sua vida o lugar do amor de Deus. Outras pessoas que estão sendo mais influentes na sua vida do que Deus. Outra verdade que está ocupando o lugar da verdade do Evangelho, da doutrina da igreja, da palavra de Deus. Mas percebe, esse é o nosso adultério com relação a Deus, mas que é perigoso, porque veja, não é que nós abandonamos a fé. Eu estou aqui, por isso que o Senhor bate tanto na gente, porque não é assim que eu abandonei a fé. Eu estou aqui, só que saindo daqui, padre, ninguém é de ninguém. Não, eu sou católico, eu estou aqui, só que saindo daqui, padre, ninguém é de ninguém. Não, sou católico, eu estou aqui,

como deuses na sua vida. Todo pecado nada mais é do que uma relação então adúltera, né, que estamos tendo com Deus, um amor que eu devotei a Ele e que eu dou para outro canto e para outro lugar e que eu canalizo para outras coisas. Verdade é que no fim da linha, meus irmãos, e hoje até numa celebração dos falecidos temos isso tão claro, no fim da linha restará somente Deus. E todos esses amores, e todos esses prazeres que você cedeu e abandonou a Deus por causa deles, nenhum deles te salvará, nenhum deles te dará a vida eterna. Gente, eu quero para mim aquilo que agrada àquele por quem eu vou prestar contas no final da minha vida, amém? Eu quero agradar, eu quero obedecer, eu quero seguir os mandamentos. Olha, se existe alguém que eu quero que diga o que eu tenho que fazer ou o que eu não tenho que fazer, é aquele pelo qual eu vou prestar contas no final da minha vida. Porque para todo o mais, tudo vai ter um dia e uma hora para acabar. Então quero então comover o seu coração, comover o seu coração para a realidade de que não devemos ser adúlteros com relação a Deus. Eu me recordo até mesmo de não me recordo quem foi, em um recolhimento mensal no meu tempo de seminário. O tempo de seminário vai ficando longe, a gente vai avançando na idade e começa a esquecer de alguns detalhes, sinal de que a idade está avançando. Mas me recordo de uma das reflexões em um dos nossos recolhimentos mensais no seminário, onde o pregador nos dizia que temos a tendência, e aí ele falava forte, de que no início, não é, da nossa vida vocacional, nós entregamos tudo. Eu coloco tudo nas mãos de Deus, tudo, eu não tenho mais nada. Só que no decorrer do tempo a gente diz: não, me empresta isso daqui rapidinho, Senhor. Não, já vou te devolver, mas me dá esse tempinho aqui, que esse tempinho eu estou querendo fazer umas coisinhas que eu quero, mas já é rapidinho, é coisinha à toa. Me dá esse tempinho aqui, não, me dá isso daqui que eu achei que era muito importante, que eu achei que não era importante, eu te entreguei, mas me devolve aqui porque eu estou precisando disso. A gente começa a criar um catecismo para nós mesmos, porque existe o meu catecismo, né? Porque eu vou inventando o que é pecado e o que não é. Então tem muita coisa que não é tão grave assim, para mim não é tão grave assim, para mim. Aí você vai criando umas, é tipo, sabe, dieta, tem muito disso, né? Daqui a pouco você começa a se permitir: não, mas eu comi, tem 2 dias que eu não como doce, por que hoje eu não posso? Não, você vai se dando, né? Você se permite um docinho aqui, porque tal dia você fez uma dieta direito. E nós vamos então, e o pregador dizia, coisas que você entregou para Deus, você com o tempo vai pegando de volta. E ele disse: cuidado, para não chegarmos ao risco de daqui a pouco olhar e perceber que eu já estou devendo para Deus, sem sair da igreja, porque toda a minha vida já está entregue a tudo quanto é pecado. Veja, uma relação de adultério com relação ao nosso Deus. Toma posse, meu irmão, dessa palavra, porque hoje o Senhor está falando com a gente. Hoje o Senhor está falando com quem o conhece, com quem então tem lugar e posição na igreja. O Senhor está falando para dentro de casa, e Ele pede que honremos aquele compromisso único de tê-lo como único Deus, como foi no início da nossa caminhada. E agora, que isso cause uma reviravolta na minha e na sua consciência: o que foi que com o tempo eu peguei para mim de novo? Meu Deus, o Senhor hoje me chama de adúltero com relação então a um amor que eu agora deleguei a outros, um amor que agora está relativo. Meu Deus, uma fidelidade.

0: realidade que agora está então dialogada com tantas outras coisas. Você então, meu irmão, que já foi mais radical, que já foi mais então prontamente obediente, cause esta palavra do mestre então um pensamento contínuo, e que seja o dia de hoje todo ele de reflexão para mim e para você. Seja todo ele tomado por essa realidade de que eu não quero dividir um amor exclusivo que eu vou dar somente ao meu Deus. Eu não quero dividir com nada e com ninguém. Ainda no exemplo, não é, do adultério, todo homem e toda mulher casado sabe disso, né? Qualquer, no dia a dia, você é uma mulher casada, você é um homem casado, qualquer coisinha meio esquisita por aí de alguém vir meio atirado para o seu lado, o que você vai fazer? Oh, me respeita, porque eu sou um homem casado, né? A aliança é até um sinal que precisa ser muito até visível, né? E tem que ser muito bem mostrado, porque ó, me respeita, porque eu sou um homem. Qualquer tipo de coisinha assim, onde a pessoa está vindo com alguma, ainda que de longe, né, algum interesse um pouquinho esquisito, né? Logo vai haver uma, ó, me respeita porque eu sou casada. Me respeito porque eu sou casado. Ou seja, caso você esteja querendo que eu dê a você algo, saiba, eu já dei a uma pessoa, e a ela eu coloquei então tudo isso que você está pedindo que eu destine a você, ok? Pois assim deve ser então a minha, a sua vida diante do pecado. O demônio e esse mundo me querendo, e eu dizendo, sai para lá, porque eu sou um homem casado, amém? Ah, e muito bem casado, e muito bem casado. Não venha esse mundo querer pedir de mim algo que eu coloquei nas mãos do meu Deus. Não venha ninguém me querer com uma para expor e para relativizar um amor que eu dei para o meu Deus. Imagina o Senhor, né, como o único esposo de cada um de nós. Pensa nessa mesma dimensão. Temos até mesmo uma palavra enérgica na hora da tentação, dizendo, eu sou um homem casado, ó, eu não vou dar a nenhum lugar desse mundo um amor, uma importância, um tempo e uma dedicação que eu só darei a um, ao meu Deus, como palavra mesmo firme e forte de cada um de nós. E assim, meus irmãos, não cederemos ao pecado. E como sempre, né, toda hora que pregamos, toda hora que fazemos pregações purgativas como essa, né, que quer falar mesmo de combate frontal a todas as nossas impurezas, sempre nos recordarmos do grande sacramento que nosso Senhor fundou para começarmos uma nova vida. Deus fez o sacramento da confissão, portanto, confessionário para mim e para você, porque é ali que a gente casa de novo, né? É ali que a gente renova a aliança, é ali que nós expomos para Deus todas as nossas fraquezas e arrependidos, começamos do zero mais uma vez. Deus, eu não faço parte e não quero fazer parte desta geração adúltera, porque não vou, meu Deus, relativizar, prostituir e vender a ninguém o amor que quero dar somente ao Senhor. Louvado seja nosso Senhor Jesus Cristo.
1: Para sempre seja louvado.
0: Façamos as nossas preces, que o Senhor nos atenda nesta hora de graças.
2: Ao final de cada prece, rezemos: Senhor, escutai a nossa súplica.
3: Senhor, escutai a nossa súplica.
2: Sustentai a Santa Igreja para que permaneça fiel à missão de anunciar o Evangelho, conduzindo-nos à verdadeira conversão e ao encontro com o vosso amor, nós vos pedimos.
3: Senhor, escutai a nossa súplica.
2: Conduzi o processo da licença da instalação da Terra Prometida, concedendo discernimento às autoridades competentes para que o espaço se torne um fecundo centro de evangelização o mais breve possível, nós vos pedimos.
3: Senhor, escutai a nossa súplica.
2: Recebei na Jerusalém Celeste os nossos falecidos e concedei-lhes a felicidade eterna, nós vos pedimos.
3: Senhor, escutai a nossa súplica.
2: Estamos no mês da conscientização do dízimo. Rezemos juntos a oração do dizimista.
3: Recebei, Senhor, o meu dízimo. Não é uma esmola, porque não sois mendigo. Não é uma simples contribuição, porque não precisais dela. Esta oferta, Senhor, representa meu reconhecimento, minha gratidão e amor por tudo o que me destes. É minha partilha com quem tem menos. É meu esforço para o sustento da comunidade. Se tenho, é porque vós me destes. Amém.
0: Tudo isso vos pedimos, ó Pai, por Jesus Cristo, na unidade do Espírito Santo.
4: Amém. 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Cantemos.

0: Orai, irmãos e irmãs, para que o meu e o vosso sacrifício seja aceito por Deus Pai Todo-Poderoso.
1: Receba o Senhor por tuas mãos este sacrifício, para a glória do seu nome, para nosso bem e de toda a sua santa igreja.
0: Senhor, olhai benigno para o sacrifício que vos oferecemos pelos vossos servos e dai também a recompensa eterna aos que enriquecestes com o dom da fé cristã. Por Cristo nosso Senhor.
1: Amém.
0: O Senhor esteja convosco.
1: Ele está no meio de nós.
0: Corações ao alto.
1: O nosso coração está em Deus.
0: Demos graças ao Senhor nosso Deus.
1: É nosso dever e nossa salvação.
0: Na verdade é digno e justo, é nosso dever e salvação dar-vos graças sempre em todo lugar, Senhor Pai Santo, Deus Eterno e Todo-Poderoso, por Cristo Senhor nosso. Um por todos, Ele aceitou morrer na cruz para nos livrar a todos da morte e entregou de boa vontade sua vida para que todos pudéssemos viver eternamente para vós. Por isso, unidos aos anjos, vos louvamos com alegria, cantando a uma só.

0: Na verdade, ó Pai, vós sois santo, fonte de toda santidade. Santificai, pois, estes dons, derramando sobre eles o vosso Espírito, a fim de que se tornem para nós o corpo e o sangue de nosso Senhor Jesus Cristo.
1: Enviai o vosso Espírito Santo,
0: estando para ser entregue e abraçando livremente a paixão, Jesus tomou o pão, pronunciou a bênção de ação de graças, partiu e o deu a seus discípulos, dizendo: tomai todos e comei, isto é o meu corpo, que será entregue por vós.

Do mesmo modo, no fim da ceia, ele tomou o cálice em suas mãos e, dando graças novamente, o entregou a seus discípulos, dizendo: tomai todos e bebei, este é o cálice do meu sangue, o sangue da nova e eterna aliança, que será derramado por vós e por todos para a remissão dos pecados. Fazei isto em memória de mim.

0: mistério da fé.
1: Anunciamos, Senhor, a vossa morte e proclamamos a vossa ressurreição. Vinde, Senhor Jesus.
0: Celebrando, pois, o memorial da morte e ressurreição do vosso Filho, nós vos oferecemos, ó Pai, o pão da vida e o cálice da salvação, e vos agradecemos porque nos tornastes dignos de estar aqui na vossa presença e vos servir.
1: Aceitai, ó Senhor, a nossa oferta.
0: Suplicantes, vos pedimos que, participando do corpo e sangue de Cristo, sejamos reunidos pelo Espírito Santo num só corpo.
1: O Espírito nos una num só corpo.
0: Lembrai-vos, ó Pai, da vossa Igreja, que se faz presente pelo mundo inteiro, que ela cresça na caridade, em comunhão com o Papa Leão, com o nosso arcebispo José Antônio, os bispos do mundo inteiro, os presbíteros, os diáconos e todos os ministros do vosso povo.
1: Lembrai-vos, ó Pai, da vossa Igreja.
0: Lembrai-vos também, na vossa misericórdia, dos nossos irmãos e irmãs que adormeceram na esperança da ressurreição. Coloque agora todos os seus falecidos: Sebastião Martins Barbosa, João de Oliveira, Josemiro da Silva, Judite Pereira Vidal, Lúcia de Oliveira Silva, Márcia do Rocio Viersensky, Sidney Coutinho, e de todos os que partiram desta vida, acolhei-os junto a vós na luz da vossa face.
1: Concedei-lhes, ó Senhor, a luz eterna.
0: Enfim, nós vos pedimos, tende piedade de todos nós e dai-nos participar da vida eterna com a Virgem Maria, Mãe de Deus, São José, seu esposo, os apóstolos e todos os santos que neste mundo viveram na vossa amizade, a fim de vos louvarmos e glorificarmos por Jesus Cristo, vosso Filho. Por Cristo, com Cristo, em Cristo, a vós, Deus Pai Todo-Poderoso, na unidade do Espírito Santo, toda honra e toda glória, por todos os séculos dos séculos.
1: Amém.
0: Rezemos com amor e confiança a oração que o próprio Jesus nos ensinou. Pai nosso,
1: que estais nos céus, santificado seja o vosso nome. Venha a nós o vosso reino, seja feita a vossa vontade, assim na terra como no céu. O pão nosso de cada dia nos dai hoje, perdoai-nos as nossas ofensas, assim como nós perdoamos a quem nos tem ofendido. E não nos deixeis cair em tentação, mas livrai-nos do mal.
0: Livrai-nos de todos os males, ó Pai, e dai-nos hoje a vossa paz. Ajudados pela vossa misericórdia, sejamos sempre livres do pecado e protegidos de todos os perigos, enquanto aguardamos a feliz esperança e a vinda do nosso Salvador, Jesus Cristo.
1: Vosso é o reino, o poder e a glória para sempre.
0: Senhor Jesus Cristo, dissestes aos vossos apóstolos: eu vos deixo a paz, eu vos dou a minha paz. Não olheis os nossos pecados, mas a fé que anima a vossa Igreja. Dai-lhe, segundo o vosso desejo, a paz e a unidade. Vós que sois Deus, com o Pai e o Espírito Santo.
1: Amém.
0: A paz do Senhor esteja sempre convosco.
1: O amor de Cristo nos uniu. Cordeiro de Deus, que tirais o pecado do mundo, tende piedade de nós. Cordeiro de Deus, que tirais o pecado do mundo, tende piedade de nós. Cordeiro de Deus, que tirais o pecado do mundo, dai-nos a paz.
0: Felizes os convidados para a ceia do Senhor. Eis o Cordeiro de Deus, que tira o pecado do mundo.
1: Senhor, eu não sou digna de que entreis em minha morada, mas dizei uma palavra e serei salva. A Eucaristia é o alimento que fortalece a nossa fé. Pedimos a gentileza que permaneçam em seus lugares, que os ministros irão até vocês. Cantemos.

de almas contigo nesta Eucaristia. O nosso desejo, Senhor, de atender o seu apelo à conversão, à mudança de vida, a fim de sermos um povo que te tem como único Deus, como único Senhor, e não dividiremos, Senhor, com nada e com ninguém aquilo que somente o Senhor tem o lugar. Meu Deus, eis-me aqui disponível a selar contigo um verdadeiro casamento eterno, no qual na tua presença, Senhor, eu viverei e com o Senhor estarei por todos os dias da minha vida. Prepara então, Senhor, os nossos caminhos para em breve podermos estar no céu. E desde já pedimos que estejam esses nossos falecidos no seu coração, para que um dia com o Senhor e também com eles vivamos a eternidade do céu mais e mais.

0: Senhor, que acolhestes o sacrifício que celebramos, derramai a abundância da vossa misericórdia sobre os vossos fiéis defuntos e concedei a plenitude da alegria eterna aos que agraciastes com o dom do batismo. Por Cristo nosso Senhor.
1: Amém. Amém. 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Hoje, noite de louvor, a partir das 19h. Participação do Padre Jorge Fortunato, Ironi Spudaro e Marcos Vinícius, aqui no Anfiteatro de Jesus das Santas Chagas. 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A renda é revertida para cestas básicas que são destinadas a famílias atendidas pelo Santuário. Horários de funcionamento de segunda a sexta, das 9h30 às 16h. São esses os avisos.
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0: apresente os objetos para serem abençoados, terços, medalhas, água, objetos de devoção, carteiras de trabalho, remédios, resultados de exames, chaves de residências, de estabelecimentos, de veículos, fotografias, e sobre tudo isso, meu Deus, ergo as mãos e peço: abençoai, para que tudo isso se torne verdadeiro sacramental da nossa fé. Pedimos, Senhor, a bênção do emprego, a cura de enfermidades, por cada local e veículo aberto por essas chaves. Pedimos, Senhor, a cura e a libertação para estes que apresentamos nessas fotografias. Em nome do Pai, do Filho e do Espírito Santo.
1: Amém. Amém.
0: Daqui a pouquinho eu te espero na TV Evangelizar, porque o dia passa rápido demais. Às 11 da noite eu estou com você no programa Eu Tenho Fé. Queremos encerrar o dia na presença do Senhor e vivermos uma última hora ainda cheia da graça de Deus. 11 da noite na tela da TV Evangelizar. O Senhor esteja convosco.
1: Ele está no meio de nós.
0: Abençoe-vos hoje e sempre o Deus Todo-Poderoso, Pai, Filho e Espírito Santo.
1: Amém.
0: A alegria do Senhor seja sempre a vossa força. Ide em paz e que o Senhor vos acompanhe.
1: Graças a Deus.

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1: Rádio Barroso Mix informa a hora certa.
2: 14 horas e 59 minutos.
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4: Na presença das Santas Chagas de Jesus, convido você e sua família para este momento abençoado na nossa programação. Vamos juntos colocar nas Santas Chagas de Jesus o nosso pedido de oração, a nossa intenção. Prepare o seu ambiente de oração com as fotos, as roupas de família e, de modo particular, lembrando dos enfermos. Traga os nomes por quem vamos interceder e pedir cura e libertação de todos os sofrimentos e dores.
5: Por tuas chagas, Senhor, fomos curados.
6: Queridos filhos e filhas, é segunda-feira e é da nossa tradição rezarmos pelos falecidos, pedindo-lhes: dai-lhes, Senhor, o descanso eterno e a luz perpétua os ilumine. Ofereçamos o Terço das Santas Chagas nessa segunda-feira pelos que já partiram. Em nome do Pai, e do Filho, e do Espírito Santo. Amém. Creio em Deus Pai Todo-Poderoso, Criador do céu e da terra, e em Jesus Cristo, seu único Filho, nosso Senhor, que foi concebido pelo poder do Espírito Santo, nasceu da Virgem Maria, padeceu sob Pôncio Pilatos, foi crucificado, morto e sepultado, desceu à mansão dos mortos, ressuscitou ao terceiro dia, subiu aos céus, está sentado à direita de Deus Pai Todo-Poderoso, de onde há de vir julgar os vivos e os mortos. Creio no Espírito Santo, na Santa Igreja Católica, na comunhão dos santos, na remissão dos pecados, na ressurreição da carne, na vida eterna. Amém.

0: Ó Jesus, divino Redentor, tende misericórdia de nós e do mundo inteiro. Deus Santo, Deus Forte, Deus Imortal, tende piedade de nós e do mundo inteiro. Graça, misericórdia, meu Jesus, nos perigos presentes, cobri-nos com vosso preciosíssimo sangue. Pai eterno, tende misericórdia de nós, pelo sangue de Jesus Cristo, vosso Filho unigênito, tende misericórdia de nós, vos suplicamos. Amém. Neste primeiro mistério do Terço das Santas Chagas, contemplamos: Jesus, perdoa a mulher adúltera. Pedimos por todos os casais que estão precisando de reconciliação. Rezemos. Eterno Pai, eu vos ofereço as santas chagas de nosso Senhor Jesus Cristo, para curar as de nossas almas.
1: Meu Jesus, perdão e misericórdia.
2: Pelos méritos de vossas santas chagas.
1: Meu Jesus, perdão e misericórdia.
2: Pelos méritos de vossas santas chagas.
1: Meu Jesus, perdão e misericórdia.
2: Pelos méritos de vossas santas chagas.
1: Meu Jesus, perdão e misericórdia.
2: Pelos méritos de vossas santas chagas.
1: Meu Jesus, perdão e misericórdia.
2: Pelos méritos de vossas santas chagas.
1: Meu Jesus, perdão e misericórdia.
2: Pelos méritos de vossas santas chagas.
1: Meu Jesus, perdão e misericórdia.
2: Pelos méritos de vossas santas chagas.
1: Meu Jesus, perdão e misericórdia.
2: Pelos méritos de vossas santas chagas.
1: Meu Jesus, perdão e misericórdia.
2: Pelos méritos de vossas santas chagas.
1: Meu Jesus, perdão e misericórdia.
2: Pelos méritos de vossas santas chagas.
0: Neste segundo mistério do Terço das Santas Chagas, contemplamos: Jesus se oferece como fonte de água viva. Rezemos este mistério das Santas Chagas por todos os que se afastaram de Jesus, principalmente os jovens. Eterno Pai, eu vos ofereço as Santas Chagas de nosso Senhor Jesus Cristo para curar as de nossas almas.
3: Meu Jesus, perdão e misericórdia.
2: Pelos méritos de vossas santas chagas.
3: Meu Jesus, perdão e misericórdia.
2: Pelos méritos de vossas santas chagas.
3: Meu Jesus, perdão e misericórdia.
2: Pelos méritos de vossas santas chagas.
3: Meu Jesus, perdão e misericórdia.
2: Pelos méritos de vossas santas chagas.
3: Meu Jesus, perdão e misericórdia.
2: Pelos méritos de vossas santas chagas.
3: Meu Jesus, perdão e misericórdia.
2: Pelos méritos de vossas santas chagas.
3: Meu Jesus, perdão e misericórdia.
2: Pelos méritos de vossas santas chagas.
3: Meu Jesus, perdão e misericórdia.
2: Pelos méritos de vossas santas chagas.
3: Meu Jesus, perdão e misericórdia.
2: Pelos méritos de vossas santas chagas.
3: Meu Jesus, perdão e misericórdia.
2: Pelos méritos de vossas santas chagas.
0: Neste terceiro mistério do Terço das Santas Chagas, nós contemplamos: Jesus consola a irmã de Lázaro. Rezemos este mistério por todas as pessoas que não conseguem superar a perda de um ente querido. Que Jesus, o ressuscitado, as console. Rezemos. Eterno Pai, eu vos ofereço as santas chagas de nosso Senhor Jesus Cristo para curar as de nossas almas.
4: Meu Jesus, perdão e misericórdia.
2: Pelos méritos de vossas santas chagas.
4: Meu Jesus, perdão e misericórdia.
2: Pelos méritos de vossas santas chagas.
4: Meu Jesus, perdão e misericórdia.
2: Pelos méritos de vossas santas chagas.
4: Meu Jesus, perdão e misericórdia.
2: Pelos méritos de vossas santas chagas.
4: Meu Jesus, perdão e misericórdia.
2: Pelos méritos de vossas santas chagas.
4: Meu Jesus, perdão e misericórdia.
2: Pelos méritos de vossas santas chagas.
4: Meu Jesus, perdão e misericórdia.
2: Pelos méritos de vossas santas chagas.
4: Meu Jesus, perdão e misericórdia.
2: Pelos méritos de vossas santas chagas.
4: Meu Jesus, perdão e misericórdia.
2: Pelos méritos de vossas santas chagas.
4: Meu Jesus, perdão e misericórdia.
2: Pelos méritos de vossas santas chagas.
0: Neste quarto mistério do Terço das Santas Chagas, contemplamos: Jesus se manifesta como bom pastor. Vamos pedir por todos aqueles que estão aprisionados na dependência química, pedindo a cura desta chaga. Rezemos. Eterno Pai, eu vos ofereço as santas chagas de nosso Senhor Jesus Cristo, para curar as de nossas almas.
5: Meu Jesus, perdão e misericórdia.
2: Pelos méritos de vossas santas chagas.
5: Meu Jesus, perdão e misericórdia.
2: Pelos méritos de vossas santas chagas.
5: Meu Jesus, perdão e misericórdia.
2: Pelos méritos de vossas santas chagas.
5: Meu Jesus, perdão e misericórdia.
2: Pelos méritos de vossas santas chagas.
5: Meu Jesus, perdão e misericórdia.
2: Pelos méritos de vossas santas chagas.
5: Meu Jesus, perdão e misericórdia.
2: Pelos méritos de vossas santas chagas.
5: Meu Jesus, perdão e misericórdia.
2: Pelos méritos de vossas santas chagas.
5: Meu Jesus, perdão e misericórdia.
2: Pelos méritos de vossas santas chagas.
5: Meu Jesus, perdão e misericórdia.
2: Pelos méritos de vossas santas chagas.
5: Meu Jesus, perdão e misericórdia.
2: Pelos méritos de vossas santas chagas.
0: No quinto mistério do Terço das Santas Chagas, contemplamos: Jesus perdoa o bom ladrão. Rezemos este último mistério por todas as famílias que precisam fazer a experiência do perdão, que o rancor, a mágoa, sejam curadas nas santas chagas de nosso Senhor Jesus Cristo. Eterno Pai, eu vos ofereço as santas chagas de nosso Senhor Jesus Cristo, para curar as de nossas almas.
4: Meu Jesus, perdão e misericórdia.
2: Pelos méritos de vossas santas chagas.
4: Meu Jesus, perdão e misericórdia.
2: Pelos méritos de vossas santas chagas.
4: Meu Jesus, perdão e misericórdia.
2: Pelos méritos de vossas santas chagas.
4: Meu Jesus, perdão e misericórdia.
2: Pelos méritos de vossas santas chagas.
4: Meu Jesus, perdão e misericórdia.
2: Pelos méritos de vossas santas chagas.
4: Meu Jesus, perdão e misericórdia.
2: Pelos méritos de vossas santas chagas.
4: Meu Jesus, perdão e misericórdia.
2: Pelos méritos de vossas santas chagas.
4: Meu Jesus, perdão e misericórdia.
2: Pelos méritos de vossas santas chagas.
4: Meu Jesus, perdão e misericórdia.
2: Pelos méritos de vossas santas chagas.
4: Meu Jesus, perdão e misericórdia.
2: Pelos méritos de vossas santas chagas.
0: Rezemos três vezes. Eterno Pai, eu vos ofereço as santas chagas de nosso Senhor Jesus Cristo, para curar as de nossas almas. Eterno Pai, eu vos ofereço as santas chagas de nosso Senhor Jesus Cristo, para curar as de nossas almas. Eterno Pai, eu vos ofereço as santas chagas de nosso Senhor Jesus Cristo, para curar as de nossas almas. Amém. Queridos filhos e filhas, tendo rezado o Terço das Santas Chagas, vamos agora fazer a oração de todos os dias, que é a novena das Santas Chagas de nosso Senhor Jesus Cristo. Rezemos. Por suas santas chagas, suas chagas gloriosas, o Cristo Senhor me proteja e me guarde. Senhor Jesus, foste levado na cruz para que por vossas santas chagas sejam curadas as de nossas almas. Eu vos louvo e agradeço pelo vosso ato redentor. Carregaste em vosso próprio corpo os meus pecados e de toda a humanidade. Nas vossas santas chagas, coloco minhas intenções, minhas preocupações, ansiedades e angústias, minhas enfermidades físicas e psíquicas, meus sofrimentos, dores, alegrias e necessidades. Em vossas santas chagas, Senhor, coloco minha família. Envolvei, Senhor, a mim e meus familiares, protegendo-nos do mal. Coloque a sua intenção. Senhor, ao mostrar vossas santas chagas gloriosas a Tomé e o mandando tocar em vosso lado aberto, o curaste da incredulidade. Eu vos peço, Senhor, permita-me refugiar em vossas santas chagas e, por mérito desses sinais de vosso amor, curai a minha falta de fé. Ó Jesus, pelos méritos de vossa paixão, morte e ressurreição, dai-me a graça de viver os frutos da nossa redenção. Amém.

0: Visite-me, Senhor.
1: Filhos queridos, povo amado de Deus, da hora da misericórdia, que a paz do Senhor possa de forma mais abundante fluir na sua vida hoje, segunda-feira. Obrigado a você que ligou e participou comigo do Terço das Santas Chagas. E aí, quando você vai ligar para deixar seu testemunho? Você liga e você deixa seu testemunho gravado. Qual que é o número, padre? 0, operadora 41, 3221 6060. É o número que você liga e deixa seu testemunho, como este que vamos ouvir juntos agora.
2: Bença, padre.
3: Deus abençoe.
2: Sou Gilda aqui de Recife, Pernambuco. Queria
3: pois
2: contar
3: não.
2: Um milagre. Padre, tô curada do câncer de mama há mais ou menos 4 anos. Ainda me encontro fazendo o tratamento, né?
3: Sim.
2: A hormonioterapia, mas já me sinto curada. Tive alguns tropeços no caminho, onde meus exames, meu hemograma não melhorava, que era por causa da quimioterapia e da medicação que eu tinha tomado. Ninguém sabia o que fazer, na verdade, né? E isso me angustiou muito, me deixou muito triste. No momento que eu achei que eu ia desistir de tudo, padre, meu hemograma melhorou.
3: Amém.
2: E tá tudo bem agora, sabe? Eu quero gritar pro mundo ouvir, para todo mundo ouvir, e acreditar que Deus é maravilhoso. Toca o sino, tá cristão.
3: Deus abençoe Gilda de Recife, Pernambuco. Só quem passou sabe o que é poder dizer: eu posso proclamar a vitória em Jesus das Santas Chagas. Meu grande abraço, Recife. Bíblia aberta, cartilha de oração.
4: Dá-me a palavra.
1: Dá-me a palavra certa, para a pessoa certa, Senhor, nesta segunda-feira, entrando na casa, na família, rezando, clamando a vossa misericórdia. E o texto de hoje é Mateus 12, 38 a 42. Mateus 12, 38 a 42. O Senhor esteja convosco, Ele está no meio de nós. Proclamação do Evangelho de Jesus Cristo segundo São Mateus. Glória a vós, Senhor. Os escribas e fariseus tomaram a palavra: Mestre, queríamos ver-te fazer um milagre, respondeu-lhe Jesus. Esta geração adúltera e perversa me pede um sinal, mas não lhe será dado outro sinal a não ser aquele do profeta Jonas. Do mesmo modo que Jonas esteve 3 dias e 3 noites no ventre do peixe, assim também o Filho do Homem ficará 3 dias e 3 noites no seio da terra. No dia do juízo, os ninivitas se levantarão com esta raça e a condenarão, porque fizeram penitência à voz de Jonas. Ora, aqui está alguém que é maior do que Jonas. Palavra da salvação. Glória a vós, Senhor. Jesus fez muitos milagres, e os milagres, para aqueles que Jesus fazia, era motivo de fé. Mas para os inimigos, era motivo de raiva. Os escribas e fariseus, então, queriam presenciar, não porque amassem Jesus, nem porque tivessem respeito, mas eles queriam ver alguma falha, espreitar como cobras venenosas, jararacas envenenadas, para dar o bote. Então Jesus entende isso e diz: não, eu não vim para ser chamado de curandeiro, eu não vim para ficar fazendo espetáculos para os olhos curiosos, eu vim com um propósito. E o meu propósito é libertar, ajudar, converter. É, meus irmãos, Jesus disse: vocês vão me trair, eu vou estar 3 dias no seio da terra como Jonas, no ventre da baleia. Mas o Filho do Homem vai vencer. Senhor Jesus, dá-me um coração benevolente, que saiba reconhecer a tua origem divina. Jesus, nós queremos te pedir nesta hora da misericórdia. De fato, Senhor, nós já temos tantos sinais, tantos milagres, mas há tanta necessidade, Senhor.

0: Intercessores, levantem a mão. Vamos clamar esse Deus que tudo pode. Vamos clamar esse Deus do impossível.
1: A ferida que não sara, a angústia que não passa.
0: Deus, cujo nome tem poder. Deus, que está acima de toda a ciência humana, da medicina mais avançada, Senhor. Estenda a tua mão, curai os enfermos, restitua a saúde. Senhor, nós não pedimos por curiosidade ou por falta de fé, mas é porque teu povo necessita. Há tantos que estão flagelados num leito de dor, presos numa cadeira de roda, enfermos num leito de hospital. Use de misericórdia, Senhor.
1: 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Sou ovelha amada.
0: Jesus, estenda a tua mão e abençoe os remédios, que eles possam dar o efeito a que foram prescritos. Abençoai a roupa que está sendo colocada em frente ao rádio. Não é a roupa em si, Senhor, mas é a pessoa a quem pertence. Traga de volta para a luz. Abençoai a água e todos os objetos. Cura a alma, Senhor. Alivia a dor.
1: 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Em ti eu creio.
0: Que a bênção de Deus recaia sobre todos nessa hora da misericórdia. Que a bênção de Deus ajude quem está com quimioterapia, quem está sofrendo os efeitos de um tratamento de câncer. Em nome do Pai, do Filho e do Espírito Santo. Amém.

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2: Hoje é o quarto dia da novena a São Joaquim e Santa Ana. Que bom que você tem perseverado conosco nesta novena. Eu costumo dizer, novena é batalha espiritual. Nós precisamos perseverar e com determinação rezar todos os dias. Toda novena, ela nos faz perseverar em espírito de oração. E depois da novena, nós também devemos continuar rezando sempre, porque a oração nos fortalece. Assim, rezemos com fé. Em nome do Pai, e do Filho, e do Espírito Santo. Amém. Senhora Santa Ana, foste chamada por Deus a colaborar na salvação do mundo. Seguindo os caminhos da providência divina, recebeste São Joaquim por esposo. Deste vosso matrimônio, vivido em santidade, nasceu Maria Santíssima, a Mãe de Jesus Cristo, formando vós família tão santa, confiantes, vos pedimos por nossa família, pelos idosos, pelos avós, bisavós e trisavós. Alcançai a todos as graças de Deus. Alcançai a mim também, se for para a salvação de minha alma, a graça que suplico a Deus pela vossa intercessão e a intercessão de São Joaquim.

0: que as famílias vivam na santidade do matrimônio e formem seus filhos segundo o Evangelho, que os filhos e netos cresçam em sabedoria, graça e santidade e encontrem a vocação a que Deus os chamou. E a todos nós alcançai-nos a alegria de viver fielmente na Igreja de Cristo, guiados pelo Espírito Santo, para que um dia, após as alegrias e sofrimentos desta vida, mereçamos também nós chegar ao céu, onde vos possamos encontrar para juntos sermos eternamente felizes. Amém. Pai nosso que estais nos céus, santificado seja o vosso nome. Venha a nós o vosso reino. Seja feita a vossa vontade, assim na terra como no céu. O pão nosso de cada dia nos dai hoje. Perdoai-nos as nossas ofensas, assim como nós perdoamos a quem nos tem ofendido. Não nos deixeis cair em tentação, mas livrai-nos do mal. Amém. Ave Maria, cheia de graça, o Senhor é convosco. Bendita sois vós entre as mulheres, e bendito é o fruto do vosso ventre, Jesus. Santa Maria, Mãe de Deus, rogai por nós, pecadores, agora e na hora de nossa morte. Amém. Ave Maria, cheia de graça, o Senhor é convosco. Bendita sois vós entre as mulheres, e bendito é o fruto do vosso ventre, Jesus. Santa Maria, Mãe de Deus, rogai por nós, pecadores, agora e na hora de nossa morte. Amém. Ave Maria, cheia de graça, o Senhor é convosco. Bendita sois vós entre as mulheres, e bendito é o fruto do vosso ventre, Jesus. Santa Maria, Mãe de Deus, rogai por nós, pecadores, agora e na hora de nossa morte. Amém. Glória ao Pai, ao Filho e ao Espírito Santo, como era no princípio, agora e sempre. Amém. Senhor Deus Todo-Poderoso, abençoai nossos avós com vida longa, felicidade e saúde. Que eles permaneçam constantes em vosso amor e sejam sinal vivo de vossa presença para os filhos e netos. Dai a vida eterna aos avós que já partiram deste mundo, para que contemplem a vossa face. Nós os pedimos através de Jesus Cristo, nosso Senhor. Amém. Terminamos agora o quarto dia de nossa novena a São Joaquim e Santa Ana. E a bênção de Deus Todo-Poderoso, Pai e Filho e Espírito Santo, desça sobre vós e permaneça para sempre. Amém. Fique na paz e na alegria que vem de Jesus.
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4: Qual era o nome da única mulher que foi juíza em Israel?
5: Tempo para a resposta.
4: A resposta correta é Débora. Pode ser conferido no livro de Juízes, capítulo 4, versículo 4.
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0: 15h28.
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6: Muito bem, queridos de Deus, olha, nós chegando por aqui nesta segunda-feira, mais um final de semana que foi embora, mais uma semana que a gente venceu e mais uma que tá vindo aí, hein? Com aquela expectativa de que vai ser melhor, ainda mais gostosa de saborear, de viver, mais uma semana chegando e a gente vai pedindo a proteção de Deus, a graça de Deus. E você, como é que tá? Tá tudo bem? Graças a Deus, hein? A partir de agora, o nosso Unção Católica está no ar e a gente vai trazer, convocando aquele momento especial. E o nosso programa aqui traz o Canta Padre Zezinho. E a música de hoje, Eu e a Onda.
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1: Esse é o programa pra gente ficar conferindo aqui no volume máximo. É isso mesmo. A gente coloca no volume máximo e vai curtindo cada música, cada sequência. Como foi essa agora? Olha que sequência maravilhosa que a gente teve agora, nesse momento aqui no programa. Daqui a pouquinho, depois do intervalo, a gente volta com muito mais. Não saia daí!
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1: Antes se falava que era 10% consciência, 90% inconsciência. Hoje a neurociência trabalha com 10% consciente, 10% subconsciente, 80% inconsciente. Ou seja, 80% das coisas que você gosta ou não, das pessoas que você se dá bem ou não, e das escolhas que você faz, a cada 10, 8 você não sabe o porquê, porque está dentro. Viu a importância de uma família na construção emocional de uma criança? Viu que o papai e a mamãe está com o queijo e a faca na mão para que aquela criança, que hoje é criança e que um dia será adulto, quando começar a namorar, quando começar a trabalhar, quando começar a estudar, dê certo lá, o processo começa aqui. É por isso que a igreja zela pela família. É por isso que a igreja fala sobre a importância dos pais serem presentes, carinhosos na vida dos filhos. Não na tenra idade, mas quando eles forem adultos. Tudo vem de trauma da família. Medo de altura, medo de falar em público, vergonha, medo de rejeição, dificuldade de fazer amigos, dificuldade de manter um relacionamento, dificuldade de expor sentimento, dificuldade de falar de você mesmo. Isso vem de onde? Lá da família, lá de trás. Quando a criança era pequenininha, ela não foi desenvolvida para isso. Você foi tolhido, tolhido, tolhido, tolhido. Infelizmente, quem vai pagar o preço? Nós, quando somos adultos.
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5: A Vida Informa, chegando nesta segunda-feira, 20 de julho de 2026. As estações da alma. A natureza nunca teve medo de mudar. As árvores não resistem ao outono. Elas deixam suas folhas caírem porque sabem que nenhuma perda é definitiva. O inverno também não assusta as flores, porque elas conhecem o segredo que muitas vezes esquecemos. Depois do tempo de recolhimento, sempre chega o tempo de florescer. E a vida informa. Nós também somos feitos de estações. Existem dias de abundância e dias de silêncio. Há momentos em que tudo parece florescer ao mesmo tempo e outros em que o coração precisa apenas descansar. O problema é que queremos viver eternamente na primavera, sem compreender que até ela depende do inverno para existir. Não tenha medo das fases difíceis. Elas não chegaram para definir a sua história, mas para preparar o terreno daquilo que ainda vai nascer. As raízes crescem no escuro, as sementes trabalham em silêncio e a vida discretamente continua acontecendo, mesmo quando os olhos ainda não conseguem perceber. Confie no tempo. Nem toda árvore que parece sem vida está morta. Muitas delas estão apenas se preparando para surpreender o mundo novamente. Eu sou Kleber Salles e esse foi o nosso A Vida Informa.
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7: 15 horas e 52 minutos.
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9: Muito bem, queridos, voltamos. Trazendo mais uma sequência aqui do Unção Católica, abrindo agora com a música Meu Mestre, essa regravação com o Padre Marcelo Rossi.
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Senhor Jesus Cristo, Filho do Pai, enviai agora vosso Espírito sobre a terra. Fazei o Espírito Santo habitar nos corações de todos os povos, para que sejam preservados da decadência, das calamidades e da guerra. Que a Senhora de todos os povos, a Santíssima Virgem Maria, seja a nossa advogada.

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1: Com certeza, esse é o programa que faz a diferença na sua vida, na minha vida faz. E tenho certeza que tem alcançado você, onde quer que você esteja, hein? Você de perto, de longe, em casa, no trabalho, viajando. Atenção, depois do intervalo, a gente volta com muito mais. Fica por aí.
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5: Há um exercício de ir ao Senhor. Veja, ir ao Senhor. O movimento de sair de onde estamos e ir próximo de. É um movimento de dinamicidade. Requer uma atitude de caminho, de busca. Vinde a mim. É um convite. Significa primeiro você tomar consciência. Meu fardo está pesado. Você consegue entender esse texto? Vinde a mim todos vós que estão cansados de carregar o peso do fardo. O que, que você entende preso desse fardo? Que significa que o coração do Cristo, que Jesus pode aliviar o meu fardo. Que fardo? O fardo do pecado.
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8: A maioria das pessoas acredita que as grandes decisões são aquelas que mudam uma vida. Curiosamente, são as pequenas decisões repetidas por muito tempo que costumam definir para onde é que a vida está caminhando. Escolher ouvir com atenção ao invés de responder por impulso, sabe? Cumprir uma palavra, mesmo quando ninguém cobraria isso. Dedicar alguns minutos ao aprendizado em um dia corrido. Descansar quando o corpo pede descanso. São atitudes discretas, mas quase invisíveis, só que moldam a forma que a gente vive. O caráter raramente é transformado em um único episódio. Ele é lapidado pela repetição. Essa percepção muda a maneira de avaliar o próprio progresso. Ao invés de procurar sinais extraordinários, a gente começa a observar se estamos nos tornando mais pacientes, mais equilibrados e mais coerentes do que a gente era algum tempo atrás. O crescimento real dificilmente faz barulho. Ele aparece primeiro na forma como a gente pensa e escolhe. A fé acrescenta um sentimento profundo, um sentido profundo a esse processo. Deus não despreza aquilo que parece pequeno aos nossos olhos. Muitas vezes é justamente nas escolhas mais simples do dia a dia que Ele fortalece convicções, forma o caráter e prepara o coração para responsabilidades maiores. E quando isso acontece, percebemos que uma vida bem construída quase sempre começa com decisões que ninguém vê, mas que fazem toda a diferença para quem as vive.
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9: 16 horas e 16 minutos.
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1: Muito bem, estamos de volta. Pode chamar, convoca aí todo o povo de Deus para conferir esse programa Unção Católica. E a gente vai trazendo mais uma sequência. A gente traz agora o padre Fábio de Melo, com participação de vários amigos. A música, A Esperança Entre Nós.
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1: E a gente chega ao final de mais um programa, agradecendo a você pela companhia, pelo carinho. Que bom ter tido a sua audiência neste dia. Foi bom demais, abençoador para minha vida. E eu tenho certeza que os louvores que aqui colocamos trouxe muita paz, muita alegria, muito elevo para o seu coração. Obrigado a você pela companhia, pela audiência. A gente promete voltar na próxima edição, viu? Saúde, paz, Deus no coração. O resto a gente corre atrás.
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2: Paz e bem a todos os ouvintes que estão em sintonia conosco neste dia, na meditação do Salmo 49. A todo homem que procede retamente, eu mostrarei a salvação que vem de Deus. Reuni à minha frente os meus eleitos, que selaram a aliança em sacrifícios. Testemunham o próprio céu seu julgamento, porque Deus mesmo é juiz e vai julgar. A todo homem que procede retamente, eu mostrarei a salvação que vem de Deus. Eu não venho censurar teus sacrifícios, pois sempre estão perante mim teus holocaustos. Não preciso dos novilhos de tua casa, nem dos carneiros que estão nos teus rebanhos. A todo homem que procede retamente, eu mostrarei a salvação que vem de Deus. Como ousas repetir os meus preceitos e trazer minha aliança em tua boca? Tu que odiaste minhas leis e meus conselhos e deste as costas às palavras dos meus lábios. A todo homem que procede retamente, eu mostrarei a salvação que vem de Deus. Diante disso que fizeste, eu calarei? Acaso pensas que eu sou igual a ti? É disso que te acuso e repreendo, e manifesto essas coisas aos teus olhos. A todo homem que procede retamente, eu mostrarei a salvação que vem de Deus. Quem me oferece um sacrifício de louvor, este sim é que me honra de verdade. A todo homem que procede retamente, eu mostrarei a salvação que vem de Deus.
3: A todo homem que procede retamente, eu mostrarei a salvação que vem de Deus. Como nós conhecemos, sabemos, toda salvação vem de Deus. É um desejo, é uma dádiva do amor de Deus para toda a humanidade, mas para aqueles, como diz o Salmo, que fizerem a vontade do Pai, realizarem o projeto de Deus na sua vida, forem capazes de viver profundamente os ensinamentos e, como diz o salmista, e denunciar todo tipo de injustiça que não permite que as pessoas sejam felizes, se realizem e participem do projeto de Deus. Quem se afasta e quem abandona Deus já está excluído do projeto por si próprio, porque é sua escolha viver longe de Deus e não fazer a vontade de Deus. Pensemos em tudo isso enquanto eu lhes digo, até amanhã, se Deus quiser, paz e bem.
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2: 16:45.
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4: Muito bem, queridos, estamos chegando com mais uma edição do Conexão Católica. Você de perto, de longe, em casa, no trabalho, viajando, que bom saber que você está aí com a gente. Hoje, segunda-feira, para começar muito bem a semana. Seu final de semana como foi? Opa, aí sim, hein? A partir de agora, mais uma edição do melhor da música católica. E a gente confere a partir de agora esse programa que é líder de audiência. Todo mundo vai convidando os amigos, a família, vai convidando aí os colegas de trabalho para conferir com a gente esse programa que hoje tá super especial nessa segunda-feira. E a gente começa super bem trazendo hoje o som da Aline Barros, Ressuscita-me.
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Senhor Jesus Cristo, Filho do Pai, enviai agora vosso Espírito sobre a terra. Fazei o Espírito Santo habitar nos corações de todos os povos, para que sejam preservados da decadência, das calamidades e da guerra. Que a Senhora de todos os povos, a Santíssima Virgem Maria, seja nossa advogada.

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1: Com certeza, a gente vai marcando gerações. Nosso dia vai sendo diferente. Esse é o Conexão Católica. Olha que sequência linda. Daqui a pouquinho tem mais aqui na programação, hein? Fica por aí.
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5: Mais uma edição do nosso Positividade News nesta segunda-feira, 20 de julho de 2026. E olha só, gente, sai o ranking dos melhores hotéis do mundo. E olha, 8 são brasileiros. É, mais um motivo de orgulho e de festa pra gente, né? 8 hotéis brasileiros entraram para a lista dos 1000 melhores do mundo no ranking internacional La Liste Hotels 2026, uma das principais referências da hotelaria mundial. A seleção foi divulgada pela plataforma francesa La Liste, que reúne avaliações de guias especializados e milhares de opiniões de hóspedes para escolher os grandes destaques da hospedagem no planeta. Os hotéis brasileiros reconhecidos ficam em destinos como São Paulo, Rio de Janeiro, Foz do Iguaçu, Trancoso, na Bahia, e Caraí de Amontada, no Ceará. O ranking avalia critérios como qualidade do atendimento, conforto, gastronomia, localização e a experiência oferecida aos visitantes. Ao todo, a lista reúne 1000 hotéis de 79 países. A presença dos empreendimentos brasileiros reforça o crescimento do turismo de alto padrão no país e mostra que nossos destinos continuam conquistando viajantes de todo o mundo. Uma boa notícia para o turismo brasileiro e para a imagem do Brasil lá fora, né? Que sensacional, minha gente! Eu sou Kleber Salles e esse foi o nosso Positividade News.
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0: Ah, meu amigo, olá, minha amiga ouvinte, que bom que estamos juntos mais uma vez. É o momento de despertar para o amor. Gostaria de falar hoje sobre a importância de reconciliar-se com os ferimentos. Todos nós temos ferimentos e um caminho de espiritualidade é reconciliar-se com ele. Quem vive bem a espiritualidade, a sua fé, se reconcilia com os seus ferimentos, com as feridas que tem, que existem dentro do coração. Porque reconciliar-se com essas feridas faz com que eu perceba o tesouro que existe dentro de mim. Ali onde eu fui ferido, aí eu sou inteiramente eu mesmo. Aí meu verdadeiro eu se torna presente. Aí meu verdadeiro eu se torna patente sob a superfície de minha vida e assume a palavra. Um exemplo de uma mulher que, quando criancinha, aos 3 anos de idade, levou uma surra da mãe com um pau na bundinha nua, sem entender a razão. Involuntariamente, a menina entesou-se, procurando defender-se na impotência e na raiva. Agora, aos 50 anos de idade, ela tem fortes dores nas costas. Na orientação terapêutica espiritual, ela toma consciência de que a rigidez do seu dorso é uma defesa contra todos os ferimentos que a vida sempre de novo lhe provocou. Mas o fato de saber a causa não lhe tira ainda as dores nas costas. Só depois de, pelo diálogo e pelas massagens, ela entrar em contato com suas feridas, é que as contrações desaparecem. É então que os sentimentos começam a percorrer suas costas e ela começa a sentir em si uma energia benfazeja. Volta a viver e sente a alegria de reencontrar a vitalidade e reconhece que para ela era vitalmente necessário enrijecer-se. Mas agora este comportamento deixou de ser adequado, pois ele apenas iria aumentar as dores em suas costas. Agora ela já tem força bastante para tornar a expor-se à dor de sua infância, para aceitar a raiva contra a mãe que até então ela havia idealizado. O dialogar com a dor nas costas e a visão da ferida vital trouxe-lhe nova vida. Ela pôde reconciliar-se com seu passado, que agora consegue contemplar com realidade, com seus ferimentos, mas também com suas experiências boas. E sente que a vida voltou a fluir dentro dela, que ela voltou a gostar de viver. Caro ouvinte, você percebe uma pequena atitude, um ferimento que a pessoa recebeu quando criança, fez com que ela carregasse toda a vida esse enrijecimento, essa defesa de defender-se contra aquilo que acontece, porque uma coisa foi o ferimento da mãe, mas outra coisa foram os outros ferimentos que ela se defendia da mesma forma, e isso lhe dava dor nas costas. Vocês percebem, caros ouvintes, como é importante compreender-se, saber o que se passou conosco, conhecer-se. Muitas pessoas não conseguem perceber por que estão com dor, por que os médicos não acham o problema que elas têm. Muitas vezes o problema é das feridas espirituais e emocionais, e a pessoa não procura isso. Por isso que a terapia é muito importante, por isso que a conversa é muito importante, por isso que a busca é muito importante. Pensemos nisso. Deus abençoe, em nome do Pai, do Filho e do Espírito Santo. Amém.
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3: cidade. 17 horas e 10 minutos.
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5: Muito bem, voltamos, queridos. Que bom saber que você está aí com a gente. Mais uma sequência chegando e a gente vai trazendo mais uma linda canção. Padre Marcelo Rossi, a música Sonhos de Deus.
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6: 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Mas não assim, eu caí de outro modo, na depressão. Sonhos de Deus. Senhor, te amo. Eu quero isso aqui gravado.

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1: Todo mundo curtindo esse programa no volume máximo e compartilhando essa programação. Que bom saber disso. Obrigado pela audiência. Daqui a pouquinho, depois do intervalo, tem mais, hein? Fica por aí.
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3: Mais um Positividade News chegando por aqui. Vizinhos salvam idosa de 87 anos com Alzheimer de incêndio em casa. Olha, gente, uma verdadeira corrente do bem salvou a vida de uma idosa de 87 anos durante um incêndio na própria casa na Inglaterra. Phyllis Day, que tem Alzheimer e problemas de audição, dormia no andar de cima do imóvel sem os aparelhos auditivos e não percebeu que a residência estava tomada pela fumaça. Ao notar o fogo, os vizinhos Pafsar Paul e Stefan Smart correram para ajudar. Eles tocaram a campainha e conseguiram falar com a filha da idosa, que acompanhava as imagens da câmera da casa pelo celular. Ela passou o código da porta e autorizou a entrada. Mesmo com a fumaça, os dois entraram na residência, subiram até o quarto, acordaram filhos e conseguiram retirá-la em segurança antes da chegada dos bombeiros. A filha da idosa disse que os vizinhos salvaram a vida da mãe e que jamais conseguirá agradecer pelo gesto. O caso emocionou muita gente e mostra que em momentos de perigo, a solidariedade e a coragem de pessoas comuns podem fazer uma diferença enorme. Graças a Deus que tudo terminou bem, né, gente? Teve, infelizmente, os prejuízos materiais, né? Mas, graças a Deus, tudo terminou bem aí, com a idosa saindo viva desse incêndio. Eu sou Kleber Salles e esse foi o nosso Positividade News.
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2: Amados irmãos, amadas irmãs, iniciamos o programa Fé Católica e a nossa catequese sobre os sacramentos da Igreja. Os sete sacramentos da Igreja Católica, batismo, confirmação ou crisma, eucaristia, penitência ou confissão, unção dos enfermos, ordem e matrimônio, são sinais visíveis, sensíveis, instituídos por Jesus Cristo para conferir a graça divina. Eles acompanham o cristão desde o nascimento até a morte, divididos entre sacramentos de iniciação, cura e serviço. Aqui estão os sete sacramentos e seus significados. O batismo é o primeiro sacramento, que purifica do pecado original e insere o fiel na Igreja Católica como filho ou filha de Deus. A confirmação ou crisma fortalece a graça batismal e sela o fiel com o dom do Espírito Santo, amadurecendo a fé para testemunhar Cristo. A Eucaristia é o sacramento central no qual os fiéis recebem o corpo e o sangue de Jesus Cristo sob as espécies de pão e vinho, nutrindo a vida espiritual. A penitência ou confissão reconcilia o pecador com Deus e com a Igreja, através da confissão ao sacerdote, concedendo o perdão dos pecados. A unção dos enfermos oferece conforto, força e paz a fiéis gravemente doentes, ungindo-os para curar a alma e, se for da vontade de Deus, o corpo. A ordem consagra homens para o serviço da Igreja como diáconos, padres ou bispos, permitindo a continuidade da missão pastoral de Cristo. O matrimônio une um homem e uma mulher em uma aliança perpétua, santificando o amor conjugal e a formação de uma família. Os sete sacramentos são divididos funcionalmente em sacramentos da iniciação cristã, batismo, crisma e eucaristia, sacramentos de cura, confissão e unção dos enfermos, e sacramento de serviço e comunhão, ordem e matrimônio. Meu abraço, amigo, a minha bênção, fiquem com Deus e até o próximo programa.
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0: 17 horas e 35 minutos.
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2: Muito bem, queridos. Olha, voltamos com a graça de Deus. Chegando por aqui mais uma sequência. Você que está aí com a gente, que bom saber que você está aí, hein? A gente vai conferir mais uma e agora a gente confere a música Incendeia Minha Alma com o Padre Fábio de Melo.
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1: Que bom estar com você em mais uma programação. Olha que sequência abençoada foi essa. A gente está dando tchau por aqui, agradecendo a você pela companhia maravilhosa. Foi abençoadora para mim. Um abraço para você. Obrigado, viu? A gente volta no próximo programa. Saúde, paz, Deus no coração. O resto, a gente corre atrás. Tchau, tchau.
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3: 17:53.
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2: 18 horas, a hora da Ave Maria.
3: Elevemos nosso pensamento a Deus e oremos. Louvemos ao Senhor. Louvemos ao Senhor desde os céus. Louvai-os nas alturas. Louvai-o todos os seus anjos. Louvai-o todos os seus exércitos. Louvai o sol e lua, todas as estrelas luzentes, as águas que estão sob os céus. Louvemos o nome do Senhor. Ave Maria, cheia de graça, o Senhor é convosco. Bendita sois entre as mulheres. Bendito é o fruto de vosso ventre, Jesus. Santa Maria, Mãe de Deus, rogai por nós, pecadores.

0: O anjo do Senhor anunciou a Maria, e ela concebeu do Espírito Santo. Ave Maria, cheia de graça, o Senhor é convosco. Bendita sois vós entre as mulheres, e bendito é o fruto do vosso ventre, Jesus. Santa Maria, Mãe de Deus, rogai por nós, pecadores, agora e na hora de nossa morte. Amém. Eis aqui a serva do Senhor, faça-se em mim segundo a vossa palavra. Ave Maria, cheia de graça, o Senhor é convosco. Bendita sois vós entre as mulheres, e bendito é o fruto do vosso ventre, Jesus. Santa Maria, Mãe de Deus, rogai por nós, pecadores, agora e na hora de nossa morte. Amém. E o Verbo divino se fez carne e habitou entre nós. Ave Maria, cheia de graça, o Senhor é convosco. Bendita sois vós entre as mulheres, e bendito é o fruto do vosso ventre, Jesus. Santa Maria, Mãe de Deus, rogai por nós, pecadores, agora e na hora de nossa morte. Amém. Rogai por nós, Santa Mãe de Deus, para que sejamos dignos das promessas de Cristo. Oremos. Infundi, Senhor, como vos pedimos, a vossa graça em nossas almas, para que nós, que pela anunciação do anjo, vimos ao conhecimento da encarnação de Jesus Cristo, vosso Filho, por sua paixão e morte, sejamos conduzidos à glória da ressurreição, pelo mesmo Cristo, Senhor nosso. Amém.
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2: Olá, queridos ouvintes. Aqui quem fala é o Padre Reginaldo Manzotti. Convido você e sua família a estarem conosco aqui todas as tardes. Reze comigo a oração da tarde. Divulgue. Fale para os amigos, para as amigas, evangelize sua família. Diariamente temos um nosso encontro marcado. Espero por vocês. 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
3: 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Quem sou eu? Boa tarde, queridos filhos e filhas, nesta segunda-feira. Espero que você esteja começando a semana confiante em Deus. Vamos pedir pelas tribulações que passamos e que Deus nos proteja, que Deus nos guarde no seu amor de Pai. Em nome do Pai, do Filho e do Espírito Santo. Amém. Senhor Jesus, eu acredito em Tuas palavras. Sei que ela é a verdade, que me apoio a cada dia e neste entardecer. Acredito, Senhor, no que disseste,

Não se perturbe o vosso coração. Crede em Deus, crede também em mim. Creio, Senhor. Mas as preocupações são muitas. Nesta tarde, trago na tua presença teu povo que luta com tanta dificuldade. Preocupações que inquietam e às vezes tiram o sentido de viver. Trago os idosos, por vezes desrespeitados e sem dignidade, para viverem os seus últimos dias. Senhor, trago a realidade da violência dentro dos lares e nas ruas. E peço, Senhor, fé, serenidade e discernimento para enfrentar todos estes problemas. Creio, Senhor, creio no teu amor, creio na tua bondade e creio que estás ao meu lado a cada dia. Peço, dai-me o alimento necessário para a jornada, dai-me remédio para minha vida e minha alma. Invoco tua presença, ficai comigo, amparai-me, protegei-me e guardai-me. É imenso, Senhor, o meu anseio em querer te servir e meu desejo de acertar. Senhor, nesta tarde, peço a graça de chegar à verdadeira conversão, a ter a minha fé amadurecida e ver crescida o meu comprometimento como cristão. Senhor, nesta tarde, por intercessão de São Cristóvão, rezo por todos aqueles que no trabalho e no lazer estão na direção dos carros, invocando: ó glorioso São Cristóvão, que tiveste a graça de levar nos ombros o menino Jesus, pedimos por aqueles que estão na direção de carros, caminhoneiros, taxistas, que possam estar seguros no volante, para que estejam livres de acidente, de assalto, e possam retornar para seus lares em paz. São Cristóvão, protegei-os. São Cristóvão, guardai os viajantes e motoristas. Ave Maria, cheia de graça, o Senhor é convosco. Bendita sois vós entre as mulheres, e bendito é o fruto do vosso ventre, Jesus. Santa Maria, Mãe de Deus, rogai por nós, pecadores, agora e na hora de nossa morte. Amém. O Senhor esteja convosco, Ele está no meio de nós. Que a bênção de Deus, no entardecer deste dia, recaia sobre você e aqueles que você traz no coração. Abençoai, Senhor, a água, a roupa dos enfermos, as fotos de família, abençoai as casas, que seja lugar de descanso e paz. Em nome do Pai, do Filho e do Espírito Santo. Amém.

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2: 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Todos os dias reze comigo o Terço Mariano. 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
4: Você acompanha agora o Terço Mariano, rezado pelas pastorais e movimentos da Arquidiocese de Curitiba.

Divino Jesus, nós vos oferecemos esse terço que vamos rezar, meditando nos mistérios da nossa redenção. Concedei-nos, por intercessão da Virgem Maria, Mãe de Deus e Nossa Mãe, as virtudes que nos são necessárias para abençoá-lo e a graça de ganharmos as indulgências desta santa devoção. Oferecemo-lo particularmente em desagravo dos pecados cometidos contra o Sagrado Coração de Jesus e Imaculado Coração de Maria, pela paz do mundo, pela conversão dos pecadores, pelas almas do purgatório, pelas intenções do Santo Padre, pelo aumento e santificação do clero, pelos nossos vigários, pela santificação das famílias, pelas missões, pelos doentes, pelos agonizantes, por aqueles que pediram nossas orações e por todas as nossas intenções particulares e pelo Brasil. Creio em Deus Pai Todo-Poderoso, Criador do céu e da terra, em Jesus Cristo, seu único Filho, nosso Senhor, que foi concebido pelo poder do Espírito Santo, nasceu da Virgem Maria, padeceu sob Pôncio Pilatos, foi crucificado, morto e sepultado, desceu à mansão dos mortos, ressuscitou ao terceiro dia, subiu aos céus, está sentado à direita de Deus Pai Todo-Poderoso, donde há de vir e julgar os vivos e os mortos. Creio no Espírito Santo, na Santa Igreja Católica, na comunhão dos santos, na remissão dos pecados, na ressurreição da carne, na vida eterna. Amém. Pai nosso que estais no céu, santificado seja o vosso nome. Venha a nós o vosso reino, seja feita a vossa vontade, assim na terra como no céu. O pão nosso de cada dia nos dai hoje. Perdoai-nos nas nossas ofensas, assim como nós perdoamos a quem nos tem ofendido. E não nos deixeis cair em tentação, mas livrai-nos do mal. Amém. Ave Maria, cheia de graça, o Senhor é convosco. Bendita sois vós entre as mulheres e bendito é o fruto do vosso ventre, Jesus. Santa Maria, Mãe de Deus, rogai por nós, pecadores, agora e na hora de nossa morte. Amém. Ave Maria, cheia de graça, o Senhor é convosco. Bendita sois vós entre as mulheres e bendito é o fruto do vosso ventre, Jesus. Santa Maria, Mãe de Deus, rogai por nós, pecadores, agora e na hora de nossa morte. Amém. Ave Maria, cheia de graça, o Senhor é convosco. Bendita sois vós entre as mulheres e bendito é o fruto do vosso ventre, Jesus. Santa Maria, Mãe de Deus, rogai por nós, pecadores, agora e na hora de nossa morte. Amém.

0: Pai nosso que estais no céu, santificado seja o vosso nome. Venha a nós o vosso reino, seja feita a vossa vontade, assim na terra como no céu.
1: O pão nosso de cada dia nos dai hoje. Perdoai as nossas ofensas, assim como nós perdoamos a quem nos tem ofendido. E não nos deixeis cair em tentação, mas livrai-nos do mal. Amém.
0: Ave Maria, cheia de graça, o Senhor é convosco. Bendita sois vós entre as mulheres, e bendito é o fruto do vosso ventre, Jesus.
1: Santa Maria, Mãe de Deus, rogai por nós, pecadores, agora e na hora de nossa morte. Amém.
0: Ave Maria, cheia de graça, o Senhor é convosco. Bendita sois vós entre as mulheres, e bendito é o fruto do vosso ventre, Jesus.
1: Santa Maria, Mãe de Deus, rogai por nós, pecadores, agora e na hora de nossa morte. Amém.
0: Ave Maria, cheia de graça, o Senhor é convosco. Bendita sois vós entre as mulheres, e bendito é o fruto do vosso ventre, Jesus.
1: Santa Maria, Mãe de Deus, rogai por nós, pecadores, agora e na hora de nossa morte. Amém.
0: Ave Maria, cheia de graça, o Senhor é convosco. Bendita sois vós entre as mulheres, e bendito é o fruto do vosso ventre, Jesus.
1: Santa Maria, Mãe de Deus, rogai por nós, pecadores, agora e na hora de nossa morte. Amém.
0: Ave Maria, cheia de graça, o Senhor é convosco. Bendita sois vós entre as mulheres, e bendito é o fruto do vosso ventre, Jesus.
1: Santa Maria, Mãe de Deus, rogai por nós, pecadores, agora e na hora de nossa morte. Amém.
0: Ave Maria, cheia de graça, o Senhor é convosco. Bendita sois vós entre as mulheres, e bendito é o fruto do vosso ventre, Jesus.
1: Santa Maria, Mãe de Deus, rogai por nós, pecadores, agora e na hora de nossa morte. Amém.
0: Ave Maria, cheia de graça, o Senhor é convosco. Bendita sois vós entre as mulheres, e bendito é o fruto do vosso ventre, Jesus.
1: Santa Maria, Mãe de Deus, rogai por nós, pecadores, agora e na hora de nossa morte. Amém.
0: Ave Maria, cheia de graça, o Senhor é convosco. Bendita sois vós entre as mulheres, e bendito é o fruto do vosso ventre, Jesus.
1: Santa Maria, Mãe de Deus, rogai por nós, pecadores, agora e na hora de nossa morte. Amém.
0: Ave Maria, cheia de graça, o Senhor é convosco. Bendita sois vós entre as mulheres, e bendito é o fruto do vosso ventre, Jesus.
1: Santa Maria, Mãe de Deus, rogai por nós, pecadores, agora e na hora de nossa morte. Amém.
0: Ave Maria, cheia de graça, o Senhor é convosco. Bendita sois vós entre as mulheres, e bendito é o fruto do vosso ventre, Jesus.
1: Santa Maria, Mãe de Deus, rogai por nós, pecadores, agora e na hora de nossa morte. Amém.

0: Pai nosso que estais no céu, santificado seja o vosso nome. Venha a nós o vosso reino, seja feita a vossa vontade, assim na terra como no céu.
1: O pão nosso de cada dia nos dai hoje, perdoai as nossas ofensas, assim como nós perdoamos a quem nos tem ofendido. E não nos deixeis cair em tentação, mas livrai-nos do mal. Amém.
0: Ave Maria, cheia de graça, o Senhor é convosco. Bendita sois vós entre as mulheres, e bendito é o fruto do vosso ventre, Jesus.
1: Santa Maria, Mãe de Deus, rogai por nós, pecadores, agora e na hora da nossa morte. Amém.
0: Ave Maria, cheia de graça, o Senhor é convosco. Bendita sois vós entre as mulheres, e bendito é o fruto do vosso ventre, Jesus.
1: Santa Maria, Mãe de Deus, rogai por nós, pecadores, agora e na hora da nossa morte. Amém.
0: Ave Maria, cheia de graça, o Senhor é convosco. Bendita sois vós entre as mulheres, e bendito é o fruto do vosso ventre, Jesus.
1: Santa Maria, Mãe de Deus, rogai por nós, pecadores, agora e na hora da nossa morte. Amém.
0: Ave Maria, cheia de graça, o Senhor é convosco. Bendita sois vós entre as mulheres, e bendito é o fruto do vosso ventre, Jesus.
1: Santa Maria, Mãe de Deus, rogai por nós, pecadores, agora e na hora da nossa morte. Amém.
0: Ave Maria, cheia de graça, o Senhor é convosco. Bendita sois vós entre as mulheres, e bendito é o fruto do vosso ventre, Jesus.
1: Santa Maria, Mãe de Deus, rogai por nós, pecadores, agora e na hora de nossa morte. Amém.
0: Ave Maria, cheia de graça, o Senhor é convosco. Bendita sois vós entre as mulheres, e bendito é o fruto do vosso ventre, Jesus.
1: Santa Maria, Mãe de Deus, rogai por nós, pecadores, agora e na hora da nossa morte. Amém.
0: Ave Maria, cheia de graça, o Senhor é convosco. Bendita sois vós entre as mulheres, e bendito é o fruto do vosso ventre, Jesus.
1: Santa Maria, Mãe de Deus, rogai por nós, pecadores, agora e na hora da nossa morte. Amém.
0: Ave Maria, cheia de graça, o Senhor é convosco. Bendita sois vós entre as mulheres, e bendito é o fruto do vosso ventre, Jesus.
1: Santa Maria, Mãe de Deus, rogai por nós, pecadores, agora e na hora da nossa morte. Amém.
0: Ave Maria, cheia de graça, o Senhor é convosco. Bendita sois vós entre as mulheres, e bendito é o fruto do vosso ventre, Jesus.
1: Santa Maria, Mãe de Deus, rogai por nós, pecadores, agora e na hora de nossa morte. Amém.
0: Ave Maria, cheia de graça, o Senhor é convosco. Bendita sois vós entre as mulheres, e bendito é o fruto do vosso ventre, Jesus.
1: Santa Maria, Mãe de Deus, rogai por nós, pecadores, agora e na hora de nossa morte. Amém.

0: Pai nosso que estais no céu, santificado seja o vosso nome. Venha a nós o vosso reino, seja feita a vossa vontade, assim na terra como no céu.
1: O pão nosso de cada dia nos dai hoje. Perdoai as nossas ofensas, assim como nós perdoamos a quem nos tem ofendido. E não nos deixeis cair em tentação, mas livrai-nos do mal. Amém.
0: Ave Maria, cheia de graça, o Senhor é convosco. Bendita sois vós entre as mulheres, e bendito é o fruto do vosso ventre, Jesus.
1: Santa Maria, Mãe de Deus, rogai por nós, pecadores, agora e na hora de nossa morte. Amém.
0: Ave Maria, cheia de graça, o Senhor é convosco. Bendita sois vós entre as mulheres, e bendito é o fruto do vosso ventre, Jesus.
1: Santa Maria, Mãe de Deus, rogai por nós, pecadores, agora e na hora de nossa morte. Amém.
0: Ave Maria, cheia de graça, o Senhor é convosco. Bendita sois vós entre as mulheres, e bendito é o fruto do vosso ventre, Jesus.
1: Santa Maria, Mãe de Deus, rogai por nós, pecadores, agora e na hora de nossa morte. Amém.
0: Ave Maria, cheia de graça, o Senhor é convosco. Bendita sois vós entre as mulheres, e bendito é o fruto do vosso ventre, Jesus.
1: Santa Maria, Mãe de Deus, rogai por nós, pecadores, agora e na hora de nossa morte. Amém.
0: Ave Maria, cheia de graça, o Senhor é convosco. Bendita sois vós entre as mulheres, e bendito é o fruto do vosso ventre, Jesus.
1: Santa Maria, Mãe de Deus, rogai por nós, pecadores, agora e na hora de nossa morte. Amém.
0: Ave Maria, cheia de graça, o Senhor é convosco. Bendita sois vós entre as mulheres, e bendito é o fruto do vosso ventre, Jesus.
1: Santa Maria, Mãe de Deus, rogai por nós, pecadores, agora e na hora de nossa morte. Amém.
0: Ave Maria, cheia de graça, o Senhor é convosco. Bendita sois vós entre as mulheres, e bendito é o fruto do vosso ventre, Jesus.
1: Santa Maria, Mãe de Deus, rogai por nós, pecadores, agora e na hora de nossa morte. Amém.
0: Ave Maria, cheia de graça, o Senhor é convosco. Bendita sois vós entre as mulheres, e bendito é o fruto do vosso ventre, Jesus.
1: Santa Maria, Mãe de Deus, rogai por nós, pecadores, agora e na hora de nossa morte. Amém.
0: Ave Maria, cheia de graça, o Senhor é convosco. Bendita sois vós entre as mulheres, e bendito é o fruto do vosso ventre, Jesus.
1: Santa Maria, Mãe de Deus, rogai por nós, pecadores, agora e na hora de nossa morte. Amém.
0: Ave Maria, cheia de graça, o Senhor é convosco. Bendita sois vós entre as mulheres, e bendito é o fruto do vosso ventre, Jesus.
1: Santa Maria, Mãe de Deus, rogai por nós, pecadores, agora e na hora de nossa morte. Amém.

0: Pai nosso que estais no céu, santificado seja o vosso nome. Venha a nós o vosso reino, seja feita a vossa vontade, assim na terra como no céu.
1: O pão nosso de cada dia nos dai hoje. Perdoai as nossas ofensas, assim como nós perdoamos a quem nos tem ofendido. E não nos deixeis cair em tentação, mas livrai-nos do mal. Amém.
0: Ave Maria, cheia de graça, o Senhor é convosco. Bendita sois vós entre as mulheres, e bendito é o fruto do vosso ventre, Jesus.
1: Santa Maria, Mãe de Deus, rogai por nós, pecadores, agora e na hora de nossa morte. Amém.
0: Ave Maria, cheia de graça, o Senhor é convosco. Bendita sois vós entre as mulheres, e bendito é o fruto do vosso ventre, Jesus.
1: Santa Maria, Mãe de Deus, rogai por nós, pecadores, agora e na hora de nossa morte. Amém.
0: Ave Maria, cheia de graça, o Senhor é convosco. Bendita sois vós entre as mulheres, e bendito é o fruto do vosso ventre, Jesus.
1: Santa Maria, Mãe de Deus, rogai por nós, pecadores, agora e na hora de nossa morte. Amém.
0: Ave Maria, cheia de graça, o Senhor é convosco. Bendita sois vós entre as mulheres, e bendito é o fruto do vosso ventre, Jesus.
1: Santa Maria, Mãe de Deus, rogai por nós, pecadores, agora e na hora de nossa morte. Amém.
0: Ave Maria, cheia de graça, o Senhor é convosco. Bendita sois vós entre as mulheres, e bendito é o fruto do vosso ventre, Jesus.
1: Santa Maria, Mãe de Deus, rogai por nós, pecadores, agora e na hora de nossa morte. Amém.
0: Ave Maria, cheia de graça, o Senhor é convosco. Bendita sois vós entre as mulheres, e bendito é o fruto do vosso ventre, Jesus.
1: Santa Maria, Mãe de Deus, rogai por nós, pecadores, agora e na hora de nossa morte. Amém.
0: Ave Maria, cheia de graça, o Senhor é convosco. Bendita sois vós entre as mulheres, e bendito é o fruto do vosso ventre, Jesus.
1: Santa Maria, Mãe de Deus, rogai por nós, pecadores, agora e na hora de nossa morte. Amém.
0: Ave Maria, cheia de graça, o Senhor é convosco. Bendita sois vós entre as mulheres, e bendito é o fruto do vosso ventre, Jesus.
1: Santa Maria, Mãe de Deus, rogai por nós, pecadores, agora e na hora de nossa morte. Amém.
0: Ave Maria, cheia de graça, o Senhor é convosco. Bendita sois vós entre as mulheres, e bendito é o fruto do vosso ventre, Jesus.
1: Santa Maria, Mãe de Deus, rogai por nós, pecadores, agora e na hora de nossa morte. Amém.
0: Ave Maria, cheia de graça, o Senhor é convosco. Bendita sois vós entre as mulheres, e bendito é o fruto do vosso ventre, Jesus.
1: Santa Maria, Mãe de Deus, rogai por nós, pecadores, agora e na hora de nossa morte. Amém.

0: Pai nosso que estais no céu, santificado seja o vosso nome. Venha a nós o vosso reino, seja feita a vossa vontade, assim na terra como no céu.
1: O pão nosso de cada dia nos dai hoje. Perdoai as nossas ofensas, assim como nós perdoamos a quem nos tem ofendido. E não nos deixeis cair em tentação, mas livrai-nos do mal. Amém.
0: Ave Maria, cheia de graça, o Senhor é convosco. Bendita sois vós entre as mulheres, e bendito é o fruto do vosso ventre, Jesus.
1: Santa Maria, Mãe de Deus, rogai por nós, pecadores, agora e na hora da nossa morte. Amém.
0: Ave Maria, cheia de graça, o Senhor é convosco. Bendita sois vós entre as mulheres, e bendito é o fruto do vosso ventre, Jesus.
1: Santa Maria, Mãe de Deus, rogai por nós, pecadores, agora e na hora da nossa morte. Amém.
0: Ave Maria, cheia de graça, o Senhor é convosco. Bendita sois vós entre as mulheres, e bendito é o fruto do vosso ventre, Jesus.
1: Santa Maria, Mãe de Deus, rogai por nós, pecadores, agora e na hora de nossa morte. Amém.
0: Ave Maria, cheia de graça, o Senhor é convosco. Bendita sois vós entre as mulheres, e bendito é o fruto do vosso ventre, Jesus.
1: Santa Maria, Mãe de Deus, rogai por nós, pecadores, agora e na hora de nossa morte. Amém.
0: Ave Maria, cheia de graça, o Senhor é convosco. Bendita sois vós entre as mulheres, e bendito é o fruto do vosso ventre, Jesus.
1: Santa Maria, Mãe de Deus, rogai por nós, pecadores, agora e na hora de nossa morte. Amém.
0: Ave Maria, cheia de graça, o Senhor é convosco. Bendita sois vós entre as mulheres, e bendito é o fruto do vosso ventre, Jesus.
1: Santa Maria, Mãe de Deus, rogai por nós, pecadores, agora e na hora de nossa morte. Amém.
0: Ave Maria, cheia de...

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1: Olá, paz de Cristo. Seja bem-vindo você que sintoniza conosco. Estamos unidos para rezarmos o ofício da Imaculada Conceição, para entoarmos louvores a Nossa Senhora. Nossa Senhora, aquela que intercede por nós, aquela que é a nossa advogada. E convido você agora a colocar a intenção do seu coração, seu pedido, sua prece. Eu convido você agora a colocar todas as suas aflições, todos os seus medos, todas as suas inseguranças no coração de Jesus, para que Nossa Senhora possa interceder. Diz a frase: peça à mãe que o filho atende. Nós vamos rogar agora pelas mãos de Nossa Senhora. Iniciemos em nome do Pai, do Filho e do Espírito

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2: 18 horas e 59 minutos.
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4: 18 horas e 59 minutos.

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Um dia, uma noite sagrada, abençoada para a vida de nossa comunidade, o quarto dia da nossa novena. Hoje acolhendo todos os coordenadores de pastoral, de movimentos da nossa paróquia, eles renovam este compromisso de liderança. A festa da padroeira é a ocasião de repensarmos a nossa vocação de condutores, né? De pessoas que servem numa bonita função que não é simplesmente comandar, mas servir com generosidade aqueles que cuidamos com zelo, com carinho. Santana é mestra que ajuda aqueles que estão liderando nas mais variadas realidades da paróquia. Nós colocamos nas mãos dela cada um que se esforça para coordenar os movimentos, as pastorais de nossa comunidade. Acolhemos as mães que oram pelos filhos, o apostolado da oração, a pastoral social e os círculos bíblicos, também hoje em nossa comunidade, e a equipe de leitores da Matriz. Hoje eu tenho a alegria de acolher também aqui à noite dois amigos. Preside esta celebração o padre Gabriel, concelebra e ofertará para nós a reflexão o padre Samuel. Eles trabalham praticamente juntos, né? Em Liberdade e também na comunidade de Santo Antônio, que é uma realidade próxima também de Liberdade, né? E é uma alegria poder acolhê-los. O padre Samuel, nós fizemos a teologia juntos, né? Ambos são da Arquidiocese de Juiz de Fora. E só esse tempo de festivo é que nós temos condições de encontrar, porque é difícil, né? Tem gente que a gente pode chamar para vir, se não for por obrigação, não vem, né? Então, a gente tem que chamar nesse período para renovar os laços de amizade e acolhê-los nesses dias festivos. Mas para nós é uma alegria poder acolhê-los, dizer que enriquece o nosso momento e aumenta a alegria de nós enquanto párocos, porque nós temos a oportunidade de sermos renovados pela experiência da amizade, do acolhimento fraterno desses irmãos que prezamos tanto, né, e que temos carinho. Então, eu quero acolhê-los enquanto comunidade com uma calorosa salva de palmas. Sejam bem-vindos. E nós vamos acolher a imagem da Senhora Santana. A cada dia, uma realidade da nossa cidade porta a imagem da nossa padroeira. Hoje, através da Ana Dalva, seus familiares, nós representamos, então, a comunidade aqui do centro da nossa cidade. Que a Senhora Santana possa interceder por cada canto de nossa cidade. Nós que, neste período da novena, renovamos a nossa devoção àquela que é a cuidadora fiel de nosso município. Acolhemos com fé a imagem de nossa querida padroeira.

0: Em nome do Pai, do Filho e do Espírito Santo.
1: Amém.
0: O Deus da esperança que nos cumula de toda alegria e paz em nossa fé, pela ação do Espírito Santo, esteja convosco. Queridos irmãos e irmãs, antes de seguirmos o nosso ato penitencial, gostaria de agradecer, Padre Jorge, pela acolhida, toda a comunidade, e dizer da alegria de estar aqui hoje e cada um de nós podermos contribuir com esta festividade em honra ao padroeiro, à padroeira Senhora Santana. O Senhor Jesus, que nos convida à mesa da palavra e da Eucaristia, nos chama a segui-lo fielmente. Reconheçamos ser pecadores. Invoquemos com confiança a misericórdia do Pai. Confessemos os nossos pecados. Confesso a Deus Todo-Poderoso e a vós, irmãos e irmãs, que pequei muitas vezes
2: por pensamentos e palavras, atos e omissões,
3: por minha culpa, minha tão grande culpa.
4: E peço à Virgem Maria, aos anjos e santos, e a vós, irmãos e irmãs, que rogueis por mim a Deus nosso
0: Senhor. Deus Todo-Poderoso, tenha compaixão de nós, perdoe nossos pecados e nos conduza à vida eterna.
5: Amém.

Oremos, ó Deus, pela graça do Espírito Santo, infundistes os dons da caridade nos corações dos vossos fiéis. Concedei a nossos parentes e amigos, pelos quais imploramos a vossa clemência, saúde do corpo e da alma, para que vos amem de todo o coração e realizem com amor o que vos agrada. Por nosso Senhor Jesus Cristo, vosso Filho, que é Deus, e convosco vive e reina, na unidade do Espírito Santo, por todos os séculos dos séculos.

Leitura da profecia de Miqueias. Ouvi que diz o Senhor: levanta-te, convoca um julgamento perante os montes, e faze que as colinas ouçam tua voz. Ouvi, montes, as razões do Senhor em juízo. Escutai-o, fundamentos da terra. A pendência do Senhor é com seu povo. Ele disputa em juízo contra Israel. Povo meu, que te fiz? Em que te fui penoso? Responda-me. E eu te retirei da terra do Egito e te libertei da casa de escravidão, de servidão, e pus à tua frente Moisés, Arão e Maria. Que oferta farei ao Senhor, digno dele, ao ajoelhar-me diante do Deus Altíssimo? Acaso oferecerei holocaustos e novilhos de um ano? Acaso agradam ao Senhor carneiro aos milhares e torrentes de óleo? Porventura ofertaria eu o meu primogênito por um crime meu, o fruto do meu sangue pelos pecados da minha vida? Foi-te revelado, ó homem, o que é o bem, e o que o Senhor exige de ti, principalmente praticar a justiça e amar a misericórdia e caminhar solidariamente.

Certamente eu mostrarei a salvação que vem de Deus, todos. E que procede de Deus. Vem de Deus. Reuni à minha frente os meus eleitos que selaram a aliança em sacrifícios. Testemunha o próprio céu seu julgamento, porque Deus mesmo é juiz e vai julgar a todo homem que procede retamente. Eu mostrarei a salvação que vem de Deus. Eu não venho censurar teus sacrifícios, pois sempre estão perante mim teus holocaustos. Não preciso dos novilhos de tua casa, nem dos carneiros que estão nos teus rebanhos. A todo homem que procede retamente, eu mostrarei a salvação que vem de Deus. Como ousas repetir os meus preceitos e trazer minha aliança em tua boca? Tu que odiastes minhas leis e meus conselhos e destes as costas às palavras dos meus lábios, a todo homem que procede retamente, eu mostrarei a salvação que vem de Deus. Diante disso que fizeste, eu calarei. Acaso pensas que eu sou igual a ti? E disso te acuso e repreendo, e manifesto essas coisas aos teus olhos. A todo homem que procede retamente, eu mostrarei a salvação que vem de Deus. Quem me oferece um sacrifício de louvor, este sim é que me honra de verdade. A todo homem que procede retamente, eu mostrarei a salvação que vem de Deus. A todo homem que procede retamente, eu

Senhor esteja convosco. Proclamação do Evangelho de Jesus Cristo segundo Mateus.

Naquele tempo, alguns mestres da lei e fariseus disseram a Jesus: Mestre, quero ver um sinal realizado por ti. Jesus respondeu-lhe: Uma geração má e adúltera busca um sinal, mas nenhum sinal lhe será dado, a não ser o sinal do profeta Jonas. Com efeito, assim como Jonas esteve 3 dias e 3 noites no ventre da baleia, assim também o Filho do Homem estará 3 dias e 3 noites no seio da terra. No dia do juízo, os habitantes de Nínive se levantarão contra essa geração e a condenarão, porque se converteram diante da pregação de Jonas. E aqui está que é maior do que Jonas. No dia do juízo, a rainha do sul levantará contra essa geração, condenará porque veio dos confins da terra para ouvir a sabedoria de Salomão. E aqui está que é maior do que Salomão. Palavra da salvação.

Queria saudar o Padre Jorge, o pároco dessa paróquia, também dizer da alegria estar aqui nessa noite, Padre Jorge. Muito obrigado pelo seu convite, por essa noite conhecer a sua paróquia, os seus paroquianos. Muito bom estar aqui nessa noite. Que Deus abençoe sua paróquia, sua festa, em louvor à Senhora Santana. Muito obrigado. Também ao diácono, estamos conhecendo essa noite. Muito obrigado, diácono, pela sua presença também aqui em nossa celebração, pelo testemunho de fé do Senhor também. E ao Padre Gabriel, que é o nosso presidente da nossa celebração, um grande amigo, agora que Deus colocou também trabalhando comigo. Essa semana fez 4 meses de padre, dia 28 agora, último, fez 4 meses de padre, nosso Padre Gabriel, né? Tá fresquinho ainda, né? Nosso Padre Gabriel, nossa, o Padre Gabriel também, meu nosso, com muito carinho. Eu descobri uma coisa boa nessa paróquia, ó, temos muita coisa em comum, uma delas um cachorro que late na missa, lá também tem 2 cachorros, inclusive, e esse aqui eu vi que é animado, né? Eu quero saudar cada irmã também que veio aqui nessa noite, nesse 4º dia da novena, em louvor à Senhora Santana, padroeira dessa paróquia, dessa igreja matriz. Já estive aqui 2 vezes, uma vez quando hoje o padre Rondinelli foi ordenado diácono e eu fiquei na casa da mãe dele, que recentemente faleceu. Foi uma noite, né? Um dia muito bom, ela muito alegre, feliz pela ordenação diaconal do seu filho. Foi quando eu conheci a cidade de Barroso. Depois voltei aqui, alguns anos depois, a dona Lona, isso? Que faz batina, fez a batina da minha ordenação, que tenho lá guardado como relíquia, né, da dona Ló, lá que uso de vez em quando, mas que lembro com carinho também na cidade de Barroso. Então agradeço também imensamente a acolhida carinhosa dessa paróquia, dessa comunidade. Pois bem, o Padre Jorge mandou o tema e o lema da nossa novena. O tema: com a Senhora Santana, nos aproximamos do coração de Jesus. E o lema, a encíclica do saudoso Papa Francisco: amemo-nos. Olha, meu irmão, minha irmã, a Senhora Santana, pelo que nós sabemos, a tradição oral da nossa fé, ela conheceu Jesus. Ela chegou a pegar Jesus nos seus braços. Ela colocou Jesus sentado no seu colo de vó. Olha que bonito. Ela se aproximou muito bem do amor de Deus por nós. Sabemos bem que Deus manifestou o seu amor por nós na pessoa do Filho Jesus Cristo. Então foi justamente nessa manifestação do amor de Deus por nós que Santana teve a graça de segurar o Filho de Deus nos seus braços. Como mestra, como mãe de Maria, como vó de Jesus, ela pode nos ensinar muito bem o que é o amor. Não o amor que é uma palavra abstrata. Ninguém segura o amor com a mão, mas nós manifestamos esse amor em palavras e atitudes. Quando eu assisto um casamento, eu digo assim, muitos casais falam que se amam. Ah, eu te amo. Ah, eu te amo. Meu amor, meu amor. Mas que tipo de amor esse casal está dizendo um para o outro? Ora, primeiro, é um amor concreto. É um amor que não basta apenas as palavras, mas um amor que se torna atitude. Quem ama, acolhe. Quem ama, respeita. Quem ama, perdoa. Quem ama, sabe ouvir. Quem ama, sabe dialogar. Quem ama, sabe dar espaço para o outro manifestar o que deseja, os seus sonhos. Olha, quanta coisa concreta é o amor. Não é só palavras, porque as palavras se vão com o vento, mas a atitude, os gestos, eles permanecem. E o Padre Jorge falou que no início
essa missa de hoje dedicada, essa novena, no dia de hoje dedicada às pastorais e movimentos da nossa paróquia. Então, ninguém é melhor do que vocês, que nós, que estamos na igreja, para manifestar esse amor concreto na vida dos irmãos e das irmãs. Já imaginou o testemunho nosso errado, se não nos amamos uns aos outros de verdade? Se for apenas um amor fingido, um amor de mentira, um amor que não é capaz de transformar a vida de ninguém que está à nossa volta? Já imaginou um casal que fala que se ama, mas no próprio lar não manifesta em gestos concretos este amor? É apenas um casamento de fachada, mas no fundo não tem amor de verdade. Então, meu irmão, minha irmã, que esse amor que nasce do próprio Deus, porque Deus é amor, escreveu São João, Jesus é a manifestação do amor do Pai por nós, que nós possamos também, de fato, experimentar esse amor na nossa festa, da nossa padroeira. Mas não apenas experimentar, mas também sermos sinais do amor de Deus na nossa comunidade. Então, que Deus abençoe você que trabalha nessa paróquia, que trabalha aqui nessa igreja. Que você seja o primeiro a amar. Amar como Deus amou. Manifestação do amor de Deus na nossa paróquia. E que Deus abençoe também sua perseverança. Ora, amar não é só um dia, não é só um momento, mas é amar sempre. O amor tem que sempre vir em primeiro lugar. Amai-vos uns aos outros, assim como eu vos amei. Que vocês possam, eu também, Padre Samuel, Padre Gabriel, ser manifestação desse amor de Deus, que é unitrino. Deus, Pai, Filho, Deus, Filho e Espírito Santo, é amor, é comunidade de amor. Que sejamos também reflexo dessa comunidade. Como ouvimos a palavra de Deus de hoje, a segunda parte da nossa reflexão, ouvimos o profeta Miqueias, que falou, Deus falando através do profeta, de um julgamento. Olha, havia um julgamento. Tinha que ter testemunhas para o julgamento acontecer. Os povos convidavam outros deuses para ter testemunha defendendo o que eles queriam. Mas Deus não precisa de outros deuses, porque Ele é maior do que tudo. Ele é o Todo-Poderoso, que ouvimos ontem, inclusive, no livro da Sabedoria. Deus é maior do que todos os deuses. Não precisa de nada e ninguém para testemunhar ao seu favor. Mas Deus hoje utilizou algo importante. Ele diz que a criação toda dele é testemunha do seu amor pela humanidade, por cada um de nós. Não precisa de nada. Deus mesmo manifesta o amor através da sua criação. Olha, quando olhamos a criação, mesmo de modo imperfeita, ela é manifestação do amor de Deus por nós. E o que Ele nos pede? Que nós também o amemos do mesmo jeito. Que nós também sejamos fiéis à aliança. Olha, o povo de hoje, do profeta Miqueias, havia rompido a aliança com Deus. Olha, aliança de amor que Deus tem por nós. E como era romper essa aliança? O adultério, a idolatria a outros deuses. Ele perguntou, o que eu fiz para vocês? O que eu fiz de mal? Olha, meu irmão, minha irmã, tempo de novena, de festa, é tempo também de renovar a nossa aliança com o Senhor. Então, que Deus ajude a perceber também, nos gestos pequenos e simples de cada dia, a manifestação desse amor de Deus por todos nós, por cada um de nós, por essa paróquia tão bonita de Santana, aqui de Barroso. E o texto termina fazendo um pedido muito bonito a todos nós. Ele diz assim, foi-te revelado, homem, o que é o bem?
E o que o Senhor exige de ti, principalmente, três coisas: praticar a justiça, amar a misericórdia e caminhar solícito com o teu Deus. Ontem nós ouvimos, vocês devem ter lembrado muito bem do dia de ontem, né? Há três parábolas. A primeira do joio do trigo, a segunda pequena semente de mostarda e a terceira a pequena porção de fermento na massa. Ora, três coisas nos pede hoje, especialmente praticar a justiça, amar a misericórdia, caminhar solícito com teu Deus. Olha, meu irmão, minha irmã, a semente de mostarda é muito pequenininha, é a menor de todas as sementes, mas quando cresce, se torna uma árvore tão grande, frondosa, que os passarinhos encontram abrigo nos seus ramos. O fermento mistura na massa. Ninguém mais vê o fermento, mas vê a massa crescer, tornar-se um grande pão. Amar o bem, praticar o bem, parece coisa pequena. Num mundo marcado por tanta maldade, por tantos joios, mas o bem que você faz, amar a misericórdia, ser solícito com Deus, parece um gesto tão pequeno, até mesmo invisível, como o fermento na massa. Mas, meu irmão, minha irmã, ele faz a diferença. O bem que nós praticamos, talvez ninguém vai ver. Até falei na missa ontem, também tem pessoas que sentam lá no fundinho da igreja, que não sabemos nem o nome daquela pessoa. Mas ela faz um bem tão bonito, que nós não vemos, mas faz a massa crescer, faz a árvore ficar grande. Então, diante do mundo que tem tanto mal, que vemos que parece que o mal está vencendo, que o mal está maior do que o bem, não se esqueça, um dia essa árvore do bem vai crescer e vai ficar maior do que o mal. Um dia essa massa, esse fermento vai agir e vai fazer a massa do pão ficar enorme. Então, que nós não esqueçamos de perseverar no bem, na prática do amor, da misericórdia, e sermos solícitos com Deus na salvação da humanidade. Quando ouvimos o Evangelho, que serve muito bem para todos nós, com certeza, a primeira coisa, duvidar da identidade de Jesus. Os fariseus, os escribas, questionaram Jesus: queremos o sinal para acreditar em ti. Queremos um sinal. Quantas pessoas pedem sinais? Quantos de nós queremos ver sinais para acreditar em Jesus? Quando fala assim: ah, Nossa Senhora apareceu uma bananeira. Vai todo mundo com a bananeira. Ah, lá na paróquia a Eucaristia sangrou. Vai todo mundo para ver se é verdade. Será que precisa disso, acreditar que Jesus é Filho de Deus? Nós só temos que aparecer em algum lugar, a hóstia tem que sangrar? Mas para muitos cristãos tem que ser assim, senão não vale a pena Jesus. Falta fé. Os fariseus, os escribas, não tiveram fé, por isso não acreditaram em Jesus e queriam sempre mais sinais. Eu quero sinal! Eu quero sinal. Isso é falta de fé, meu irmão, minha irmã. É falta de fé. Então Jesus fala: nenhum sinal será dado, a não ser o do profeta Jonas, que ficou 3 dias e 3 noites no ventre da baleia. Olha, 3 dias e 3 noites nos lembra o que mesmo? O mistério pascal de Jesus. Paixão, morte e ressurreição. Olha, toda missa, especialmente ao domingo, nós celebramos o mistério pascal do Senhor. Ele morreu, mas ele ressuscitou. Então esse é o maior sinal de que Jesus é o Filho de Deus. Talvez a minha prece não vai ser como eu desejo, atendida por Deus. Talvez o milagre que eu sonho, que eu quero, não vai ser como Jesus quer para mim,
Mas maior milagre se dá em cima desse altar, quando o pão e o vinho se tornam o corpo e o sangue de Jesus. Já é suficiente para eu crer que Jesus é o enviado do Pai, que Ele é de verdade o Filho de Deus. Depois ele fala que toda uma cidade de Nínive se converteu à pregação de Jonas. Olha, meu irmão, minha irmã, uma cidade pagã, inclusive o rei, acolheu a pregação de um profeta. Mas por que que eles, vendo Jesus pregar, ontem tão bonito, as parábolas do reino, não acreditaram em Jesus? Não acolheram Jesus, mesmo vendo os seus milagres? Multiplicou os pães, curou os doentes, expulsou os demônios, ressuscitou os mortos. Não foi suficiente. Ora, o que eles desejavam? Queremos sinais extraordinários para acreditar que Jesus, de fato, é o enviado do Pai. Falta de fé. E por último, ele falou da rainha do sul, que andou distância muito longa para ver a sabedoria de Salomão. E aqui está: quem é maior do que Salomão? Quem é maior do que Jonas? Então, meu irmão, minha irmã, nessa noite santa, pedimos a Deus a graça do dom da sabedoria. Não sabedoria humana, mas sabedoria que vem de Deus. Essa sim nos faz reconhecer os sinais que Deus tem por nós em Jesus Cristo. Santana é um sinal. Ela não é o fim da caminhada, mas nos aponta para o seu neto Jesus Cristo. É um sinal de amor. E vamos a Santana, nos aproximamos do coração de Jesus. Que ela e São Joaquim, seu esposo fiel, interceda a Deus pela nossa fé, que o Senhor aumente cada dia a nossa fé. Louvado seja nosso Senhor Jesus Cristo. Amém.

Irmãos e irmãs, o maior sinal de que Jesus veio de Deus é a sua ressurreição de entre os mortos. Peçamos ao Pai que nos ampare nesta fé, dizendo: ouvi-nos, Senhor.

0: pelos fiéis levados aos tribunais por serem cristãos, pelos que são difamados e que blasfemam contra outros crentes e pelos que professam a sua fé no ressuscitado, oremos. Pelos que confessam com humildade que só Deus é justo, pelos que reconhecem todo o bem que o Senhor lhe fez e pelos que lhe oferecem um sacrifício de louvor, oremos. Pelos que escutam a voz dos profetas que Deus envia, pelos que praticam a justiça e amam a misericórdia, e pelos que são humildes e sinceros diante do Senhor, oremos. Pelas vítimas da intolerância religiosa, pelos que são impedidos de prestar culto a Deus vivo, e pelos que são maltratados por se declararem por Jesus, oremos. Pelos que nas paróquias escutam a palavra e se convertam, pelos que se arrependam dos seus pecados e pelos que nunca se cansem de ouvir Jesus, oremos.
1: Senhor nosso Deus, acolhei as nossas súplicas e tornai-nos verdadeiros discípulos do vosso Filho, Ele que vive e reina pelos séculos dos séculos.

0: Orai, irmãos e irmãs, para que esta nossa família, reunida em nome de Cristo, possa oferecer um sacrifício que seja aceito por Deus Pai Todo-Poderoso. Compadecei-vos, Senhor, dos vossos filhos e filhas, pelos quais vos oferecemos este sacrifício de louvor, para que obtenham por este sacramento a graça da vossa bênção celeste e cheguem à glória da felicidade eterna, por Cristo nosso Senhor.
1: Amém.
0: O Senhor esteja convosco. Corações ao alto.
1: Nosso coração.
0: Demos graças ao Senhor nosso Deus.
1: É nosso dever e nossa salvação.
0: Na verdade, é digno e justo, é nosso dever e salvação dar-vos graças, sempre e em todo lugar, Senhor Pai Santo, por vosso amado Filho Jesus Cristo. Ele é a vossa palavra, pela qual tudo criastes. Ele é o nosso Salvador e Redentor, que se encarnou pelo Espírito Santo e nasceu da Virgem Maria. Ele, para cumprir a vossa vontade e adquirir para vós um povo santo, estendeu os braços na hora da sua paixão, a fim de vencer a morte e manifestar a ressurreição. Por isso, com os anjos e todos os santos, proclamamos vossa glória cantando a uma só voz.

0: Na verdade, ó Pai, vós sois santo, fonte de toda santidade. Santificai, pois, estes dons, derramando sobre eles o vosso Espírito, a fim de que se tornem para nós o corpo e o sangue de nosso Senhor Jesus Cristo.
1: Enviai o vosso Espírito Santo.
0: Estando para ser entregue, abraçando livremente a paixão, Jesus tomou o pão, pronunciou a bênção de ação de graças, partiu e o deu a seus discípulos, dizendo: Tomai todos e comei, isto é o meu corpo, que será entregue por vós.

Do mesmo modo, no fim da ceia, ele tomou o cálice em suas mãos e, dando graças novamente, o entregou a seus discípulos, dizendo: Tomai todos e bebei, este é o cálice do meu sangue, o sangue da nova e eterna aliança, que será derramado por vós e por todos, para a remissão dos pecados. Fazei isto em memória de mim.

0: Mistério da fé.
1: Anunciamos, Senhor, a vossa morte e proclamamos a vossa ressurreição. Vinde, Jesus.
0: Celebrando, pois, o memorial da morte e ressurreição do vosso Filho, nós vos oferecemos, ó Pai, o pão da vida e o cálice da salvação, e vos agradecemos porque nos tornastes dignos de estar aqui na vossa presença e vos servir. Suplicantes vos pedimos que, participando do corpo e sangue de Cristo, sejamos reunidos pelo Espírito Santo num só corpo.
2: Espírito nos una no só corpo.
3: Lembrai-vos, ó Pai, da vossa Igreja, que se faz presente pelo mundo inteiro, que ela cresça na caridade, em comunhão com o Papa Leão, o nosso Bispo José Eudes, os bispos do mundo inteiro, os presbíteros, os diáconos, e todos os ministros do vosso povo.
2: Lembrai-vos, ó Pai, da vossa Igreja.
4: Lembrai-vos do vosso filho, João Gabriel do Nascimento, que chamaste mundo à vossa presença, tendo sepultado com Cristo a morte no batismo, possivelmente da sua ressurreição. Lembrai-vos também na vossa misericórdia dos outros, nossos irmãos e irmãs, que adormeceram na esperança da ressurreição, de todos que partiram desta vida, acolhei-os junto a vós, na luz da vossa face.
3: Enfim, nós vos pedimos, tende piedade de todos nós e dai-nos participar da vida eterna, com a Virgem Maria, Mãe de Deus, São José, seu esposo, os apóstolos, a Senhora Santana, São Joaquim e todos os santos que neste mundo viveram na vossa amizade, a fim de vos louvarmos e glorificarmos por Jesus Cristo, vosso Filho.

O banquete da Eucaristia é sinal de reconciliação e vínculo de união fraterna. Unidos como irmãos e irmãs, rezemos juntos como o Senhor nos ensinou. Pai nosso que estás nos céus, santificado seja o vosso nome. Venha a nós o vosso reino. Seja feita a vossa vontade, assim na terra como no céu. Livrai-nos do mal. Livrai-nos de todos os males, ó Pai, dai-nos hoje a vossa paz, ajudados pela vossa misericórdia. Sejamos sempre livres do pecado e protegidos de todos hoje a vossa paz, ajudados pela vossa misericórdia. Sejamos sempre livres do pecado.

Felizes os convidados para a ceia do Senhor. Eis o Cordeiro de Deus, que tira o pecado do mundo.

0: Oremos. Senhor, alimentados por estes divinos mistérios, nós vos pedimos, concedei o perdão dos pecados, o consolo nesta vida e a constante proteção aos parentes e amigos que nos destes em vosso amor, para que, unidos no vosso serviço, mereçamos chegar felizes diante da vossa face, por Cristo nosso Senhor.
1: Amém. Nós queremos, uma vez mais, manifestar a nossa gratidão a todos que participaram conosco e também àqueles que nos acompanharam pelos meios de comunicação. E de modo muito especial, eu quero uma vez mais renovar a minha gratidão ao Padre Gabriel, ao Padre Samuel, que aceitaram o nosso convite. É uma das coisas bonitas, né, que o Papa Francisco meditou nesta carta encíclica é que nós não devemos apenas viver no mundo marcado por um exacerbado racionalismo e nem ser totalmente entregue ao sabor dos nossos sentimentos. E ele dizia de uma forma bonita: há uma única coisa que integra essas realidades da nossa vida, que é o coração. Ele que integra todas as realidades. Por que eu estou dizendo isso? A importância de dizer isso. Porque existem aqueles que com a sua vida manifestam esta realidade que o Papa demonstrou na encíclica. E eu tenho certeza que os nossos irmãos padres, e eu quero aqui testemunhar também a nossa gratidão ao Padre Samuel que refletiu, eles trazem no testemunho de vida deles aquilo que o Papa trouxe como ponto de reflexão. Eu tive a oportunidade de visitar a comunidade paroquial deles e percebi pela acolhida generosa que eles realizam, né, com seus paroquianos e, sobretudo, por um elemento comum que une os dois na missão, que é, de fato, a alegria. Né? Dizem que vocação acertada é sinal de vida feliz. E nós percebemos espontaneamente a leveza com que eles encaram a vida ministerial, não obstante os problemas que existem, nós temos consciência disso, mas eu sou feliz porque o testemunho, só a presença alegre para nós já é uma pregação. As palavras voam, mas a presença alegre nos enche de um sentido novo na vida cristã. Eu estudei com o Padre Samuel e a risada dele alcança 2 quilômetros, sabe? E eles moravam em cima, Juiz de Fora, e a nossa faculdade era no segundo andar. Quando a gente estava fazendo algum exercício, que o Padre Samuel atrasava, a gente escutava ele chegando de longe. A gente tinha como esconder a presença dele lá, de forma alguma, né? Mas sinal de que nos preenche com uma alegria verdadeira, e para mim é motivo de alegria a presença desses amigos na noite de hoje, né? Eu quero agradecer o carinho que eles aceitaram, com a generosidade e a simplicidade de coração daqueles que servem a Deus, não marcados de forma alguma por um pretenso desejo de domínio, de exacerbada forma de conduzir as palavras, mas com a vida, né? Com o testemunho de fé, com alegria, que nos enche de esperança num mundo marcado, é claro, por aquilo que o Papa fala, sentimentos rasos, vida vazia. Quando nós encontramos corações alegres, nós experimentamos o amor do coração de Jesus. Então, a eles, eu gostaria de agradecer com as nossas palmas. Muito obrigado pela presença, pela amizade.

E neste momento agora, nós vamos convocar aqui os coordenadores de movimentos e pastorais da nossa paróquia. Obrigado pela presença de vocês, que possamos fazer uma meia-lua aqui para invocarmos as bênçãos de Deus pela intercessão de Santana. Como vocês são importantes para a nossa paróquia. Como vocês são importantes. Eu sei, sou testemunha das dificuldades que vocês enfrentam no dia a dia para manter as pastorais e os movimentos em pleno funcionamento. Obrigado pelo sim de vocês. Sei que tem dias que a missão é difícil, que nós queremos repensar. Vocês falam, hoje eu vou lá conversar com o padre para entregar ele, né? Mas eu tenho certeza absoluta que mesmo diante das incompreensões que o mundo pode oferecer, eu tenho certeza que nós estamos aqui diante de corações que amam a nossa paróquia e que servem a ela com a generosidade da vida. Eu rezo todos os dias por vocês. Podem ter certeza absoluta disso. Todos os dias. Porque vocês são, de fato, este fermento na massa, e cada um na sua realidade específica, que a graça de Deus possa sempre conduzi-los, que nós possamos fazer este momento de renovação, do serviço generoso na vida de nossa comunidade. Que vocês agora, em voz alta, diante da Assembleia, possam renovar o compromisso de serviço junto à Santa Igreja, a nossa amada Paróquia de Santana. Rezem com fé.

A nossa proteção está no nome do Senhor. Nós os louvamos e bendizemos, Senhor do céu e da terra, que segundo o desígnio inefável da vossa misericórdia, enviastes ao mundo vosso Filho, para libertar a humanidade da escravidão do pecado com o seu precioso sangue, e enriquecê-los com os dons do Espírito Santo. E depois de ter vencido a morte, antes de subir para vós, enviou os apóstolos como mensageiros do vosso amor e do vosso poder, para anunciarem a todos os povos o Evangelho da vida e purificarem os crentes na água da salvação. Olhai com bondade, Senhor, para estes vossos servos e servas, que, fortalecidos com o sinal da cruz, enviamos e confirmamos como mensageiros da salvação e da paz. Dirigi, Senhor, os seus passos com a vossa mão protetora e fortalecei o seu espírito com o poder da vossa graça, para que nunca sejam vencidos pelo cansaço ou desânimo. Fazei que ressoem na sua voz as palavras de Cristo, para que seus ouvintes sejam atraídos à obediência do Evangelho. Derramai em seus corações o vosso Espírito Santo, de modo que, fazendo-se tudo para todos, conduzam para vós muitos fiéis, que vos louvem sem cessar na Santa Igreja. Por nosso Senhor Jesus Cristo, vosso Filho, que é Deus e convosco vive e reina, na unidade do Espírito Santo, por todos os séculos dos séculos. Amém. Que essa bênção se estenda para aqueles que aqui estão, aqueles que de algum motivo não vieram, e para as lideranças que estão cantando também. Lá, né? Nós temos coordenadores lá. Que a graça de Deus possa sustentar a cada um. Pai nosso.

0: Antes de recebermos a bênção, quero manifestar mais uma vez a minha gratidão, Padre Jorge, pelo convite, por estarmos aqui neste dia. Agradecer a toda a comunidade de fé e hoje, como estamos diante das lideranças de nossa comunidade, há algo na igreja que é muito importante para que as coisas funcionem, é preciso caminhar junto, o padre e sua comunidade de fé. Por isso, meus irmãos, vocês são chamados a estar com as mãos unidas ao seu padre, ao padre Jorge. E antes de apontar o dedo, primeiro, apresente o problema, mas também, se possível, a sugestão para resolvê-lo. Porque é muito fácil apontar erros, problemas, como o Evangelho nos disse hoje, querer um sinal, mas nós também precisamos fazer a nossa parte. E você que tem esta missão, caminhe junto com o seu padre. Isso é a sinodalidade, caminhar pela comunhão, pelo diálogo, pelo perdão e assim, principalmente, com a humildade. E meus irmãos e irmãs, nós queremos também convidá-los para participarem, quando puderem, conhecer e participar lá no Santuário Basílica Bom Jesus do Livramento, seja de uma missa, seja de uma visita, vocês são todos convidados a conhecer a nossa paróquia, uma paróquia de peregrinação. Nosso reitor, Padre Samuel, está aqui, também vai fazer o convite, mas, assim como hoje vocês nos acolhem em sua casa, saibam que em nossa casa também são muito bem-vindos.
1: Também quero agradecer ao Padre Jorge, essa comunidade de fé, muito obrigado mais uma vez. A nossa festa do nosso Bom Jesus, da paróquia onde nós trabalhamos, a festa no dia 14 de setembro, esse ano vai cair na segunda-feira, inclusive o padre de vocês está intimado na missa do meio-dia, se Deus quiser. Então vocês estão convidados a estar com ele lá também na nossa paróquia, no dia 14, outro dia que vocês quiserem. Eu sempre digo assim, que a nossa casa é casa de todos. Então, quando quiserem visitar a nossa casa, nossas duas paróquias também de Santo Antônio, lá em Bocaina de Minas, são bem-vindos. Mais uma vez, muito obrigado.
0: Agora vamos receber a bênção de Deus. O Senhor esteja convosco. Que desça pela intercessão da Senhora Santana, da bem-aventurada Virgem Maria, a bênção de Deus Todo-Poderoso, Pai e Filho e Espírito Santo. Bendigamos ao Senhor.
2: Em instantes nós iniciaremos a novena em honra à nossa padroeira, Senhora Santana. Recordo aqui a programação de amanhã, nós teremos às 15 horas a Santa Missa em novena, às 19 horas a missa com a bênção para as gestantes e para as velas de Santana. Na quarta-feira, às 15 horas, será a Santa Missa pelos enfermos e idosos, com o som dos enfermos e bênção para os remédios, e ao final a confraternização na Praça Santana. Aqueles que porventura possuírem automóveis e puderem nos ajudar transportando os enfermos aqui para a Igreja Matriz, nós pedimos essa caridade, que Deus abençoe a todos. As orações da novena encontram-se ao final da folha de cantos.

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pensamentos, iluminai minha inteligência, inflamai minha vontade para que eu possa digna, atenta e devotamente praticar este exercício de devoção e merecer ser atendido na presença de

de pé, em uma só voz, marcados pela devoção que está presente em nosso coração, rezemos: ó bem-aventurada Santana, eis-me prostrado diante de vós, cheio da mais sincera veneração em minha alma. Sois esta criatura privilegiada e particularmente amada por vossas extraordinárias virtudes e vossa santidade. Merecestes de Deus o insigne favor de dar a luz ao mundo, a tesoureira de todas as graças, a mulher bendita entre todas as mulheres, a mãe do Verbo encarnado, a Santíssima Virgem Maria. Por tão sublimes privilégios, dignai-vos, eu vos suplico, ó docíssima e querida Santa, receber-me no número de vossos verdadeiros servos, aos quais eu pertenço e quero pertencer todos os dias de minha vida. Cercai-me com vossa proteção eficaz e obtende-me de Deus a imitação daquelas virtudes que tão generosamente praticastes. Obtende-me a graça de conhecer os meus pecados e ter deles uma sincera dor, amar ardentemente a Jesus e a Maria e cumprir com fidelidade e perseverança meus deveres de Estado. Livrai-me de todos os perigos na vida e assiste-me na hora da morte, a fim de que me salve e chegue ao céu e possa convosco, mãe feliz, bendizer e louvar o Verbo Divino que se fez homem no ventre de vossa filha, a Puríssima Virgem Maria. Assim seja. Senhor, tende piedade de nós. Jesus Cristo, tende piedade de nós. Senhor, tende piedade de nós. Jesus Cristo, ouvi-nos. Jesus Cristo, atendei-nos. Deus Pai dos céus, Deus Filho Redentor do mundo, Deus Espírito Santo, Santíssima Trindade, que sois um só Deus. Santana, Santana Montanha de Oreb, Santana Raiz de Jessé, Santana Árvore Fecunda, Santana Vinha Frutífera, Santana Descendente de Reis, Santana Alegria dos Anjos, Santana Filha dos Patriarcas, Santana Oráculo dos Profetas, Santana Glória dos Santos, Santana Glória dos Sacerdotes e Levitas, Santana Nuvem de Celeste Orvalho, Santana de Esplendente Alvura, Santana, vaso cheio de graça. Santana, modelo de obediência. Santana, modelo de misericórdia. Santana, riqueza da Igreja. Santana, refúgio dos pecadores. Santana, auxílio dos cristãos. Santana, libertação dos cativos. Santana, consolação das esposas. Santana, mãe das viúvas. Santana, Mestre das Virgens. Santana, Porto dos Navegantes. Santana, Guia dos Viajantes. Santana, Saúde dos Enfermos. Santana, Mãe da Mãe de Deus. Santana, Luz dos Cegos. Santana, Língua dos Mudos. Santana, Ouvido dos Surdos. Santana, Conforto dos Aflitos. Santana, socorro de todos os que vos invocam. Cordeiro de Deus, que tirais o pecado do mundo. Cordeiro de Deus, que tirais o pecado do mundo. Cordeiro de Deus, que tirais o pecado do mundo.

Ó Deus, que vos dignastes fazer a Senhora Santana a graça de ser a mãe da mãe de teu unigênito Filho, concedei-nos por tua bondade e misericórdia a nós que veneramos a tão grande santa com particular devoção na

a certeza de que somos alcançados por este olhar que intercede por nós. Vamos saudar a nossa padroeira. Viva a Senhora Santana! Viva a nossa fiel cuidadora! Viva a padroeira de Barroso! Viva a Senhora Santana! Meus irmãos, minhas irmãs, vamos ofertar com a devoção do nosso coração as flores, sinal de nosso carinho, para com aquela que intercede por nós.

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Espírito Santo, eu quero derramar o meu coração diante do altar de Deus nesta hora. Vem Espírito Santo sobre a minha vida, enche a minha vida.